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3: 21 horas e 4 minutos.
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0: A paz do Senhor Jesus Cristo, em Natal, 21:26. Você está na FM 92.5, a Rádio Nordeste Evangélica, a nossa missionária no ar, com o programa Boas Novas. Nesse instante, sob a responsabilidade do setor 31. Setor 31 que tem como Igreja Apolo a Igreja de Nazaré 2, que fica localizada na Rua Ermita Cansação, número 201, no bairro Nazaré. Igreja esta, sob a liderança do pastor Manassés Soares Dias, tendo como seus copastores o diácono Francisco César da Silva e o auxiliar Mário Sérgio Pinheiro de Araújo. A paz do Senhor, meu irmão Gideão Camilo. A paz do Senhor, meu irmão Amailson Santos.
1: A paz do Senhor, querido Joadi Humberto, Amailson Santos, a paz do Senhor. Muito obrigado por mais uma vez prestar esse serviço para fazer com que a nossa voz chegue até o outro lado. A paz do Senhor, você que está nos ouvindo, que alegria, Joadi. Já estamos aqui outra vez, não é isso?
0: Passa rápido demais.
1: Passa muito rápido, graças a Deus que o Senhor tem nos colocado no coração essa alegria, esse vigor de estar aqui na Rádio Nordeste Evangélica. Rádio essa que outrora já foi a M900, mas hoje é a FM 92.5, a sua missionária no ar. São 31 anos, Amailson, anunciando o reino de Deus desde o ano de 1995, que essa rádio vem anunciando que Jesus está bem pertinho de voltar. E se naquela época ele já estava perto, imagina agora que já se passaram 31 anos. Graças a Deus por isso. Obrigado de verdade por sua audiência. Queremos dizer que essa programação só existe por sua causa, porque você está aí do outro lado nos ouvindo e nós estamos aqui levando a palavra de Deus, levando as canções, os louvores que aquecem o seu coração. E para isso já vamos, Amailson, para a nossa primeira canção desta noite, a canção que está na voz de Ivonaldo Albuquerque e Canção e Louvor. Pela Manhã é o título da música, então vamos oferecer, Jordi.
0: Ok, eu ofereço esse primeiro hino para minha esposa Gilza, para minha cunhada Luzinete, para minha sobrinha Daiane, ali na Assembleia de Deus em Jardim América, para meu cunhado Josimar, sua esposa Derina, ali em Açu, para toda a nossa terceira idade, ali da congregação de Nazaré 2. Também vai para o nosso pastor Milton Campos e o pastor Birajara, que são ali do setor 40, juntamente com a irmã Glória, que fazem parte ali do setor 40. E também, por fim, a nossa irmã Joaninha, mais a irmã Graça, a irmã Josi, ali da Avenida Capitão Borroveia, setor 17.
1: Muito bem, Joadi, que bênção. Já temos uma lista aqui no WhatsApp de irmãos que está nos acompanhando. A irmã Zélia está na audiência. O querido José Adriano, lá de Toritama, Deus abençoe. A irmã Daiane, lá de Jardim América, está na audiência. Estou vendo aqui que a irmã Selma Camilo também está digitando. A paz do Senhor, irmã Selma Camilo, lá no bairro de Disser Rosado. A irmã Silene Camilo também está na audiência. Então eu tenho que fazer menção da irmã Sara,
0: não esqueça,
1: e da irmã Maria
0: Sara.
1: José e da irmã Gelza, que são as minhas irmãs, e não posso esquecer da matriarca, a irmã Belzinha, irmã Isabel. Eu ofereço também para todas as mulheres. No próximo eu ofereço para os homens. Também está na audiência a irmã Luzinete, lá da Zona Norte, a cunhada do nosso querido Joadi, o Ricardo lá e Ângela, lá de Parnamirim, também estão na audiência. Que Deus abençoe todos vocês. Vamos à primeira música da nossa programação e já voltamos na voz de Ivonaldo Albuquerque, Canção e Louvor, Pela Manhã.

0: 21h36, e nós chegamos aqui a um dos momentos mais especiais da nossa programação. É o momento em que vamos meditar na palavra do Senhor. Vivemos dias tão corridos, né? Alguns têm que trabalhar em 2, 3, 4 lugares para poder suprir as necessidades de casa, e às vezes nos falta o tempo para meditar na palavra de Deus. Mas se você está nos ouvindo, guarde aí um pouco da sua atenção, e gostaríamos de convidar aqui para assumir os microfones o nosso querido auxiliar Joadir Humberto para a ministração da palavra de Deus.
1: Amém. Vamos meditar um pouco aqui na palavra do Senhor, num texto que se encontra no livro de 2 Reis, no capítulo 4, do versículo 38 ao versículo 41. Tem por título: A morte que havia na panela é tirada. E voltando Eliseu a Gilgal, havia fome naquela terra, e os filhos dos profetas estavam assentados na sua presença. E disse ao seu moço: põe a panela grande ao lume e faze um caldo de ervas para os filhos dos profetas. Então saiu ao campo a apanhar ervas e achou uma parra brava e colheu dela a sua capa cheia de coloquíntidas. E veio e as cortou na panela do caldo, porque as não conhecia. Assim tiraram de comer para os homens, e sucedeu que, comendo eles daquele caldo, clamaram e disseram: homem de Deus, a morte na panela. Não puderam comer. Porém ele disse: trazei, pois, farinha. E deitou-a na panela e disse: tirai de comer para o povo. Então não havia mais mal nenhum na panela. Bendito seja o nome do Senhor Jesus para todos sempre. Nós temos lido esse episódio, que se encontra no livro dos Reis, e este episódio acontece no período dos profetas, no século 9 antes de Cristo, quando as escolas dos profetas sofriam com a escassez durante uma fome. Gilgal era um local de significado espiritual, onde Israel acampou ao entrar em Canaã, conforme Josué capítulo 4 e o capítulo 5. Mas estava sofrendo as consequências da desobediência nacional. A refeição comunitária simbolizava a dependência de Deus para o sustento diário. Então, era um período, um cenário que trazia problemas, trazia dificuldades para os profetas, e nós podemos ver alguns pontos chaves neste texto que acabamos de ler. O período de fome, que é o cenário de escassez em Israel, o grupo de profetas precisava de alimento, e por ignorância um deles colheu frutos silvestres tóxicos. E outro ponto é a questão da morte na panela. Ao provarem a refeição, o gosto amargo e os sintomas imediatos denunciaram que o alimento estava envenenado. E outro ponto é a questão da farinha e o milagre. Eliseu joga a farinha na panela. A farinha em si mesmo não possui propriedades químicas para neutralizar o veneno natural. A ação foi um gesto simbólico de fé, por meio do qual Deus operou a purificação daquele alimento. Isso nos reporta, nos leva a um outro momento muito interessante na Bíblia, que inclusive nós estudamos na Escola Bíblica Dominical no terceiro trimestre, no trimestre passado, né? Que foi aquela história de Jacó com seu sogro, e fizeram um acordo, e nesse acordo, se todo animal que nascesse malhado seria de Jacó. E vai dizer a Bíblia, e nós estudamos isso na escola dominical, que Jacó vai até um dos animais bebiam água, o lago onde os animais tomavam água, pegou umas varas, fez umas marcas nessas varas, e quando os animais chegavam para beber, eles já prenham, né? E chegavam para beber a água, que olhavam para aquelas varas, os animais que nasciam malhados, e assim Deus abençoou Jacó e ele veio a engrandecer. É uma coisa assim que não há lógica de se explicar na questão humana, porque cientificamente é uma coisa impossível de se acontecer e não tem como o homem realizar esse tipo de milagre. Isso aí vem do nosso soberano Deus, que pode realizar todas as coisas. O homem faz algumas coisas lá que parece loucura, que parece coisa de gente sem juízo, e Deus, ele realiza os milagres. Foi o que aconteceu na vida de Jacó, naquele episódio que nós estudamos e está na palavra de Deus. É o contexto deste episódio. Eliseu retorna de Gilgal em um momento de grave crise de fome em Israel, porque Israel havia pecado contra Deus e Deus colocou o povo a padecer a necessidade de pão por causa das suas transgressões. E a situação em que se encontrava o grupo de profetas busca sustento em meio à escassez, mas um erro quase resulta em tragédia. E o que nós podemos ver, o ato, o efeito disto, nos momentos de crise e erro humano, a providência divina restaura vidas onde havia ameaça de morte. E nós vamos analisar em 3 pontos a respeito desse texto que nós lemos, deste milagre que foi realizado por Deus por intermédio do profeta Eliseu. O primeiro é o cenário de crise, que está no capítulo 4, versículo 38, que diz: voltando Eliseu a Gilgal, havia fome naquela terra e os filhos dos profetas estavam assentados na sua presença. E disse ao seu moço: põe na panela um grande alume e faze um caldo de ervas para os filhos dos profetas. Aí nós vemos a realidade da escassez. A fome afetava a todos, inclusive a comunidade dos profetas. Isso quer dizer, meus irmãos, que ser fiel a Deus não nos isenta de passar por períodos de dificuldades. Mesmo que você seja fiel a Deus, ande nos seus caminhos, guarde a sua lei, tente andar em santidade, isso não isenta nenhum de nós a passar por dificuldades. Então veja que estes homens eram profetas de Deus, e vale salientar que eles eram alunos da escola de profetas, e Eliseu, como um grande homem de Deus, estava inserido nesta dificuldade também. Então o primeiro ponto que nós aprendemos é que, por mais que nós sejamos fiéis a Deus, nós não estamos isentos dos problemas que venham sobre nós. Um exemplo que a gente pode dar, inclusive hoje na doutrina, o nosso pastor Manassés fez referência a essas catástrofes que estão acontecendo, como aconteceu na Venezuela, aqueles terremotos, né, de uma magnitude muito alta, que tiveram muitas vítimas. Então ali no meio daquele povo, com certeza, digo com certeza absoluta, existiam e existem pessoas tementes a Deus, que são fiéis ao Senhor, que andam de acordo com a vontade de Deus, mas se viram no meio daquela catástrofe, né? Então, por mais que nós andemos na presença de Deus, isso não nos isenta, mas Deus pode nos livrar. Quando Deus quer livrar, e pode, o mundo está desabando, e ele livra aquele que ele quer proteger, né? Mas também isso quer dizer que nós estaremos isentos. Basta ver na pandemia quantos servos de Deus que verdadeiramente davam grandes testemunhos, né? Que eram pessoas tementes a Deus e passaram pela pandemia e chegaram até a perder suas vidas, né? Então, o primeiro ponto que a gente pode analisar é este. E a questão da comunidade unida: os discípulos dos profetas continuavam reunidos para aprender com Eliseu, demonstrando dependência mútua e busca de ensino espiritual mesmo nas dificuldades. Isso aqui é um ponto interessante, irmãos, porque naquele momento de dificuldade, naquele momento de escassez, a gente vê que os filhos dos profetas não abandonaram os caminhos. É triste ver como hoje muitas pessoas têm abandonado a fé, muitos têm negado Jesus, têm abandonado a igreja, negado a fé literalmente, e outros estão naquela congregação nova que existe aí, que é dos desigrejados, né? Eu vou usar essa expressão, congregação dos desigrejados. Isso vai totalmente contrário ao que nós acabamos de ler, porque aqui nos mostra que mesmo eles estando nas dificuldades, nas lutas, eles estavam unidos, juntos, eles estavam em comum acordo. Isso nos mostra também uma passagem de Hebreus que diz que não devemos deixar a nossa congregação como alguns assim o fazem. Então, isso é um exemplo para nós, né? Essa questão da comunidade mútua, a comunidade unida. Então, os filhos e os profetas estavam juntos, mesmo diante das dificuldades. Ele não, como é que diz aquela história, não abandonaram o barco, né? Não pularam fora do barco, mesmo nas dificuldades. Nós podemos ver isto claramente. E a questão, outro ponto, é o cuidado prático. Eliseu orienta que se preparem uma refeição comunitária, mostrando responsabilidade com as necessidades físicas do grupo. Então, aqui demonstra o quê? A liderança de Eliseu. Ele podia muito bem ter se ausentado daquele lugar. Como ele tinha bastante intimidade com Deus, ele iria para outro canto e Deus o socorreria individualmente. Mas veja que ele mostrou ser um verdadeiro líder. Porque o líder é aquele que não abandona os seus liderados no meio da dificuldade. Então, o exemplo que nós vemos aqui de Eliseu é a questão da sua liderança prática. Um homem verdadeiramente, um pastor, como disse Jesus, que o verdadeiro pastor não abandona as suas ovelhas. Mas o mercenário, quando vem a dificuldade, vaza, como diz na linguagem rasteira, né? E deixa suas ovelhas à mercê. O segundo ponto é no versículo 39, versículo 40, a gente vai ver o perigo da ignorância do engano. O versículo 39 e 40 vai dizer: então saiu um ao campo apanhar ervas e achou uma parra brava e colheu dela sua capa cheia de quíntias e veio e a cortou na panela do caldo, porque as não conhecia. Assim tiraram de comer para os homens, e sucedeu que, comendo eles daquele caldo, clamaram e disseram: homem de Deus, a morte na panela. Não puderam comer. Então, é a questão, o primeiro ponto que a gente pode ver desse segundo, do número 2, seria a boa intenção sem conhecimento. Um dos homens saiu ao campo para buscar o que comer e encontra uma planta silvestre, que era uma planta nociva. Ele age com boas intenções, mas sem o devido conhecimento do que estava colhendo. Ou seja, tem muita gente por aí que tem boas intenções de fazer as coisas, mas por falta de conhecimento, faz a coisa errada, né? E hoje a gente vê no meio evangélico, voltando para nossa questão no meio evangélico, tem muitos por aí pregando a palavra de maneira errada, abrindo igrejas aí, me permita a frase rasteira, a torta e a direita, né? E levando comida estragada, comida espiritual estragada, sem base bíblica, sem conhecimento bíblico, sem a exegese, sem a hermenêutica. E a gente está vendo aí muita gente, infelizmente, crescendo torto, desnutrido espiritualmente, porque as pessoas que não têm o conhecimento e nem se preocupam em buscar o conhecimento, e têm aí alimentado de forma equívoca. O segundo ponto seria a questão do veneno disfarçado. A aparência da planta prometia alimento, mas trazia o veneno. No cotidiano e na vida espiritual, nem tudo que parece bom ou atraente é seguro. Tem um ditado popular que diz que nem tudo que reluz é ouro, né? Então, hoje a gente tem visto muitas coisas aí que parece ser verdade, mas não é, que parece ser evangelho, mas não é, que parece ser do Senhor Jesus, mas não é, que são as seitas, e a gente não tem tempo para entrar em detalhes, mas quem está me ouvindo sabe mais ou menos o que nós queremos falar. E em terceiro ponto é o clamor diante da ameaça. Ao provarem o ensopado, perceberam o erro e clamaram: morte na panela, homem de Deus. Reconhecer o perigo e buscar socorro em Deus é o primeiro passo para a restauração. Infelizmente, muitos hoje, quando estão na luta, quando estão na dificuldade, em vez de fazerem o certo, que é buscar em Deus a solução, buscar em Deus o refúgio, busca em outros lugares. Quantos hoje não estão presos atrás das grades porque estavam em dificuldades financeiras, em lutas financeiras, e em vez de buscarem a Deus, aí recebem um convite, um conselho de alguém que anda errado, aí entra por aquele caminho, vai praticar o erro e de repente está agora pagando um preço alto que não deveria pagar, que é atrás das grades. Quantos também que poderiam estar diante de Deus pedindo socorro, pedindo ajuda, aí por causa da dificuldade entra em desespero, aí entra pelos caminhos das drogas e outras coisas mais, na feitiçaria, e outras coisas mais. Então isso a gente vê que tem sido se tornado comum, né? Em vez de se buscar a Deus, se busca outros caminhos. Mas aqui a gente vê que esta pessoa, ela foi de encontro ao profeta, o homem de Deus, o representante de Deus naquele momento, e clamou a ele, foi na direção certa, né? O clamor diante de Deus, então, é o que nós devemos fazer, buscar a Deus, buscar o Senhor enquanto se pode achar, invocar enquanto está perto, diz o profeta Isaías. E o terceiro ponto, a intervenção e a purificação, como está no verso 40 e verso 41, vemos em primeiro lugar o agir com calma e fé. Eliseu não se desespera diante do clamor, mas pede farinha para intervir na situação. Como eu já disse, a farinha ela não tinha poderes mágicos, né? não existia poderes mágicos. Mas aí ninguém sabe, a Bíblia não detalha qual foi a conversa que ele teve com Deus, né? Qual foi a conversa que ele teve com Deus e ele recebeu essa orientação de jogar essa bendita farinha e essa farinha tirar o veneno daquela panela. Aí é um segredo que a Bíblia não revelou para nós. E se eu e você quiser ter segredo com Deus, ter intimidade com Ele, é só se aproximar dele que ele vai ensinando as coisas, porque a maior vontade de Deus é que nós nos cheguemos a ele, né? Foi um gesto de fé verdadeiramente. E a restauração, por fim, a restauração, o texto conclui dizendo que já não havia mal nenhum na panela, o que antes trazia ameaça de morte, tornou-se alimento seguro para a comunidade. O que nós podemos aprender com tudo isso que nós comentamos na prática? O cuidado com o que colhemos no campo, precisamos ter discernimento e conhecimento para não levar para nossas famílias ou comunidades ideias e atitudes que parecem boas, mas mas carregam o engano. Isso é muito perigoso para nós que somos pais. No meu caso não, porque graças a Deus meus filhos já são criados, são casados, cada um está em suas casas, mas quem tem seus filhos adolescentes, olha a responsabilidade enorme, né? E surge, o diabo coloca tanta coisa nova aí, surge tanta coisa, o tal de farma áurea, né? Que agora os adolescentes estão acometidos nisso, é uma vergonha. E outro dia eu estava vendo, o mais triste é pais incentivando, tem campeonatos, então são comidas estragadas, que a gente tem que ter cuidado você crente, você pai, porque começa assim, aí um abismo chama outro e é muito perigoso, né? Então saiba a quem recorrer, é o segundo passo diante da morte da panela. Cris, podemos falar uma certa morte da panela, figuradamente, que são as crises financeiras, os conflitos familiares ou espiritual. Qual é o caminho certo para nós sairmos deste conflito? O caminho só existe um: buscar ao Senhor, caminhar em direção ao Senhor, à sua presença, pedir a Ele misericórdia, que Ele está pronto, em prontidão, 24 horas, o salmista clamou dizendo assim, cantou dizendo que ele não tosqueneja, não pisca, está sempre atento 24 horas. Nós é que não nos dispomos a buscar o Senhor, mas o Senhor está todo momento à disposição para nos socorrer por causa do seu grande amor e sua misericórdia. E por fim, encerrando, Deus purifica o amargor, né? O que nós podemos aprender, Deus tem poder para transformar situações envenenadas pelas circunstâncias em fontes de vida e restauração. Então, meu querido, se você está numa situação difícil, se você tem cometido algo que lhe trouxe prejuízo, fique certo que o Deus de Eliseu é o meu Deus, é o teu Deus, e ele pode, no milagre, resolver teu problema e o meu problema. Que Deus tenha misericórdia de nós e nos ajude e nos dê da sua graça, em nome de Jesus. Amém.
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1: Nordeste Evangélica informa, está no ar trazendo mais notícias para atualizar você. Termina nesta sexta-feira, 14 de agosto, o prazo para que os candidatos pré-selecionados na segunda chamada do programa Universidade para Todos, o ProUni, comprovem as informações da inscrição. A documentação deve ser apresentada diretamente na instituição de ensino para a qual o estudante foi selecionado. Cada instituição define os horários, os locais de atendimento e, em alguns casos, pode oferecer o envio dos documentos por meio eletrônico. Cabe ao candidato verificar os procedimentos adotados pela instituição. Quem perder o prazo ou não comprovar as informações vai ter a bolsa recusada. Os candidatos que não forem selecionados nas duas chamadas ainda podem participar da lista de espera, com manifestação de interesse nos dias 26 e 27 de agosto. O resultado dessa etapa será divulgado em 1º de setembro. Saiba mais em acessounico.mec.gov.br. Repito, acessounico.mec.gov.br. Estão abertas as inscrições para o concurso público da Transpetro, empresa de logística multimodal de petróleo, derivados, gás natural e biocombustíveis, subsidiária de logística da Petrobras. São 281 vagas imediatas e 3.890 para cadastro reserva. O concurso é organizado pela Fundação SES Gran Rio. O salário inicial varia de R$ 5.464 a R$ 15.034. Além de benefícios como previdência complementar, benefício educacional e plano de saúde. As oportunidades são para cargos de nível médio, técnico e superior, distribuídos em 4 editais específicos: quadro de mar, oficiais, suboficiais e guarnição, quadro de terra, nível médio e nível superior. As inscrições vão até 14 de setembro no site sesgranrio.org.br. Repito, sesgranrio.org.br, que também disponibiliza os editais do processo seletivo. Os dois editais do quadro mar terão 180 vagas e o terra, 101 vagas. Os locais de trabalho no quadro terra se distribuem entre os polos Norte, Nordeste, Rio de Janeiro, São Paulo e Sul. Para o quadro de mar, as oportunidades têm abrangência nacional. As provas estão marcadas para o dia 29 de novembro e serão aplicadas em todas as capitais do país. Sandra Cerqueira na apresentação e edição, com informações do Ministério da Educação e da Agência Brasil. Continue na sintonia, tem mais notícias às 23 horas.
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3: 21:59.
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0: Agora em Natal são 22:05.
1: Muito bem, já estamos de volta na 92.5, a sua FM, a Rádio Nordeste Evangélica, que transmite as boas novas de salvação. Queremos agradecer por sua audiência, você que está aí do outro lado, tem falado conosco, muito obrigado, você é o motivo de estarmos aqui, levando a palavra de Deus. Alguns irmãos têm falado conosco, estão na audiência, nós gostaríamos de fazer menção do pastor Cláudio e a sua esposa, que estão lá no município de João Câmara. Que Deus abençoe, meus queridos, que a boa mão do Senhor esteja com todo o povo de Deus aí em João Câmara. Lá no setor 14 da congregação de Monte das Oliveiras, está na audiência o Silvio Rufino e o meu amigo Júnior. Que Deus abençoe esta família aí que está no pezinho do rádio. Que Deus abençoe grandemente a vida de vocês aí no setor de número 14. Lá no Planalto, lá na congregação Torre Forte de Siloé, está na audiência meu amigo e mecânico Ronieri Clevison. Deus abençoe. A irmã Welly também está lá no pezinho do rádio, juntamente com os seus filhos, os gêmeos, Azaf e Steck. Deus abençoe grandemente essa família, que recentemente receberam a grande bênção do Senhor. Também na audiência, os Camilos homens, né? Daniel, Davi e Carmi. Já falei das mulheres, agora os homens, para não ficar para trás. Também lembrando do presbítero Francisco Quaresma e a sua esposa, a irmã Luzimar, que estão também na audiência. Lá em Muriú está Thaís, que Deus abençoe, irmã Thaís, lá em Muriú, também na audiência. O diácono Jefferson, lá do setor 16 da congregação de bancários, falou conosco, que também está na audiência. Que Deus abençoe todo o setor de número 16. A irmã Zélia também está na audiência, como sempre, todas as quintas-feiras. Lá no setor 35, Tiago Baracho e a sua esposa, a irmã Elizabeth, também estão conosco aqui na audiência. Lá em Nazaré 2 está o querido João Guedes, o adorador, na audiência. Deus abençoe, querido João Guedes. Também a irmã Marília e a Graça Imperial lá, também oferecendo aqui o próximo hino para os seus filhos, para suas noras e para o seu esposo. Muito bem, estes e mais alguns outros são os irmãos que estão na audiência e nós queremos agradecer a Deus pela vida de vocês. Pois bem, Joadi, vamos agora ao nosso setor em destaque, setor de número 31, cuja igreja Apolo é a congregação em Nazaré 2 e tem como pastor daquela congregação e coordenador do setor o pastor Manassés Soares Dias.
0: Na congregação de Adonai está à frente o presbítero Antônio Gerson de Lima.
1: Na congregação de Bom Pastor 1 está à frente do trabalho o presbítero Josemar Souza de Lima.
0: Na congregação de Bom Pastor 2 é o presbítero Daniel Fernandes de Lima.
1: Na congregação de Elohim está o presbítero Ronaldo Varela de Araújo.
0: Na congregação de Vida Nova é o presbítero João Emílio Soares.
1: E na congregação Arca da Salvação está o diácono José Nelson de Araújo, e estas são as congregações que compõem, que formam o setor de número 31 da nossa capital, aqui em Natal, no Rio Grande do Norte. A nossa cidade Natal é dividida em 42 setores e cada setor

0: Tu possui o seu coordenador e este é o setor de número 31, coordenado pelo pastor Manassés Soares. Mojoadi, vamos agora à nossa agenda, aquilo que tem acontecido e que vai acontecer no Arraial do Nosso Deus, começando por sábado. Todas as quintas-feiras nós anunciamos o círculo de oração com o departamento infantil. A irmã Ivanísia Bento convida todas as crianças a estarem no círculo de oração aprendendo mais da palavra de Deus. Também anunciamos o círculo de oração de jovens, porém, neste sábado não haverá círculo de oração de jovens em nenhuma congregação dos setores, pois todos os jovens estarão se direcionando para o templo central, onde haverá ali o aniversário do círculo de oração do Dejado. Então todos os jovens estão convidados e convocados a estarem ali no templo central a partir das 9 horas da manhã. À noite, no sábado, dia 15, haverá ali na congregação de Elohim um culto de integração com os jovens. O querido Tiago André e a irmã Cléo convidam todos os jovens a estarem ali na congregação de Elohim para um culto de integração. No dia 16, domingo, a partir das 18 horas, teremos o culto de adoração ao nosso Deus, de celebração ao Senhor Jesus, e estará à frente desse culto o departamento da família, com o nosso querido Joe, a sua esposa Beatriz, o Rony e a sua esposa Williette à frente do departamento da família. Porém, antes, às 9 horas da manhã, Joadi,
1: nós temos a nossa grande escola bíblica dominical, o pastor Manassés, juntamente com o auxiliar Jair Coutinho, que é o superintendente, e a minha lei de coordenadora pedagógica, irmão Jeff, secretário, convida todos para ali estarem aprendendo mais da palavra de Deus.
0: Falamos do círculo de oração das crianças, dos jovens, e queremos dizer que o dia adultos acontece todas as terças-feiras ali na congregação de Nazaré 2. A parte da manhã é a consagração, na parte da tarde nós temos o círculo de oração, começando a partir das 14 horas, e a irmã Vanusa, que é a dirigente desse trabalho, convida toda a igreja a orar e buscar a presença do Senhor. Jodi, tem mais alguma coisa?
1: Para quem deseja continuar na oração, nós temos o nosso culto matutino. O auxiliar irmão Maurício convida todos para, de segunda a sexta, de 5 às 6 da manhã, estarem ali buscando a presença do Senhor. Bem como o Diácono Edson, que é dirigente do Pocinho de Jacó, convida todos para segunda, quartas e sextas, de 12:00 às 13:00, também estarem orando e buscando a presença do nosso Deus.
0: Muito bem, querido Jodi, esses são os avisos, esse é o setor em destaque. Nós vamos agora agradecer a Deus por esse momento. Vamos ouvir uma canção agora na voz de Azaf Borba, A Cada Manhã. O Amaíso já está preparando ali Azaf Borba, A Cada Manhã, e a gente vai com isso oferecer, Jodi.
1: Ok, eu ofereço esse próximo hino para as irmãs que fazem o círculo da oração, a irmã Lúcia, ali no Bom Pastor 1, a irmã Ivete Câmara, lá em Potilândia, a irmã Gessonita, ali no Decepto Rosado, a irmã Jaqueline, ali na congregação de Morro Gouveia, a irmã Francisca, ali na congregação de Morro Branco, e a irmã Adriana, ali na congregação das Rocas. Também vai para todas as irmãs que fazem a comissão de visita.
0: Muito bem, eu quero fazer o uso da palavra para oferecer para toda a terceira idade em Nazaré 2, tendo em vista que sábado nós teremos uma palestra com o nosso pastor Diógenes, o doutor amado, né? Estará levando uma palavra ali para a nossa terceira idade na congregação de Nazaré 2, e nós oferecemos agora o hino na voz de Azaf Borba, A Cada Manhã.

0: Agora em Natal são 22h19.
1: Pois bem, meus queridos, chegamos ao momento também especial da nossa programação, no programa Boas Novas, do setor de número 31. Já ouvimos a palavra ministrada, a palavra lida também, os louvores. E agora vamos ao momento de oração, de falar com Deus, de clamar aos céus por aquilo que julgamos ser necessário, seja por saúde, seja por portas abertas, por qualquer situação que seja necessário, que Deus haja com providência e com celeridade. É um momento especial. O Ricardo, lá do Parnamirim, ele continua pedindo oração por Gustavo, seu cunhado, e também por Ângela, sua esposa, para que Deus chegue no resultado dos exames e que sejam positivos. A irmã Graça Imperial também pede por saúde, por livramento e por proteção da sua família. A irmã Zélia pede oração por sua família, por salvação e por libertação. O irmão Francisco, ele pede oração por ele e também por sua família. E nós também queremos fazer menção aqui do irmão Jackson, para que o senhor chegue com saúde na sua vida. Ele que é um amigo aqui do nosso sonoplasta, o Amaílson Santos, e nós fazemos esses pedidos.
0: Ok, eu continuo pedindo pelos meus irmãos Jussi Hudson e José Dimas, e quero aqui, diante de todos que estão na audiência, dizer que vale a pena orar e confiar em Deus, mesmo que muitas vezes até a fé seja lá meia vacilante. Mas eu quero dizer, para a glória de Deus, que esse final de semana passado nós tivemos um encontro em família e eu pude ver os dois presentes, estão numa significativa melhora, né? Então isso é fruto de oração, e a Bíblia diz que o Deus que começou a boa obra há de concluir, né? Então, com certeza Deus vai chegar com um milagre completo. Querido Deus, eterno Pai, em nome de Jesus, nós queremos, Senhor, te agradecer por esta tão grande oportunidade que tu nos concede, Senhor, de aqui estarmos e apresentar, Senhor, os teus filhos, ó Deus, que ligaram, mandaram mensagem pedindo oração, Senhor. Eles pedem oração porque eles creem em ti, creem no milagre vindo da tua parte. Nós fazemos somente o papel de orar, Senhor, de pedir e suplicar, mas o milagre vem da tua parte, Senhor, porque tu és o Deus que opera milagres e maravilhas. Mesmo muitas vezes nós não merecendo, Senhor, mas a tua misericórdia tem sido muito grande para conosco. Pois a tua palavra nos diz que, ainda sejamos infiéis, tu, Senhor, permanece fiel por causa da tua misericórdia, Senhor. E ai de nós se não fosse essa tua tão grande misericórdia, teu grande amor, Senhor, e a tua bondade. Por isso queremos te apresentar, Senhor, todos esses irmãos que pediram oração. Que tu venhas, ó Deus, a cobrir a cada um com a tua graça, Senhor, e que o milagre da cura, Senhor, seja realizado. E tudo isto, Senhor, seja para o engrandecimento, para a glória do teu santo e bendito nome. E aproveitando também para o crescimento da nossa fé, pois estes milagres vêm aumentar a fé de que tu ainda opera milagres e maravilhas. Visita também, Senhor, aqueles que estão nos hospitais internados, assim como meu vizinho, Senhor, que está ali na UTI, entubado, que teve um AVC. Mas tu podes também, Senhor, realizar um milagre. Tu podes enviar o socorro nesse instante àqueles que estão sendo monitorados por equipamentos, que estão, Senhor, sem esperança de vida. Tu és o Deus que dá a última palavra, Senhor. Tu és o Deus que realiza proezas aonde deixa a medicina, Senhor, atônita. Deixa os médicos sem compreenderes, porque tu és Senhor e Deus e Pai de todos aqueles que invocam o teu nome. Deus bendito, é no nome de Jesus que a ti oramos e te pedimos também, Senhor, que nos leve em paz para os nossos lares, nos guarda, nos livra e nos conceda, Senhor, uma noite de paz e um sono tranquilo e reparador. E se amanhã, porventura, tu não tiveres regressado, que nós possamos estarmos diante de ti, Senhor, guardado por tua proteção. Deus bendito, é no nome de Jesus que te oramos e te agradecemos. Amém.
1: Graças a Deus, 22h23, chegamos ao final da nossa programação. Não desliga o seu rádio, já está conosco aqui o outro setor que vai assumir agora o programa Boas Novas. que a bênção do Senhor estejam com vocês. Se Deus quiser, estaremos quinta-feira aqui de volta. Pai do Senhor, irmão Joadir.
0: Pai do Senhor, meu Gedeão. Pai do Senhor, meu Amaílson. Agradecendo a Deus por este grande privilégio e ao nosso pastor Manassés Soares pela confiança.
1: Pai do Senhor, querido Amaílson, muito obrigado mais uma vez. Se o Senhor permitir, quinta-feira estaremos aqui de volta. A paz do Senhor.
2: Amém. Estamos apresentando o programa.

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1: Meus queridos companheiros, pastores, supervisores de campo, pastor de igrejas filiais, obreiro de comunidades rurais, coordenadores de setor, dirigentes de congregação, diretores de departamentos, toda a liderança da nossa igreja, membros e congregados, quero convocar todos vocês para esta edição do Nordeste para Cristo. 2026 é chegado e no período de 12 de agosto a 12 de setembro, nós estaremos em todo o estado do Rio Grande do Norte, orando pelo Nordeste e evangelizando também, ganhando almas para o reino de Cristo Jesus, nosso Senhor. Evangelizar é missão primordial da igreja. Fazer cruzadas evangelísticas, campanhas de casa em casa, evangelismo pessoal, pelas praças, enfim, evangelizar, pregar a palavra de Deus. E neste ano, 2026, na campanha O Nordeste para Cristo, precisamos dar mais ênfase à salvação em Jesus Cristo nosso Senhor. Porque o que a sociedade está necessitando não são de bens materiais, nem de prazeres para a vida. A sociedade precisa de Jesus Cristo nosso Senhor. E vamos ganhar muitas almas para Jesus nesta campanha O Nordeste para Cristo. Na verdade, o tema é muito importante. A suficiência na evangelização para as pessoas, guiados ou orientados pelo Espírito Santo de Deus. 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Que Deus abençoe a todos, em nome de Jesus. Amém.
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0: paz do senhor, amado ouvinte. Estamos aqui no programa Boas Novas com a participação do setor número 2. Setor número 2, que é coordenado pelo pastor Marcelo Vieira, também dirigente da congregação Paulo de Igapó 1. E nossos pastores das congregações, presbítero Martim Fernandes, da congregação de Heróis da Fé. Nosso pastor presbítero Sérgio Ivan, da congregação de Aldeia de Betânia. Presbítero Emanuel, da congregação do Vale da Bênção. E esse que vos fala, presbítero Joab Galdino, da congregação de Peniel. Estamos aqui nesta noite. E conosco está o presbítero Caetano e o seu filho Adenilson Rocha. Amém? E nós já vamos para o momento da reflexão da palavra de Deus com o presbítero Caetano. Está conosco aqui convidado para trazer a palavra, e a palavra já está com ele. Deus te abençoe e te use, irmão Caetano.
1: Glória a Deus. Eu vos saúdo a igreja com a paz do Senhor. Glória a Deus. E aos ouvintes que estão ouvindo este som, glória a Deus, que Deus o abençoe, conforte o seu coração, glória a Deus. Estou aqui nesta noite para lhe trazer uma reflexão da palavra de Deus, glória a Deus, aos seus corações, os ouvintes que possam a entender a palavra de Deus. E Deus tem uma palavra para você. A palavra do Senhor diz assim nesta noite, no capítulo 9 de Mateus, a partir do versículo 18, está falando sobre uma mulher que tinha um fluxo de sangue, dizendo essas palavras, estas coisas, que chegou a um chefe e adorou, dizendo: minha filha faleceu agora mesmo, mas vem, impõe as mãos, a tua mão, para que ela viverá. Jesus, levantando-se, o seguiu com os seus discípulos também. E eis que uma mulher que havia já 12 anos padecia de um fluxo de sangue, chegando por trás dele, tocou na orla de suas vestes, porque dizia consigo: se eu então somente tocar na sua veste, ficarei sã. E Jesus, voltando-se e vivendo, disse-lhe: tem bom ânimo, filha, a tua fé te salvou. Eu quero dizer uma coisa nessa noite: aquela mulher sofria de um fluxo de sangue já há 12 anos. Ela ia, glória a Deus, de caminho. Então ela pensou: se eu com essa enfermidade já há 12 anos, mas a Bíblia diz que ela já tinha gastado todo o recurso que ela tinha, todo o seu dinheiro, já tinha gastado com os médicos, com tudo, mas a Bíblia diz que era de pior a pior. Eu quero dizer uma coisa nesta noite, meu prezado amigo: tem coisas que só Jesus resolve, tem coisas que só Jesus é a solução. Não adianta procurar em outras partes, porque muitas vezes não consegue. Mas se você procurar a Jesus, se você buscar a Jesus, ele tem a solução para o teu problema, para a tua causa, porque o Senhor Jesus, ele conta contigo nesta noite. E a palavra do Senhor diz que aquela mulher, após tocar na orla do seu vestido, ficou curada. E diz a Bíblia Sagrada que, após tocar na orla do vestido de Jesus, Jesus, ele diz uma palavra, e diz assim: alguém me tocou. E os discípulos, olhando para Jesus, disseram: mestre, quem te tocou? Ninguém te tocou, porque a multidão é grande, te aperta. Mas Jesus disse: alguém me tocou. Sabe, irmãos, quando uma pessoa toca em Jesus diferente, quando você toca com o coração aquebrantado, aí Jesus agora responde com vitória. Aquela mulher tinha uma necessidade muito grande, ela era enferma, mas ela em casa mesmo, quem sabe, ela então consigo só pensou: se eu tocar na orla do vestido de Jesus, eu vou ficar curada. A fé que aquela mulher tinha, a fé que aquela mulher estava acreditando em Jesus, porque ela ouviu falar de Jesus, aquele que curava, que batizava e que ressuscitava morto. Aquela mulher, ela entendeu, e quando ela procurou Jesus, que tocou na orla do vestido de Jesus, ela ficou curada. Os discípulos não entenderam e disseram: mestre, quem, a multidão é grande, te aperta. E ele disse: alguém me tocou, porque de mim saiu virtude. E aquela mulher, trêmula, se prostou-se diante do Senhor, reconhecendo que ele era Senhor e sabendo que ele tinha curado. Que só ele podia fazer esse milagre com aquela mulher. E aquela mulher, ela recebeu de Jesus um título tão, tão maravilhoso. Quando Jesus disse assim para aquela mulher: filha, a tua fé te salvou. Vá em paz, glória a Deus. E quando ele fala isso, aquela mulher já curada, seguindo a Jesus, agora vem Jairo, que já quase perdendo a esperança, que a sua filha de quase 12 anos estava enferma. E alguns livros vai dizer, os livros sinóticos, como Marcos, vai dizer que ela estava moribunda, doente. Outros vai dizer que já estava morta. Mas o que eu quero dizer é que Jairo seguiu a Jesus para a sua casa, e Jesus caminhando com Jairo, e quando já chega perto da casa de Jairo, diz a palavra de Deus que foi enviado os mensageiros da casa de Jairo, dizendo: Jairo, não incomoda mais o mestre, porque a tua filha agora já está morta, não tem mais jeito. Quantas vezes chega palavras ao contrário, palavra para que você, não é uma palavra de ânimo, é para você desistir, mas eu quero dizer nessa noite: não desista, porque a tua vitória está chegando, a tua vitória está chegando na tua casa, a tua vitória está chegando na tua família, a tua vitória está chegando, não desista, não pare. E depois dessa palavra daqueles mensageiros, Jesus olha para Jairo e diz: Jairo, não temas, crê então somente. E seguiram para a casa de Jairo. E quando chega na casa de Jairo, estava um alvoroço na casa de Jairo. Muita gente chorando. Diz algumas pessoas, historiadores, que muita gente era até pago para se lamentar, para chorar sobre aquele caso da filha de Jairo. Mas Jesus foi seguindo com Jairo, e quando chegou na casa, Jesus vendo aquela cena, muitos não acreditavam em Jesus, riam de Jesus. Mas eu quero dizer uma coisa nessa noite: ainda que alguém venha rir de você, não desespere não, crê então somente, tenha bom ânimo, porque a tua vitória, quem vai dar é Jesus, e já está chegando na tua mão, na tua casa, glória a Deus. E Jesus pede para que as pessoas se retirem da casa de Jairo e entrem só naquela casa, só Pedro, Tiago e João, a mãe daquela menina e Jairo. e entraram. E quando chegou aonde aquela menina estava, Jesus disse para aquela menina: Talita, cumi. Que quer dizer, menina bonita? Levanta-te. E aquela menina levantou-se com vida, glória a Deus, e Deus deu vida àquela menina e deu vitória para aquela família, e aquela família está de posse, estando de posse de vitória, muito alegre, e eu digo amém.

São 22:45. Meu amado ouvinte, nós estamos aqui no programa Boas Novas. Acabamos de ouvir uma palavra vinda do céu para você, meu amado ouvinte. Muitos que estão na audiência mandaram mensagem aqui. Deus continue abençoando vocês. Aos que pediram oração, nós vamos já estar orando por vocês, por todos os ouvintes. E vamos aos informativos do setor número 2. Nós temos, neste final de semana, culto em todas as congregações. E na congregação de Aldeia de Betânia, nós teremos o 30º aniversário do Conjunto Júbilo dos Fiéis, neste sábado e no domingo, a partir das 18 horas. E na próxima terça-feira também, em Aldeia de Betânia, nós teremos culto de integração infantil. Então, todas as crianças do setor número 2 estão convidadas, as regentes, a liderança, os cooperadores que puderem participar, na próxima terça-feira, dia 18. Na congregação de Peniel, nós teremos culto de novos convertidos, dirigido ali pelo nosso irmão, companheiro Alberto. Amém? Deus abençoe todos vocês. Esses foram os informativos do setor número 2.

0: Meu amado ouvinte, agora nós vamos aos oferecimentos. O hino da sequência com a Zarf Borba, a cada manhã. Nós já oferecemos para todos os ouvintes ali do setor número 2, setor de Igapó e Jardim Lola. Nossos companheiros que estão aqui conosco, o presbítero Caetano, o auxiliar Denilson Rocha, está conosco aqui. Deus abençoe, obrigado pela companhia. Sempre bom ter vocês aqui. E a todo ouvinte, de onde você estiver, estão na audiência. Escuta esse hino, que Deus edifique a sua vida, assim como a palavra.
1: Agradecer.
2: Também desejo saudar a todos com a doce paz do Senhor. Você que está na escuta da Rádio Nordeste Evangélica, Jesus, aleluia, é aquele que transforma. Jesus é aquele que nos dá a esperança. Jesus, louvado seja Deus, é a única solução. Vou deixar um versículo para todos, aleluia, nessa noite. João, João 3:16. Porque Deus amou ao mundo de uma tal maneira que deu o seu Filho unigênito, para que todo aquele que nele crê não pereça, mas tenha a vida eterna. E eu digo amém.
0: Amém, maravilha. Também está na nossa audiência a nossa irmã Sulamita, ali do Peniel, a irmã Helena, irmão José Adriano, a irmã Vilma Araújo, o nosso irmão Flávio, que está nos ouvindo, irmã Luzinete, que Deus abençoe vocês.
3: Amém, a paz do Senhor para todos. Eu quero agradecer a todos os ouvintes, principalmente a igreja de Peniel, setor 2. Eu louvo a Deus por todos vocês. Amamos todos vocês. Eu quero também dar os agradecimentos à minha esposa que está ouvindo este som. Que Deus te abençoe e que lhe dê graça em nome de Jesus. E que Deus abençoe a todos. Amém.

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1: Amém, meu amado ouvinte, ouvindo louvores que edificam a nossa alma. Nesse momento nós vamos à oração, os pedidos que foram feitos. Vamos apresentar a Deus com fé, crendo que Ele é poderoso para fazer, buscando Ele com segurança e esperança, crendo no Deus poderoso. Nos pedidos de oração que nós recebemos, quero destacar aqui o pedido da irmã Vilma Araújo. Ela pede oração por ela mesma e por sua filha, e pede também por um amigo que está num processo cirúrgico e por uma família lutada. Vamos orar por nossos irmãos que estão na audiência, todos os ouvintes. Que Deus abençoe você, apresente nesse momento juntamente conosco a sua causa, a sua necessidade. Nós temos um Deus que é provedor e que cura, que faz milagres. Na oração, juntamente conosco, o presbítero Caetano.
2: Amém. Senhor Deus, Pai Todo-Poderoso, Jesus querido, aqui estamos diante da tua presença, Pai, te agradecendo pela tua infinita misericórdia, bondade, amor, gratidão, ó meu Senhor. Pai, nessa noite, ó meu Senhor amado, ser com aqueles, ó meu Senhor amado, que não tem um teto para dormir, que não tem, Senhor, onde reclinar sua cabeça. Senhor, tem de compaixão, ó meu Senhor amado, e nesta noite, ó meu Senhor amado, dá um sono reparador a cada um daqueles que estão ouvindo este som. Pai santo e justo, ser com a tua igreja, com todos nós, hoje e para sempre. Amém.

0: Meu amado ouvinte, nós estamos chegando aqui no final de mais um programa Boas Novas, com a participação do setor número 2. Você de onde estiver escutando a Rádio Nordeste, que Deus continue lhe abençoando. Fique na audiência ouvindo os louvores e participando. Na audiência esteve conosco também nossa irmã Ana, ali de Mangabeira, Macaíba, que oferece o louvor da sequência para sua filha Rogéria e toda a família e todos os ouvintes, né? Fique na audiência, que Deus abençoe. Muito obrigado por ficar conosco nesse período de tempo. Obrigado nosso irmão Caetano, presbítero Caetano, e o nosso irmão auxiliar de trabalho, Adenilson Rocha. Que Deus abençoe todos vocês, Amaios. Muito obrigado, sempre nos recebendo muito bem aqui. Deus abençoe a todos. Amém.
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1: Fechando mais um bloco de informações, vamos à última edição do Nordeste Evangélica informa de hoje. Os candidatos poderão começar a pedir votos no dia 16 de agosto, quando a propaganda eleitoral começa nas ruas e na internet. Já o horário eleitoral nas rádios e nas TVs deverá começar em 28 de agosto. Até lá, os interessados podem se manifestar e divulgar as ideias, mas o pedido explícito de voto é proibido. O Tribunal Superior Eleitoral aprovou regras para regular o uso de inteligência artificial e combater o uso de deepfakes e desinformação nas campanhas. Um alerta de que o conteúdo foi produzido com inteligência artificial vale para textos, áudios, vídeos e imagens. Caso as normas sejam descumpridas, o material deve ser excluído diretamente pela plataforma ou por determinação judicial. O horário eleitoral no rádio e na TV é composto por blocos fixos em dois horários, de segunda a sábado, além de pílulas de 30 a 60 segundos distribuídas na programação. O concurso público da Secretaria de Estado da Administração Penitenciária do Rio Grande do Norte registrou 40.080 inscrições para as 260 vagas oferecidas no certame. Do total de oportunidades, 200 são para o cargo de policial penal e outras 60 para especialista em assistência penitenciária, distribuídas entre as especialidades de assistente social, médico-psiquiatra, psicólogo e terapeuta ocupacional. O concurso também prevê formação de cadastro reserva. As provas objetivas serão aplicadas no dia 13 de setembro nas cidades de Natal, Mossoró, Pau dos Ferros e Caicó. De acordo com o cronograma do edital, o deferimento

0: 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Tenha uma noite abençoada na paz do Senhor.
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3: 23:05.
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3: 23 horas e 45 minutos.

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1: Que alguns estudiosos consideram de 90 a 99% a preservação, é exatamente o texto bíblico. A gente pode até dizer, olha, a Bíblia não reflete o original perfeito, mas ao dizer isso, você joga fora Platão, você joga fora Aristóteles, toda a literatura grega e quase toda a literatura da antiguidade. Ainda que haja problemas, e esses problemas existem, mas eles são, vamos dizer, no todo da obra, praticamente irrelevantes, nós devemos entender que não se deve pensar dessa maneira. O impressionante é como é que um documento tão antigo, com tantos problemas na história, conseguiu ser preservado dessa maneira. Por isso, dá para acreditar com bastante razoabilidade, não só na inspiração, como na preservação da Bíblia. E nesse sentido, como expressão da vontade de Deus, ela não é um livro cheio de erros e falhas como os demais.
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Bom dia! E chegamos nesta sexta-feira. E como é bom saber que você sintoniza um amigo na madrugada. Tudo bem? Muito prazer. Meu nome é Cláudio Ronchi. Juntos então, um aproveita para fazer companhia pro outro. Fico contente demais de saber que você sintoniza a gente pelo rádio, pelas nossas afiliadas. Você que nos acompanha através do aplicativo aí no seu celular, nos acompanha através do nosso site. Bem que você pode aproveitar e conhecer um pouco mais da história da RTM aí no nosso site rtmbrasil.org.br. Vamos juntos então, fique à vontade, inclusive, para mandar uma mensagem para cá, viu? É bom demais quando chega o seu recado. Para você participar, o nosso WhatsApp, o DDD é o 11. O telefone é o 974-181-456. 974-181-456. E as suas expectativas para esta sexta-feira? Como estão? É. Bom, vamos bater um papo então, vamos aproveitar esse tempo que a gente tem, inclusive hoje é dia de cantoria aqui no Amigo na Madrugada, hein? Sim. Daqui a pouquinho, deixa todas as nossas afiliadas chegarem de mansinho devagarinho. Pra gente aprontar aqui a nossa seleção musical, pra gente fazer um coro bem bonito nesta sexta-feira. O que que você acha? Bom, né? Bom demais. Bom, daqui a pouco também tem o nosso momento devocional, tem a leitura do presente diário. É pra você que tá chegando agora o presente diário, um devocional. É editado aqui pela RTM, todo dia tem uma mensagem nova. E daqui a pouquinho vamos parar para aprender de forma prática a palavra de Deus. E eu quero aproveitar e convidar você para fazer a leitura junto comigo. Combinadíssimo? Posso contar com você? Então tá bom. O que que você acha de a gente começar a programação de hoje com o melhor da música?

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1: Hoje é 14 de agosto. O título do Presente Diário: Decisões. Leitura bíblica em 1 Reis, no capítulo 22, do versículo 1 até o versículo 5. Versículo-chave: Provérbios, capítulo 16, versículo 1. Ao homem pertencem os planos do coração, mas do Senhor vem a resposta da língua. O tempo todo, nos vemos diante de decisões. Em alguns casos, temos tempo para considerar todas as implicações, mas nem sempre é assim. E nos vemos tendo de decidir com urgência. Seja qual for o caso, precisamos percorrer uma série de fatores antes de dar o veredito. Mas o mais importante é sempre consultar Deus em primeiro lugar. Teve uma época em que me apaixonei por uma garota. Ela era linda, inteligente, bons valores e princípios. Eu tinha duas opções. A primeira era entender se Deus aprovaria a relação. A segunda, seguir meus instintos. Busquei no Senhor a direção, mas parecia que ele não queria responder. Eu tentava não perder a jovem de vista e, enquanto Deus não me dava sinais, seguia cortejando. A certa altura, perdi a paz naquela possibilidade de relação e entendi que aquela era a resposta do Senhor. Antes de me abrir com a moça, descobri que ela já estava em outro romance e percebi que a decisão de consultar Deus havia sido melhor do que a minha, que seria agir por instinto. Na leitura bíblica, a Síria havia acabado de guerrear contra Israel duas vezes. Em ambas as situações, os israelitas foram derrotados. O rei Acabe queria contra-atacar com a ajuda de Josafá, rei de Judá. Porém, Josafá era muito mais sábio que Acabe. Respondeu que até poderia ir, mas somente depois de consultar o Senhor, conforme versículo 5. Vejo equivalência na ação que tomei, no testemunho dado acima, com a ação de Josafá. Aquele que confia em Deus deve sempre colocar suas decisões diante dele em oração, pois sua vontade é sempre boa, perfeita e agradável, conforme Romanos capítulo 12, versículo 2. É claro que podemos e devemos planejar, mas precisamos sempre submeter nossos planos ao Senhor, pedir que Ele dirija nossos passos de forma correta, pois a resposta certa sempre vem dEle. E quando lhe consagramos nossa vida, nossos planos são bem-sucedidos. É certo que Deus não decepciona aqueles que o buscam. Antes de tomar qualquer decisão, busque sempre a orientação de Deus. 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

0: melhor da música, Ronaldo Bezerra, Preciso de Ti. Bom dia, uma excelente madrugada. Vamos com momentos de oração com mulheres de esperança aqui na sua RTM Brasil.
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3: Pai querido, colocamos neste momento diante de ti os cristãos protestantes que vivem no Tartaristão, na Rússia. Clamamos para que mantenha os corações deles firmes na fé em Jesus, mesmo diante do preconceito e sendo tratados como uma seita. Conceda-lhes coragem para responder ao desprezo com mansidão e sabedoria. Que encontrem consolo em tua presença e sejam sustentados pelo Espírito Santo em meio às provas. Santo Deus, ajude-os ainda a superar a rejeição de familiares e amigos, sem perder a esperança nem deixar de testemunhar do teu evangelho. Que o amor ao próximo seja uma marca constante de suas vidas e as atitudes revelem graça, perdão e verdade, tocando os corações daqueles que hoje os rejeitam. Guarde-os, encha de vigor suas igrejas e faça florescer a comunhão entre os irmãos. É no nome precioso de Jesus que nós oramos. Eu, Walter Fernandes, me sinto privilegiado por poder orar com você. Muito obrigado.
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Muito bem, voltamos aqui com um amigo na madrugada nesta sexta-feira, hein? Obrigado pelo seu carinho, pela sua companhia. Bom demais saber que a RTM tá chegando aí na sua casa, no seu trabalho. Muito prazer para você que tá chegando agora. Meu nome é Cláudio Ronque. Vou com você nesta madrugada, te fazendo companhia. Espero que você goste da programação, inclusive estou esperando a sua mensagem. Estou esperando o seu recado. Tem o nosso WhatsApp para você participar. O DDD é o 11, o telefone é o 974-181-456. 974-181-456. Vamos juntos, aproveitar para mandar um abração aqui pro Johnny, hein? O Johnny tá conosco, já pediu uma com o Sérgio Lopes, que tá chegando aqui, hein? Tá chegando de mansinho, devagarinho, vem conosco. Seja bem-vindo, hein, Johnny? Aproveitar também para mandar um abraço aqui, Donizete. Cláudio, Deus te abençoe e ilumine com muitas felicidades. Donizete de Anápolis, Goiás, essa emissora, essa rádio, juntamente com vocês, fazem a diferença. Deus é grande, Deus é com você. Glórias a Deus, Pai Celestial. Amém, moço! Bom dia! Uma excelente sexta-feira! Você sabe que o João Araújo tá conosco, né? É o nosso ciclista de plantão. Diretamente do Rio Grande do Norte, vem conosco nas madrugadas, vem. Mansinho, devagarinho, tá conosco aqui no comecinho desta sexta. E o Alan, hein? Rapaz, o Alan tá sumidíssimo das madrugadas, hein? Tá. Chegou hoje aqui, ó. Tô sumindo. Bom dia. Vamos juntos? Vamos. Quem tá com a gente aqui, o sumidíssimo do Florêncio. É um moço de Brasília, aquele que pesava 107 quilos, hoje pesa 70 quilos. Ele literalmente fez a dieta do Giló, gente. Realmente ele fez, viu? De verdade, ele fez. Conseguiu fazer uma plantação também no fundo lá na casa dele, fez uma plantação de giló. Era giló de dia, de tarde, de noite, de dia, de tarde, de noite, de dia. Olha, de 107 para 70 valeu a pena, não valeu? Não, valeu, mas. Ah, ele mandou foto aqui, ó. Ih, rapaz, tá elegante, meu amigo. Mandou foto dele, da esposa dele. Rapaz, não é que o moço ficou bonito? Tá lá, tá ele, a esposa, turma fitness. É padrão, hein? Ô sumido, eu vou mandar um abração nos dois, viu? É casal bonito junto com a gente nas madrugadas. E ele aqui em forma, viu? É, ficou bom, ficou bem, viu, Florêncio? Ficou bem, ficou bem. Cláudio Ronque. Cláudio Ronque, meu amigo. Ó, o Florêncio, tá bonito, moço. Você continua com essa bochecha redonda. Ai, para com esse negócio de não gostar de giló, rapaz. Tá aí o exemplo do Florêncio. Olha, motivador, hein? Não, acaba sendo motivador, gente. Pra você que está acompanhando a programação, eu não faço a menor ideia de como foi a dieta de Florêncio, viu? Mas que deu certo, deu. Ah, ele mandou foto dele aqui, ó. Ficou bom, viu, moço? Ficou bom. E um grande abraço. Você e a esposa, sejam bem-vindos. A excelente sexta-feira. Florêncio canta, hein, nas madrugadas? Será que ele canta nas madrugadas? Não custa, né? Hoje, e hoje é dia de cantoria ainda? Aproveitar.
aproveitar também para mandar um abraço aqui. Ah, bom dia, Cláudio, que essa sexta seja cheia de amor, paz e muitas realizações em nossas vidas. Amém. Forte abraço, Naná de Mossoró, Rio Grande do Norte. Vou mandar um abração, pode? É, aquele abração, né? Aquele abração. A Virgínia, que nos acompanha em Recife, Pernambuco, mandou aquele abração também. Seja bem-vinda, moça. Sabe que o Enison, Enison nos acompanha nas madrugadas, né? Melhor, é Nilson de Alcântara, Maranhão, né? Tá pedindo música. Antes, o Enilson, vai vir o Sérgio Lopes para começar aqui esta primeira meia hora. Combinadíssimo? Seja bem-vindo, hein? Uma excelente madrugada. Você sabe, rapaz, que pastora Viridiana, assumidíssima, mandou recado pra gente nesta madrugada? Tá, chegou aqui, ó. Paz do Senhor, bom dia, ô sumida, seja bem-vinda sempre. Tá dizendo que é ouvinte de todos os dias. Que bom. Ô moça, eu vou aproveitar e vou mandar aquele abração, que faz tempo que não manda abraço aí, né? Ah, faz um tempão, né? É, ué, aquele abração, mãozinho. Seja bem-vindo.

0: Você sabe que a Miriam Martins também chegou aqui? E aproveitou para dizer que tá ligadinha conosco, desejando uma sexta-feira de muita paz e alegria. Moça, seja sempre bem-vinda. Bom demais receber seu recadinho. Vamos juntos? Vamos! Você sabe que a Esther nos acompanha ontem, né? Ela nos acompanha no Mato Grosso. Lá ainda é ontem, tá chegando sexta-feira por lá, mas ela já aproveitou para participar. Nesta sexta-feira já tá marcando presença para as bandas de Cassi. Vamos juntos! O Cleilson mandou mensagem pra gente, né? É, cadê o recadinho dele? Quero ver.
1: Ô, Cláudio Ronco, bom dia, tudo bom? Dia. Aqui é o Cleilson da Guia Locação, passando para desejar a você, a toda a sua equipe e a cada ouvinte da Transmundial.
0: Diga lá.
1: Uma excelente sexta-feira.
0: Boa.
1: E Cláudio Ronco, hoje, 14 de agosto, minha filha está completando 8 aninhos.
0: Olha aí.
1: E eu queria, se possível, que vocês aí desejassem a ela um feliz aniversário, tudo bem?
0: Qual o nome dela?
1: Ela é uma ouvinte assídua da Transmundial.
0: O nome dela?
1: Tá. O nome dela é Bela Sofia.
0: Bela Sofia.
1: Muito obrigado aí e até a próxima.
0: Ah, Bela Sofia, moça. Achou que a gente não ia mandar os parabéns pra você, né? Eu sei que você ficou aí. Será? Será que vai vir meus parabéns lá na RTE? Ô moça, parabéns! Sim! Não é bom fazer aniversário? Não, fala a verdade, é bom demais, não é? É bom demais, vai! Muito bom! Inclusive, vou mandar um abração bem apertado. Aquele abração! Seja bem-vinda, moça! Parabéns, parabéns, parabéns, legal! É, a gente faz festa pra você que tá chegando agora, tá estranhando, a gente faz festa de madrugada também, ué. Não tem problema. Fazemos. Você achou que a gente fosse tudo quietinho, né? Não. Vamos juntos até as 4 da manhã. É assim, viu? É assim. Aproveitar também pra mandar um abraço aqui pro Josias. O Josias é outro sumido aqui das madrugadas, hein? Sumido. Bom dia. Ah, quem vem junto com a gente também? Dorge France. Rapaz, uma excelente sexta-feira, hein? Demais receber seu recadinho nas madrugadas da RTM. Sérgio Lopes já vai cantar. Tá? A Helena mandou mensagem pra gente. Cadê o recadinho da Helena?
2: Olá, Claudio Ronco.
0: Oi, moça.
2: Bom dia, Pai Senhor.
0: Paz.
2: Que é Helena, que é de Natal, Rio Grande do Norte.
0: Olha ela.
2: Pai do Nordeste, Evangélica, 92.5. Eu quero te dizer. Eu me esqueci ontem de ligar para você, mandar um áudio, que ontem eu completei anos.
0: Olha aí.
2: Sou dia 13 de agosto. E.
0: E cadê o resto? Cadê o resto da mensagem? Ô moça! Não! Ela ficou tão feliz que ela fez aniversário ontem, ô moça! Volta aqui! Helena! Cadê você, moça? Não! Volta aqui! Deixa o recado e foi embora. Ela esqueceu da gente! Não pode. Parabéns, moça. Pouco será que veio um recado completo dela? Faltou aqui. fim, vamos lá, daqui a pouco a gente vê se consegue o recadinho dela.
3: A paz de nosso Senhor e Salvador Jesus Cristo, Cláudio Ronco, aqui como sempre, Juraci, diretamente de Crateus, no estado Juraci do Ceará. Canta, estou sintonizadíssimo na Transmundial através da Rádio Ceará 102,7, uma sintonia de paz. E desta vez quero louvor com Nani Azevedo.
0: Qual?
3: Eu confiarei.
0: Canta um trechinho.
3: Oferecendo especial a minha mãe, Dona Rita, meu irmão Vandecia, todos quanto na sintonia, que Deus continue abençoando a sua vida.
0: Amém.
3: Quero oferecer a minha esposa, Deglaías.
0: Certo.
3: E todos que estão na sintonia nesse momento, que sintam-se agraçados e tocados pelo Espírito Santo de Deus. Oh, glória a Deus, aleluia.
0: Canta, mas não, o que que tá acontecendo com a turma hoje? Mas o Juraci sempre canta. É, o Juraci sempre, não, eu vou cantar, quero ouvir tal música e começa lá. É. Os galhos secos. Aí hoje pede música, não canta nenhum trechinho. Se isso não for amor, igual a Leila, né? A Leila gosta da música do Cis. Céu não é real. Ô Juraci, não, aí você deixa o espaço pra Cláudio Ronk cantar, meu amor. Deu vencendo, vem, é culpa do Juraci, viu, turma? A culpa é do Juraci.

0: Fuja a glória eterna de Jesus, o rei dos reis.
1: O Ju, a culpa do Juraci, viu?
0: Eram as suas leis.
1: Deixou espacinho pra gente cantar, a gente canta. Um abração pro Sebastião Vitor, o moço de Lavras, Minas.
2: Bom dia, meu irmão Claudio Rock.
1: Bom dia.
2: Tava aqui firme, hein?
1: Boa.
2: Ouvindo a melhor do Brasil.
1: Olha aí, ó.
2: Palavra, louvor. E Deus em primeiro lugar.
1: Amém.
2: É mesmo?
1: Isso.
2: Deus abençoe aí o final de semana aí do irmão.
1: Amém.
2: Todos os ouvintes aí, toda a igreja, amém?
1: Legal, amém.
2: E toca um louvor pra nós aí, se. Qual se dá quer? Aí por mão.
1: O Sérgio
2: um
1: Lopes.
2: Louvor pra nós aí,
1: Sérgio
2: viu?
1: Sérgio Lopes, pode deixar.
2: É o que vão tocar aí, nós tá ouvindo, mas é.
1: Tá bom.
2: Que Deus abençoe aí, viu? Meu irmão, Claudio Rock.
1: Amém.
2: Às vezes não participo, mas tô ouvindo, tá bom?
1: Legal.
2: Pra deixar de ouvir, não. É, Deus abençoe cada um aí, tá bom?
1: Amém.
2: Sebastião Vitor, de Lavras.
1: Ô, moço, seja sempre bem-vindo. O Sebastião não fica dando corda, não, rapaz. Apesar, Cláudio Ron, que ele falou pra gente cantar. Qualquer música ele vai cantar. Ele não falou especificamente, canta, Cláudio Ron, que canta, meu amigo. Atenção. Não foi isso que eu disse. Se orienta, rapaz. Se orienta, Cláudio Ronk. Grande abraço para o Sebastião que vem com a gente nas madrugadas. Pelo que deu pra ouvir de fundo lá, ele parece que tá trabalhando também. Nesta sexta-feira, Deus abençoe o seu turno. A gente aproveita também para te fazer companhia. Aproveitar para mandar um abração aqui para Lucine. Alô! A Lu, você que está nos ouvindo, a Lu, ela nos acompanha na Suíça. E a Lu gosta de gente. Falando nisso, Lu, você sabe que a gente tem a Estela aqui. A Estela, Lu, ela toma café e vai dormir. E descobrimos ontem que pastor Pedro também toma café e vai dormir. Ai, mas a Lu, você que está nos acompanhando, a Lu é profissional. Não, no café? Não, a Lu é profissional no café. É, por quê? Porque você provavelmente toma um copinho de café. Alô? Não. Como é que chama aquele copo lá? É grandão? Que tem até canudinho, o pessoal diz que é copo. Pra mim aquele negócio é uma bacia. Stanley? A Lu toma café naquele Stanley. E o sistema da Lu é bruto, viu? Isso! Aquele café do dia inteirinho, ó. É profissional desse negócio aí, a Lu. O sistema é brutíssimo com ela. Né? Ninguém a supera, viu? É, não, com ela o sistema é bruto. Bom dia, moça.

0: Falei, ela mandou foto. Ai, meu pai amado, não falei? O negócio tá falando que o sistema é bruto com a Lu?
1: É, gente.
0: Seja bem-vinda, moça. Bom demais receber seu recadinho. Muito bem, quem também aproveitou para mandar mensagem pra gente? O Wellington mandou mensagem, cadê o recado dele?
2: Ô moço! Aqui é o Ed Silva de São Luís do Maranhão. Tô acabando de sair do meu plantão, meu amigo.
0: Legal.
2: Bota um louvorzinho pra gente.
0: Ei, Sérgio Lopes.
2: Graças a Deus, mais um plantão abençoado.
0: Amém.
2: Deus nos abençoe em nome de Jesus.
0: Boa! Seja bem-vindo, hein, rapaz? Deus abençoe o seu descanso aí. Guarde na volta pra casa. A gente aproveita para te fazer companhia para volta também. Sabe que eu tô com uma vontade de ouvir o Sérgio Lopes, tô com a vontade de ouvir o Natureza Humana. Natureza Humana. E aí? Essa, eu gosto dessa daí, viu? Eu gosto dessa. É, velho homem. Eu sei, é que me dá umas lembranças só de alguns pedaços só da música, viu, Sérgio Lopes? É. Confiança, é assim que você canta, né? É, meu amigo. Mandar um abraço também, deixa eu ver aqui quem participou, o Ricardo. Ricardo nos acompanha diretamente de Natal, Rio Grande do Norte. Aniversário do irmão Ricardo. Cara, tem um post aqui, dia 15. É amanhã, né? É, Rua Novo Horizonte, vai ter um culto evangelístico e o Ricardo é saxofonista? Porque isso aqui é um saxofone reto, não é? Depois ele conta pra gente aqui. Um grande abraço pro Ricardo, hein? Amanhã tá completando mais um ano de vida. Maravilha, hein, moço? Vai ter música, hein? Vai ter música, hein? Ah, hoje não tem cantoria, tô aqui ouvindo. Cadê o Zé Dequias? O Zé Dequias, essa hora, meu amigo. Ih, se eu chamar o Zé Dequias, essa hora vai dar confusão aqui, hein? Deixa o Zé Dequias lá quietinho, rapaz. Aproveitar pra mandar um abração pro Manuel. Manuel mandou mensagem, cadê?
3: Bom dia, Cláudio Ron.
0: Bom dia.
3: É que tá na Santa Paz?
0: Tudo na Santa Paz, mano.
3: Aqui é o Manuel, motorista de aplicativo aqui de Imperatriz.
0: Olha ele aí.
3: Maranhão. Estamos aqui conectados nessa programação abençoada, meu amado.
0: Tá na estrada, hein?
3: Quer desejar essa programação para todos que estão aí conectados.
0: Boa.
3: Nessa rádio maravilhosa, nessa programação abençoada. Um abraço, meu irmão.
0: Opa.
3: Paz.
0: Ô, Manuel. Ah, você sabe, né?
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0: dia, moço. Deus abençoe o seu turno. Vamos juntos. Ah, aproveitamos para te fazer companhia também, sim. Você sabe que a Débora tá com a gente, rapaz? Nos acompanha no Pará. Mandou recadinho, mandou mensagem pra gente. A Dorinha. A Dorinha nos acompanha também no comecinho desta madrugada em Rondônia. Rondônia é ontem ainda, não é? Faltam aí 2 minutinhos pra hoje, não é? Tá com a gente aqui, ó. Ô moça, seja bem-vinda. Inclusive ela pede música e oferece pra sobrinha, a Caroline. Meninas, vou mandar um abração. Sejam bem-vindas. Você sabe que a Ana nos acompanha no Rio Grande do Norte, né? Tá com a gente? Tá conosco aqui. Chegou de mansinho, chegou devagarinho. Vem com a gente no comecinho desta sexta-feira. Olha, quem também tá chegando nas madrugadas da RTM é a missionária Dorothy. Tudo bem, missionária? Bom dia, tudo bem? Não, vem, senta aqui pertinho desse microfone aqui. Isso, né? Que é melhor. Esse aqui é melhor. A senhora conhece o Ed Wilson? Ó. Nem que a senhora podia cantar com a gente uma hora, assim, a música inteirinha, hein? Hã? É, fica legal, um coral bonito. Eu ajudo a senhora. Cara. Ah, eu ajudo, moça. Pode deixar, eu sou legal, viu? Eu sou legal. Maldade, né? Eu sei, brincadeirinha, brincadeirinha. Bom, missionária Dorothy tá chegando aqui, vai trazer uma mensagem importante para você que nos acompanha no começo desta sexta-feira e a gente pede sua atenção agora, nesta madrugada, para o recado da missionária Dorothy aqui na sua RTM Brasil.
1: Olá, aqui é a Dorothy. Temos estudado juntas o livro de Neemias. Temos aproveitado bastante nossa leitura no capítulo 3 e fala sobre a necessidade de cuidar dos muros em volta da cidade de Jerusalém. Também falamos que não faria sentido arrumar os muros sem cuidar também dos reparos das portas. Já falamos sobre a porta das ovelhas, que representa a conversão, a porta do peixe, que representa o evangelismo, porta velha, que representa ser separada para Deus, e a porta do vale, que me mostra que é essencial que eu me humilhe diante da mão poderosa de Deus. A morte, que é representada junto à porta do esterco, a morte do eu, morte para tudo que acho que vou apresentar ou ser. E então a gloriosa porta da fonte, pela qual, quando há a morte do eu, esta pode ser trocada pela vida da ressurreição de Jesus em e através de mim. Neste programa, vamos ver a porta da água. A porta da água no capítulo 3 está no versículo 26. A porta da água refere-se à palavra de Deus. É muito importante que essa porta seja tratada dentro da sua vida e da minha. Não sei se você já se acostumou a deixar passar um dia inteiro sem ler a palavra de Deus. Você opera como um motor que há muito tempo está sem combustível, mas está em movimento porque está descendo uma ladeira. Ele pode andar animadamente e ninguém percebe que está rodando com o impulso de ontem. Está andando com o impulso de quando havia combustível. Tão facilmente caímos na armadilha de que Deus nos abençoa. Hoje, e de alguma forma, nós não dependeremos nem estaremos em sua palavra amanhã. Estamos simplesmente agindo como se ainda estivéssemos fazendo o que fizemos ontem. Precisamos entender que aquela porta precisa ser reparada diante de Deus hoje. A porta da água, a palavra de Deus, deve estar em nosso coração, em nosso pensamento, em nosso agir e em nossa obediência. A palavra de Deus é esse relacionamento íntimo com o Senhor. Eu gostaria que você corrigisse isso, pois a palavra é desesperadamente importante. Estando com a palavra de Deus em seu coração, você perceberá que a próxima porta que veremos está no versículo 28, que fala da porta dos cavalos. O que lhe vem à mente quando você pensa numa corrida de cavalos? Você pensa em uma guerra. Você se lembra de Efésios 6, E percebemos com aquele capítulo a necessidade diária de nos revestirmos de toda a armadura de Deus. Devemos permanecer em Cristo, entender que a batalha é somente dele.

0: no nome do conquistador, o vitorioso, aquele que completou a vitória do Calvário, nosso Senhor e Salvador Jesus Cristo. Quando permanecemos neste nome poderoso, seu sangue precioso e pela obra realizada através daquele sangue, o inimigo tem de bater em retirada. Você está pronta para essa guerra? Que tal você dizer, sim, Senhor? Não é apenas à minha volta que as coisas estão acontecendo. As coisas podem mudar ao redor do mundo quando entro nesse tipo de oração. Então, temos outra porta. É chamada de porta oriental, no versículo 29. Eu amo essa porta. Ela representa o extraordinário tempo perfeito de Deus no quadro profético de toda a Bíblia. Em toda a Bíblia, vemos que ela está nos mostrando que Jesus está vindo. Sim, ele veio há 2000 anos e ele fala de sua vinda, mas você sabia que ele está vindo para os seus? Ele está vindo para sua noiva? Se você é filha de Deus, ele está vindo para você. Assim, essa porta oriental, nós chamamos de o arrebatamento. Em sua segunda vinda, ele levará aqueles que o conhecem, o amam e confiam nele, pois estão aguardando com expectativa por nosso Senhor e Salvador para nos levar para si para todo sempre. Que emocionante, né? No nome de Jesus, vamos adorá-lo e permitir que ele age em nossa vida nessas áreas. Amém.
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1: Bom dia para você, uma excelente madrugada de sexta-feira. Aqui tem Sérgio Lopes, hein? E daqui a pouco tem o Entendendo a Bíblia.

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1: Vamos agora com uma colocação mandada por um ouvinte nosso, não deixou o nome nem a região, mas ele conta uma história e no final tem uma pergunta, ó. Quase 20 anos atrás, errei contra uma ex-namorada após eu terminar o namoro. Expus segredos, menti, etc. Ela tinha 14 anos e eu 22. Hoje, eu aprendi que na época eu não era maduro na fé e me deixei levar pelas emoções. O erro foi algo mais vingativo, uma atitude refletida, precipitada, de um jovem que estava cansado de ser tratado mais como amigo do que como namorado. Ela demonstrava não gostar de aparecer em público comigo. Não parecemos namorados. Depois eu reconheci que foi um erro ter começado a namorar com uma moça de 14 anos, mesmo sendo aprovado pelos pais e aceito por todos na igreja. Na época eu estava muito desgastado emocionalmente. Sentimentos ruins tomavam conta de mim. Eu queria morrer. Na igreja batista, onde congrega... Deixa eu voltar. Na época eu estava muito desgastado emocionalmente. Sentimentos ruins tomavam conta de mim. Eu queria morrer. Na igreja batista, onde congregávamos, eu dava aula de EBD e até pregava. Eu fazia de coração, me dedicava a isso, mas estava com a saúde emocional fragilizada, sofrendo. Diante do meu erro, o pastor e um seminarista quiseram que eu pedisse perdão publicamente, mas minhas emoções falavam mais forte. Saí da igreja e tentei outra. Mas eu vivia triste, porque a minha consciência doía por causa das coisas de Deus e da igreja, da comunhão perdida na igreja onde eu me batizei, onde vivi momentos bons na vida espiritual. Eu fiquei mal visto pelos irmãos e até hoje sou por alguns. Os pais da moça gostavam muito de mim e eu cheguei a conversar com eles, reconhecendo que errei contra eles. Eles demonstraram perdão, sem mesmo eu ter pedido. Os irmãos dela também demonstraram perdão. Apenas ela não perdoou, não fala comigo. Demorou para eu ficar melhor, amadurecer na fé, me reerguer, voltar à comunhão com Deus em outra igreja. Hoje sou casado, pai de dois filhos, amo minha esposa, minha família. Ela também é casada, tem uma família, mas eu não quero carregar dentro de mim essa falta de perdão, isso me atrapalha muito. Eu só queria ser perdoado pela pessoa mais ferida nessa história. Eu queria um dia pedir perdão. Mas também eu tenho a minha esposa, né? E vocês entendem. Estou nesse dilema, vivendo esse contraste entre não poder pedir e receber perdão. O que fazer se a pessoa que eu ofendi não recebe o meu perdão?
2: É uma boa pergunta, bem colocada, e também é uma história muito, muito interessante, né? Alguém que reconheceu que foi uma decisão muito... não muito espiritual, não muito madura, de namorar uns 22 com 14 anos, e aí a menina não queria, parece que não queria que ninguém visse os dois juntos e assim por diante, mas embora o pastor, a igreja, os pais da moça aceitavam ele tranquilamente. A pergunta que ele faz é muito interessante. Ele queria pedir perdão, mas... logicamente a esposa dele não queria outra aproximação mais com aquela menina. Bom, vocês entendem que é um porém, estou nesse dilema, vivendo esse contraste entre não poder pedir e receber perdão. Eu queria ler para você, ele colocou o nome?
1: Não.
2: Não. O querido amigo anônimo, abra sua Bíblia em Romanos 12. É interessante, versículo 17 em diante. Não torneis a ninguém mal por mal. Esforçai-vos por fazer o bem perante todos os homens. Se possível, quanto depender de vocês, tende paz com todos os homens. Olha, interessante. Se possível, quanto depender de vocês, tenham paz com todos os homens. Não vos vingueis a vós mesmos, amados, mas dai lugar à ira, porque está escrito: a mim pertence a vingança, eu retribuirei, diz o Senhor. Pelo contrário, se o teu inimigo tiver fome, dá-lhe de comer, se tiver sede, dá-lhe de beber, porque fazendo assim, amontoarás brasas vivas sobre a cabeça dele. Não te deixes vencer pelo mal, mas vence o mal com o bem. Interessante. Eu queria chamar a atenção só para essa frase. Quanto depender de vocês, tende paz com todos os homens. Então, se você tem esse sentimento de que um dia você deveria pedir perdão para ela, você pode pedir perdão. pode falar com Deus, porque na verdade, e é, quando a gente estava falando sobre isso, sobre essa pergunta, para a gente poder dar uma resposta mais bíblica para você, eu lembro que o André falou que, na verdade, o que acontece é o seguinte: qualquer pecado, se você acha que a tua maneira foi pecaminosa, qualquer pecado é contra quem?
3: Deus.
2: É contra Deus. Contra Deus, em primeiro lugar. Então, se você está perdoado, está em ordem com Deus, e se, infelizmente, ela não tem possibilidade de te perdoar, ou se a tua esposa também não deixa você chegar lá para pedir perdão, se for possível, quanto a vocês, quanto depender de vocês, fique tranquilo. Deus reconhece o coração.
3: Exato.
2: Deus sabe o que vai no seu coração. E você está livre completamente. E sendo que o pecado é contra Deus, e se ele perdoou, o sangue de Jesus nos purifica de todo pecado.
3: Romanos 8:1.
2: 8:1, boa, legal.
3: Nenhuma condenação há para aqueles que estão em Cristo Jesus. Então, a recomendação para qualquer pessoa que cometeu um pecado. Existem pessoas que pecaram contra outras que já faleceram.
2: Então, como é que vai
3: fazer? O pecado, como o professor também falou, primeiramente é contra Deus.
2: Uhum.
3: Portanto, qual é a primeira pessoa para quem você tem que pedir perdão?
2: Para Deus.
3: Então, acertou com Deus, e aí arrependimento é a mudança de vida. Um dos textos bíblicos que eu mais gosto está em 2 aos Coríntios, no capítulo 7, versículo 10.
2: Boa.
3: Pois a tristeza, segundo a vontade de Deus, produz o arrependimento que conduz à salvação, o qual não traz remorso.
2: Exatamente.
3: Mas a tristeza do mundo traz a morte.
2: Exatamente.
3: Qual o tipo de tristeza que você tem? Se você está com uma tristeza lacerante, essa tristeza não vem de Deus. Agora, se a tristeza, ela te dá uma vontade e ela te impulsiona para a mudança, isso é de Deus. E ela vai durar pouco tempo.
2: Uhum.
3: A culpa, de acordo com a vontade de Deus, ela vai te impulsionar para a transformação. Zaqueu.
2: Exatamente.
3: Zaqueu sentiu uma culpa enorme. E aí o que ele fez?
2: Na
3: Senhor,
2: hora,
3: eu vou
2: já,
3: devolver quatro vezes mais
2: exatamente.
3: De quem eu roubei. Então, e vou dar metade de tudo que eu ganho para os pobres. Ele mudou de vida. Ele alterou.
2: Fazendo contraste com aquele homem que foi procurar Jesus. Jesus falou, olha, faz isso. Não fez?
3: Não fez.
2: Nunca mais voltou para Jesus.
3: Exato.
2: Interessante.
3: E agora, o que tem que entender é o seguinte, indo para qualquer pessoa que pecou contra alguém que não tem possibilidade, você, eu entendo, nenhuma condenação há para os que estão em Cristo Jesus. Recebeu Jesus como seu único e suficiente Salvador. Aquilo incomodou você, fala com Deus, pede perdão.
2: Uhum.
3: Senhor, eu fiz isso. Nomeia mesmo o pecado. Senhor,
2: sim,
3: eu fiz isso, fiz aquilo. Senhor, eu xinguei aquela pessoa. Eu bati no outro de propósito. Eu fiz tal coisa. Me perdoa. Falou com Deus. Tem alguma coisa ainda a ser trabalhada? Aí você, por exemplo, no caso, esse caso específico é casado. Chega na esposa e fala, eu me sinto mal ainda por essa situação.
2: Exatamente.
3: Eu te amo, você é minha esposa, eu quero ficar casado com você para sempre. Mas eu ainda me sinto mal por aquilo, tal, não sei o quê. Eu quero falar com você, eu já falei com Deus, eu quero pedir perdão e eu quero que você me ajude.
2: Uhum.
3: E deixa a esposa ajudar você.
2: Sim.
3: Ela
2: sim,
3: vai ajudar, sim, ela sim, vai ajudar você.
2: Sim.
3: Às vezes, de repente, né, não consegue falar com a pessoa pessoalmente, pede para a esposa para escrever uma mensagem direta, sei lá, por Instagram, por WhatsApp, né? Se quiser fazer chegar, mas não faça isso sem a sua esposa.
2: Sim, sim.
3: Não faça isso sem ela.
2: Sem dúvida.
3: E vou dizer mais, se você virar para ela, conversar com ela, dizer para ela, até falar, olha, você me perdoa? Né? Eu fiz isso no passado, eu me sinto mal, tal. O que a esposa te disser, encare como algo que vem de Deus.
2: De Deus.
3: Como algo que resolve a situação e coloca uma pedra naquilo. Pronto, acabou. A outra pessoa não quer me perdoar. Aí
2: já, então.
3: Não é mais
2: aquilo
3: com você.
2: Aquilo que depende de você, você tem ordem com Deus.
3: Exatamente. Deixa que ela. Aí é orar por ela. E na verdade, já foi. E dedique-se ao seu casamento. Dedique-se a sua esposa. Deus restaurou a sua vida já. Deus restaurou a sua família. Isso vale para qualquer pessoa que passa por uma situação parecida, sabe? Deus Se ele já te restaurou, deixa o passado para trás. É, deixando as coisas que para trás ficam, prossigo para o alvo, a fim de conquistar o prêmio na corrida que me é proposta. Paulo fala sobre isso aos Filipenses. Então, deixa as coisas que ficaram para trás, ó, segue em frente. João Paulo fala, né? O sentido da vida é
1: para frente.
3: Então, vamos para frente. Segue o barco e aí, em seguida, você faz o seguinte: pediu perdão, uma situação que a outra pessoa não quer perdoar ou não tem mais possibilidade de perdoar. Peça perdão e agradeça pelo perdão. Nenhuma condenação há aos que estão em Cristo Jesus.
2: Sim.
3: Se confessarmos os nossos pecados, ele é fiel e justo para nos perdoar os pecados e nos purificar de toda injustiça. 1 João 1:9. Não carregue mais esse peso com você, porque todos os seus pecados Jesus pegou na cruz.
2: Foram perdoados.
3: Sim, tem Isaías também, Isaías 53, né, Renata? Como é que é?
1: É, fala do perdão de Deus, a extensão do perdão de Deus. Agora, você falando da carta, né? Também tem uma situação, né? Tem a esposa dele e tem o marido dela, né? Que ele falou que ela já casou também, né? Que ela já tá casada e tal. Uhum. E aí, se você for, né, porventura, escrever a carta, também coloque isso, né? Eu e minha esposa estamos vindo por meio desta carta, porque eu sei que não é só o perdão. Às vezes ficou uma ferida, um trauma, uma tristeza, e eu não consigo aplacar, porque perdão é isso, né? Desculpa é se a gente pode fazer alguma coisa para reparar. E perdão é o que a gente pede para Deus, porque a gente não tem como reparar,
2: sim,
1: né?
2: Sim,
1: e falar, ó, eu sinto muito se eu te trouxe tristeza, vergonha naquela época, algum trauma, mas da minha parte, como eu fui perdoado por Deus, e aí você também pode dar um bom testemunho, né? Como eu fui perdoado por Deus, eu quero viver com leveza, eu quero
2: exatamente,
1: que você também viva com leveza. Então é por isso que eu venho registrar. A partir disso, e se nem isso for possível,
3: não,
1: a sua
3: não.
1: relação com Deus, porque na verdade não. a gente não consegue trazer paz para nenhum outro ser humano.
2: Sim.
1: Isso é Deus conosco,
2: é
1: né?
2: Deus
3: exato, exato.
2: Deus
3: e assim, se os pais perdoaram, ela era de menor, os pais perdoaram, os irmãos perdoaram.
2: Sim.
3: O pastor teve essa situação aí, não vou entrar. Né, acho que cada um tem que sentir mais ou menos. O pastor naquela época sentiu que deveria falar em público, tal. Eu acho que alguma coisa muito importante é: tá sentindo muito mal, escreve. Não precisa enviar para ninguém.
2: Isso.
3: Escreve.
2: Isso.
3: Escreve, conversa com a esposa e, ó, segue em frente, irmão. Segue em frente. Jesus já te perdoou. Tá resolvido.
1: Sim, eu lembrei também de Hebreus, né, no capítulo 9, que fala que Deus nos purifica não só dos nossos pecados e da condenação desses pecados, mas também purifica a nossa consciência, a nossa culpa, né? Então, assim, ainda não tá sentindo paz, tá sentindo essa tristeza, mas ore, né? E fale, porque, olha, Cristo é capaz de purificar a nossa vida por dentro e por fora, por meio do Espírito que Cristo ofereceu como sacrifício sem defeito e nos libertou dos esforços inúteis para que nos tornássemos pessoas respeitáveis e pudéssemos viver para Deus. Então, tirou já de dentro.
3: E às vezes é isso. Às vezes o que está acontecendo, o que acontece com a gente, é: eu preciso fazer alguma coisa para expiar o meu pecado. Não dá para fazer
2: dá.
3: Nada, né, professor?
2: Ah, você quer ver um versículo legal? Abre aí, Provérbios 28:13. Vamos ver o que a gente precisa fazer.
3: É isso, e esse é um texto legal.
2: Nossa,
3: porque ele pode resolver
2: legal.
3: Com a própria esposa,
2: exatamente,
3: novamente.
2: Exatamente. Olha que legal. 28,
3: ou alguém que está passando, pode resolver com um pastor, pode resolver com um amigo, com outro cristão.
1: Não dá para encobrir os pecados e ir vivendo com eles, mas quando você os reconhece e os abandona,
2: exatamente.
1: Encontra a misericórdia.
2: O que precisa fazer? Fechou? Já acertei com Deus? Tá na mão de Deus, agora esquece.
1: Vida que segue.
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9: Bom demais ter você com a gente aqui no comecinho desta sexta-feira. Sabe quem vem com a gente também? A Ana. Ana nos acompanha nas madrugadas. Ana Souza deixou recadinho aqui no nosso WhatsApp. Seja bem-vinda. Bom demais receber seu aluno no comecinho desta madrugada. Sabe quem também está junto com a gente, Ana? Só confirmando que a Ana nos acompanha em Guimarães, Maranhão. Bom dia. Que abração, sim, ó. Manda aquele abraço pro Wagner, que também tá conosco nas madrugadas. A Leida, que mandou mensagem, daqui a pouquinho tem um recadinho do Wagner, tem um recadinho da Leida, tem a sua mensagem aqui num Amigo na Madrugada. Vamos aproveitar, vamos com o pastor Paulo Biasi. Ele chegou e vai trazer pra gente o Correndo para Vencer.
10: Corramos com perseverança a corrida marcada para nós, com os olhos fixos em Jesus, o líder e aperfeiçoador de nossa fé. Shakespeare disse: mais aguçada que os dentes de uma serpente é a ingratidão de um filho. Uma pessoa ingrata é algo triste de se ver. Moisés e os filhos de Israel aprenderam muitas lições no deserto, e entre elas, uma das mais importantes foi aprender a cultivar uma atitude de gratidão. Nos acompanhe nesse programa. 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Estamos no livro de Êxodo, nesta série sobre a vida de Moisés, chamada Aproximando-se de Deus. Hoje, iniciando a sétima mensagem, o pastor Paulo Biasi dirige o nosso foco para uma atitude de gratidão.
11: Não existe nada mais fácil do que encontrar defeitos. Entrar nesse negócio de reclamação não exige talento, nem renúncia, nem inteligência, nem caráter. Pelo que sei, não é preciso nem se cadastrar para isso. Essas palavras foram escritas por Robert West. A nação de Israel já estava 6 semanas no deserto quando começou a reclamar. Esse trecho fica no capítulo 16 de Êxodo. No capítulo 15, o problema era a água. No capítulo 16, o problema é a comida. Aqui, Deus ensinava a Israel que eles precisavam confiar, que ele supriria o mais essencial para a nossa vida: água e comida. Êxodo capítulo 16. Nessa mensagem, eu quero que compreendamos que reclamar é uma coisa que não agrada a Deus. Veja os versículos 1 e 2. A comunidade de Israel partiu de Elim e chegou ao deserto de Sin, entre Elim e o Monte Sinai, no 15º dia do segundo mês após a saída do Egito. Também ali, toda a comunidade de Israel se queixou de Moisés e Arão. Antes de seguir, vamos pensar um pouco sobre reclamações. Em primeiro lugar, reclamar é contagioso. É contagioso. Duvido muito que toda a comunidade tenha começado a reclamar ao mesmo tempo. As queixas provavelmente começaram com algumas pessoas irritadas e elas foram contar às outras que estavam frustradas e zangadas com Deus e com Moisés. Isso foi se espalhando e logo todos estavam irritados. Mas tem outra coisa que devemos lembrar sobre esse resmungar, essa reclamação deles. É que, no fundo, ela era contra Deus e não contra Moisés. Veja o final do versículo 8, onde Moisés diz: "O Senhor ouviu suas queixas contra ele. O que fizemos?" Falando dele e Arão: "Sim, suas queixas são contra o Senhor e não contra nós." Lembre-se, a maioria das nossas reclamações, talvez 90%, em alguns casos até 100% delas, no fundo, não são contra as pessoas de quem reclamamos, nem contra as circunstâncias que criticamos. Na verdade, elas são contra Deus, que está por trás das circunstâncias. Deus está por trás das circunstâncias. Agora, por que será que Deus não forneceu água assim que o povo deixou o Egito? Mais uma vez, como vimos na mensagem anterior, esse foi um teste. Não é assim que Deus sempre faz? Veja o que diz o final do versículo 4. "Com isso eu os provarei para ver se seguirão ou não minhas instruções." Em que área Deus está sempre nos testando? Sempre. Não importa em que circunstâncias você se encontra, nem qual for a sua situação, o teste sempre tem a ver com a fé. Porque se temos fé, obedecemos. Se temos fé, podemos caminhar com confiança. Quando você crê em Deus, ele se alegra. Ele fica feliz quando seu povo confia nele. Então, nessa mensagem, o que quero fazer é apresentar 3 aspectos da fé em que Deus queria que o povo confiasse nele. 3 aspectos da fé em que ele queria que crescem, mas falharam no teste. Foram reprovados. Na melhor das hipóteses, uma nota 5, talvez até um 0. Em primeiro lugar, Deus diz: quero que confiem na minha direção. Vocês estão no deserto? Estão no deserto porque eu determinei isso. Fui eu que os conduzi até onde estão. E talvez eles pensassem: nós tomamos essas decisões por conta própria. Mas não foi assim. Deus diz: fui eu que os conduzi ao deserto. Agora, eles confiaram nele? Não. O que fizeram, em primeiro lugar, foi distorcer o passado. Nós tendemos a fazer isso quando estamos irritados e frustrados. Versículo 3. Se ao menos o Senhor tivesse nos matado no Egito, lamentavam-se. Lá, nós nos sentávamos em volta de panelas cheias de carne e comíamos pão à vontade, mas agora vocês nos trouxeram a este deserto para nos matar de fome. O Egito era assim tão bom? Não. O Egito representava a escravidão. Lá eles foram feridos, espancados, açoitados e muitos deles morreram. Mas agora, passando por essa situação difícil, eles apagaram todas as coisas horríveis do Egito da memória e só estavam se lembrando daquilo que parecia bom. E disseram: quem dera tivéssemos morrido lá. 1000 dias de ajuda e apenas 1 dia de enfermidade e já começamos a reclamar. Então, primeiro, eles distorceram o passado. Depois, eles ficaram preocupados e com medo do futuro. Veja o que diz o final do versículo 3. Mas agora vocês nos trouxeram a esse deserto para nos matar de fome. Eles disseram, olhando para o passado, queríamos que essa história fosse diferente, preferiríamos ter morrido lá no Egito. Porque quando olhamos para o futuro, não gostamos do que estamos vendo. Bom, se hoje nós pudéssemos voltar viajando no tempo, poderíamos olhar nos olhos deles e dizer: escutem, vocês não entendem que não existe a menor chance de Deus abandonar vocês no deserto? Afinal, é o caráter dele que está em jogo. Ele disse que os levaria até a terra prometida. E para levá-los até lá, ele precisa alimentá-los. Então, por que estão tão ansiosos? Mas eles decidiram ignorar o seu momento presente por acharem que ele não lhes oferecia nada. Assim, focavam no passado, se preocupavam com o futuro e deixaram o presente escorrer por entre os dedos como areia, porque tudo o que conseguiam pensar era no seu sofrimento. E não conseguiam enxergar Deus daquela situação. Lembre-se do que o Senhor disse: quero que tenham fé na minha direção. Talvez você esteja pensando: pastor, estou num deserto hoje. É um deserto que eu mesmo criei. Não acho que Deus teria me trazido até aqui. Mas, como mencionei algumas mensagens atrás, lembre-se de que Deus é tão capaz e está tão disposto a lhe ajudar no deserto que você criou, quanto é capaz e está disposto a lhe ajudar no deserto para onde ele o conduziu. Deus está presente na sua experiência de deserto. Enxergue-o nas suas circunstâncias. Deus está aí nos guiando. E o Senhor diz: quero que tenham fé na minha direção. Mas o povo falhou nesse teste. Em segundo lugar, o Senhor diz: quero que tenham fé que eu vou lhes alimentar. Porque, obviamente, eu preciso fazer isso para levá-los até a terra. E por isso o Senhor disse: eu vou cuidar da sua necessidade. Eu vou lhes responder. Mas não teria sido melhor se tivessem falado comigo com mais gentileza? Veja o que Deus diz nos versículos 4 e 5. Então o Senhor disse a Moisés, vejam: farei chover comida do céu para vocês. Diariamente o povo sairá e recolherá a quantidade de alimento que precisar para aquele dia. Com isso, Eu os provarei para ver se seguirão ou não minhas instruções. No sexto dia, quando recolherem o alimento e o prepararem, haverá o dobro do normal. Então Moisés e Arão disseram aos israelitas nos versículos 6 e 7. Assim, Moisés e Arão disseram a todos os israelitas: ao entardecer, vocês saberão que foi o Senhor quem os tirou da terra do Egito. Pela manhã, verão a glória do Senhor, pois ele ouviu suas queixas, que são contra ele e não contra nós. O que fizemos para vocês se queixarem contra nós? Vamos avançar até os versículos 14 e 15, onde o milagre do maná acontece. Quando o orvalho se evaporou, havia sobre o chão uma camada de flocos finos como geada. Quando os israelitas viram aquilo, perguntaram uns aos outros: o que é isso? Pois não faziam ideia do que era. Moisés lhes disse: esse é o alimento que o Senhor lhes deu para comer. E então vem a explicação novamente: se recolhessem todas as manhãs, seriam alimentados. O texto diz que cada pessoa deveria recolher uns 2 litros desse alimento para cada membro da sua tenda. Então, eles poderiam assar ou cozinhar o que recolheram para fazer pão. Mas eles precisavam fazer isso todos os dias. Se alguém saísse num dia e recolhesse o dobro por não querer sair no dia seguinte, a Escritura diz que aquilo criaria vermes e ficaria com mau cheiro. Isso está no versículo 20. Deus disse: quero que façam isso todos os dias. Na manhã seguinte, quando saíram, o orvalho cobria o chão. E quando ele evaporou, deixou uma camada de flocos finos que eram esse maná. Eles não sabiam o que era. Nunca tinham visto aquilo. Então perguntaram: o que é isto? Em hebraico, essa pergunta, manhu, a palavra man quer dizer o quê, e foi dela que veio o nome maná. E a Bíblia diz que ao comê-lo, o maná parecia massa folhada de mel. O Senhor também havia dito: além do pão, vou lhes dar carne. Veja no versículo 13, onde apareceram pequenas aves chamadas codornas. Elas vieram à tarde e cobriram o acampamento. Se tivéssemos tempo, poderíamos ir até o versículo 20 de Números 11, ver outro episódio como este. Ali, o Senhor, cansado das reclamações, finalmente disse: comerão carne por 1 mês inteiro, até lhe sair pelo nariz e vocês enjoarem dela. Você sabia que é possível gostar tanto de uma coisa a ponto de exagerar? Comer demais, enjoar e nunca mais querer aquilo? E o Senhor disse: vou lhes dar tanto disso que vocês estão querendo, que vocês não vão nem conseguir mais olhar para isso. No nosso estado de pecadores ingratos, conseguimos até reclamar sobre a falta de variedade no alimento que recebemos milagrosamente. Esse talvez seja o ponto máximo da ingratidão.
10: O pastor Paulo Biasi nos trouxe a primeira parte de Uma Atitude de Gratidão. A sétima numa série de 12 mensagens sobre a vida e os tempos de Moisés, um homem que viveu aproximando-se de Deus. Sou Héctor Nóbrega. Em nossa próxima oportunidade, ouviremos mais sobre cultivar essa atitude de gratidão. Nos acompanhe na próxima edição de Correndo para Vencer.

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0: querido ouvinte da RTM Brasil, estamos começando mais um diário de viagem com você. É sempre uma satisfação estar juntos para poder passar para vocês, queridos irmãos e amigos, aquilo que acontece no nosso dia a dia, na nossa vida, nas nossas viagens, também contar as nossas histórias, né? Que são tantas, afinal, vamos fazer agora 47 anos de vida com Deus, de ministério, e a gente tem então algumas histórias para contar. A gente queria falar hoje do Milagre 3, que é um disco que foi gravado aqui em Goiânia, né? Nós usamos um estúdio que havia dentro do próprio Milad, que a gente construiu, e a gente pôde produzir então esse disco Milad 3. E foi assim um momento muito bacana, porque assim a gente usava sempre outros estúdios, né? Estúdio em São Paulo, estúdio em Brasília, para poder gravar os nossos discos. E de repente a gente consegue montar um pequeno estúdio na nossa casa do Milad, nosso escritório. E aí então a gente consegue então fazer esse disco, que foi o Milagre 3, uma produção toda de uma turma bacana, de uma turma daqui de Goiânia, e foi uma bênção. E desse disco tem algumas músicas muito, muito lindas, né, que nós gravamos. Eu queria aproveitar agora e já passar para Marlene, porque ela tem alguns comentários a fazer sobre o Milagre 3.
1: Sim, Wesley, só lembrando, né, como você disse, nós queremos falar sobre o Milagre 3, o álbum Milagre 3, que foi gravado por uma equipe de músicos goianos, com exceção do Valvir Soares, né, que é de Recife e nessa época morava aqui. Naquela época ele fazia seminário, o seminário presbiteriano, e hoje ele é pastor, um pastor presbiteriano. Então foi uma equipe que trabalhou muito aqui na região de Goiás. Por quê? Porque é Milagre Goiás. Milagre Goiás porque quando eu e Wesley viemos a voltamos para Goiás, nós morávamos em São Paulo e fomos para São Paulo para ajudar na fundação do Ministério Milad. Nós ficamos lá por 5 anos, não, Wesley? E quando regressamos para Goiás, houve essa possibilidade de unir músicos goianos para estar trabalhando na obra de Deus, no trabalho evangelístico, no trabalho missionário por esse Brasil. E aqui de Goiás nós fizemos muitas apresentações, evangelismo no norte, como Belém, Tucuruí, São Luís do Maranhão, Piauí. Então, porque daqui existe caminhos para se chegar nessas regiões, né? E facilitava muito para o ônibus do Milagre, que o Milagre tinha um ônibus que viajava todo mundo ali, com mesa, cama, dormíamos no ônibus. É uma longa história que a gente já contou um pouco aqui, vamos prosseguir contando para vocês compreenderem um pouquinho mais desse ministério tão amplo, tão desafiador que foi o Milagre. Agora que nós vamos falar, que o Wesley mencionou o álbum Milagre 3, eu quero falar das pessoas que fizeram parte desse cast musical, que foi o Olemir Cândido, que ainda hoje toca com a gente aí pelo Brasil. O Olemir, guitarrista, violonista. O John Wayne, baixista. John Wayne hoje está morando nos Estados Unidos. O Guilherme Santana, né? Como ele é conhecido, um baterista assim sensacional. Ele estava morando na Europa e tocou muito aqui em Goiás e tocava nessa época com o Milagre, bem no início do seu da sua vida profissional musical. E o Valvir Soares, que também tocava teclado e era vocalista, junto comigo e o Wesley. Então, vocês vão conhecer aí uma música, né, chamada Deus Não Desiste, que faz parte desse cast, esse repertório desse álbum, da autoria do Valmir Fernandes, né, onde todos nós cantamos, fazemos vocais, e assim, foi Essa música alcançou muitos corações nos anos, meados dos anos 90, que tocou muito em rádios, e assim, principalmente, não é a divulgação, principalmente é o que Deus fez através dessa música e continua fazendo, né, Wesley? Sempre que podemos, a gente ainda canta essa música. Então, conheça aí a canção, ou mata a saudade da canção, Deus Não Desiste.

0: Você ouviu aí a canção Deus Não Desiste, do Milad 3. E essa produção do Milad 3 foi uma coisa assim muito, muito bacana, porque foi uma realização nossa do grupo de poder fazer um trabalho exclusivamente do pessoal de Goiânia, né? E a gente tinha um trabalho muito bacana chamado Ponto de Encontro, que se reunia toda terça-feira na Igreja Cristã Evangélica de Goiânia, e ali reunia mais ou menos 1.000, 1.200 jovens toda terça-feira, e ali a gente podia então divulgar, além dos outros discos do Milad, o Milad 3, que estava saindo e era uma grande novidade. E naquela igreja ia bastante jovens, né? Muitas conversões, e foi realmente muito lindo. E a gente acredita que o Milad 3 veio para coroar, porque foi o último disco que o Milad fez. Veio para coroar uma existência de 40 anos de ministério, onde a gente viajou pelo Brasil inteiro, né, proclamando o evangelho através da arte e da música. Tá bom, querido? A gente espera que você tenha gostado dessa história e curtido a música Deus Não Desiste. Um grande abraço para você, meu querido ouvinte, e até o próximo programa.
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0: bem, voltamos aqui com um amigo na madrugada. Bom demais ter você conosco nesta sexta-feira. 12:08 no horário de Brasília. Cadê o recadinho da Leida, hein? A Leida mandou mensagem pra gente, né? Cadê?
1: Boa madrugada de sexta-feira, Cláudio Monte, para você e para todos os ouvintes da Rádio Transmundial, né, escutando essa madrugada.
0: Legal.
1: Aproveito para desejar logo o final de semana abençoado para você, Claudinho, boa. E para todos os ouvintes e suas famílias.
0: Uhum.
1: E aí, Claudinho, como é que você está?
0: Bom.
1: Tudo bem? Uhum. Como é que tá a temperatura aí? Eu tava ouvindo frio. Hoje o Revista RTM e o Marcos Olivares e o Dinho Oliveira falando que o tempo... O clima tá frio, né? Que aí cai, baixou a temperatura. E aqui, Claudinho, tá quente.
0: Maravilha.
1: De vez em quando chove, é bastante vento, mas aí daqui a pouco vem uma chuva, um calor forte.
0: Uhum.
1: É isso mesmo, Claudinho. É um país enorme com diferentes climas, não é isso?
0: Verdade.
1: E, Claudinho, tô aqui esperando as mensagens dos ouvintes, eu quero ouvir de longe, de perto, e as cantorias. A Leida e família em São Luís, Maranhão.
0: Olha aí, ó. A Leida fica na expectativa da gente cantar. Você vê que coisa. Vai entender, né? Essa turma, viu? Aproveitar para mandar um abração para Nateca. Ana mandou mensagem pra gente. Cadê?
2: Boa madrugada, Cláudio Roquinho.
0: Oi, moça.
2: Tô na escuta, já cheguei para marcar a presença. E Claudinho, depois coloca a música de
0: quem?
2: Raquel Novaes e Baruch. Logo eu.
0: Ah, isso é boa.
2: Pobre pecador.
0: Isso é boa, hein?
2: Logo eu. Um falho e tão devedor. Logo eu. De graça recebi o amor de Deus. Logo eu. Esqueci outro.
0: Não, tranquilo. De vez em quando acontece isso, viu, moça? Ah, de vez em quando acontece, tá cantando. Cadê o resto da música?

vamos fazer o seguinte, vamos com o Baruque e com a Raquel Novaes, pode ser? Daqui a pouco tem mensagem para hoje. Um abraço para Marilene.

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2: Quando uma criança procura montar um quebra-cabeça sem conhecer a figura da caixa, o que acontece? Ela tenta, erra, recomeça. Afinal, falta a imagem completa. Muitos homens vivem assim, querem ser bons pais, mas nunca aprenderam o que é um pai de verdade. Então Jesus diz: ninguém conhece o pai a não ser o filho. Só Jesus pode revelar o pai. Quem conhece o amor do pai aprende a viver como filho. Quando Jesus revela o pai, acontecem três mudanças. Primeiro, o pai dá forma à nossa identidade. O filho sabe quem é porque sabe que é amado. Segundo, o pai transmite segurança. Sua presença dá coragem para enfrentar a vida. Terceiro, o pai aponta um caminho. Seu exemplo ensina verdade, responsabilidade e amor ao próximo. Quem conhece o amor do pai aprende a viver como filho. É olhando para Jesus que aprendemos como é o pai e como um pai precisa viver. Quando você quer ser um pai presente, mas percebe que chegou tarde demais, será que seu próprio pai nunca lhe mostrou esse caminho? A boa notícia do evangelho é que Jesus veio revelar o pai. Em Cristo, Deus recebe pecadores como filhos por adoção. Ele perdoa, ele acolhe, ele ensina. Pela comunhão com ele, somos ensinados, transformados. Você não precisa ser perfeito para começar. Precisa caminhar cada dia com o filho, porque somente ele conhece perfeitamente o pai e pode ensinar você. Hoje, olhe para Jesus quando lê o evangelho. Aprenda com ele. Receba o amor do pai. Depois, leve esse amor para dentro da sua casa. Ame sua esposa, esteja presente na vida dos seus filhos, agradeça pelo perdão ao confessar o erro a Deus e a quem feriu. Recomece quando cair. O melhor pai não é o que nunca falha, é o que aprende todos os dias com o Pai Celestial, revelado por Cristo. Quem conhece o amor do Pai aprende a viver como filho. 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Até já.
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3: Olá, meu amigo e minha amiga, tudo bem com você? Estamos com mais um programa apresentando princípios poderosos da Palavra de Deus para transformar sua vida financeira. E hoje eu já quero iniciar com uma pergunta crucial para sua vida financeira: a quem você está obedecendo, a Deus ou aos homens? Como você bem sabe, nós estamos andando aqui pelo livro de Atos, e nessa caminhada eu me deparei com essa questão, porque os apóstolos estavam fazendo um trabalho maravilhoso. Cada vez mais pessoas se juntavam à igreja e muitas pessoas eram curadas. E aí o que aconteceu? Eles começaram a ser perseguidos pelo sumo sacerdote e pelos seus companheiros. Foram presos e depois soltos pela ação sobrenatural de Deus, abrindo as portas da prisão. Está tudo lá em Atos 6, a partir do verso 12. Dá uma olhada lá na sua Bíblia. Então o sumo sacerdote disse o seguinte para eles: olha, nós demos ordens claras para que vocês não ensinassem em nome de Jesus. Mas vocês não param de falar sobre isso aqui em Jerusalém, está lá em Atos 5:28. Foi aí que Pedro e os outros apóstolos disseram essa frase desafiadora. Qual? Ele disse assim: é mais importante obedecer a Deus do que aos homens, está lá em Atos 5:29. Mas você poderia me perguntar: mas Paulo, o que que isso tem a ver com a minha vida financeira? E eu digo: tem tudo a ver. E para mostrar que sim, eu vou iniciar lembrando as palavras de Jesus. Você lembra delas? Ele disse assim: ninguém pode servir a dois senhores, pois odiará um e amará o outro, ou se dedicará a um e desprezará o outro. E ele conclui dizendo: vocês não podem servir a Deus e ao dinheiro. Está lá em Mateus 6:24.
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3: Você sabe, Deus tem uma maneira completamente diferente para que você possa administrar o seu dinheiro. E isso é bom, isso é muito bom mesmo. Quer ver? Você entra numa loja e mesmo sem dinheiro consegue levar um montão de coisas para pagar depois. Isso é uma maneira dos homens darem um jeitinho para pegar você de vez. Para você ficar preso nas infindáveis prestações que vão se acumulando ao longo do tempo e tirando sua paz financeira. Qual seria então a maneira de Deus fazer isso? Você checa suas reais necessidades e planeja para comprar através de um planejamento. Isso mesmo. Ou você já tem ou vai criando as reservas para que possa comprar à vista. Isso. Viu como é diferente? Quer ver outro exemplo? Você recebe o seu salário e já começa a gastar. Essa é a maneira dos homens tratar com o dinheiro. Eles dizem: ha, mas o dinheiro é para ser gasto mesmo. Mas com Deus é diferente. Como seria então? Você recebe o seu salário e a primeira coisa que faz é dar o seu dízimo na igreja local. Depois separa uma parte para gerar suas reservas financeiras. Assim, quando necessitar do dinheiro, ele vai estar ali, bem perto de você. Ou seja, nada de precisar tomar emprestado, nada de juros. Isso é bom e Deus aprova. Viu como você precisa responder esta pergunta ainda hoje? E a resposta só pode ser a melhor delas: obedecer a Deus, claro.
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3: Então vamos lá. Que lições você poderia tirar a partir desse evento para sua vida financeira? Entenda agora mesmo que Deus deseja que você tenha uma vida financeira que agrada a Ele. Sempre que for tomar uma decisão financeira, faça a seguinte pergunta: isso agrada a Deus ou apenas aos homens? E olha, obrigado por estar comigo mais uma vez no programa Finanças em Ação. Princípios poderosos da palavra de Deus para transformar sua vida financeira. Um grande abraço aqui do seu amigo Paulo de Tarso. E nos falamos no próximo programa.
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0: Olá, sou Samuel Matos e hoje no História das Missões, Amy Beatrice Carmichael. Ela foi uma missionária irlandesa que deu a sua vida às crianças da Índia, fundando orfanatos e uma missão em Donavur, onde serviu por 55 anos e escreveu 35 livros. Amy Beatrice Carmichael nasceu em 1867 numa pequena vila do condado de Down, na Irlanda. Seus pais eram David Carmichael e sua mãe, Catherine, ambos cristãos devotos. Aos 16 anos de idade, Amy mudou-se com a família para Belfast, onde os Carmichael fundaram uma igreja, a Evangélica Welcome. Em meados da década de 1880, Carmichael iniciou uma escola dominical para mulheres que trabalhavam nas fábricas têxteis. Essa missão cresceu rapidamente, chegando a incluir centenas de participantes. Amy Carmichael pregava desenvoltamente em público. Ela era uma evangelista vibrante, o que era raro em sua época para uma mulher. Testemunhas disseram que ela possuía um zelo ardente e uma capacidade natural de liderança que manifestava através da fala pública. Registros históricos mencionam que ela pregava com tamanha paixão que as reuniões rapidamente cresceram, chegando a atrair mais de 500 pessoas semanalmente. Amy era conhecida por ser direta e cortante em suas verdades. Ela não gostava de palavras floridas e acreditava que a pregação deveria levar ao arrependimento real e à morte do seu eu. Seguindo seu chamado missionário, queria partir para o exterior, apesar de sofrer de neuralgia. Na convenção de Kivisky, de 1887, ela ouviu Hudson Taylor falar sobre a vida missionária. Logo depois, convenceu-se do seu chamado e candidatou-se à missão para o interior da China, passando a morar em Londres, na casa de treinamento para mulheres. Ali conheceu a escritora e missionária Mary Geraldine Guinness, que a encorajou a seguir adiante. Carmichael estava pronta para embarcar para a Ásia, mas foi informada de que sua saúde a tornava inapta para o trabalho. Desanimada, adiou sua carreira missionária até que encontrou apoio independente. Carmichael viajou para o Japão, onde permaneceu por 15 meses. Após um breve período de serviço no Ceilão, atual Sri Lanka, ela foi para Bangalore, na Índia, para cuidar de sua saúde, onde optou por ficar para continuar seu trabalho como missionária.
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0: Comissionada pela Missão Zenana da Igreja da Inglaterra, seu trabalho mais notável foi com meninas e jovens mulheres, algumas das quais foram resgatadas de costumes que equivaliam à prostituição forçada. Amy Carmichael formou um grupo de mulheres indianas convertidas chamada Starry Cluster, Grupo Estelar. Elas viajavam juntas de vila em vila no sul da Índia, pregando o evangelho em mercados e locais públicos. Amy aprendeu a língua tamil fluentemente e, para se aproximar das pessoas sem causar o choque cultural que as roupas europeias provocavam, ela passou a usar o sari indiano e até escurecia a pele com borra de café para não ser imediatamente identificada como uma estrangeira. Carmichael fundou a Donavur Fellowship em 1901 para dar continuidade ao seu trabalho, como escreveu mais tarde em The Gold Cord. A comunidade de Carmichael transformou Donavur em um santuário para mais de 1000 crianças. Carmichael costumava dizer que seu ministério de resgatar crianças do templo começou com uma menina chamada Prina. Tendo se tornado serva do templo contra a sua vontade, Prina conseguiu escapar. Amy Carmichael lhe deu abrigo, dando início assim ao seu novo ministério. Na tentativa de respeitar a cultura indiana, os membros da organização Donavur usavam trajes indianos e davam nomes indianos às crianças resgatadas. Em 1912, havia dinheiro e trabalhadores disponíveis que ajudaram a financiar um hospital. A comunidade Donavur atendia 130 meninas. Anos depois, foi criado também um lar para meninos, muitos filhos das antigas prostitutas do templo. Enquanto isso, em 1916, Carmichael fundou uma ordem religiosa protestante chamada Irmãs da Vida Comum. Mesmo presa ao orfanato, ela continuava a pregar através de suas cartas e seus 37 livros, que são considerados sermões escritos sobre a renúncia e o amor sacrificial. Amy Carmichael foi uma escritora prolífica, tendo publicado muitos livros e artigos sobre suas experiências como missionária na Índia. Alguns foram tão impactantes que despertaram uma geração inteira de missionários, que foram também influenciados pelo seu testemunho. Carmichael morreu na Índia em 1951, aos 83 anos. Ela pediu que nada fosse escrito em seu túmulo.
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0: A Donavur Fellowship continua o trabalho missionário. A fundação atualmente é administrada por indianos sob a jurisdição da Igreja do Sul da Índia, fundada em 1896. Hoje, a instituição funciona menos como um orfanato e mais como uma comunidade de apoio e proteção à infância integrada ao sistema legal indiano. Novas políticas exigem que qualquer criança nascida ou trazida para Donavur sejam atendidas. Diferente da época de M, a prostituição ritual dos templos foi proibida na Índia. Por isso, Donavur não resgata mais crianças dos templos hoje. Elas chegam através da Child Welfare Committee, o órgão governamental responsável por menores em situação de risco, abandonadas, órfãs ou vindas de famílias em extrema vulnerabilidade. A estrutura das casas criadas por M ainda persiste. Em vez de grandes dormitórios impessoais, a Donavur organiza as crianças em unidades familiares menores. As amas, mulheres muitas vezes criadas lá e que decidiram permanecer como celibatárias dedicadas ao serviço e que atuam como mães substitutas. O objetivo é que a criança não se sinta um número, mas parte de uma família espiritual e social.
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0: Uma infraestrutura robusta garante o futuro dessas crianças. Eles possuem escolas próprias que atendem tanto a residentes quanto a comunidade local, promovendo a integração. O hospital fundado pela missão continua operando, oferecendo cuidados médicos de baixo custo, servindo como um braço de compaixão para toda a região. Há também um esforço maior para preparar os jovens para o futuro, apoiando os que desejam cursar faculdade ou treinamentos técnicos fora da comunidade. Muitos saem para formar suas próprias famílias e carreiras, enquanto outros escolhem permanecer e servir na própria Donavur, como Family Workers. O Carmichael College em Queensland, Austrália, recebeu o nome em homenagem à missionária M. Beatrice Carmichael. E assim, vamos finalizando mais um História das Missões. Eu sou Samuel Matos, na produção e locução, direção André Castilho. Escreva-nos um e-mail, rtm@rtmbrasil.org.br. Vamos ficando por aqui. Te convido a ouvir em breve mais um episódio de
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7: Bom demais ter você com a gente nas madrugadas da RTM. Fico feliz de saber que você tá aí, ó, do outro lado do rádio, do computador, do celular, acompanhando a gente nesta sexta-feira. E você sabe que o pastor e o professor Itamir Neves também segue com a gente nas madrugadas, né? E nesta sexta, 14 de agosto, ele vai trazer pra gente, de forma detalhada, o capítulo 16 de Apocalipse. E você que vem conosco, é o nosso convidado, é a nossa convidada, para ouvir com atenção o recado que o pastor Itamir tem para você, que é um estudo detalhado da palavra de Deus. E vamos lá então, com Através da Bíblia, aqui no Amigo na Madrugada.

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1: Querido amigo, hoje o nosso alvo é concluirmos o estudo do capítulo 16 de Apocalipse, o capítulo que nos revela o derramamento das sete taças do juízo divino. Nesse capítulo, como vimos no programa passado, o juízo de Deus se concretiza sendo derramado por meio de sete taças. O título para nossa reflexão, então, nesses últimos versos do capítulo 16 é: Mais taças do juízo de Deus. Com base, então, em Apocalipse 16, 12 a 21, damos a esse texto o seguinte título: Mais taças do juízo de Deus. Antes de considerar o conteúdo da sexta e da sétima taça, vamos recordar os paralelos que existem entre as sete taças e as sete trombetas, lembrando, entretanto, que as trombetas eram sinais parciais do juízo divino, e as taças são a consumação do juízo de Deus contra os adoradores da besta. Nós fizemos essa comparação no programa passado e eu quero fazer novamente agora, para que você veja que estamos numa sequência, apenas muda-se a intensidade do juízo divino. As trombetas. A primeira trombeta tocou numa terça parte da terra. As taças. A primeira taça tocou nos adoradores da besta da terra. A segunda trombeta, terça parte do mar se tornou em sangue. Segunda taça, o mar se torna em sangue. Terceira trombeta, terça parte dos rios e das fontes se tornaram amargosas. A terceira taça, os rios e as fontes se tornaram em sangue. Quarta trombeta, terça parte do sol, da lua e das estrelas escureceu. Quarta taça, o sol queima os homens como fogo. Quinta trombeta, o rei dos gafanhotos trouxe escuridão e tormento aos homens ímpios. Quinta taça, o reino da besta se torna em trevas, os homens ímpios sofrem dor. Essas cinco primeiras taças nós estudamos no programa passado. Hoje vamos estudar a sexta e a sétima taça. Mas vamos fazer ainda esse paralelo. Na sexta trombeta, os anjos atados junto ao Eufrates soltaram o exército de Deus. Na sexta taça, como veremos hoje, o Eufrates seca para preparar o caminho dos reis para a peleja. A sétima trombeta se cumprirá o mistério de Deus. Chegou a ira de Deus contra as nações para destruir os que destroem a terra. Relâmpagos, vozes, trovões, terremotos e grande saraivada. E hoje vamos estudar na sétima taça, que caíram as cidades das nações. Deus dá o cálice da sua ira, relâmpagos, vozes, trovões e terremotos acontecem, e há aquela grande declaração: feito está. Tendo feito novamente essa comparação, o princípio que vai nos orientar então nesse estudo é visto nessa frase já mencionada no programa anterior: o juízo divino ocorrerá rapidamente, consumando a derrota dos seus inimigos. Eu repito, esse é o princípio que temos no capítulo 16: o juízo divino ocorrerá rapidamente, consumando a derrota dos seus inimigos. Nesses versos encontramos mais duas etapas do juízo divino contra os seus inimigos. E a primeira etapa que estamos vendo hoje do juízo divino se vê no derramamento da sexta taça, versículos 12 até 16. Diz assim o versículo 12: derramou o sexto anjo a sua taça sobre o grande rio Eufrates, cujas águas secaram, para que se preparasse o caminho dos reis que vêm do lado do nascimento do sol. Querido amigo, discute-se muito aqui sobre esses reis que vêm lá do lado do nascimento do sol. Afinal, quem são esses reis do Oriente? O Eufrates era tido como uma linha divisória natural. Ele seco, então, se tornava um caminho natural. E então os poderes do mal, desenfreados e hostis, invadem o solo sagrado. Tem acontecido épocas em que a corrupção anda de cabeça erguida à sombra do poder público, do poder governamental, ao passo que a pureza e a fé têm sido barbaramente combatidas no seu santuário. Esses reis do Oriente representam as forças do mal. Versículo 13. Então vi sair da boca do dragão, da boca da besta e da boca do falso profeta, três espíritos imundos semelhantes às rãs. O diabo e seus dois principais aliados, a besta do mar e o falso profeta, a besta da terra, proferem imundícias. Tudo que sai da boca deles é mal, pois o diabo é o pai da mentira. Obviamente, eles são imundos. Rãs referem-se à segunda praga no Egito. Elas eram consideradas imundos e, por isso, eram abominações, conforme Levítico capítulo 11, versículos 9 e 10. Versículo 14 nos diz assim: porque eles são espíritos de demônios, operadores de sinais, e se dirigem aos reis do mundo inteiro com o fim de juntá-los para a peleja do grande dia do Deus Todo-Poderoso. Essa é uma batalha espiritual. Realmente vai acontecer. E os servos do diabo vêm como seus sinais para enganar os homens. Paulo falou dos sinais da mentira usados pelos iníquos para enganar. Esse engano foi permitido por Deus para que os incrédulos fossem ainda mais enganados. Confira essa passagem, uma passagem dura, objetiva, muito séria. 2 Tessalonicenses, capítulo 2, versículos 9 a 12. 2 Tessalonicenses 2, 9 a 12. Esse espírito tem um objetivo específico: querem enganar os reis do mundo. Novamente, a figura destaca a influência mundial do dragão e dos seus aliados. O diabo tem procurado criar inimizade entre Deus e os homens. Aqui, os servos dele têm o propósito de ajuntar os reis da terra contra os servos de Deus. A peleja pode ser uma batalha espiritual, como as batalhas contra os príncipes da Pérsia e da Grécia, relatadas lá por Daniel, capítulo 10, versículos 13 a 21. Mas pode incluir também o aspecto físico, como a luta do faraó contra Deus, que envolveu tanto a batalha espiritual de um coração obstinado, como o exército que morreu no mar, quando foram perseguidos os judeus. O exército do Egito morreu no Mar Vermelho. Independente da natureza da batalha, se só espiritual ou se também mesclada com a batalha física, o resultado seria o julgamento dos povos rebeldes, conforme Joel capítulo 3. Querido amigo, Deus vai julgar os reis enganados pelos espíritos que saem da boca do dragão, da besta e do falso profeta. Versículo 15, nós temos essas palavras: eis que venho como vem o ladrão. Bem-aventurado aquele que vigia e guarda suas vestes, para que não ande nu e não se veja a sua vergonha. Antes de deixar João continuar o relato do trabalho dos espíritos imundos, Jesus interrompe com uma mensagem de exortação aos fiéis, aos crentes, aos seus seguidores. A figura do ladrão é utilizada na Bíblia para enfatizar o julgamento repentino e a falta de preparo das pessoas julgadas. Representa as consequências naturais do pecado e da negligência nessa vida, como também a vinda do Senhor para julgar. Lembre-se de Mateus 24, 1 Tessalonicenses capítulo 5. A ênfase está na preparação para a chegada do Senhor. E aqui também temos a terceira das sete bem-aventuranças do livro do Apocalipse. A pessoa preparada, que não teme a vinda do Senhor, vigia e aguarda o Senhor. Guardar as vestes indica a pureza dos fiéis, que não contaminaram as suas vestiduras e andarão de branco, conforme a promessa do Senhor no versículo 4 do capítulo 3. A nudez, por outro lado, mostra a impureza das pessoas despreparadas, como a igreja em Laodiceia, capítulo 3, versículo 17. O versículo 16 ainda nos diz o seguinte: então os ajuntaram no lugar que em hebraico se chama Armagedon. A batalha não acontece nesse capítulo 16. Teremos que esperar até o capítulo 19 para ver o resultado dessa guerra. No momento, o Senhor quer mostrar o lugar da batalha, que é Armagedon. Essa palavra aparece somente aqui, mas o próprio versículo diz que ela é de origem hebraica. A palavra significa Monte de Megido ou a cidade de Megido. E nos lembra o significado da região de Megido em batalhas decisivas no Antigo Testamento. Foi lá o local da vitória de Israel sobre Jabim e Sísera, conforme Juízes 4 e 5, especialmente Juízes 5 e 19. Quando Jeú, encarregado com a exterminação da casa de Acabe, mandou matar Acasias, rei de Judá, este morreu em Megido, 2 Reis 9:27. Armagedon, então, representa um lugar de julgamento e de batalhas decisivas. Certamente ali, querido amigo, Deus julgará e aplicará a sua justiça. Por isso, então, chegamos à sétima taça. E aqui, neste estudo, temos então essa segunda etapa do juízo divino, que se vê no derramamento da sétima taça. Versículos 17 até 21. O versículo 17 diz assim: Então derramou o sétimo anjo a sua taça pelo ar, e saiu grande voz do santuário, do lado do trono, dizendo: Feito está. Especialmente quando pensamos nos paralelos entre as taças e as trombetas, chegamos a essa última taça esperando o cumprimento da ira de Deus. Encontraremos mais detalhes disso no capítulo 17, 18 e ainda no capítulo 19. Mas a segunda voz já anunciou a queda da Babilônia. Você se lembra lá no capítulo 14. A vitória sobre os reis da terra será declarada no capítulo 19. Mas já sabemos que os povos enganados aguardam em Armagedon, onde Deus pronunciará a sentença de condenação. Atrás de todos os reis e atrás da cidade mundana, jaz a influência do dragão, a influência do diabo. A sétima taça leva a batalha à casa do adversário. A sétima taça é derramada pelo ar, diretamente atingido o príncipe da potestade do ar, conforme Efésios 2:1, que é Satanás. Satanás é o príncipe desse mundo. Há mais informações pela frente, mas o fato importante já ficou evidente: o diabo perde. Jesus e os seus servos são os vitoriosos, são os vencedores. A voz vem do trono que está no santuário, isto é, Deus está no santuário e ninguém mais podia entrar até que se cumprissem os sete flagelos, porque o santuário estava cheio da glória de Deus. Feito está. As palavras enganadoras dos espíritos imundos podem conduzir os reis da terra a uma falsa expectativa de vitória, mas o verdadeiro vencedor é o próprio Senhor. Quando ele declara o seu plano cumprido, podemos ter certeza da vitória dos fiéis. Versículo 18 diz assim: E sobrevieram relâmpagos, vozes e trovões, e ocorreu grande terremoto, como nunca houve igual desde que há gente sobre a terra. Tal foi o terremoto, forte e grande. Querido amigo, são esses os sinais que saem do trono de Deus e do altar que se acha diante do trono. São sinais que vêm do santuário depois da sétima trombeta. Aqui, esses sinais reforçam as palavras da voz do santuário: feito está. João usa expressões proverbiais. Lógico que não precisamos procurar a maior tribulação da história para acreditar nessas palavras, e não precisamos procurar o pior terremoto da história para acreditar na profecia da sétima taça. Nós nem precisamos procurar um terremoto literal para entender esse ponto. Mas não devemos, de modo nenhum, diluir a mensagem e perder o impacto. Deus disse: feito está, e chamou atenção às suas palavras com sinais assustadores. versículo 19 diz assim: e a grande cidade se dividiu em três partes, e caíram as cidades das nações, e lembrou-se Deus da grande Babilônia, para dar-lhe o cálice do vinho do furor da sua ira. Encontramos então novamente aqui a grande cidade que recebe a cólera de Deus. Como observamos anteriormente, há um contraste importante no livro de Apocalipse entre a cidade santa, a Nova Jerusalém, e a grande cidade, a cidade mundana da Babilônia. A grande cidade representa a corrupção de uma cidade que vivia da prostituição de suas relações comerciais com as nações, e destaca também uma característica do poder governamental. A besta do mar enfatiza seu poder de dominar, especialmente o poder militar dos governos. A besta da terra representa o poder religioso, a religião oficial pela qual as pessoas foram obrigadas a adorarem. A Babilônia destaca as relações comerciais que dominam a economia mundial. E o sétimo flagelo, essa sétima taça, fala do castigo da Babilônia, que será descrito com mais detalhes nos capítulos seguintes, no capítulo 17 e 18. A divisão entre três partes enfatiza a derrota total da grande cidade. Ezequiel dividiu a cidade de Jerusalém simbolicamente em três partes, para mostrar a destruição total dela. Lembre-se de

Ezequiel capítulo 5, versículos 1 a 4. A Babilônia, então, é ferida por 3 flagelos em um só dia, frisando o quê? A sua destruição total. E as cidades das nações que dependiam da grande cidade também sofrem. Quando ela cai, essas cidades também caem. O lamento dos reis e comerciantes, conforme veremos no capítulo 18, mostra como a queda da Babilônia teria impacto enorme sobre as outras nações. Não teriam mais o seu mercado principal, causando então um colapso econômico geral. Deus se lembrou da grande Babilônia. Já observamos o significado do cálice da ira de Deus. Os adoradores da besta então beberiam desse cálice. Agora aprendemos que a própria Babilônia, a mesma que deu às nações o vinho da sua prostituição, teria que beber o quê? O vinho da ira de Deus. Versículo 20. Todas as ilhas fugiram e os montes não foram achados. Querido amigo, esse versículo reforça o sentido do anterior, mostrando o quê? Os efeitos mundiais da queda da Babilônia. A linguagem nos lembra o sexto selo. Quando Deus desce para julgar, os montes debaixo dele se derretem. As ilhas, por serem espalhadas e ocupadas por diversos povos, são ligadas às nações. E quando Ezequiel profetizou, por exemplo, a queda de Tiro, uma cidade que vivia do comércio do mar, ele falou do seu impacto sobre as ilhas. Agora estremecerão as ilhas no dia da tua queda. E aí o versículo 21 do capítulo 16 diz assim: também desabou o céu sobre os homens com grande saraivada, com pedras que pesavam cerca de 1 talento. E por causa do flagelo da chuva de pedras, os homens blasfemaram de Deus, porquanto o seu flagelo era sobremodo grande. Querido amigo, uma chuva de pedras de aproximadamente 35 quilos cada uma era realmente um grande sofrimento. Lembrando que os flagelos são cumulativos, podemos imaginar o sofrimento dos adoradores da besta. Tem úlceras, não tem água, sofrem calor intenso e agora uma chuva de pedras enormes. Todo esse sofrimento devia ser motivo para se arrependerem, mas eles continuaram com seus corações empedernidos. Não admitiram seus erros, nem admitiram que Deus é justo. Concluo então este estudo, esta reflexão, mostrando que a besta da terra tem poder para afligir e até matar os servos de Deus, aqueles que recusam adorá-la. Mas Deus mostra o seu poder para castigar com muito mais severidade os adoradores da besta. Os 7 flagelos trazem sofrimento incrível aos seguidores da besta, mas eles ainda não se humilham diante de Deus. Como é que podemos concluir essa reflexão? Recebendo esse alerta e nos colocando submissos e humildes diante do Senhor. Sei que posso dividir em 2 grupos aqueles que estão me ouvindo agora. Ou você já pertence ao Senhor e tem o seu nome no livro da vida, ou ainda não pertence a Jesus. Portanto, minha oração é que todos nós nos humilhemos diante do Senhor e desfrutemos da salvação que só Ele pode nos dar. Que o Senhor te abençoe nessa decisão. Um grande abraço e até o próximo programa.

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6: Para você, bom demais ter sua companhia nesta madrugada de sexta-feira. Inclusive, vou mandar um abração aqui. O Wellington nos acompanha no Pernambuco, aproveitou para mandar recado, aproveitou para dizer: ó, já estou por aqui também, hein? Boa madrugada, o moço. Seja bem-vindo em uma excelente sexta-feira.

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Chamados à vitória. Para ser um homem de acordo com a vontade de Deus. Hoje é dia 14 e o título é Atitude. Seja o modo de pensar de vocês o mesmo de Cristo Jesus. Filipenses 2, versículo 6.

5. Jesus modelou para seus discípulos o que significa ser humilde e obedecer totalmente à vontade do Pai. Se nos chamamos de seus discípulos, o que significa aprendizes, então vamos orar para entender e considerar o que significa ser como Cristo. Aqui Ricardo Santos, é uma alegria sempre orar com você. 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
1: Muito boa tarde, aqui quem vos fala é o pastor Josias Evangelista, sou pastor da Igreja Assembleia de Deus Ministério Campo de Interlagos, AD Interlagos. E hoje eu quero falar com você, meditar com você, um texto da palavra de Deus. Na verdade eu quero dividir com vocês aqui algumas experiências. A minha pergunta que eu faço é, você anda por vista ou anda por visão? Existe uma grande diferença entre vista e visão, né? Porque a visão, ela é diferente da vista. É a visão e não a vista que vai determinar o seu destino. Existem pessoas que têm vista, mas não têm visão. A vista, muitas vezes, é a pior inimiga da visão. Nós não podemos ser guiados pela vista, mas sim pela visão. E o texto que eu quero deixar como âncora para você é no livro de Coríntios, capítulo 5, verso 7, que diz: porque andamos por fé e não por vista. Segundo Coríntios, no capítulo 5, 27, ele nos dá essa referência. E agora eu vou dar para vocês alguns exemplos de que é a pessoa viver, andar por visão e não por vista. Por exemplo, a vista, ela foca no problema. Muitas das vezes surge um problema para você e você fica focado só no problema. Mas a visão, ela foca na resposta, ela foca na promessa. A energia é a mesma. Em vez de você ficar gastando tempo, gastando energia para resolver o problema, foca na solução, foca na visão. Então, a vista foca no problema. A visão, ela vai focar sempre na solução e na promessa. A vista, ela te paralisa. A visão, ela te mobiliza. Então, a pergunta que continua é: você está andando por vista ou você está andando por visão? Se você está andando por vista, certamente você está ficando paralisado pelo caminho, mas a visão, ela vai fazer com que Deus te mobilize para você ir e buscar a sua resposta. Veja bem, a vista, ela te enche de medo, mas a visão, ela te enche de valor, ela te mostra qual é o caminho que você deve seguir. Eu quero contar para vocês uma experiência aqui muito simples, que fala sobre a águia. A águia tem uma curiosidade muito interessante. Por quê? Porque a águia, ela é um animal muito feroz, muito forte. E o único animal que ousa tentar invadir o espaço da águia é o corvo. O que o corvo faz? Ele sobe em cima da asa da águia, que ela tem 2 metros de largura, e ele começa a bicar ali as suas costas, fica bicando, mas a águia, ela não dá atenção a isso. O que a águia faz? Ela continua subindo, continua voando, enquanto o corvo está ali bicando. Chega uma certa altura, o corvo, ele não consegue mais respirar, porque ele está numa área que não permite ele respirar. Então, ele cai fora e a águia continua voando. Por quê? Porque ela tem visão de águia. E às vezes você perde tempo dando ouvido aos corvos da vida, às pessoas que não querem ver o seu sucesso e não permite você voar. Então deixa de lado o corvo, deixa de lado as pessoas que querem te impedir e continue avançando para o seu alvo, né? Então você deve andar por visão e não por vista. A vista, ela olha o presente, ela olha só o que está acontecendo agora em seu redor. Mas a visão, ela vai te mostrar o sonho do futuro. A visão, ela vai te mostrar algo que transcende. Você vai ver algo que está além do seu entendimento. Então, você precisa andar por visão e não por vista, né? Então, você precisa cuidar para que você sempre esteja olhando para a sua visão. O que chama atenção? O que Deus está ministrando ao seu coração? Qual é o seu propósito? O que você quer para a sua vida? Eu não acredito que você tenha vindo para esse mundo só para ficar pagando boleto, pagando dívida e vivendo vida ruim. Não é isso que Deus quer para você. Então nós precisamos andar por visão, entender aquilo que Deus colocou para nossa vida, para o nosso melhor. Eu quero aqui fazer uma reflexão com você, vou falar de 4 atitudes, você que vai analisar em qual dessas você está. Veja bem, a primeira atitude é aquela que caracteriza uma pessoa incrédula. Existem pessoas que são incrédulas, elas não acreditam em nada, não acreditam na sua visão, não acreditam em nada. Ela duvida das promessas de Deus, ela é a pessoa que tem memória curta, ou seja, Deus abençoou já há muito tempo, mas ela perdeu essa memória, ela não lembra mais aquilo que Deus fez na vida dela. A pessoa que tem uma característica de uma pessoa incrédula, ela também vive só do agora, ela quer já tudo para ontem, vive uma vida de fast food, tem que ser tudo para ontem e agora, né? Então, às vezes ela tem foco só naquilo que vai trazer problemas e dificuldades, né? A segunda atitude da pessoa que não crê é aquela pessoa que contagia quem está perto. A pessoa que não crê, ela consegue, infelizmente, sabe, fazer com que todos aqueles que estão ao seu redor também caiam no descrédito, né? A pessoa que tem atitude que não crê, também ela tem complexo de inferioridade. Sabe aquelas pessoas que têm complexo de inferioridade na igreja? Tudo que acontece é para ela, a palavra vem de ruim, era para ela, e ela se coloca como uma vítima, como uma coitadinha, como um coitadinho, né? Então, a pessoa que tem uma atitude de não crer, ela sempre mantém o Egito dentro dela, ela sempre lembra do passado, das coisas ruins. Deixa eu falar uma coisa para você muito importante nesse dia, e essa palavra vai direto ao seu coração: quem visita muito o passado, não vive o presente, ainda prejudica o futuro. Paulo escreveu e disse assim, olha, esquecendo das coisas que atrás ficam, prossigo para o alvo que é Cristo. Então vamos olhar para frente. Agora eu vou falar das atitudes de que marcam as pessoas que têm fé. Eu falei até agora das pessoas que não crê, agora eu vou falar daqueles que marcam quem tem fé. Então quem tem fé, acredita na vitória. Tem um texto da Bíblia que diz assim, ó, que Deus traz à existência as coisas que não são como se já fosse. Então toma posse da sua vitória, mesmo que você não está vendo, mas passa a vivenciar. Pastor, como que é isso? Ah, eu tô com um problema de saúde. Ah, você tá com um problema de saúde? Então acessa um problema de doença, vamos dizer assim, a doença já existe. Então acessa o universo, acessa o céu e traz a saúde e a cura para você. Então a atitude de pessoa que tem fé, ela sempre está voltada com as atenções para Deus. Ela depende de Deus para tudo e nós não podemos esquecer. Ela obedece a Deus. A Bíblia diz que obedecer a Deus é o princípio de toda a sabedoria. Então ela não se embaraça, né? A pessoa que tem fé, ela não é dominada pelo medo, o medo não domina ela, ela tem ciência do perigo, mas ela tem fé em Deus, né? E a pessoa também que tem fé, as adversidades que surgem não são elementos de derrota, são sim experiência. Eu tenho que fazer uma pergunta todas as vezes que o problema surge. Isso que eu estou passando é para que Deus me mostrar o que eu quero, o que que Deus quer me mostrar com isso. Então nós temos que fazer essa pergunta. Quando eu estou passando por alguma dificuldade, eu faço uma leitura comigo mesmo. Eu digo, será que eu estou plantando para estar colhendo? Quando eu não acho que eu estou plantando, então eu pergunto, Deus, o que o Senhor quer me ensinar com isso? E a pergunta não é para quê, mas sim porque. O que o Senhor quer me ensinar com essa situação? E também uma outra atitude de pessoas que têm fé, ela crê em Deus sempre na vitória, sabendo que a vitória está garantida. E eu quero concluir essa reflexão com vocês, que nós aprendemos talvez com os 12 espias lá de quando Josué quando pediu para buscar, quando Moisés pediu para ver a terra, espiar a terra e ver se tinha condições de ser conquistada. Presta atenção numa coisa, foram 10 espias, né? E apenas Josué e Caleb é que trouxe a resposta, ou seja, eles não deixaram se contagiar pelas más notícias, mas eles se contagiaram pela notícia, eles só viram coisas boas, eles não viram gigante, eles viram vitória. Então, nessa tarde, nesse dia, você que está recebendo essa reflexão, pense nisso, seja uma pessoa vitoriosa. Olha a sua vida pela visão e não pela vista. A vista olha o presente, a visão olha o futuro. Que Deus abençoe e até uma próxima oportunidade, se Deus quiser.
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bom saber que você vem com a gente nesta madrugada. Deixa eu lembrar que daqui a pouco tem Deus na vida, hein? Tem também o caráter primeiro. Vamos juntos. A gente aproveita para seguir com a programação com o melhor da música para você.

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1: Olá, eu sou o Israel. Sente-se, pegue o seu café e vamos conversar sobre Deus e sobre a vida, sobre a fé e sobre as nossas dúvidas.
2: Que estamos juntos para mais um episódio do Deus na Vida. É com grande alegria que voltamos os nossos olhos à palavra do Senhor com o desejo de sermos orientados por Ele em cada aspecto de nossas vidas. A minha oração é que a reflexão que nós faremos a partir de agora seja um instrumento poderoso nas mãos do Espírito Santo para tocar os nossos corações, abrir o nosso entendimento e nos dar direção para a vida. Alguns episódios atrás, engatamos uma série de conversas sobre o discernimento da vontade de Deus para as nossas vidas. Nesse caminho, partimos de um pressuposto de fé, sem o qual não tem sentido algum buscar conhecer a vontade de Deus. Esse pressuposto de fé é a convicção de que Deus tem um plano para nós e que esse plano consiste em bênção, esperança, futuro e prosperidade. O texto que lemos que embasou essa convicção foi Jeremias 29:11. Hoje eu quero voltar a esse texto com você, mas agora lermos juntos mais alguns versículos que estão no entorno dessa passagem. Então vamos ler Jeremias 29:11 até 14, parte A. Porque sou eu que conheço os planos que tenho para vocês, diz o Senhor, planos de fazê-los prosperar e não de causar dano, planos de dar a vocês esperança e um futuro. Então vocês clamarão a mim, virão orar a mim, e eu os ouvirei. Vocês me procurarão e me acharão quando me procurarem de todo o coração. Eu me deixarei ser encontrado por vocês, declara o Senhor, e os trarei de volta do cativeiro. Pessoalmente, acho que seria desesperador viver sem ter garantias de que a minha vida tem algum sentido. Algum propósito que atribui significado às minhas experiências, trabalhos, estudos, relacionamentos e rotinas. Após refletir bastante sobre isso, hoje eu tenho um olhar de compaixão pelas pessoas que deram aos seus ídolos uma posição organizadora da vida e depositaram nesses ídolos a esperança de uma vida que tenha algum sentido. Ídolos como dinheiro, poder, sexo, prazeres, consumo, etc. São os preferidos e eleitos como reis para governarem os corações que ainda não encontraram o sentido da vida. Aquele sentido que somente o Criador da vida pode dar. Meu olhar de compaixão tem me levado a orar por essas pessoas e, na medida do possível, caminhar ao lado de algumas delas para oferecer orientação bíblica, teológica e amizade, na esperança de que o Espírito e a Palavra transformem os seus corações da mesma maneira como tem transformado o meu. O texto de Jeremias tem sido a porção da Bíblia que me encoraja ao ministério, enquanto me dá direção para cuidar do meu próprio coração. E ele começa com o que mais precisamos para viver, que é a certeza de que há um Deus que nos vê, nos conhece e tem planos para nós. Essa certeza traz junto um desejo de Deus totalmente alinhado com o seu caráter abençoador, que é Deus querer nos abençoar e jamais nos causar dano, nos dar esperança e um futuro, nos fazer prosperar em tudo aquilo que ele chama de uma vida boa. Agora, esse texto tem algo a nos dizer sobre nós, sobre como você e eu entramos nessa verdade para que, além de a conhecer, passemos a viver de acordo com ela. Fique aqui comigo, porque falaremos sobre isso logo após a vinheta.
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2: A fala do Senhor por meio de Jeremias segue com as palavras: então vocês clamarão a mim, virão orar a mim, e eu os ouvirei. Vocês me procurarão e me acharão quando me procurarem de todo o coração. Eu me deixarei ser encontrado por vocês, declara o Senhor, e os trarei de volta do cativeiro. Aqui está a dinâmica que nos insere na verdade dos planos de bem, de paz, esperança, futuro e prosperidade de Deus para o seu povo. Perceba comigo o que é esperado que o povo faça, o que nós precisamos fazer e o que Deus se compromete a fazer. Para isso, a partir de agora, eu vou dirigir as minhas palavras a você, como se eu estivesse pegando as palavras do Senhor e as aplicando diretamente a você. Deus diz que você clamará a Ele. Você gritará a Deus, invocará ao Senhor e se colocará diante dele em oração. Clamar ao Senhor, invocar ao Senhor é o passo de entrada na dinâmica dos seus planos. Clame ao Senhor, chame por ele, peça uma audiência com ele e então ore a ele. Fale com ele sobre o que se passa no seu coração. O que você tem a dizer ao Senhor? Quais são os seus medos? O que tem decepcionado você? Quais questionamentos têm esfriado o seu coração? Quais são as suas queixas e as suas dores? Fale para Deus sobre todas essas coisas. Coloque diante dele tudo o que você pensa, sente, deseja. Não deixe nada de fora dessa conversa. Invocar o Senhor e orar deve ser uma disciplina na sua agenda, um exercício diário para se recolocar integralmente na presença abençoadora e orientadora de Deus para a sua vida. Faça isso baseado na certeza do que o Senhor te diz, e Ele promete te ouvir. Invoque, ore, porque Ele te ouvirá. O Deus que ouve o seu clamor e a sua oração é o Deus que quer ser encontrado por você. Isso significa que Ele mesmo é o facilitador de um surpreendente encontro desejado primeiramente por Ele. Só que aqui reside uma importante condição. A busca por Deus deve ser uma empreitada para a totalidade do seu coração. O coração que busca o Senhor o encontra, não porque o coração sabe o que deseja e tem conhecimento absoluto do Senhor. Ele encontra porque o Senhor quer ser encontrado pelo seu coração e esteja muito certo de que isso vai acontecer quando você colocar na busca um coração que não esteja dividido entre o desejo de encontrar a Deus e o desejo de manter-se satisfeito pelos seus ídolos. É Deus, o único e verdadeiro Deus, que deseja ser encontrado por você, que se deixará encontrar pelo seu coração. Vamos encerrando aqui mais um episódio do Deus na Vida. Lembre-se, invoque, ore e busque o Senhor de todo o seu coração. Peça a Deus o discernimento do Espírito para saber se o seu coração se encontra dividido. Oro a Deus por você para que o seu coração esteja pronto para buscar o Senhor e desfrutar a bênção da presença do Deus que quer ser encontrado. Até o nosso próximo encontro.
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4: Olá! É uma alegria contar com a sua audiência, meu caro ouvinte. Que a graça do Senhor Jesus alcance a sua vida e fortaleça o seu coração hoje. Eu quero conversar com você sobre o tema Herdeiros da Grande Promessa. Escute com atenção a leitura de um único versículo hoje. Romanos, capítulo 8, versículo 17. Nos diz assim a palavra do Senhor: se somos filhos, também somos herdeiros. Herdeiros de Deus e co-herdeiros de Cristo. Se é certo que sofremos com Ele, para que também com ele sejamos glorificados. Que texto muito rico, mas que traz uma promessa imensa. Há alguns anos eu li a história de um homem muito humilde que trabalhou durante toda a vida para sustentar a sua família. Seus filhos cresceram vendo apenas seu esforço diário, os sacrifícios e a simplicidade de sua casa. Quando finalmente ele faleceu, os filhos descobriram que durante muitos anos o pai havia preparado cuidadosamente uma herança para cada um dos filhos. Eles imaginavam que o pai só lhes havia deixado boas lembranças, mas eles perceberam que ele também havia preparado um futuro para os filhos. Ah, essa história nos ajuda a compreender o que Paulo está dizendo nesse texto de Romanos, capítulo 8, versículo 17. Esse versículo que nos diz que se somos filhos, também somos herdeiros de Deus e co-herdeiros com Cristo. Muitos cristãos vivem olhando apenas para o presente. Eles agradecem pelo que Cristo fez, pelo perdão dos pecados, agradecem a Deus pela paz que encontraram em Cristo e pelas bênçãos que recebem no dia a dia. Tudo isso é maravilhoso e bom, claro. Mas Paulo deseja ampliar a nossa visão. Ele deseja que enxerguemos mais do que isso. Ele quer que entendamos que Deus não apenas nos salvou, como aquele pai que guardou a herança para os seus filhos. Deus também nos fez filhos. E porque nós somos filhos, então nós também somos herdeiros dele. Esta verdade, ah, meu caro ouvinte, essa verdade muda completamente a maneira de como nós enfrentamos esta vida, não é mesmo? E por que é que esse texto é tão importante? Em primeiro lugar, porque ele fala da nossa identidade que está determinando a nossa herança. Nossa identidade, ela determina que nós somos filhos de Deus, nós somos herdeiros. Paulo afirma, se somos filhos, também somos herdeiros. Na cultura romana, um filho possuía os direitos reconhecidos na família. Sua condição não dependia de seus méritos, mas de sua relação com o pai. Assim acontece conosco também. Não somos herdeiros porque nós fizemos boas coisas, ou não fiz aquilo que outro tal, etc. Não. Nós não somos herdeiros porque frequentamos uma igreja. Também não. Nós não somos herdeiros, tampouco, porque somos melhores do que as outras pessoas. Também não. Somos herdeiros porque Deus, por sua graça, nos adotou em Cristo Jesus. E essa é uma diferença enorme, meu caro ouvinte. Enquanto muitos tentam construir sua identidade sobre aquilo que possuem, Deus constrói a nossa identidade sobre aquilo que nós somos. Nós somos seus filhos em Cristo Jesus. É como uma criança adotada, por exemplo. Ela pode levar algum tempo para acreditar que agora pertence àquela sua nova família. No início, ela ainda pensa como órfã, talvez. Ela tem medo de ser rejeitada, como acontece nos nossos dias. Algumas crianças, talvez antes da adoção definitiva, passam por duas, três ou quatro famílias diferentes. Eu conheço alguns casos assim e estou pensando nessas duas crianças que meus amigos, pastor Gilson, Cláudia, duas lindas crianças. Duas semanas atrás eu estive com essas crianças, vendo como elas são saudáveis, estão crescendo e tudo mais. Mas antes dessa experiência do lar definitivo adotivo, como que elas imaginavam que esses pais poderiam rejeitá-los, talvez, ou poderiam abrir mão deles. Algumas vezes eles perguntam, por que é que demoraram tanto antes de nos adotar e tudo mais? Uma criança que acabou recentemente sendo adotada, talvez tenha medo de perder o carinho recebido, mas aos poucos ela vai aprendendo que agora possui um lar, uma família, como esses dois meninos, um menino, uma menina. Muitos cristãos vivem exatamente assim. Eles foram aceitos por Deus, mas continuam vivendo como se precisassem conquistar diariamente o amor de Deus. E o Evangelho nos lembra: você não vive para ser aceito, você vive porque já foi aceito em Cristo Jesus. Amém? Sim, em segundo lugar, nossa maior herança é o próprio Senhor, é Deus mesmo. Quando pensamos em herança, logo imaginamos em bens, pensamos em dinheiro ou em propriedades, mas Paulo aponta para algo infinitamente superior. A maior herança do cristão não é um lugar, é uma pessoa. Desde o Antigo Testamento, Deus dizia ao seu povo: eu sou a tua porção. Lembre disso. Lembre que os levitas não receberam terras como as demais tribos lá em Canaã. O Senhor era a sua herança e isso continua verdadeiro hoje. O céu será maravilhoso. As ruas de ouro chamam a nossa atenção. A ausência de dor nos consola. Mas nada disso será maior do que estar para sempre na presença do Senhor. O maior presente no céu será a própria presença do Senhor. Vivemos em uma época que valoriza excessivamente o que é material. As pessoas trabalham sem descanso para conquistar patrimônio, para conquistar reconhecimento e estabilidade. Mas nada disso é errado em primeiro lugar. Só que tudo isso é passageiro e efêmero. Nossa verdadeira riqueza não pode ser medida por aquilo que nós acumulamos nesta terra. Ela está garantida em Cristo. Esta é a nossa maior herança. E finalmente, em terceiro lugar, a herança não elimina o sofrimento. Veja como o versículo 17 termina. Talvez alguém pergunte: se sou herdeiro de Deus, por que ainda sofre? Paulo vai responder esta pergunta antes mesmo que ela seja feita. Ele diz: se com ele sofremos, para que também com ele sejamos glorificados. Veja que o sofrimento não contradiz nossa filiação. Ele faz parte da caminhada dos filhos de Deus. Jesus sofreu, os apóstolos sofreram, a igreja sofreu ao longo da história. E nós também, é verdade, enfrentaremos e enfrentamos lutas. É como um escultor que olha para uma enorme massa de mármore, uma pedra, e que já consegue enxergar a obra pronta. Quem observa de fora vê apenas golpes de martelo. Parece destruição. Mas cada golpe aproxima a pedra daquilo que o escultor está fazendo, está construindo. Assim Deus trabalha conosco. Às vezes só enxergamos as pedras, às vezes só os golpes, mas Deus está formando em nós o caráter de Cristo. Aliás, esse é o nome do nosso programa, Caráter. Primeiro, Romanos 8:17 nos convida a olhar além do presente. Nós somos filhos de Deus, nós somos herdeiros de Deus, nós somos co-herdeiros com Cristo. A nossa história não termina nesta vida. A nossa esperança não está nas circunstâncias. A nossa segurança não está em nossas forças. A nossa esperança, caro ouvinte, está nas promessas daquele que não promete coisas falsas. Talvez você tenha vivido até hoje apenas preocupado com as lutas do presente, mas Deus te convida hoje a levantar os olhos. Há uma herança preparada, há um Pai esperando por você, há uma glória infinitamente maior do que qualquer sofrimento desta vida e, portanto, permaneça firme. Porque quem é filho de Deus pode caminhar com esperança. Porque a melhor parte da nossa história ainda está por vir. A certeza da herança futura transforma a maneira como nós enfrentamos o presente. Que Deus abençoe sua vida e te encoraje. Nós ouviremos a música Porque Ele Vive com a Igreja Presbiteriana Alphaville. Mas antes, deixa-me orar. Pai, obrigado. Porque esta grande promessa cumprida em Cristo, ela se materializou em nós por causa da tua graça e ela nos garante não somente a filiação, mas a herança eterna. Nos ajude a vivermos animados, vivendo neste mundo, mas com os olhos fitos naquele outro mundo onde o Senhor nos espera. Te agradeço no dia de hoje, no nome de Jesus. Amém.

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Muito bom dia para você, muito bom dia, uma excelente sexta-feira. É sextou, hein, minha gente? Excelente madrugada para você, hoje 14 de agosto de 2026. Eu, Fábio Zamana, sigo junto até as 9 horas da manhã, por aqui te fazendo companhia e já convidando você também para participar, interagir através do WhatsApp 11 974 181 456. Vamos juntos, daqui a pouquinho, 4:30 da manhã, tem Música da Terra com Cláudio Ronque e Zé Dequias. Vamos com música, Eli Soares, Tudo Que Sou.

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0: Vimos Marcados com o Pagode Restaura cantando Idi.
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0: Para todo mundo ouvir e todo mundo participar também. E já falando em participação, quero mandar um abraço, um bom dia, aquele abraço de leão pro Francinei Carvalho, um abraço para você, obrigado pela participação. Conosco Valdair Lourdes, chegando conosco, obrigado pela participação, Valdair. Ótimo dia para você, para toda a família também. Como é que você tá, minha amiga? Bom dia.
2: Bom dia, Fábio Zabana, muita saudade, meu lindo, Jesus continue abençoando, abençoando as princesinhas, abençoando Andréia, continue orando por mim, eu me encontro enferma, mas eu creio nas orações de vocês. E um abraço de leão para todos meus lindos e ouvintes da Transmundial.
0: Valeu, Valdaí. Melhoras pra você, viu? Logo, logo passa essa tempestade, né? Um abração. Tamo juntos, tamo juntos. Demer Guedes, participando também direto de Goiânia. Olha só, um abraço aí pra Demer Guedes. Abraço aí acompanhando pela Rádio Paz 89,5. Inclusive, um abraço pra todo mundo aí acompanhando pela Rádio Paz. Edson Ramos, em Manaus, tá por aqui também, desejando um ótimo dia pra todos, uma excelente sexta-feira. Maria Mesquita de Goiânia, bom dia.
3: Bom dia, pastor Fábio Zaman. Você tá vendo o vídeo aqui, a Mel sendo disputada entre as meninas pra dormir.
0: Todo mundo querendo dormir com a Mel.
3: Com elas. Acabou que ela dormiu na caminha dela, né?
0: Tanta
3: Quero
0: briga, né?
3: Quero
0: dizer
3: pra você, pra todos os ouvintes, uma ótima sexta-feira e um final de semana abençoado. Um abraço, fica com
0: abraço.
3: Deus.
0: Abraço, é, ontem à noite eu postei esse vídeo aí da Elisa, que estava chorando, na verdade, porque ela queria que a Mel dormisse na cama dela. Mas a Helena também queria que dormisse na cama dela. E a Luísa também. Aí, gente, aí, a Mel pegou, deitou na caminha dela, que fica do lado da minha cama, e dormiu, foi lá mesmo, viu? Brigaram tanto por ela, um puxava a caminha para um lado, puxava para o outro, e aí a Mel foi e deitou lá na caminha dela, do lado da minha cama. É sobre isso, né? É uma cachorra para três crianças, dá nisso. Alô, Gilbertão, como é que você tá, meu amigo? Bom dia.
4: Aô, meu amigo Fábio Zamana, sextou, menino, seu amigão Gilbertão do Real Conquista, antenado lá de Cabinino, manda um abraço pra minha esposa Raquel, é pastor Jean, é o Gessé, Deus Padeiro, Tiagão, Bisa Lídia Moreira, River Kennedy, Israel Rocha, e para todo mundo que estiver antenado, meu amigo Emanuel também tá antenadinho. Alô, menino!
0: Valeu, Gilbertão, aquele abraço de leão para você também, tamo juntos, ótimo dia aí, viu? Obrigado pela sintonia, pela companhia de sempre, pastor Jean.
5: Bom dia, Zamana, bom dia a todos, a paz do senhor. Sextou, mais uma semana, daqui uns dias já acaba agosto. Aqui o ano começa em setembro, Zamana.
0: É mesmo?
5: As aulas, o ano letivo, os trabalhos longos, tudo é em setembro.
0: Que
5: é
0: como coisa,
5: se
0: hein?
5: Fosse janeiro aqui no Brasil.
0: É, aqui é janeiro.
5: E nós já estamos então no finalzinho das férias, mas é isso aí, daqui a pouco já é 2027. Tamo junto, Fábio, um abraço pra todo mundo aí, pros nossos amigos e vamos lá, tchau, obrigado.
0: Valeu, valeu, pastor Jean, abraço de leão pra você também, pra toda a família, viu? Bom demais ser você conosco. River Kennedy, lá em Londres.
6: Tchê, meu querido, meu amigo, pastor Fábio Zamana, como é que tá a vossa excelência?
0: Tô bom,
6: tranquilo?
0: Tô bom, e você?
6: Seu amigo e conservo evangelista River Kennedy, diretamente de Londres, passando para deixar aquele abração para você e desejar uma excelente, maravilhosa, abençoada sexta-feira, meu amigo, sextou. Um abraço pro meu querido pastor Israel Rocha, a todos que estiverem ligadinho de 0 a 1000, quem tá dentro e fora do Brasil, meu querido, um abração, Deus abençoe você daí a nós de cá. Toca aí uma do River Kennedy, por gentileza. E esse final de semana maravilhosamente abençoado para todos nós. Um beijo no coração, fica na paz do Senhor Jesus e fui. Mas eu volto, hein? Tchê, povo lindo, tamo ligadinho na melhor RTM.
0: Valeu, River, valeu, aquele abração pra você também, tamo juntos, viu? Ótimo dia e um maravilhoso final de semana aí pra você e pra toda a família. Quem tá chegando? José Alves, José Chaves, ele que é carreteiro direto de Porangatu, em Goiás, Porangatu, Goiás. Bom dia, José.
7: Bom dia, na paz do Senhor Jesus, é o José Chaves, carreteiro. Cheguei aqui no local do carregamento, mas desde o início que eu tô ouvindo a rádio Transmundial pela Paz FM. Uma sexta-feira abençoada para nós.
0: Valeu, Zé, bom trabalho aí, meu amigo, bom trabalho, obrigado pela carona, boa demais. Fábio Aurélio no Maranhão, meu xará, como é que você tá, xará? Bom dia.
8: Bom dia, pastor Fábio Zamana, que é o missionário Fábio São Luís do Maranhão, que neste dia maravilhoso o Senhor venha nos abençoar e nos preparar para mais um Congresso Internacional de Missões que começa na segunda-feira.
0: Olha que bacana.
8: Vamos aprender um pouco mais da palavra para transmitir Verdade. Este evangelho que salva, cura e liberta. Que Deus nos abençoe nessa sexta-feira a todos, em nome de Jesus.
0: Valeu, meu amigão, valeu, xará, aquele abraço de leão pra você, viu? Obrigado pela companhia e bora com música, tá chegando Get Worship com Paulo Neto, Uma Carta Viva, daqui a pouquinho, Música da Terra.

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3: Zé Dequias, acorda, rapaz.
4: Acordar pra quê?
3: Ué, nós queremos ouvir música.
4: Então vamos, ué.

0: Zedequias, tudo bem?
1: Mais ou menos, seu craque.
0: Zedequias, que sono é esse, rapaz?
1: Tô procurando um barraco pra encostar e dormir.
0: Ô Zedequias, isso não é de dormir, né? O que que aconteceu? Passou a noite em claro, né?
1: Seu craque. Eu conto uma coisa pra você, seu cara. Eu costumo acordar bem cedinho, sabe? E hoje eu acordei, rapaz, mais cedinho ainda. Quando era lá pra umas 4 da madrugada, você acredita, seu cara? Deu um só de ar lá. Minha soca tá na pontinha da minha janela, sua. Que lindo, Zedequias. O sabiá tem um canto tão bonito, não é? E bem cedinho, né? Antes do sol começar a brilhar, ele já tá por lá, né?
0: E é verdade, seu brother.
1: O senhor tá sabendo das coisas, hein?
0: Mais ou menos. Mas, ó, conta pra mim depois, você.

0: Você conseguiu dormir um pouquinho mais?
1: Dormi nasio, cara. Aproveitei que eu tava lá acordado, sabe? Aí levantei, fui lá pra rede. Tempo tava bom pra ficar lá na rede. Me acendi lá. Lavei o rosto antes, né? Pra tentar dar uma acordada. Aí peguei minha Bíblia. Aí abri lá no Salmo 148, cara. Você só conhece o Salmo 148, cara? O texto é linha demais a conta, senhor. O senhor, claro, faz favor pra mim, rapaz.
2: O senhor, o senhor tem uma voz bonita. Todo mundo fala que o senhor tem uma voz bonita, eu particularmente minha, viu, senhor? E é, o senhor poderia esse Salmo 148 por nós aqui no Música da Terra, rapaz?
0: Tá bom, pode deixar, vamos lá. Deixa eu abrir aqui. Salmo 148, Salmo fica na metade da Bíblia, no meio da Bíblia, né? Deixa eu ver aqui. Salmo 148. Vamos lá. Louvai ao Senhor. Louvai ao Senhor desde os céus. Louvai-o nas alturas. Louvai todos os seus anjos. Louvai-o todos os seus exércitos. Louvai sol e lua. Louvai todas as estrelas luzentes. Louvai céus dos céus e as águas que estão sobre os céus. Louvem o nome do Senhor, pois mandou e logo foram criados. E os confirmou eternamente para sempre. Eles deu um decreto que não ultrapassarão. Louvai ao Senhor desde a terra, vós, baleias e todos os abismos, fogo e saraiva, neve e vapores, e vento tempestuoso que executa a sua palavra. Montes e todos os outeiros, árvores frutíferas e todos os cedros, as feras e todos os gados, répteis e aves voadoras, reis da terra e todos os povos, príncipes e todos os juízes da terra, moços e moças, velhos e crianças. Louvem o nome do Senhor, pois só o seu nome é exaltado. A sua glória está sobre a terra e o céu. Ele também exalta o poder do seu povo, o louvor de todos os seus santos, dos filhos de Israel, um povo que lhe é chegado. Louvai ao Senhor. Salmo 148, versículo 1 ao versículo 14. Puxa, Zedequias, é lindo mesmo esse salmo, hein?
2: Eu não falei pro senhor, senhor. Viu só?
1: O senhor sabe, senhor, tudo que foi criado é louvo, senhor, nosso Deus, senhor. E eu vou contar uma coisa pra você, viu? Aquele sabiazinho pequenininho tava lá na pontinha da janela cantando bem cedinho pra gente, ele tirou meu sono, e é verdade. Mas ao mesmo tempo, sabe, senhor, eu quero e devo louvar o senhor todo momento. Os animais fazem isso. Ah, principalmente logo cedinho, sabe? Quando só aparece e desponta lá no cantinho. Minha alma louva o senhor, senhor. Por mais um dia, pelo ar que nós respiramos, sabe? Pela criação, feito um jeito que a gente se agrade, senhor. É verdade essa natureza belíssima que o senhor fez. Das frutinhas gostosas que ele fez pra gente, né, senhor? O senhor gosta de fruta, senhor?
3: Eu gosto.
1: Pois é, rapaz. Daquela água limpinha lá do riacho, lá perto do sítio. Outra maravilha. As plantinhas. O leitinho da vaca fresquinho, fresquinho, rapaz. É bom demais, não é?
0: É verdade, Zedequias. É isso mesmo. Que bom que você já acorda cedinho meditando na palavra de Deus, louvando de coração. Assim como esse sabiá na sua janela, né?
1: E é verdade, seu Claudio.
2: É. Ô, seu Claudio. Oi. Tem música, senhor.
1: Coloca uma música pra nós, rapaz. Mas Zedequias, que sono é esse, rapaz? E você quer ouvir o quê?
3: Ah, qualquer uma. Só uma coisinha, senhor. Eu posso pedir um favorzinho? Bem pequenininho, assim.
1: Sim.
3: Você pode dessa vez só escolher uma música assim, bem grande, assim, música comprida.
1: Assim, sabe, seu Clark?
3: É porque enquanto toca a música, eu vou tirar um cochilinho.
4: Zedequias, cadê o Zedequias? Zedequias,
2: ora,
4: acorda, rapaz.
2: Acordar pra quê?
4: Eu já falei, Zedequias, que agora não é hora de dormir, rapaz. Espera só um pouquinho. Já pensou? Eu tô

0: Josué cantando marcas aqui no Música da Terra. O Zedequias. Zedequias, vem cá ouvir uma moda. Essa aqui, ó.
1: Uai?
2: Mãe, foi seu grau.
1: Uai, mãe, qual o seu grau? Deixa eu ouvir. Mas é bom demais, ô!
0: Joel e Jonas, sou

0: você que está nos ouvindo, preste bastante atenção, abre seu ouvido que vai começar o boletim rural. Acompanhe as informações do campo. Daqui a pouco nós voltamos, Ceará, seu grande.
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2: Comece em seu rádio Boletim Rural. Hoje na apresentação de Cláudio Ronchi. E nesta edição, você fica sabendo. Primeiro centro de treinamento em irrigação do Brasil começa a funcionar. Esta e outras notícias, agora no Boletim Rural.
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2: O primeiro centro de treinamento em irrigação do Brasil começou a funcionar na última quarta-feira em Uberaba, Minas Gerais. A estrutura inaugurada pela Vale foi criada para capacitar profissionais do agronegócio em áreas como projetos, operação e manutenção de sistemas de irrigação, além de tecnologias e manejo agrícola. O centro está instalado na cidade do Agro, da Universidade de Uberaba, e recebeu investimento de cerca de R$1.200.000. A expectativa é capacitar aproximadamente 400 pessoas por ano, entre estudantes, produtores rurais, técnicos, engenheiros, agrônomos e gestores. O mercado do boi gordo teve mais um dia de estabilidade, segundo a Scott Consultoria. Das 33 regiões monitoradas, 24 não registraram mudanças nos preços. Em Araçatuba e Barretos, importantes referenciais de São Paulo, a arroba do boi ficou em R$350 para pagamento em 30 dias. No mercado externo, as exportações brasileiras da carne bovina começaram o segundo semestre em ritmo mais lento, principalmente por causa da redução dos embarques para a China. Apesar da redução, do mês passado no volume, o preço médio da carne subiu mais de 13%, ajudando a diminuir o impacto na receita. Estados Unidos, Chile, União Europeia e México estão entre os mercados que ajudaram a compensar a queda nas vendas para a China. No mercado de commodities, o café voltou a subir na Bolsa de Nova York. Os contratos para dezembro avançaram mais de 1% para US$3.19 por libra peso. A alta é influenciada pelas dificuldades na colheita brasileira, afetada pelo excesso de chuvas. O cacau também subiu, com alta de mais de 1%, enquanto o açúcar recuou mais de 1%. Já o algodão teve pouca oscilação e fechou praticamente estável, com leve baixa de 0,01%. O suco de laranja registrou a quinta queda consecutiva e recuou 0,68%. Com fonte de Globo Rural, produção de Karina Joubert, coordenação de Marcelo Fávero, direção de André Castilho, com realização da sua RTM Brasil, na apresentação de Cláudio Ronchi, esta foi mais uma edição do seu Boletim Rural.
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0: Você ouviu os Wesleys e as Marlene Proviérbios aqui na Transmundial no Música da Terra, seu Cláudio.
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0: Então anuncia a próxima, seu Cláudio.
3: Vamos lá, Ézio e Everaldo, o cego de Jericó.

0: hoje é só 0,15.
1: Aí não tá bom. Logo, logo a gente volta. E com muito mais música. Epa, peraí.
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5: Muito bom dia para você. Agora 5:01, horário de Brasília. Sexta-feira especial para você. Que bom saber que você está aqui com a gente, ouvindo a RTM em qualquer lugar do planeta, hein? Daqui a pouquinho tem estudo bíblico, tem Através da Bíblia, com o pastor e professor Itamir Neves. 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
6: Olá, amigo. É um prazer
0: prazer estar falando com você, prezado ouvinte da RTM e do programa Através da Bíblia. Nesses dias, você sabe, nós estamos estudando o livro de Apocalipse. Mais uma vez, nós estamos estudando esse livro tão importante e ele vai terminar essa série de estudos de Gênesis até Apocalipse. E a partir daí, você vai contar para mim, eu quero que você faça isso. Por favor, conte para mim como que tem sido ouvir o programa Através da Bíblia. Como é que você ouve? Pelo site, pelo aplicativo, ou então por uma rádio local aí da sua cidade? E como é que está o estudo de Apocalipse? Como você está estudando conosco? Conte para a gente pelo nosso WhatsApp. Eu vou dizer o número, você anota aí. É 11, que é de São Paulo, 97418-1456. Eu vou repetir, o nosso WhatsApp é 11 São Paulo, né? 97418-1456. Mas eu não quero que você se esqueça de dizer como é que você ouve através da Bíblia, tá bom? Nós vamos terminar logo, logo o livro de Apocalipse e depois começamos uma nova série. Então, eu gostaria de compartilhar com você, queria que você compartilhasse comigo como é que você tem estudado a Bíblia e como é que você está vendo desenvolver no livro de Apocalipse. 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O Através da Bíblia está aí para que você possa estudar a palavra de Deus e também conhecer mais profundamente aquilo que está nos esperando. O Senhor Jesus voltará. Essa é a grande mensagem de Apocalipse. Eu espero que você me escute e compartilhe comigo aquilo que você tem feito e como é que Deus tem abençoado a sua vida. Um grande abraço, Deus te abençoe e até a próxima ocasião. Tchau, tchau.

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1: Querido amigo, hoje o nosso alvo é concluirmos o estudo do capítulo 16 de Apocalipse, o capítulo que nos revela o derramamento das sete taças do juízo divino. Nesse capítulo, como vimos no programa passado, o juízo de Deus se concretiza sendo derramado por meio de sete taças. O título para nossa reflexão, então, nesses últimos versos do capítulo 16 é Mais Taças do Juízo de Deus. Com base, então, em Apocalipse 16, 12 a 21, damos a esse texto o seguinte título: Mais Taças do Juízo de Deus. Antes de considerar o conteúdo da sexta e da sétima taça, vamos recordar os paralelos que existem entre as sete taças e as sete trombetas, lembrando, entretanto, que as trombetas eram sinais parciais do juízo divino. E as taças são a consumação do juízo de Deus contra os adoradores da besta. Nós fizemos essa comparação no programa passado e eu quero fazer novamente agora para que você veja que estamos numa sequência. Apenas muda-se a intensidade do juízo divino. As trombetas. A primeira trombeta tocou numa terça parte da terra. As taças, a primeira taça tocou nos adoradores da besta da terra.

gafanhotos trouxe escuridão e tormento aos homens ímpios. Quinta taça, o reino da besta se torna em trevas, os homens ímpios sofrem dor. Essas cinco primeiras taças nós estudamos no programa passado. Hoje vamos estudar a sexta e a sétima taça. Mas vamos fazer ainda esse paralelo. Na sexta trombeta, os anjos atados junto ao Eufrates soltaram o exército de Deus. Na sexta taça, como veremos hoje, o Eufrates seca para preparar o caminho dos reis para a peleja. A sétima trombeta se cumprirá o mistério de Deus. Chegou a ira de Deus contra as nações para destruir os que destroem a terra. Relâmpagos, vozes, trovões, terremotos e grande saraivada. E hoje vamos estudar na sétima taça, que caíram as cidades das nações. Deus dá o cálice da sua ira. Relâmpagos, vozes, trovões e terremotos acontecem e há aquela grande declaração: feito está. Tendo feito novamente essa comparação, o princípio que vai nos orientar então nesse estudo é visto nessa frase já mencionada no programa anterior: o juízo divino ocorrerá rapidamente, consumando a derrota dos seus inimigos. Eu repito, esse é o princípio que temos no capítulo 16. O juízo divino ocorrerá rapidamente, consumando a derrota dos seus inimigos. Nesses versos encontramos mais duas etapas do juízo divino contra os seus inimigos. E a primeira etapa que estamos vendo hoje do juízo divino se vê no derramamento da sexta taça, versículos 12 até 16. Diz assim o versículo 12: derramou o sexto anjo a sua taça sobre o grande rio Eufrates, cujas águas secaram, para que se preparasse o caminho dos reis que vêm do lado do nascimento do sol. Querido amigo, discute-se muito aqui sobre esses reis que vêm lá do lado do nascimento do sol. Afinal, quem são esses reis do Oriente? O Eufrates era tido como uma linha divisória natural. Ele seco, então, se tornava um caminho natural, e então os poderes do mal, desenfreados e hostis, invadem o solo sagrado. Tem acontecido épocas em que a corrupção anda de cabeça erguida à sombra do poder público, do poder governamental, ao passo que a pureza e a fé têm sido barbaramente combatidas no seu santuário. Esses reis do Oriente representam as forças do mal. Versículo 13: então vi sair da boca do dragão, da boca da besta e da boca do falso profeta, três espíritos imundos semelhantes às rãs. O diabo e seus dois principais aliados, a besta do mar e o falso profeta, a besta da terra, proferem imundícias. Tudo que sai da boca deles é mal, pois o diabo é o pai da mentira. Obviamente, eles são imundos. Rãs referem-se à segunda praga no Egito. Elas eram consideradas imundos e, por isso, eram abominações, conforme Levítico capítulo 11, versículos 9 e 10. Versículo 14 nos diz assim: porque eles são espíritos de demônios, operadores de sinais, e se dirigem aos reis do mundo inteiro com o fim de ajuntá-los para a peleja do grande dia do Deus Todo-Poderoso. Essa é uma batalha espiritual. Realmente vai acontecer. E os servos do diabo vêm como seus sinais para enganar os homens. Paulo falou dos sinais da mentira usados pelos iníquos para enganar. Esse engano foi permitido por Deus para que os incrédulos fossem ainda mais enganados. Confira essa passagem, uma passagem dura, objetiva, muito séria. 2 Tessalonicenses, capítulo 2, versículos 9 a 12. 2 Tessalonicenses 2, 9 a 12. Esse espírito tem um objetivo específico: querem enganar os reis do mundo. Novamente, a figura destaca a influência mundial do dragão e dos seus aliados. O diabo tem procurado criar inimizade entre Deus e os homens. Aqui, os servos dele têm o propósito de ajuntar os reis da terra contra os servos de Deus. A peleja
pode ser uma batalha espiritual, como as batalhas contra os príncipes.

príncipes da Pérsia e da Grécia, relatados lá por Daniel, capítulo 10, versículos 13 a 21. Mas pode incluir também o aspecto físico, como a luta do faraó contra Deus, que envolveu tanto a batalha espiritual de um coração obstinado, como o exército que morreu no mar, quando foram perseguidos os judeus. O exército do Egito morreu no Mar Vermelho. Independente da natureza da batalha, se só espiritual ou se também mesclada com a batalha física, o resultado seria o julgamento dos povos rebeldes, conforme Joel capítulo 3. Querido amigo, Deus vai julgar os reis enganados pelos espíritos que saem da boca do dragão, da besta e do falso profeta. Versículo 15, nós temos essas palavras: eis que venho como vem o ladrão. Bem-aventurado aquele que vigia e guarda suas vestes, para que não ande nu e não se veja a sua vergonha. Antes de deixar João continuar o relato do trabalho dos espíritos imundos, Jesus interrompe com uma mensagem de exortação aos fiéis, aos crentes, aos seus seguidores. A figura do ladrão é utilizada na Bíblia para enfatizar o julgamento repentino e a falta de preparo das pessoas julgadas. Representa as consequências naturais do pecado e da negligência nessa vida, como também a vinda do Senhor para julgar. Lembre-se de Mateus 24, 1 Tessalonicenses capítulo 5. A ênfase está na preparação para a chegada do Senhor. E aqui também temos a terceira das sete bem-aventuranças do livro do Apocalipse. A pessoa preparada, que não teme a vinda do Senhor, vigia e aguarda o Senhor. Guardar as vestes indica a pureza dos fiéis, que não contaminaram as suas vestiduras e andarão de branco, conforme a promessa do Senhor no versículo 4 do capítulo 3. A nudez, por outro lado, mostra a impureza das pessoas despreparadas, como a igreja em Laodiceia, capítulo 3, versículo 17. O versículo 16 ainda nos diz o seguinte: então os ajuntaram no lugar que em hebraico se chama Armagedom. A batalha não acontece nesse capítulo 16. Teremos que esperar até o capítulo 19 para ver o resultado dessa guerra. No momento, o Senhor quer mostrar o lugar da batalha, que é Armagedom. Essa palavra aparece somente aqui, mas o próprio versículo diz que ela é de origem hebraica. A palavra significa Monte de Megido ou a cidade de Megido, e nos lembra o significado da região de Megido em batalhas decisivas no Antigo Testamento. Foi lá o local da vitória de Israel sobre Jabim e Sísera, conforme Juízes 4 e 5, especialmente Juízes 5:19. Quando Jeú, encarregado com a exterminação da casa de Acabe, mandou matar Acasias, rei de Judá, este morreu em Megido, segundo a Reis 9:27. Armagedom, então, representa um lugar de julgamento e de batalhas decisivas. Certamente ali, querido amigo, Deus julgará e aplicará a sua justiça. Por isso, então, chegamos à sétima taça. E aqui, neste estudo, temos então essa segunda etapa do juízo divino, que se vê no derramamento da sétima taça, versículos 17 até 21. O versículo 17 diz assim: então derramou o sétimo anjo a sua taça pelo ar, e saiu grande voz do santuário, do lado do trono, dizendo: feito está. Especialmente quando pensamos nos paralelos entre as taças e as trombetas, chegamos a essa última taça esperando o cumprimento da ira de Deus. Encontraremos mais detalhes disso no capítulo 17, 18 e ainda no capítulo 19. Mas a segunda voz já anunciou a queda da Babilônia. Você se lembra lá no capítulo 14. A vitória sobre os reis da terra será declarada no capítulo 19. Mas já sabemos que os povos enganados aguardam em Armagedom, onde Deus pronunciará a sentença de condenação. Atrás de todos os reis e atrás da cidade mundana, jaz a influência do dragão,
a influência do diabo. A sétima taça leva a batalha à casa do adversário. A sétima taça é derramada pelo ar, diretamente atingido o príncipe da potestade do ar, conforme Efésios 2:1, que é Satanás. Satanás é o príncipe desse mundo. Há mais informações pela frente, mas o fato importante já ficou evidente. O diabo perde. Jesus e os seus servos são os vitoriosos, são os vencedores. A voz vem do trono que está no santuário, isto é, Deus está no santuário e ninguém mais podia entrar até que se cumprissem os sete flagelos, porque o santuário estava cheio da glória de Deus. Feito está. As palavras enganadoras dos espíritos imundos podem conduzir os reis da terra a uma falsa expectativa de vitória. Mas o verdadeiro vencedor é o próprio Senhor. Quando ele declara o seu plano cumprido, podemos ter certeza da vitória dos fiéis. Versículo 18 diz assim: e sobrevieram relâmpagos, vozes e trovões, e ocorreu grande terremoto, como nunca houve igual desde que há gente sobre a terra. Tal foi o terremoto, forte e grande. Querido amigo, são esses os sinais que saem do trono de Deus e do altar que se acha diante do trono. São sinais que vêm do santuário depois da sétima trombeta. Aqui, esses sinais reforçam as palavras da voz do santuário: feito está. João usa expressões proverbiais. Lógico que não precisamos procurar a maior tribulação da história para acreditar nessas palavras, e não precisamos procurar o pior terremoto da história para acreditar na profecia da sétima taça. Nós nem precisamos procurar um terremoto literal para entender esse ponto. Mas não devemos, de modo nenhum, diluir a mensagem e perder o impacto. Deus disse: feito está, e chamou atenção às suas palavras com sinais assustadores. Versículo 19 diz assim: e a grande cidade se dividiu em três partes, e caíram as cidades das nações, e lembrou-se Deus da grande Babilônia, para dar-lhe o cálice do vinho do furor da sua ira. Encontramos então novamente aqui a grande cidade que recebe a cólera de Deus. Como observamos anteriormente, há um contraste importante no livro de Apocalipse entre a cidade santa, a Nova Jerusalém, e a grande cidade, a cidade mundana da Babilônia. A grande cidade representa a corrupção de uma cidade que vivia da prostituição de suas relações comerciais com as nações, e destaca também uma característica do poder governamental. A besta do mar enfatiza seu poder de dominar, especialmente o poder militar dos governos. A besta da terra representa o poder religioso, a religião oficial pela qual as pessoas foram obrigadas a adorarem. A Babilônia destaca as relações comerciais que dominam a economia mundial. E o sétimo flagelo, essa sétima taça, fala do castigo da Babilônia, que será descrito com mais detalhes nos capítulos seguintes, no capítulo 17 e 18. A divisão entre três partes enfatiza a derrota total da grande cidade. Ezequiel dividiu a cidade de Jerusalém simbolicamente em três partes, para mostrar a destruição total dela. Lembre-se de Ezequiel capítulo 5, versículos 1 a 4. A Babilônia, então, é ferida por três flagelos em um só dia, frisando o quê? A sua destruição total. E as cidades das nações que dependiam da grande cidade também sofrem. Quando ela cai, essas cidades também caem. O lamento dos reis e comerciantes, conforme veremos no capítulo 18, mostra como a queda da Babilônia teria impacto enorme sobre as outras nações. Não teriam mais o seu mercado principal, causando então um colapso econômico geral. Deus se lembrou da grande Babilônia,
Já observamos o significado do cálice da ira de Deus. Os adoradores da besta então beberiam desse cálice. Agora aprendemos que a própria Babilônia, a mesma que deu às nações o vinho da sua prostituição, teria que beber o quê? O vinho da ira de Deus. Versículo 20. Todas as ilhas fugiram e os montes não foram achados. Querido amigo, esse versículo reforça o sentido do anterior, mostrando o quê? Os efeitos mundiais da queda da Babilônia. A linguagem nos lembra o sexto selo. Quando Deus desce para julgar, os montes debaixo dele se derretem. As ilhas, por serem espalhadas e ocupadas por diversos povos, são ligadas às nações. E quando Ezequiel profetizou, por exemplo, a queda de Tiro, uma cidade que vivia do comércio do mar, ele falou do seu impacto sobre as ilhas. Agora estremecerão as ilhas no dia da tua queda. E aí o versículo 21 do capítulo 16 diz assim: também desabou o céu sobre os homens com grande saraivada, com pedras que pesavam cerca de um talento. E por causa do flagelo da chuva de pedras, os homens blasfemaram de Deus, porquanto o seu flagelo era sobremodo grande. Querido amigo, uma chuva de pedras de aproximadamente 35 quilos cada uma era realmente um grande sofrimento. Lembrando que os flagelos são cumulativos, podemos imaginar o sofrimento dos adoradores da besta. Tem úlceras, não tem água, sofrem calor intenso e agora uma chuva de pedras enormes. Todo esse sofrimento devia ser motivo para se arrependerem, mas eles continuaram com seus corações empedernidos. Não admitiram seus erros, nem admitiram que Deus é justo. Concluo então este estudo, esta reflexão, mostrando que a besta da terra tem poder para afligir e até matar os servos de Deus, aqueles que recusam adorá-la. Mas Deus mostra o seu poder para castigar com muito mais severidade os adoradores da besta. Os sete flagelos trazem sofrimento incrível aos seguidores da besta, mas eles ainda não se humilham diante de Deus. Como é que podemos concluir essa reflexão? Recebendo esse alerta e nos colocando submissos e humildes diante do Senhor. Sei que posso dividir em dois grupos aqueles que estão me ouvindo agora. Ou você já pertence ao Senhor e tem o seu nome no livro da vida, ou ainda não pertence a Jesus. Portanto, minha oração é que todos nós nos humilhemos diante do Senhor e desfrutemos da salvação que só Ele pode nos dar. Que o Senhor te abençoe nessa decisão. Um grande abraço e até o próximo programa.

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0: todo mundo ouvir e todo mundo participar aqui com a gente também pelo nosso WhatsApp. Muito bom dia. Ótima sexta-feira para você, 14 de agosto. Eu sou Fábio Zamana e estamos juntos, estamos ao vivo. Já mandando um abraço, um bom dia para você que está acompanhando, você que está ouvindo pela TWR em Bonaire, a partir de agora em rede. Fica conosco até às 7 da manhã, no horário de Brasília. Para você que está ouvindo também, através do nosso aplicativo do site Rádios Parceiras. Bom dia, bom dia. Daqui a pouquinho por aqui tem palavra para hoje, tem calendário de oração, tem a sua participação. E já falando em participação, já quero mandar aquele abraço, hein? Aquele bom dia pra você. Denilza tá com a gente lá em São Luís. Falou assim, gratidão a Deus por mais um dia. Obrigado, minha amiga. Muito bem, começar o dia com muita gratidão, né? É o que há, é o que há. Ana Verônica Croatá da Serra, São Roque, Ceará. Bom dia.
1: Bom dia, Rádio Transmundial. Bom dia, Fábio Zamana, que é Ana Verônica aqui de São Roque, Croatá da Serra, Ceará. Tô na escuta da programação da rádio, não tenho dado para ouvir, dormindo até mais tarde, né? Mas amém, tudo dá e glória, né?
0: É.
1: Mas tá tudo ótimo, graças
0: que bom,
1: a
0: que
1: Deus.
0: Bom, fico feliz.
1: Deus abençoe. Deus abençoe a todos.
0: Valeu, Ana Verônica, obrigado pela participação. Nildo tá com a gente também, direto de João Pessoa, Paraíba. Bom dia, Antônio Vasque, aqui em Osasco, São Paulo. Como é que você tá, meu amigo? Tudo bem? Tudo tranquilo? Ele tá mandando abraço para todos os ouvintes, falou, continuo as minhas férias. Um abraço para você aí, Marco Antônio. Boas férias aí, mas já tem aquele hábito de acordar cedo, não tem jeito, né, Marco? Aí acorda cedo e ouve a RTM. Muito bem, aproveita as férias aí. Meu amigo Mário Porto tá chegando com a gente. Como é que você tá, Mário Porto? Bom dia.
2: Meu bom amigo pastor Fábio Zamana. Fábio, é nesse domingo às 8:30 da manhã o nosso encontro de ouvintes da Rádio 92.3 FM. E a gente convida São Luís e toda a região metropolitana para estar junto com a gente. Os amigos da cidade de Pasto Biá, Raposa, Ribamar, Rosário, toda a região. Vamos inclusive receber um casal de Açailândia, Maranhão,

0: fica no sul do estado. Então são mais de 800 quilômetros que estão vindo
1: para
0: o nosso
1: legal,
0: encontro.
1: Mário Porto.
0: Um grande abraço para toda a nossa audiência. Aguardo você. Vai ser um café incrível. Reflexão bíblica com Sálvio Honorato, que é o esposo da nossa diretora, Janaína Barros. Vai ser bênção demais.
1: Que maravilha. Então não perca, hein, gente? Já no próximo domingo aí, né? Café da Gratidão, lá na Comunidade Vida. Rua da União, Olho d'Água. Rua da União, Olho d'Água. Marque na sua agenda, participe, tire muitas fotos e na segunda você me manda. Combinado? Combinado? Mandando um abraço também quem tá chegando conosco, já mandou seu recado, Johnny Natal, Rio Grande do Norte, Nildo tá por aqui também, Lupicínio de Bacaraí, bom dia Rildo, bom dia Mickey Miquenhas, como é que você tá, meu amigão?
2: Oi Fábio, bom dia,
1: bom
2: tudo
1: dia.
2: Bem?
1: Bom dia, tudo Sextou, bem e você?
2: Né?
1: Maravilha, né?
2: Eu tava observando esses dias agora, de semana que tá terminando, o Facebook me lembrou que a gente fez 11 anos de amizade, né? E realmente foi em 2015.
1: Olha só que
2: mais
1: maravilha.
2: Ou menos que a Transmundial começou a ser transmitida pela Rádio Nordeste
1: isso,
2: a partir da meia-noite.
1: Isso mesmo. Eu estava aqui.
2: Foi a partir de 2015 que eu acordava com minha mãe, Maria Maia, me despertando com o rádio ligado já na audiência, na sua audiência, né? Já ouvindo você, indo dormir, ouvindo Cláudio Ronchi.
1: E acordando comigo.
2: É uma alegria saber disso. Saber que através dela e através do rádio a gente fez grandes amigos.
1: Ah, é verdade, o rádio é maravilhoso.
2: E eu tenho certeza que ela teve, se ela estivesse aqui, ela também estaria comemorando junto comigo. Porque ela amava você, amava a rádio e ouvir o rádio pra ela era muito bom. Era como se ela estivesse convivendo com mais pessoas, mesmo de longe, né? Mesmo pelas ondas do rádio.
1: É incrível, né?
2: E é isso, bem, um abraço aqui de Miquel.
1: Abraço, Miquel.
2: É um prazer sempre me ouvir e ter você por perto, mesmo que seja de longe.
1: É um prazer, viu? É um prazer. E eu lembro que a Dona Maria realmente sempre participava. Era incrível, né? Mandando foto do café da manhã, acordava você com aquele cafezinho maravilhoso. E hoje ela já está descansando, né? Já está lá na glória com o nosso grande Deus. E deixou esse legado pra você, Mick Miquéias. Siga forte, meu amigo, siga forte aí nesse desafio também aí de cuidar e educar o sobrinho, né, o Filipinho. Que venha mais sobrinhos, que venham filhos pra você também, uma família, porque com certeza o que a gente pode deixar, né, é realmente o nosso legado. Sua mãe deixou o legado pra você e que você possa deixar pra tantas pessoas especiais também. É um prazer, um privilégio ter você conosco fazendo parte da RTM e realmente, né, quantas fases a gente passa juntos aqui na RTM. Fases boas e fases ruins. Fazem parte, né? Um abraço, Miki. Gostei demais aí de ouvir seu áudio, viu? Um abraço, Cristina Feijó tá com a gente também, desejando um bom final de semana. Daqui a pouquinho tá saindo pra cirurgia do maridão, é isso? Vai fazer uma cirurgia, lesão na pálpebra. Já deu tudo certo, viu, Cristina? Abraço pra você, pro maridão aí. Que seja um procedimento bem tranquilo. Pastor Arimar Castro tá com a gente, Felipe Camarão, bom dia.
3: Bom dia, meu pastor Fábio Zamana. Deus continue te abençoando grandemente. Sextou, quero desejar uma sexta-feira para todos os ouvintes. Abençoado em nome de Jesus e um abraço de leão a todos. Fica
1: valeu,
3: com Deus.
1: Valeu, pastor Arimar. Abraço de leão para você também. Poliana tá com a gente lá na Inglaterra. Como é que você tá, Poliana? Lourdes Galvão tá chegando com a gente também. Bom dia.
4: Bom dia, Fábio Zamana, paz do Senhor. Fábio Zamana, eu vou mandar uma mensagem para pastor Itami para mim ganhar um livro para minha aprender.
1: Valeu, Lourdes. Aquele abraço de leão pra você também, viu? Obrigado aí pela participação. Jane Soriano já tá com a gente também sintonizado. Hoje mandou, foi áudio e mandou vídeo também. Vou começar pelo áudio. Bom dia, Jane.
5: Bom dia, Fábio. Bom dia a todos os meus amigos e ouvintes da Rádio Transmundial. Aqui é o Jane Soriano, diretamente da pista.
1: Ei, já tá na corrida aí?
5: Estou fazendo a corridinha aqui.
1: Que maravilha.
5: Tem dois caramelos aqui me seguindo, brincando um com o outro aqui.
1: Eita, esses caramelos.
5: Aqui. tá animado.
1: Tá animado já, é isso aí, na madrugada.
5: Mandar um abração aí pra todos os ouvintes aí da madrugada, todos os meus amigos. E vamos que vamos, é ver exercitar.
1: É isso aí, Giane. Abraço pra você, meu amigo. Boa atividade física aí com a carona da RTM e na segurança aí do caramelo, hein? Que coisa boa. Graça Imperial, bom dia. Você tá melhor, Graça?
6: Pastor Fábio, tudo bem? Mundo bem? Quero esse preservação por mim, estou bem melhor. Um abraço, eu mando um abraço para todo mundo, a RTM, pastor Monique, pastor Israel, irmão Raquel, irmão Giane, Soriano. E para você, viu, pastor Fábio, um bom fim de semana.
1: Bom fim de semana pra você também, Graça. Amanhã, sabadão, se Deus quiser, estarei por aqui, viu? Thales, meu amigo, um bugueiro do Bug Amarelo de Natal, Rio Grande do Norte. Como é que você tá, Thales? Indo aí pro culto matutino, meu amigo. Bom dia.
7: Rapaz, feio a todos. Aqui é o Bugueiro de Cristo, Natal, Rio Grande do Norte. Irmão Thales, voltando aqui pra glória de Deus. Há alguns tempos não falava na rádio, mas aqui eu estou conectado com o céu, hein? Desejando a todos um maravilhoso, aleluia, sexta-feira, já quase iniciando o final de semana. A vitória é nossa no nome de Jesus. Pai, Senhor, Fábio Amanda e a todos.
1: Valeu, Thales. Abração pra você, meu amigo. Você faz parte aí da família RTM, viu? Um abração pra você. Bom fim de semana. Muito trabalho, né? Com certeza, viu? Riquelmo Natal, Rio Grande do Norte. Tá chegando com a gente. Alô, Riquelmo. Bom dia, meu amigo.
8: Fábio Amanda, meu querido. Bom dia, Pai, Senhor. Dá um pretinho aí, ó.
1: Opa, daqui
8: hoje
1: a pouco vou mandar fazer um cafezinho.
8: Pra minha mãe, não, porque ela tá aqui, ó.
1: Tá aí com ela, tomando café com a mamãe.
8: Agora.
1: Que maravilha!
8: E vou levar a minha pequenininha ali ao hospital, retornar com ela da queimadura. E tá aqui, ó, o Raidinho, que toda manhã ela tá escutando, viu?
1: Oh, que maravilha! A partir das quatro, tá aqui, horário que eu chego.
8: Todos os 4 horas tá escutando.
1: Horário que eu chego. Valeu, Riquelmo. Bom cafezinho pra você, meu amigo.
8: E abraçando aí a todo mundo. Todos. Pastor Edmilson, pastor Edinaldo, pastor José Ribeiro, Silvinha, Imantina, pastor Israel. Que Deus abençoe a todos vocês. Vou embora adiantar que eu tenho que levar a minha vizinha pro trabalho e vou para o hospital também com minha filha. Que Deus abençoe e ora aí por ela, viu? Larinha.
1: Larinha.
8: Um abraço, meu amigo Fábio Zamana.
1: Valeu, Riquelmo. Larinha, já deu tudo certo, viu, minha amiga? Já deu tudo certo. Tamo junto com você aí em oração. Valeu, Riquelmo. Um beijo grande na sua mamãe também todo dia, então ela chega junto comigo aqui, né? A partir das 4. Que legal, que legal. Bora com música, DJ PV, Felipe Ramos, Amor que não falha, daqui a pouquinho palavra para hoje.

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3: A palavra para hoje. Adquira o gosto pela palavra de Deus. Quão doces são as tuas palavras ao meu paladar, mais doce do que o mel à minha boca. Salmo 119:103. Na antiga cultura judaica, a educação formal começava aos 6 anos de idade. Os meninos judeus matriculavam-se na escola da sinagoga local chamada Bet Sefer, que significa casa do livro. Quando se formavam, 4 anos depois, tinham memorizado toda a Torá, cada til, cada jota, repetindo, cada jota e cada til de Gênesis, Êxodo, Levítico, Números e Deuteronômio, estavam gravados em seu córtex cerebral por meio da memorização. Lá se vai nossa desculpa por não conseguirmos lembrar, certo? De acordo com a tradição, o rabino cobria as louças dos alunos com mel no primeiro dia de aula. Em seguida, o rabino instruía sua turma a lamber o mel das louças enquanto recitavam o Salmo 119:103. Quão doces são as tuas palavras ao meu paladar, mais doce do que o mel à minha boca. Essa foi a primeira e talvez a lição mais importante de toda a sua educação. O rabino queria que seus alunos se apaixonassem pela palavra de Deus. Ele queria que eles provassem e vissem que a palavra é boa. Salmo 34, versículo 8. Jeremias pensava assim: tuas palavras foram encontradas, e eu as comi. E tua palavra foi para mim a alegria e o regozijo do meu coração. Jeremias 15, 16. Davi disse: a entrada das tuas palavras dá luz, dá entendimento ao simples. Salmo 119, 130. Salomão disse: pois o Senhor dá sabedoria da sua boca, vem o conhecimento e o entendimento. Provérbios 2:6. Quando você adquirir o gosto pela palavra de Deus, o Espírito Santo, que é o autor da palavra, fará duas coisas por você. Primeiro, ele a revelará a você. Segundo, ele a lembrará a você.
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6: Pai querido, colocamos neste momento diante de ti os cristãos protestantes que vivem no Tartaristão, na Rússia. Clamamos para que mantenha os corações deles firmes na fé em Jesus, mesmo diante do preconceito e sendo tratados como uma seita. Conceda-lhes coragem para responder ao desprezo com mansidão e sabedoria. Que encontrem consolo em tua presença e sejam sustentados pelo Espírito Santo em meio às provas. Santo Deus, ajude-os ainda a superar a rejeição de familiares e amigos, sem perder a esperança nem deixar de testemunhar do teu evangelho. Que o amor ao próximo seja uma marca constante de suas vidas e as atitudes revelem graça, perdão e verdade, tocando os corações daqueles que hoje os rejeitam. Guarde-os, encha de vigor suas igrejas e faça florescer a comunhão entre os irmãos. É no nome precioso de Jesus que nós oramos. Eu, Walter Fernandes, Me sinto privilegiado por poder orar com você. Muito obrigado.
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0: Vamos lá, vamos juntos com você, recebendo sua participação e mandando aquele abraço de leão para Lídia aqui em São Paulo. Bom dia, Lídia. Obrigado pela participação. Luciano Martins em Goiânia, Pernambuco. Também Fábio Assis, Nali, Governador Mangabeira, Bahia. Johnny Natal, Rio Grande do Norte. Nildo João Pessoa. Bom dia também, bom dia. Silvinha já tá conosco, como é que você tá? Ela falou, eu achei essa figurinha de gatinha, menininha, a sua cara. E mandou pra mim, a menina rindo aí, né? Ai, ai, ai. Bom dia, Silvinha, como é que tu tá, menina?
2: Seu Madruguinho, fala tu primeiro, vai falando. Sextou, vai, anda.
0: Sextou, Madruguinha.
2: Rápido, seu Madruguinho.
0: Tem outros animais aí também, né, Silvinha? Virou um zoológico aí.
2: Hoje é sexta-feira, chegou o final de semana. Agradecemos a Deus por estar aqui no programa do Fábio Zamana. Chega de murmúrio e de reclamação. Vamos todos juntos dar aquele abraço de leão.
0: Esse abraço de leão tá demais.
2: Irmão pastor Fábio Zamana, apareceu amém, que Deus
0: tudo
2: abençoe
0: bem,
2: você,
0: Silvia,
2: toda a sua família,
0: bom dia.
2: Brasileira, pra você e todos os ouvintes da Transmundial, todos que faz a Transmundial, todos que faz a Rádio Nordeste Natal, todos os ouvintes também, meu abraço, Leão de uma sem esquecer de ninguém, de azer, sem esquecer de você, e só tenho a agradecer a Deus por tudo, amém, que Deus abençoe a todos, um cheiro no coração.
0: Um cheiro, Silvinha, pra tu também, pro Madruguinha. Maravilha, hein? Bom demais ter você conosco, fazendo parte todo dia aí da família RTM. Que maravilha. Quem também já tá conosco, já mandou seu recado, seu abraço, seu bom dia, pastor Jailton Santos. Como é que você tá, pastor Jailton? Abraço, Betânia. Pastor Jailton, já tô preparando aquele cafezinho lá, hein? Se quiser vir tomar aqui, ó, só vem, pastor Jailton. Abraço, viu? Tina tá com a gente, bom dia.
3: Bom dia, meu amigo Fábio Zamana, bom dia. Sextou, sexta-feira abençoada para todos nós, bom final de semana, um cheiro, um abraço nas princesinhas, na Andréia, na Mel e em todos os ouvintes da RTM, Deus abençoe, beijo.
0: Beijo, Tina, beijo, Miriam, abraço, João Pedro, obrigado pela companhia de vocês, é bom demais, viu? Também a Cleide tá com a gente, mamãe das gêmeas e série Stephanie, lá no sítio Passagem Cumprida. Pastor Daí, tudo pronto por aí pela nave 104,9 FM, Rádio Imprensa em Anápolis, bom dia. Bom dia, pastor Reginaldo, como é que você tá? Como é que tá o Joãozinho? Como é que tá a família? Bom dia.
4: Bom dia, meu nobre irmão, pastor Fábio Zamana, paz do Senhor, você e a todos os ouvintes da melhor rádio do Brasil. E passo para pedir oração pelo meu netinho João, que está ainda internado, mas Deus está no controle de tudo, né?
0: Com certeza,
4: Deus
0: com
4: sabe
0: certeza.
4: Todas as coisas.
0: Mas ele está na UTI, pastor?
4: Semana,
0: pastor
4: peço
0: Reginaldo.
4: Oração pelos pais, né? O meu filho André, minha nora Vitória, estão bem abalados, mas Deus está no controle.
0: É, a gente
4: obrigado,
0: fica realmente sem chão, né? Quando as crianças ficam internadas, mas Deus está no controle, Deus está no controle, está sendo muito bem cuidado e eu tenho certeza que logo, logo ele vai ter alta, né? A gente sabe que muitos casos, né? Agora de bronquite, pneumonia e várias outras, na verdade não é bronquite, é bronquiolite, né? O nome do vírus aí. Que é aquele vírus sensicial. Então, realmente, muitas crianças ficaram internadas, estão internadas ainda por conta desses vírus, né? Então é isso, viu, gente? Tem que tomar cuidado, tem que vacinar. Inclusive, já está liberada através do SUS também, né? A gente vai até levar gêmeas para vacinarem também. A vacina pneumocócica, que chama, né? Uma vacina que previne contra 20 tipos de pneumonias. Então, vale a pena aí você também verificar, né? Até 5 anos agora, essa vacina já está liberada pela rede SUS. Então você pode dar essa vacina para seus filhos que previne, né? 20 tipos de pneumonias. É isso, a gente tem que cuidar da criançada. Pastor Reginaldo, já deu tudo certo, viu? Já deu tudo certo. Tenho certeza que logo, logo o Joãozinho vai estar bem, vai estar correndo, vai estar de volta aí pra família. Abraço, amigão. Levi Mossoró, Rio Grande do Norte.
5: Bom dia, pastor Pablo Zamana. Quem que fala é Levi.

0: Que o Senhor abençoe a sua vida, a sua família. Abençoe a todos que estão ligadinhos no programa.
1: Valeu, Levi. Você também. Abraço de leão, meu amigo. Obrigado pela participação. Luciano Martins, bom dia, Nali. Bom dia. Elisângela de Interlândia está com a gente também. Aquele abraço de leão para você, Elisângela. Ótimo dia. Bom fim de semana.

0: Rosimar tá por aqui também. Como é que você tá, Rosimar? Bom dia.
1: Bom dia, Zamana. Hoje eu tô de folga, mais um dia. Gratidão por isso.
0: Aproveita aí a folga, viu?
1: Deus proteja, de força e saúde. As meninas, como é que estão? Estão bem?
0: Abraço. Graças a Deus, estão bem, estão bem. Obrigado, minha amiga. Abraço, Rosimar. E você que está ouvindo pela Rádio 92,3 FM, seguirá com a programação local. Meu amigo Mário Porto te fazendo companhia pela 100.9, tem momentos de reflexão. Pela Rádio Nordeste, pastor Jailton Santos. Rádio Seara, razão para viver. Rádio Imprensa, pastor Oldair. Um forte abraço, um ótimo dia, ótima sexta. Amanhã, sabadão, te espero por aqui, viu? E para você que segue comigo, daqui a pouquinho tem Luiz Saião com mais um Rota 66.
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4: 6:03.
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0: Bíblia. Estamos apenas começando já na audiência do programa Amanhecendo com Fé. Carlos André, ligadinho. Carlos André, já foi feito já a programação do dia, viu, meu filho? Se der tempo, aí nós vamos fazer, realizar o pedido do seu coração, beleza? Tranquilo? Está escrito na palavra de Deus, foi o Senhor que fez isto e é coisa maravilhosa aos nossos olhos. Este é o dia que fez o Senhor, regozijemo-nos e alegremo-nos nele. Ontem, culto de instrução, de doutrina, hoje, sexta-feira, e hoje nós temos aniversariantes ilustres. Eita Deus! No conjunto Ponta Negra, o nosso querido papai, presbítero Paulo Soares, está ficando mais experiente, o homem do Salmo do dia. Eu estou sentindo muita falta desse amado pastor e eu já disse que está na hora de ele retornar aqui uma vez por semana, duas vezes por semana, aqui no programa Amanhecendo com Fé. Na praia de Tibau do Sul, não sei se hoje já é feriado lá, Tibau do Sul, porque hoje é o aniversário de Sueli Paiva, esposa do meu querido irmão Jorge Milton, as crianças Jaziel, Samuel, o papai, a mamãe, todo mundo parabenizando aí a nossa irmã Sueli. Parabéns para os aniversariantes. Se você está aniversariando, nos avise para que possamos parabenizar no quadro dos aniversariantes. 6:10. Hoje ao meu lado o presbítero Geovane. A paz do Senhor, companheiro.
1: Bom dia, a paz do Senhor Jesus, pastor Jailton Santos.
0: Louvamos a Deus pela sua vida, pelo grande apoio que você tem nos dado. Um abraço para sua casa, sua família, Nalice. Geovane, hoje não deu para vir.
1: Geovane, o bebê. Hoje ela ficou descansando.
0: Rapaz, você todo em mídia aqui vai sofrer hoje aqui porque não tem seu Geovane. Mas tudo bem, Geovane. Mamãe está na audiência, abriu aquele sorriso. Eu louvo a Deus pela vida de todos que estão ligadinho conosco. 6:11, vamos orar, vamos conversar com Deus.
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0: Em oração, presbítero Geovane.
1: Soberano Deus, poderoso Pai, no nome santo de Jesus, mais uma vez, gratidão por tudo que o Senhor tem feito sobre as nossas vidas, sobre a vida dos ouvintes, Pai, do programa Amanhecendo com Fé. Que nesta manhã o Senhor possa chegar, Pai, mais uma vez, com a tua misericórdia, soprando o fôlego de vida, Pai, naqueles a qual estão enfermos, naqueles a qual estão muitas das vezes no leito de hospital, e que tudo continue sendo, Pai, sempre para a honra, sempre para a glória do teu santo nome. No nome santo de Jesus, abençoa nesse programa, que o Senhor continue fazendo, Pai, conforme, Pai, isso tem que ser feito, para que os ouvintes ali fora, Pai, através da tua palavra, venham ser testificados e contar o seu testemunho, Pai, para honra e glória do teu santo nome. Amém.
0: 6:12, um bom dia, um final de semana abençoado por Deus, que maravilha. A você que está ligadinho na Nordeste Evangélica, eu dedico toda a programação a você. Amanhã, dia 15, amanhã nós temos compromisso, sabe aonde, irmãos? Manuel Domingos, distrito de Manuel Domingos. Nós estaremos em Serro Corá amanhã e domingo fazendo uma vistoria, pois dia 7 de setembro estaremos realizando a viagem missionária a um distrito depois de Lagoa Nova, Serro Corá, naquela região ali, e nós vamos fazer a obra de Deus. Já quero aqui agradecer a Deus. Hoje eu vou contar quantas cestas já recebemos. Ontem tivemos uma grata satisfação, um anunciante aqui da Nordeste Evangélica, a dica do dia, nossa queridíssima doutora Cléia Veloso, esteve com seu esposo lá em casa. Isso é para a glória de Deus. O mês passado levou 10 cestas, ontem levou 10 cestas. E também ontem recebeu o obreiro da congregação.

0: de Rosta Salvação e disse: pastor, ele tinha me falado antes, pastor, é, a comida lá para o pessoal, pastor, como é que vai ser? Eu digo: rapaz, nós vamos, nós estamos aí fazendo essa divulgação, porém, ou nós temos que comprar, nós temos que doar, porque lá o pastor já conversou comigo, não tem, não tem a condição de receber 50 pessoas, 60. Ele disse: pastor, eu vou na sexta-feira, que seria hoje, deixar uma bênção. E não chegou na sexta, chegou ontem. Parecia que tinha combinado. Foi saindo o Beto, de doutora Cléia, e chegou ele com um fardo de feijão, feijão preto, um fardo de arroz, um fardo de fubá. É fubá, é? É pra fazer...
1: flocão de milho, né?
0: É, flocão de milho. 50% da lancheira. Meu irmão, as lutas é normal, permanecer, as dificuldades, os desafios. Mas Deus é o dono da obra. Você que está aí, quero nesta introdução deste programa, você que está com um projeto, você que está sonhando, você que já apresentou a Deus em oração, você que já está aí querendo realizar um trabalho, e você sabe que você não tem condição, mas quer saber o caminho, é oração, é confiar em Deus, é depositar sua fé em Deus, porque Deus tem mais interesse do que nós, irmãos. Nós somos vasos rachados, limitados, mas Deus é o oleiro. Ele quebra, faz um novo vaso. Ele abre as portas, ele dá condição. Após, nós vamos alcançar nossa meta. Mas se você quer nos ajudar, é pirulito, pipoca, chocolate, agora tudo de qualidade para que possamos fazer sem lancheiras para a glória de Deus. Beleza? 6:15. É, e você presenciou, né, Giovana? A bênção lá em casa, não foi?
1: Foi sim. É, as coisas de Deus é uma maravilha, pastor, viu?
0: Glória a Deus.
1: São coisas que só quem enxerga, né, espiritualmente, sabe o que Deus faz na vida do ser humano.
0: E a Bíblia diz que a bênção do Senhor enriquece e não acrescenta dores, né? O caminho do evangelho é um caminho de renúncia, de perdão, é um caminho de perdão, é perdoando, amando, amando, perdoando, e Deus vai nos dar vitória. Produção na mesa de áudio, Ricardo Torres. Ricardo, primeiro hino vai ser com quem, Ricardo?
2: Alessandra Santos.
0: Alessandra Santos, da cidade de Pipa, Praia de Pipa, praia mais conhecida no planeta Terra. Ela vai estar no congresso em Touros, para a glória de Deus, Alessandra Santos. E o segundo hino, varão?
2: Leni Silva.
0: Silêncio. Eita, irmã Sônia, o seu pedido vai sair hoje. Maravilha, 6:17, aumente o volume do seu rádio e vamos adorar a Deus. É o culto matutino no rádio. Bom dia, Natal! Bom dia, Rio Grande do Norte, Nordeste do Brasil. Estamos apenas começando.

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0: Galo está cantando, 6:28. Neste momento, vamos convidar o presbítero Geovane. Geovane vai ler o salmo do dia. Geovane, eu passei para você. Hoje é o salmo 119, versículos.
1: Do 25 ao 32.
0: Pode ler, meu filho.
1: Amém. A minha alma está pegada ao pó. Vivifica-me segundo a tua palavra. Meus caminhos te descrevi e tu me ouviste. Ensina-me os teus estatutos. Faz-me entender o caminho dos teus preceitos. Assim falarei das tuas maravilhas. A minha alma consome-se de tristeza. Fortalece-me segundo a tua palavra. Desvia de mim o caminho da falsidade e concede-me piedosamente a tua lei. Escolhi o caminho da verdade, propus-me seguir os teus juízos. Apegue-me aos teus testemunhos, ó Senhor, não me confundas. Correrei pelo caminho dos teus mandamentos, quando dilatarás o meu coração.
0: Você leu o Salmo 119, do 25
1: ao 32.
0: Ao 32. Você vai escolher qual versículo, querido?
1: O 30, pastor.
0: O 30.
1: Escolhi o caminho da verdade, propus-me seguir os teus juízos.
0: Você está ligado no programa Amanhecendo com Fé, o quadro do Salmo do Dia. Estamos lendo o Salmo 119. Todos os dias vamos ler 8 versículos. E hoje foi do 25 ao 32. Ele escolheu 30 e nós louvamos a Deus. 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Climatização, você já sabe, é aqui na Nordeste Evangélica, programa Mensagem com Fé, e o nosso querido irmão em Cristo, Josino, com a sua equipe, com a sua empresa, vai na sua empresa, na sua residência, na sua escola, fazer aquela manutenção. Aproveite para fazer o orçamento, como é que tá a seca. Falar, nós temos que agendar, né, Josino? A seca lá de casa tá pegando, viu, meu amigo? Só a graça de Deus, tá certo? Vamos agendar aí para aí próxima semana fazer a manutenção. Eita Deus! 6:32 na mesa de áudio. Eu chamo o Ricardo Torner. Vamos agora para os nossos parceiros do Salmo do Dia. E vai vir com a doutora Cléa Veloso a dica do dia e mais um hino a pedido de um ouvinte seleto. Ele, fundo do baú. Eita Deus, é louvor inesquecível. Lembrei do pastor Queginaldo Barbosa. É com você, produção.
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4: Paz do Senhor, meus irmãos. Aqui quem fala é Cléia Veloso. Trouxe hoje aquela super dica que você já conhece, super importante. E o tema hoje é cuidados com o couro cabeludo. Um couro cabeludo saudável é fundamental para o crescimento dos fios. Lavar corretamente, escolher produtos adequados ao seu tipo de cabelo e evitar excesso de química ajudam a manter essa região equilibrada. Coceira constante, excesso de oleosidade, descamação ou vermelhidão merecem atenção, pois podem indicar alterações que precisam de tratamento. Cuidar do couro cabeludo é investir na saúde dos seus cabelos. Que Deus continue lhe abençoando e até a próxima. O nosso Instagram é Doutora Cléia Veloso. E o nosso WhatsApp é 99144-4141.

0: O Galo está cantando 6h40, um bom dia, um excelente final de semana, você que ligou agora o rádio, você que está na audiência desde a madrugada com meu querido pastor Fábio Zamana pela Transmundial, Deus te abençoe, te guarde, te ilumine. E chegou um momento especial no quadro da ministração da palavra de Deus, presbítero Giovanni Benjamin, rapaz, nome de pregador mesmo. Vamos agora ouvir a ministração. Eu deixei ele à vontade, ele vai falar conforme Deus conceder ao seu coração. Primeiro bem na mente, passa para o coração e vai ser um canal de Deus para nossas vidas. Com você, querido pastor Giovanni.
1: Amém, amém, meu pastor. Vamos fazer uma leitura no livro de Êxodo, de capítulo 17. Vou ler somente dois versículos. Versículo 11 e o 12. E acontecia que quando Moisés levantava a sua mão, Israel prevalecia. Mas quando ele abaixava a sua mão, Amaleque prevalecia. Porém, as mãos de Moisés eram pesadas. Por isso, tomaram uma pedra e puseram debaixo dele para assentar-se sobre ela. E Arão e Hur sustentaram as suas mãos, um de um lado e o outro de outro. Assim ficaram as suas mãos firmes até que o sol se pôs. E assim Josué desfez a Amaleque, a seu povo, a fio de espada. Aleluia. Pastor, aqui essa palavra é uma palavra muito rica, né?
0: Sim.
1: Quando a Bíblia ela nos diz que nós devemos andar com dois, né? Para que se um cair, o outro estende a tua mão, né? E ele se levanta, ele se ergue. Esse é o dever de nós, todos irmãos cristãos, um com o outro, né? Nós crentes, porque sozinho, muitas das vezes, nós não conseguimos chegar a lugar nenhum. Primeiramente, a presença de Deus nas nossas vidas, né? E segundo, nós precisamos do nosso próximo, né? Assim como o nosso próximo precisa de cada um de nós, porque o amanhã pertence a Deus. Então, hoje eu posso estar bem, mas amanhã eu não sei de que forma eu vou amanhecer, né? Então, eu posso precisar do meu próximo. E aqui é muito rica essa palavra, porque quando Moisés, ele designa Josué para ir combater com o povo de Amaleque quando se levantava contra o povo de Israel, e ele sobe ao cume para orar, né? E ali Deus permite que Arão e Hur só vão com ele, né? Com um escudeiro, sobem com cume com ele. E a Bíblia relata que os braços de Moisés eram pesados, né? Quando ele levantava os teus braços, que ele orava a Deus, ele não aguentava ficar ali com os teus braços muito tempo, né? Erguido. E todas as vezes que ele baixava o braço, a Bíblia relata que lá embaixo Amaleque prevalecia contra o povo de Israel. Mas Deus, ele é um Deus que ele cuida de cada passo, né? Ele cuida de cada caminho, ele limpa o caminho tirando todas as pedras para que eu e você não venhamos tropeçar em nenhuma delas. Quando o Senhor permite que Arão e Hur sobe ao cume com Moisés, é justamente para isso, dizendo: meu filho, você vai precisar de um suporte, meu filho, você vai precisar de alguém lá. Porque muitas das vezes Moisés poderia falar: não, eu vou subir ao cume porque eu preciso orar só com o pai. Mas naquele momento Deus permite que os dois subam ao cume com Moisés, e ali quando os braços dele cansam e Arão e Hur percebe que lá embaixo Amaleque prevalece, aí ele fala: não, vamos tomar uma pedra, vamos sentar Moisés nessa pedra, e agora Hur pega no braço dele de um lado, eu vou pegar do outro, e nós vamos sustentar a mão dele. E assim foi feito. A mão de Moisés se mantém ao alto, glorificando e orando ao Pai Celestial lá no céu, e lá embaixo Josué, ele prevalece e vence o povo de Amaleque a fio de espada, pastor. Pastor, aquela guerra, aquela batalha, foi uma batalha que praticamente se levou o dia todo. E Josué, pastor, ele veio ali prevalecer, a Bíblia relata, quando o sol se pôs.
0: É forte.
1: Nós sabemos que não foi tão fácil, pastor, que chegou ao ponto lá embaixo também de Josué orar a Deus e falar: Senhor, que o sol pare. Porque o tempo já estava ficando cada vez mais curto e ele via que se escurecesse ele não ia prevalecer contra o povo de Amaleque. E ele ora lá embaixo, Moisés está lá no cume orando perto do Senhor, né? Tá, vamos se dizer que ele estava
0: intercedendo, né?
1: Intercedendo lá no terceiro andar. E aí o sol se para, né? E ele prevalece cada vez mais, ele prevalece cada vez mais e chega ao ponto de vencer aquela guerra, de vencer aquela batalha. Meu irmão e minha irmã, eu quero te dizer nessa manhã que eu não conheço o teu coração, mas Deus conhece cada fio de cabelo da tua cabeça. E nesta manhã ele manda te dizer que ele cuida de cada passo que você dá. Cada fôlego que você sopra sobre o teu nariz é permissão de Deus na tua vida. Não importa a batalha, não importa a circunstância que você vai passar, você tem que entender que Deus é contigo e ele vai à frente de ti, limpando todos os caminhos. No nome santo de Jesus, esta manhã eu profetizo na tua vida que grandes coisas ainda há de vir sobre a tua vida. Você nesse momento que está ouvindo no pé do rádio esse programa Amanhecendo com Fé, pastor, olha o nome desse programa, Amanhecendo com Fé. Verdade. Né? A fé que Deus ele brota ao nosso coração todos os dias de manhã cedo. Nós precisamos acordar com fé, Ricardo Torres. Se eu e você acordar todo dia de manhã sem a fé que Deus quer de mim, quer de você, irmão, nada nós vamos poder fazer no decorrer desse dia todo. Mas quando eu e você acordamos com essa fé, ei, Deus ele está dizendo, mais um dia eu vou cuidar de você, mais um dia você vai prevalecer com esta luta a qual você vai enfrentar no decorrer desse tempo. E mais uma vez, Deus ele começa a trabalhar cada vez mais sobre a vida de cada um de nós. Meu irmão e minha irmã, a batalha que você está enfrentando hoje, ela vai ser motivo de testemunho e de vitória que você vai contar amanhã. Porque o processo todos nós passamos, mas nós só passamos porque nós somos mais que vencedor. O processo não foi feito para mim e para você ficar nele, não, pastor? Não. O processo foi feito para a gente passar. Aí o senhor me pergunta, mas por que, presbítero Giovanni, que nós temos que passar por esse processo? E eu lhe respondo, meu pastor. Nós temos que passar por esse processo para cada vez mais nós nos tornarmos fortes, soldados, guerreiros de Cristo forte, né? Então, assim, por isso o Senhor, ele permite nós passarmos por esse processo. Hoje é um processo de uma forma, amanhã é outro, e assim a gente vai passando cada fase, e nos tornando cada vez mais um soldado forte perante a presença de Deus. Lógico, sem Deus nada podemos. Sem Deus nada podemos. Mas com Deus à frente, nós podemos todas as coisas, pastor. E eu creio nesta manhã que você que está aí do outro lado, ouvindo essa palavra no pé do rádio, já tomou mais ali uma força com esta palavra. Talvez você estava desanimado, talvez você estava pensando em desistir, talvez você estava pensando nesta manhã e nem sair de casa. Mas Deus te diz: ei, vai, porque eu estou à frente limpando todos os caminhos.
0: Glória a Deus.
1: Aleluia. Deus é maravilhoso. Bendito na nossa vida. Deus, pastor, eu quero aqui externar a minha gratidão. Amém. E a minha oportunidade e dizer a você, ouvinte, assim como Deus ele te criou, ele te ama profundamente. Não desista. Sempre coloque Deus em tua vida em primeiro lugar.
2: Graças. 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
3: O Galo está cantando 6h53. Hoje é sexta-feira, 14 de agosto de 2026. A você que está ficando mais experiente, receba o nosso abraço, nosso carinho. Quero deixar para o seu deleite espiritual Salmo de número 23, versículo 6. Certamente que a bondade e a misericórdia me seguirão todos os dias da minha vida e habitarei na casa do Senhor por longos dias. Chegou na produção aniversariante, que maravilha! Nosso amado, aqui, cadê a relação? Presbítero Paulo Soares, meu querido papai de oração, homem de Deus. Receba a homenagem do programa Amanhecendo com Fé. O senhor faz parte da Rádio Nordeste. Eu quero ver o senhor, sabe quando, pastor? Meu querido pai, quarta-feira em Candelária, viu? AD Candel, setor 5, que é o aniversário da Rádio Nordeste Evangélica, 31 anos. Eu quero tirar uma foto com o senhor. Quarta-feira à noite, às 19 horas. Todos os caminhos leva para a Candelária, aniversário da Rádio Nordeste Evangélica, beleza? Meu querido pai, presbítero Paulo Soares, que reside no conjunto Ponta Negra, zona sul de Natal, na cidade de Tibau do Sul, praia Tibau do Sul, minha querida cunhada Sueli Paiva, ficando mais experiente, que Deus o abençoe com muita paz, com muita saúde. Meu irmão, seu esposo Jorge Milton, parabenizando com muito amor, Jaziel, Samuel, Mamãe Severina, papai Joaquim, seus amados irmãos e mães, todos fazendo o coral e parabenizando isso ali pela passagem do seu aniversário. A você que está ligadinho na Nordeste Evangélica, que está aniversariando, não chegou aqui, eu tenho 30, 60, 90 dias para parabenizar. Quero mandar um abraço especial, está em São Paulo, não é São Paulo do Potengi, é São Paulo Sul. Jéssica e o Wellington, um casal que nós o amamos, temos um carinho muito grande, está em São Paulo e eu recebo a notícia super agradável que Jéssica está gestante. Que maravilha, que maravilha. E já fez o exame, é homem, é um varão de Deus. Parabéns, Wellington, Jéssica, que Deus continue abençoando. Clebson e Raíssa Santos mandando aquele abraço especial. Está conosco aqui na Rádio Nordeste, nosso querido Júnior. Ele vai mandar um alô especial para a sua esposa e para os irmãos que vão para a excursão em família em Fortaleza. A paz do Senhor, meu querido Júnior.
4: A paz do Senhor, pastor Edson Santo. A paz do Senhor, presbítero Ricardo Torres. Quero mandar um forte abraço aí para minha esposa, irmã Francisca, ligadinha no pé do rádio, desde o programa de Fábio Zamana. Irmão Flávio Taxista, irmão Erasmo Taxista, presbítero Márcio lá em Bom Jesus, para o meu pastor Jair de Santo Família e também para o meu pastor Janai em Barra de Tabatinga, viu?
3: Maravilha, é a participação de José Júnior, que já está. Você foi ano passado, qual é a dica que eu vou. É uma responsabilidade, cuidado que você vai falar, viu, Júnior? Você participou da última edição para Fortaleza, um momento muito especial. Qual é a nota, o que você achou da viagem? Não pode revelar o que acontece, porque é surpresa, tá certo? Mas o que você achou da viagem, discussão em família, Júnior?
4: Ótima, ótima, boa, abençoada. E quem vai uma vez, cai sempre, né? Fica com aquele gostinho de quero mais, sabe?
3: Pronto, você falou tudo. Quem vai uma vez...
4: Quer mais.
3: Quer mais.
4: Pastor, me lembrei de uma pessoa tão especial que faz parte da sua vida.
3: Quem, homem?
4: Queria dedicar nesta manhã tão maravilhosa a pessoa que Deus nos proporcionou de chegar até aqui. Queria dizer que eu tenho seu como fosse um pai.
3: Glória a Deus.
4: Eu tenho muito carinho, muito amor pela sua pessoa. E também sabe quem?
3: Sim.
4: Seu genro, Cleberson.
3: Clebson Alves.
4: Pra todo seu genro, mas em especial para o irmão Clebson.
3: Tá certo.
4: Eu lembrei dele também, tá?
3: Maravilha, meu filho. Muito obrigado pelo carinho, pelo respeito. E que Deus seja glorificado. Presbítero Giovanni, quero aqui agradecer a sua participação, pelo apoio que você tem dado ali em Rocha da Salvação, como professor da EBD, um ajudador. Ao lado da sua família, a Nelice, o bebê. Eu chamo ela de bebê, mas ela tem 13 anos, né?
5: É, 12.
3: 12 anos, Giovana. Ela que canta com a mocidade e quando vem no programa faz a mídia. Gratidão, Giovana, que Deus continue te abençoando.
5: Amém, meu pastor. Eu agradeço a oportunidade. E aqui só deixar uns abraços, né? Para minha sogra lá em Cuiabá. Ouvindo nós no pezinho do rádio.
3: Da viu? Onde, rapaz?
5: Em Cuiabá.
3: O nome dela?
5: É Maria José.
3: Irmã Maria José.

0: José, a paz do Senhor, Deus te abençoe, minha irmã.
1: O teu esposo Moacir, né? Juntamente com ela. Aí quero também pra minha família, minha mãe, meus irmãos lá. É, também lá em São Paulo.
0: São Paulo.
1: O irmão Marcos Peçanha, um amigo que era de Cuiabá, tá morando lá também, congrega na Assembleia de Deus lá.
0: Sim.
1: E tá nos ouvindo também nesta manhã.
0: Maravilha.
1: O irmão Marcos Peçanha, um abraço. E que Deus continue cuidando, né, cada vez mais de você nessa jornada.
0: Diretamente em Portugal, pastor Cosme Felipe está no pé do rádio, avisando que está com saudade da congregação Rocha da Salvação, está mandando alô para todos os obreiros, mandando alô para a congregação. Quero agradecer o carinho, o respeito, pastor Cosme. O senhor será bem-vindo, viu? Que Deus te abençoe, te guarde, te ilumine. Um abraço a toda a família. Queremos agradecer a você que está ligadinho desde o início do programa. E lembrando que dia 7 de setembro é a viagem missionária. E 19, 20, 21, 22 de novembro, viagem de excursão em família. Ricardo Torres, gratidão pelo grande apoio. Júnior, muito obrigado pela sua presença. Giovana, que Deus te abençoe. E eu termino dizendo: Betânia, minha filha, prepare aquele café que só você sabe fazer.

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1: Meus queridos irmãos e amigos, rádio ouvinte da Nordeste Evangélica e da Rádio Boas Novas, com muito prazer, saúdo a todos vocês com a paz do Senhor Jesus. Estamos apresentando mais um momento de reflexão à voz do pastor. Vamos meditar na palavra de Deus, lendo o livro do profeta Jeremias, capítulo 2 e o versículo 13, que nos diz: porque o meu povo fez duas maldades, a mim me deixaram o manancial de águas vivas e cavaram cisternas rotas que não retém as águas. Meus caros irmãos, meus amigos, o povo de Israel conhecia muito bem a palavra do Senhor. Deus levantou profetas, escribas, Deus levantou sábios que estavam ali orientando o povo, ensinando o povo a palavra. Porém, o povo desprezou a palavra de Deus. O povo abandonou a palavra do Senhor. O povo se voltou para os pecados das nações da terra que Deus havia expulsado eles dali. O povo devia ter se voltado para Deus e estar em comunhão com Deus, observando a sua lei, os seus mandamentos, os seus estatutos. Porém, o povo desobedeceu a Deus. O povo não quis dar ouvidos àquilo que Deus estava falando através dos seus santos profetas. Nós devemos observar a palavra de Deus. Ela é inerrante, infalível e eterna palavra de Deus para cada um de nós. E nós devemos observar a palavra do Senhor. Nós devemos abandonar o pecado que diz Paulo que o salário dele é a morte. E ninguém deseja a morte, nós desejamos a vida. E para tanto, devemos deixar o pecado. O grande sábio Salomão, no livro de Provérbios, ele diz: o que encobre as suas transgressões jamais prosperará, mas aquele que confessa e deixa alcança misericórdia. Então, é melhor abandonar o pecado, abandonar aquilo que ofende a Deus e tão somente se voltar para Deus, que é o Senhor da nossa vida. Devemos abandonar o pecado, devemos abandonar as más companhias, as práticas daqueles que não querem saber de Deus, deixar toda essa prática pecaminosa do ódio, da briga, da contenda, essas coisas que não agradam ao Senhor. Deus, ele nos ama e ele quer que nós andemos segundo a sua gloriosa palavra. Agora, o povo de Israel havia abandonado o Senhor, cometeu esse grande pecado em abandonar a Deus. E nós, na verdade, enquanto cristãos, devemos obedecer à palavra de Deus, seguir os mandamentos do Senhor que trazem vida para todos nós. Então, o que nós devemos estar atento, que não devemos abandonar de forma alguma? Primeiro, Deus nosso Senhor. E o Senhor diz através do profeta Isaías: ai da nação pecaminosa, povo carregado de iniquidade, raça de malignos, filhos corruptores, abandonaram o Senhor, blasfemaram do santo de Israel, voltaram para trás. Muitos não têm mais prazer em Deus, abandonaram o Senhor e estão tão distante. Mas nós não devemos abandonar a Deus, sabendo que ele é o Senhor da nossa vida. Foi ele quem nos deu a vida, foi ele quem nos deu Jesus Cristo como presente para todos nós, tendo sido crucificado, morto do Calvário, para nos salvar, nos redimir de todo o pecado e nos levar a Deus. Então não devemos abandonar o Senhor, como fez Israel. Nós devemos achegar a Deus cada vez mais, estarmos mais confiantes no Senhor. Não devemos abandonar a confiança e a fé que temos nele. O escritor aos Hebreus, ele escreve aos judeus cristãos dispersos, dizendo: não abandoneis, portanto, a vossa confiança, ela tem grande galardão. Então vamos confiar no Senhor, entregando nossos caminhos ao Senhor, porque Ele é quem guia os nossos passos segundo a sua soberana vontade. Não devemos deixar também, nem abandonar, a nossa congregação. Mesmo o escritor aos Hebreus, ele diz: não deixemos de congregarmos, como é costume de alguns, antes façamos admoestações, e tanto mais quando vedes que o dia se aproxima. Então, é muito bom que nós estejamos na congregação, que estejamos em comunhão, estejamos em união uns com os outros, conforme o Salmo 133. Ó, quão bom e quão suave é que os irmãos vivam em união. Isto é algo maravilhoso. Nós devemos buscar o amor para a nossa vida cristã, buscar a Deus que é amor, que vive em nós, e assim intensificar cada vez mais. Devemos estar perto dos amigos, dos irmãos, não devemos abandonar os amigos, nem tampouco os pais, nem os filhos também, nem o cônjuge. Enfim, a palavra de Deus nos dá de moeste que nós devemos buscar ao Senhor, devemos estar perto do Senhor. Ele é a nossa vida, é Ele que nos dá o sustento, é Ele que nos dá força para vivermos o dia a dia. Enfim, devemos buscar a Deus de todo o nosso coração. Israel cometeu o grande pecado de abandonar, de deixar o Senhor e ir em busca de cisternas rotas que não retém água nenhuma. Nós precisamos entender que nele, em Deus nosso Senhor, nós vivemos, nos movemos e existimos, conforme Paulo disse no discurso lá no Areópago em Atenas. Nós devemos achegar a Deus, não abandonar o Senhor por hipótese alguma. Porque sem Deus, o que seria de nós? Sem Deus. Então, vamos buscar Deus para a nossa vida, vamos colocar Deus no nosso coração e assim vamos viver alegremente na presença de Deus todos os dias da nossa vida. Que o Senhor nos abençoe. Vamos orar e vamos agradecer a Deus. Pai bendito, Pai que estás nos céus, te damos graças por este momento de reflexão, a voz do pastor. Abençoa grandemente, Senhor, nossos queridos irmãos e amigos radiovintes que nos ouvem neste momento. Que a bênção do céu

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2: 7:10.
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6: Vivendo com você os melhores momentos da vida na rádio número 1 do seu coração. Bom dia, Brasil! A paz do Senhor Jesus esteja reinando nesse coração lindo que você tem. Seja feliz hoje e sempre, porque Jesus te ama e nós também. Estamos vivendo hoje, 14 de agosto, ano de 2026, e vamos juntos de agora até logo mais ao meio-dia. É sexta-feira com S maiúsculo e mais uma vez estamos juntos nesse encontro matinal, levando até você o melhor do louvor e da adoração nos 92.5. Vem com a gente. Nordeste Evangélica.
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6: 7:12.

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2: Tiago capítulo 4, versículo 15. Se o Senhor quiser, viveremos e faremos isto ou aquilo. Os altos e baixos da vida. Conta-se uma fábula em que alguns pescadores começaram a recolher uma rede lançada ao mar. Estavam felicíssimos, porque tudo indicava uma boa pescaria, já que a rede estava muito pesada. Infelizmente, quando conseguiram tirá-la da água, havia nela mais pedras e pedaços de madeira do que peixes. Que decepção! Trouxe aquela expectativa frustrada. Então, um senhor do grupo falou: amigos, não vamos nos abater. O sofrimento parece ser irmão da alegria. Em um momento nos alegramos, em outros sentimos tristeza. Todos nós convivemos com o risco de alimentar falsas expectativas em relação à vida. Fazemos nossos planos, mas os muitos imprevistos do dia a dia podem impedir os resultados tão desejados. A decepção é ainda maior quando não consideramos a vontade de Deus, que pode ser bem diferente do que imaginamos. As altas expectativas em si não são erradas, mas precisam ser submetidas aos planos de Deus. Devemos sempre manter em mente a postura do versículo-chave: seja como Deus quiser. Tristeza e alegria são mesmo, em certo sentido, habitantes de um mesmo lar. Mas, em vez de lutarem para dominar o ambiente, precisam aprender a conviver. A presença do sofrimento não precisa expulsar a alegria. Já quando a alegria aparentemente está sozinha em casa, não pode esquecer que a tristeza pode chegar a qualquer momento. Os tempos se alternam e nossos sentimentos mudam constantemente. Para nós, o futuro é incerto. Mas para o Filho de Deus é certo que em todo tempo há motivos para a confiança e gratidão. Deus, o grande governador do universo, tem o controle firme em suas mãos. Nessa certeza, podemos viver em paz a todo momento, perseverando na fé nele, até o último segundo das nossas vidas. Circunstâncias e emoções mudam, mas Deus é sempre o mesmo. Em que você prefere confiar? Pense nisso. 7:20, Ministério Atitude, Nada Temerei. Bom dia, Brasil, que bom que você está conosco nesta manhã, em mais um Renascer, em 92.5.

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4: Bom dia!
5: Todos preparados para mais uma super programação aqui na manhã Nordeste Evangélica, é o nosso Renascer. 7h32. Eu não estou trabalhando sozinho nesta manhã. Nos comandos técnicos tem ele, Ricardo Torres, o homem das mãos habilidosas na programação e produção, Gerson Câmara. Seleção musical, Evaristo Filho. Na apresentação, este que vos fala, feliz da vida e fazendo parte da sua felicidade, Marcílio Dantas. Na direção geral, pastor Oaldo Dantas. Até o meio-dia, você interage conosco, participa com a gente pelo 849-8826-2255. Quero com certeza a sua participação, aquela melodia que faz tempo que você não ouve, você confere aqui na nossa programação pedindo através do nosso contato imediato, tá certo? Hoje nós vamos viajar mais uma vez no nossa terra potiguar, até Lages do Cabugi. Quem vai querer viajar conosco, levante-se a mão. Eu não estou vendo, mas estou imaginando. Então, fala conosco pelo nosso WhatsApp. No momento da dona de casa, você vai conferir hoje como preparar aquele estrogonofe de camarão. Que eu vou te falar, hein? É uma delícia. Que coisa boa. Então, espalha aí para todo mundo.

0: Mara. Forte abraço, a paz do Senhor. Conosco também temos a nossa amada ouvinte Nice e também o João. Esse casal abençoado, vamos que vamos. Alô Zélia, bom dia pra você. Na melhor sintonia temos a companhia da Analine conosco nesta manhã. Elizabeth Robert lá em Macaíba. Um bom dia com muita alegria para César, acompanhando a nossa programação. Lucimar e Luzia, irmão Amâncio, forte abraço na escuta. Todos os dias, cadeira cativa, Elizabeth também conosco. Lá no Templo Sede Parnamirim, que também é Nordeste Evangélica. O nosso bom dia para Socorro Oliveira, o irmão Marcos, Helenilda, Maeli, todos lá em Macharanguape. Ô, coisa boa! Também na sintonia temos Josenilde em Nova Descoberta. Forte abraço para Geraldo Júnior, Graça Imperial, a irmã do Café Matinal. Muito bom dia para Naldo Melo, lá da Assembleia de Deus, Parque da Jaqueira, Setor 1, Extremoz, Terra do Grude, com cafezinho essa hora, hein? Maravilha, bom demais. Francisco Moreira, porteiro Leonardo, também acompanha o nosso renascer. Muito bom dia para a nossa amada irmã Núbia e o Eduardo em Nova Parnamirim.
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0: 7:35, acorda Brasil. Estamos juntos na manhã renascer, desejando bom dia. Seja

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7h44. Eu quero é viajar. E você também, Ricardo? Ricardo. Esse lugar que vamos hoje é um lugar que é um ponto turístico. A maioria das pessoas que passam por lá fazem questão de registrar em forma de fotos e vídeos. Eu estou falando de Lages do Cabugi, o famoso Pico do Cabugi. É para lá que nós vamos hoje com o nosso Chevetinho. Até o Chevetinho ficou animado, foi ou não foi, Chevetinho? Ô Chevetinho, você quer subir conosco lá para cima do Pico do Cabugi? É não. Bichinho tá cansado. É, tá certo. É, a coluna já não é a mesma, né? Não, tá certo. Você fica lá embaixo e a gente sobe, eu e Ricardo. Ricardo vai chegar primeiro, né? Porque um homem acostumado com academia é outra história, né? Aí o Marcelinho Dantas aqui vai devagarinho, sabe, contando os passos, mas chego lá, com certeza. Vai conosco nesta viagem, meu amigo Ricardo. Quem vai querer é só dizer eu quero. Pronto. Vamos começar com a nossa ouvinte, Cristina. Ô, Cristina, seja bem-vinda ao nosso Chevetinho. A Cristina, ela reside lá em Morro Branco. Seja bem-vinda, irmã Cristina, ao nosso Chevetinho. Também conosco nesta manhã, viajando, Diácono Tarcísio Barreto. Seja bem-vindo, Tarcísio, Deus te abençoe. E para completar a viagem, vai a nossa amada irmã Raimunda. Ela que é lá de Poço Branco e sempre é ligada na nossa programação todos os dias, tá certo? Viagem já está garantida com os nossos tripulantes. Resta-nos dizer, vamos iniciar a viagem, meu querido Jovem Mancini. Queridos, a cidade de Lages está localizada na região Sertão Central Potiguar, com formações rochosas, serras e vales que atraem visitantes interessados no ecoturismo. É um local lindíssimo que integra as serras do Rio Grande do Norte. Porém, os primeiros registros de povoação datam de meados do século XVIII, quando colonos começaram a se estabelecer na área, atraídos pela fertilidade do solo e pela disponibilidade de recursos naturais, especialmente água e terras propícias para a agropecuária. No século XIX, a região experimentou um crescimento significativo, impulsionado pela criação de gado e pela agricultura de subsistência. A construção de estradas e a chegada de novas famílias contribuíram para o desenvolvimento do local. A comunidade cresceu em torno de fazendas e pequenas propriedades rurais, estabelecendo as bases para o surgimento de um núcleo urbano. Laje foi elevado a município em 14 de dezembro de 1923. Desmembrando-se de Angicos. E a partir dessa data, a cidade começou a se estruturar administrativa e politicamente, com a criação de órgãos públicos e a instalação da sede do governo municipal. Agora, uma curiosidade: Lages faz fronteira com as cidades de Pedra Preta, Caiçara do Rio dos Ventos, Fernando Pedrosa, Pedro Avelino, Angicos, Serro Corá, São Tomé e Jandaíra. A menina é famosa, não? Pense na menina famosa. Pois é, fronteira com essas cidades. E a distância desse município para a capital Natal é de 123 quilômetros. Que
dá uma hora e meia aproximadamente. Então, nós queremos abraçar os amigos e irmãos lagenses com informações de cidades, IBGE e da Prefeitura.

botar aqui um chapéu bem grandão aqui na minha cabeça. Vou colocar também um chapéu na cabeça do Ricardo Torres.

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1: 7:52, mas que viagem, viu? Alô, meus queridos, toda a membresia da Assembleia de Deus lá em Lages do Cabugi, receba o nosso abraço, o nosso carinho, que coisa boa. Muita gente gosta de viajar. Pelo menos assim, tem uma funcionária aqui na Nordeste Evangélica, que eu não vou falar o nome. Ela está próxima à minha pessoa agora. Que nas férias, ela não dispensa a viagem. E ela vai sempre, sabe para onde, cara? Brasília, Distrito Federal. É verdade. Aí aproveita e faz um tour, tá? Ela é, assim, vidrada em tudo que é comunicação. Isso é bom. Enfim, a mulher é versátil, viu? Sim, a propósito, bom dia, Sandra Cerqueira, a paz do Senhor.
2: Bom dia, Marcílio. Bom dia, Ricardo. Bom dia, querido ouvinte. É muito bom conhecer o nosso Brasil. Brasil maravilhoso, abençoado por Deus, né? Tem muita coisa rica, até no nosso Rio Grande do Norte, que muita gente nem conhece. Né? Você já conheceu um castelo que tem ali pra banda de...
1: Tenho muita vontade.
2: É.
1: Ali de...
2: Dos Zé dos Montes, por ali.
1: É ali... Aquela cidade do pastel, qual é o nome?
2: Tangará.
1: Ali por ali tem um castelo também,
2: isso,
1: né?
2: Isso.
1: Você já conheceu?
2: Já, com certeza. Eu gosto, Currais Novos.
1: Valeu.
2: Muita coisa boa pra se ver. Santa Cruz. Menino, se a gente começar aqui a fazer a lista, nosso Rio Grande do Norte é rico e abençoado. Graças a Deus por isso. Um abraço a todos os potiguares. Que Deus abençoe a cada um abundantemente. E vamos às notícias.
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2: 7:54 em Natal, mas para fazer esse tour tem que ter preparo físico, viu? Porque fazer trilha e caminhada não é fácil não, ainda mais no sertão. Então tem que fazer aí umas caminhadas já, viu? Marcílio, comece a fazer umas caminhadas boas aí, porque faz bem para a saúde e você já fica com preparo físico para subir as serras.
1: É, eu tô sempre caminhando ali na Via Costeira, já tô começando a me preparar, né?
2: Muito bem.
1: Ah, ouvinte que está sempre acompanhando a nossa programação, a irmã Gedídia, psicóloga, né? Mandando abraço aí, dizendo que você é fogo puro.
2: Ô, Glória! Agora, para quem não é evangélico, eu quero explicar aqui essa história de fogo puro, viu? Porque muitas pessoas não conhecem o evangelho, a comunicação, né? Da forma como a gente faz aqui, do evangelho do Senhor Jesus Cristo, né? O fogo que ela se refere, querido ouvinte, é o fogo do Espírito Santo, né? É o fogo que não queima, que não destrói, mas que enche a nossa alma, o nosso espírito e nos reveste, né, do poder de Deus. E esta é a referência que a irmã está falando sobre fogo puro.
1: Exatamente.
2: E vamos então aqui à primeira notícia de todos que eu trago para você. Você já sabe. É Colossenses capítulo 3, versículo 16 e 17, que diz assim: que a mensagem a respeito de Cristo em toda a sua riqueza preencha a vida de vocês. Ensinem e aconselhem uns aos outros com toda a sabedoria. Cantem a Deus salmos, hinos e cânticos espirituais com o coração agradecido. E tudo, preste atenção, viu? E tudo que fizerem ou disserem, façam em nome do Senhor Jesus, dando graças a Deus o Pai por meio dele. Tudo, absolutamente tudo que fizerem ou disserem. Será que as nossas palavras e as nossas atitudes têm passado pela peneira de Cristo? Será que Cristo aprova as nossas atitudes? Senhor, será que eu estou agradando o teu coração? Será que eu estou fazendo a tua vontade? Que essa possa ser a nossa reflexão neste dia. E a mensagem a respeito de Cristo, ela é que preenche a alma do ser humano, viu? Nada, nem ninguém, nem qualquer circunstância, nem qualquer pessoa, nada, absolutamente nada, preenche o vazio da alma. Somente Jesus Cristo preenche, porque é do formato dele. Só cabe Jesus ali no coração do homem. Não cabe mais nada. Então, que você, querido ouvinte, que ainda não tomou a sua decisão por Cristo, possa fazer isso hoje. Você tem uma oportunidade riquíssima. A mensagem de Cristo, ela vai estar sendo ministrada hoje, ali às 19 horas, no Templo Central. Pastor Martim Alves da Silva, presidente da IADERN, estará ministrando a mensagem que salva, cura, liberta e leva o homem para o céu. Essa mensagem, ela deve guiar a nossa mente, o interior do nosso ser, né? O ensino, a música sagrada, tudo isso serve para expressar a nossa gratidão a Deus por tão grande salvação. Então, vá hoje à casa do Senhor, estaremos ali ouvindo a ministração da palavra, e essa palavra faz toda a diferença na nossa rotina, nas nossas conversas, nas nossas tarefas, porque reflete aí a glória de Deus, a honra e a autoridade do Senhor Jesus Cristo nas nossas vidas. Amém? Glória a Deus por tudo. Hoje, sexta-feira, 14 de agosto, é o dia do controle da poluição industrial, também dia da unidade humana e dia do cardiologista. Como está o seu coração? Está com a saúde em dia? Já fez seus exames periódicos esse ano? Não? Então, ainda dá tempo, viu? Estamos ainda no mês de agosto. Não deixe para amanhã o que você pode e deve fazer hoje. Não espere um mal súbito, não espere um AVC ou uma hipertensão, algo assim do gênero. Faça avaliação periódica do seu coração. Previsão do tempo para Nordeste nesta sexta-feira será de muitas nuvens e possibilidade de chuva isolada, principalmente no litoral. São Luís pode ter pancadas de chuva ao longo do dia, enquanto Salvador, Aracaju, Maceió, Recife, João Pessoa e Natal também tem previsão de chuva isolada. No interior, o calor predomina. Teresina pode chegar à maior temperatura da região com a máxima de 37 graus, quase batendo nos 40. Misericórdia. Natal tem um dia de sol com muitas nuvens à tarde. À noite, a nebulosidade diminui. Ventos do sudeste ao longo desse dia com a velocidade média de 23 km por hora. A temperatura mínima é de 22.

0: 2, a máxima de 29, umidade do ar mínima de 64 e máxima de 90%. Final de semana, sábado de sol com aumento de nuvens ao longo do dia, possibilidade de chuva rápida à noite, domingo, sol e muitas nuvens com aberturas e tempo firme, pancadas rápidas isoladas em momentos do dia. Temperatura mínima para o final de semana de 24 e máxima de 29 graus. O governo federal comunicou nesta quinta-feira que deu início ao processo de reciprocidade contra os Estados Unidos em razão das tarifas impostas às exportações brasileiras no âmbito da seção 301 da Lei de Comércio Norte-Americana. Seguindo o rito previsto no decreto de julho de 2025, a Secretaria Executiva da Camex, que é a Câmara de Comércio Exterior, compartilhou o impasse com os demais membros do Comércio Executivo de Gestão da Camex. A partir desta comunicação, o Ministério das Relações Exteriores notifica o governo dos Estados Unidos sobre o início do processo e solicita a realização de consultas diplomáticas. Todo o processo de análise seguirá os ritos previstos no decreto nacional. Pelo texto da lei, as contramedidas são adotadas em resposta a decisões unilaterais que impactem negativamente a competitividade do Brasil. Segundo o Planalto, as consultas diplomáticas reforçam a disposição do Brasil de privilegiar o diálogo e a negociação em suas relações internacionais. A Secretaria de Meio Ambiente e Recursos Hídricos do Rio Grande do Norte publicou nas edições do Diário Oficial do Estado e do Diário Oficial da União, desta quinta-feira, o aviso de licitação para a contratação de empresa especializada em engenharia para elaboração dos projetos executivos de engenharia e execução das obras de implantação do sistema adutor Costa Branca. Com a extensão de 44,1 quilômetros, o sistema adutor atenderá aos municípios de Areia Branca e Porto do Mangue. Quando concluída, a estrutura deverá reforçar a segurança hídrica do Rio Grande do Norte. A adutora tem orçamento estimado em 37,5 milhões de reais, com recursos do governo federal e contrapartida do estado, e atenderá aproximadamente 12 mil pessoas em áreas urbanas e em comunidades rurais. A secretaria responsável pelo sistema adutor Costa Branca, que faz parte do planejamento de ampliação dos sistemas adutores do Rio Grande do Norte. E o governo do estado anunciou o pagamento de 40% do 13º salário dos servidores ativos da educação e da administração indireta para esta sexta-feira. A confirmação foi feita pelo executivo nas redes sociais na tarde de ontem. O pagamento será destinado aos profissionais ativos da educação. Os servidores ativos da administração indireta também recebem a parcela nesta sexta e ao todo serão contemplados 20.743 servidores ativos. O valor total da folha é de 65.213.000 reais. Para as demais categorias, a pasta afirmou que ainda não há um calendário de pagamento confirmado. Segundo o executivo, a definição será comunicada quando houver um cronograma. São 8:03 em Natal. Eu trouxe para você informações do Instituto Nacional de Meteorologia, Agência Clima Tempo, Meteored Brasil, também da Empresa Brasil de Comunicação do Governo do Rio Grande do Norte e da Tribuna do Norte. Próxima edição você confere a partir das 9:00.
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4: 8:06.
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0: 8:12, o SENAC está com inscrições abertas até 16 de agosto para o programa de bolsas SENAC 2026.2. A iniciativa ofertará 1.061 vagas gratuitas em cursos presenciais de qualificação profissional e educação técnica. As inscrições devem ser feitas através do site rn.senac.br. As oportunidades serão distribuídas entre as unidades de Natal, incluindo Centro, Zona Norte, Zona Sul, Alecrim e Barreira Roxa, e também em Mossoró, Açu e Caicó, com inscrições gratuitas. Ao todo, serão disponibilizadas 956 vagas para cursos livres e 105 para cursos técnicos. Entre as opções de qualificação de curta duração estão os cursos de recepcionista, barbeiro, cuidador de idoso, designer gráfico, fotógrafo, cozinheiro, recreador, costureiro, programador web, dentre outros. Já na educação técnica, com cargo horário de maior duração, o edital contempla vagas para cursos como técnico em administração, técnico em desenvolvimento de sistemas, técnico em recursos humanos, técnico em eventos, técnico em massoterapia, técnico em estética, dentre outras opções. Para o curso de técnico em desenvolvimento de sistemas, haverá prova classificatória. As aulas de algumas das capacitações selecionadas terão início a partir do mês de setembro. O interessado deve conferir o edital, onde está anexado o cronograma com início e término para todos os cursos, bem como a respectiva carga horária. Podem participar candidatos com renda familiar per capita de até 2 salários mínimos, que estejam matriculados ou sejam egressos da educação básica, conforme critérios estabelecidos no edital. O resultado do processo seletivo será divulgado no dia 19 de agosto no site SENAC RN. Mais informações através do rn.senac.br ou pelo WhatsApp. Anote: 84 4005 1000. 84 4005 1000. Informações vem do SENAC RN.
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0: Oito horas, 14 minutos. Elaine Fernandes, sonhos e projetos na manhã Renascer.

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0: Augusto Carvalho, Deus está te ensinando, anterior Ischila e Wesley Santos, bondade de Deus, goodness of God.
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0: E agora tá na hora de trazer informações. Notícias da nossa IEADERN. Nesta sexta-feira acontece círculo de oração nas seguintes congregações: Aldeia de Betânia, Alvorecer, Cidade das Flores, Alvorada, Bom Pastor 2, Barro Vermelho, Barreiros, Boa Semente, Boa Sorte, Brasil Novo, Betesda, Capim Macio, Cidade Nova 1, Cidade Santa, Conjunto Ponta Negra, Conjunto Santarém, Disser Rosado, El Shaddai, Esbom, Felipe Camarão 2, Farol 1, Golandim 2, Girizim Norte, Esbom, Jardim Progresso 2, Leão de Judá, Lírio das Serras, Loteamento Novo Horizonte, Liberdade, Monte Carmelo, Monte Irizim, Monte Sião, Monte Tabor, Manancial de Bênção, Nova Jerusalém, Nova Natal, Nova Parnamirim, Nova Redinha, Novo Viver, Novo Alvorecer, Nordelândia, Pajussara 1, Paratis, Porta Formosa, Portal do Jiqui, Parque dos Coqueiros, Primícias de Cristo, Refúgio dos Santos, Rio Potengi, Rio Doce, Renascer, Catarina 1, Vida Nova, Val de Aboque, Vida Abundante. Participe. Lembrando que os círculos de oração com jovens é no horário da manhã e de crianças no horário da manhã ou à tarde, nas igrejas polos, todos os sábados. Continuamos em campanha de oração nacional, 24 horas ininterruptas de oração durante todo o ano, apresentando a Igreja Nação em nossas orações. O texto base da campanha está em 2 Crônicas, capítulo 7, versículos 13 e 14. Venha orar com a gente e testemunhar a ação de Deus em nossas vidas. 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Início das aulas, mês de setembro. 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Você foi chamado para liderar para a glória de Deus nos dias 28 e 29 de agosto. A Assembleia de Deus no Rio Grande do Norte recebe líderes de todo o estado para o Fórum de Liderança 2026, com o tema Ser e Fazer Discípulos, baseado em Mateus 28, dos versículos 18 ao 20. Você viverá 2 dias de treinamento, inspiração e fortalecimento para cumprir a missão de fazer discípulos. Se você é líder, serve na igreja ou deseja liderar para a glória de Deus, este encontro é para você. Faça parte dessa geração que foi chamada para fazer discípulos para Cristo. Inscrições através do site dejadern.com.br. Fórum de Liderança 2026, Ser e Fazer Discípulos, a nossa missão. E acontece até amanhã uma programação toda especial lá na Assembleia de Deus, Igreja Polo, Cidade Satélite. Começou no dia 13, começou ontem, segue hoje e finaliza a programação amanhã, dia 15 de agosto. Preletora Jaqueline Bezerra, participação especial, grande conjunto do DEFAD, e ministrando a palavra de Deus, a nossa amada irmã Sônia. Você é o nosso convidado, você é a nossa convidada. Assembleia de Deus, Igreja Polo, Cidade Satélite, hoje e amanhã, com essa programação toda especial, com a participação do grande conjunto DEFAD. E o tema é Jesus, Rei dos Reis e Senhor dos Senhores. Nordeste para Cristo 2026, guiados pelo Espírito, missões na suficiência de Deus. Começou dia 12 de agosto, prossegue até o dia 12 de setembro, com jejum, oração e evangelismo. Inclusive, evangelização simultânea em todas as cidades, distritos, sítios e assentamentos do Rio Grande do Norte, com cruzadas evangelísticas, cultos ao ar livre, cultos relâmpagos e evangelização nas ruas, de casa em casa, nos semáforos, nas praças, nas feiras, escolas, hospitais, penitenciárias, etc. O planejamento detalhado e a execução da programação fica sob responsabilidade de cada campo e igrejas filiais, setor e congregações. O DEPEN apresentará à diretoria da IADERN os relatórios que forem enviados pelos pastores de cada campo e igrejas filiais, setor e congregações que participarem da campanha Nordeste para Cristo, e você também é o nosso convidado. 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Foram essas as informações da nossa IEADERN.
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0: Marco Aurélio, na manhã Renascer, só teu amor. Bom dia, 8:49.

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1: Às 8:58, em Natal, faltando só 2 minutinhos para as 9 da manhã, e você ligado na melhor, na 92 FM, ficando muito bem informado. Marcelo, eu queria fazer uma ratificação de uma informação que eu dei no primeiro bloco sobre o Castelo Zé dos Montes. A gente falou em Tangará, mas na realidade ele fica em Sítio Novo, que fica exatamente a 118 quilômetros de Natal. É um castelo aí com características medievais, que foi construído por um proprietário, né? Que teve um sonho e depois ele começou a construir e não parou mais, e ele continua crescendo lá. Enquanto ele era vivo, ele construía lá o castelo, e é muito interessante. Eu já passei por lá, e aqui no Rio Grande do Norte tem outros castelos, né? Você já conheceu algum, não?
2: Não, sinceramente, eu tenho muita curiosidade.
1: Só aquele das quintas ali, né? Que tem uma casa, que parece.
2: Eu já passei em frente a esse castelo ali. Na realidade, ali é mais uma casa com modelo de castelo. Isso. Não é o castelo mesmo.
1: É verdade.
2: A gente considera o castelo quando é alto, né? Tem
1: muralhas.
2: Isso. Até 2, 3 andares.
1: Pois é, também tem um castelo de Bivá em Carnaúba dos Dantas, a 219 quilômetros da capital. Esse eu não conheço. E nas pesquisas eu encontrei uma que me chamou a atenção. Um que me chamou a atenção foi em Nova Parnamirim, na rua Deodato José dos Reis. Você que é de Nova Parnamirim, me confirme aí se realmente existe esse castelo. Eu vi pela internet, mas hoje, como a gente tem muitos vídeos com

0: né? A gente é bom sempre conferir essa informação. Mas pelo vídeo que eu vi na internet, realmente é muito bonita a construção, né? Estilo medieval.
1: É, eu já andei...
0: Mas não é aberto ao público, né? Privado.
1: Eu já andei muito, trafiquei bastante ali na Rua Parnamirim, até porque é o bairro, né? Que eu resido. Mas, sinceramente, eu não conheço esse castelo, eu não passei por essa rua. Pois por incrível que pareça.
0: Aí a informação sobre os castelos medievais do Rio Grande do Norte. Os estudantes que foram pré-selecionados na segunda chamada do programa Universidade para Todos, o ProUni, do segundo semestre de 2026, devem comprovar as informações da inscrição até hoje. Atenção! Para garantir a bolsa, precisa entregar a documentação exigida diretamente na faculdade onde o candidato foi selecionado. Vale lembrar que cada instituição tem seus próprios horários e locais de atendimento. Quem perder o prazo ou não conseguir comprovar os dados informados ficará de fora do programa. Os candidatos que não foram pré-selecionados em nenhuma das duas chamadas ainda poderão participar da lista de espera. Para isso, será necessário manifestar interesse nos dias 26 e 27 de agosto. A divulgação dos estudantes classificados está prevista para o dia 1º de setembro e depois disso, os pré-selecionados terão até o dia 14 de setembro para apresentar a documentação e confirmar as informações da inscrição. Mais informações, você pode acessar o portal único de acesso ao ensino superior do site acessounico.mec.gov.br/ProUni. Repito para você, acessounico.mec.gov.br/ProUni. Pessoas que doam sangue regularmente podem continuar fazendo a doação mesmo depois de completar 70 anos. A mudança está prevista no novo regulamento técnico da hemoterapia e entra em vigor a partir do mês de outubro. Segundo o Ministério da Saúde, para continuar doando, a pessoa precisa estar saudável, ser considerada apta na avaliação clínica do serviço de hemoterapia e respeitar os intervalos e a frequência definidos para essa faixa etária. O regulamento também reduz alguns prazos de espera. Após endoscopia, o uso de anabolizantes sem prescrição médica, o período cai de 6 para 4 meses. Para procedimentos estéticos, a doação pode ocorrer depois de 7 dias, quando o procedimento tiver sido realizado em local que siga as normas de segurança. Caso contrário, se a pessoa não sabe se aquele ambiente segue rigorosamente as normas de segurança, o prazo será de 4 meses. Para doar, precisa estar em boas condições de saúde, pesar pelo menos 50 quilos, estar descansado e alimentado, não vai em jejum, e apresentar documento oficial com foto. Adolescentes a partir de 16 anos podem doar sangue, mas precisam de autorização do responsável. O SESC do Rio Grande do Norte abriu inscrições para 240 vagas em cursos gratuitos de capacitação profissional. As aulas começam no dia 14 de setembro nos municípios de Natal, Caicó, Macaíba, Mossoró, Nova Cruz e São Paulo do Potengi. As oportunidades fazem parte dos cursos de valorização social voltados para a formação profissional e geração de renda. Há turmas em áreas de artesanato e culinária, como, por exemplo, crochê, macramê, velas aromáticas, customização de roupas, salgados e doces. Para concorrer a uma vaga, o candidato precisa estar matriculado ou ter concluído a educação básica. Também é exigida renda familiar per capita de até 2 salários mínimos. O processo seletivo prioriza trabalhadores do comércio de bens, serviços e turismo e seus dependentes, mas o público em geral também pode participar. As inscrições ficam abertas até hoje e podem ser feitas presencialmente nas centrais de relacionamento do SESC até o meio-dia e das 13 às 17 horas. Também pelo site sescrn.com.br. Repito, sescrn.com.br. No momento do cadastro, é necessário apresentar documento de identidade ou a certidão de nascimento, CPF, comprovante de residência e o comprovante de renda. O resultado da seleção será divulgado no dia 24 de agosto. 9h32. 9:04 em Natal. Eu trouxe para você nesta edição informações do Ministério da Educação, também do Ministério da Saúde e do SESC RN. Confira a próxima edição às 10h.
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7: 9:07.
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10: Meus queridos companheiros, pastores, supervisores de campo, pastor de igrejas filiais, obreiro de comunidades rurais, coordenadores de setor, dirigentes de congregação, diretores de departamentos, toda a liderança da nossa igreja, membros e congregados. Quero convocar todos vocês para esta edição do Nordeste para Cristo. 2026 é chegado e no período de 12 de agosto a 12 de setembro, nós estaremos em todo o estado do Rio Grande do Norte, orando pelo Nordeste e evangelizando também, ganhando almas para o reino de Cristo Jesus, nosso Senhor. Evangelizar é missão primordial da igreja. Fazer cruzadas evangelísticas, campanhas de casa em casa, evangelismo pessoal, pelas praças, enfim, evangelizar, pregar a palavra de Deus. E neste ano, 2026, na campanha O Nordeste para Cristo, precisamos dar mais ênfase à salvação em Jesus Cristo nosso Senhor, porque o que a sociedade está necessitando não são de bens materiais nem de prazeres para a vida. A sociedade precisa de Jesus Cristo nosso Senhor, e vamos ganhar muitas almas para Jesus nesta campanha O Nordeste para Cristo. Na verdade, o tema é muito importante. A suficiência na evangelização para as pessoas, guiados ou orientados pelo Espírito.

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1: 9:15 em Natal, a Prefeitura de Parnamirim, por meio da Secretaria Municipal de Habitação e Regularização Fundiária, divulgou no Diário Oficial de ontem, dia 13, o resultado final da seleção dos candidatos inscritos para o Residencial Parnamirim 2, localizado no bairro Passagem de Areia. Ao todo, 192 famílias foram classificadas nesta etapa do programa Minha Casa Minha Vida. A seleção foi realizada conforme os critérios estabelecidos pelo programa e pelo edital, observando os requisitos obrigatórios e os critérios de priorização previstos pelo governo federal. É importante destacar que a condição de classificado não significa que o candidato foi contemplado. Não garante reserva ou aquisição de unidade habitacional e não gera direito à assinatura de contrato. Os candidatos classificados devem aguardar a próxima publicação oficial, que trará os resultados da análise de enquadramento realizada pela Caixa Econômica Federal, responsável pela próxima etapa do processo. Os candidatos desclassificados poderão procurar a secretaria para obter informações sobre os motivos da desclassificação. A prefeitura orienta que todos acompanhem as próximas publicações e comunicados oficiais da secretaria para ficarem por dentro das etapas seguintes do programa. Você vai conferir a lista de selecionados no Diário Oficial do município, através do diariooficial.parnamirim.rn.gov.br. A Secretaria Municipal de Habitação e Regularização Fundiária localiza-se na Avenida Brigadeiro Everaldo Breves, 353, no centro. Mais informações através do 84-3644-5300. Repito, 84-3644-5300. Essas informações vêm da Prefeitura de Parnamirim. E atenção para a programação de feiras livres em Natal para sábado e domingo. Amanhã, feira livre no bairro do Alecrim, na zona leste da nossa capital. Também no Pajuçara, na zona norte. Santa Catarina, na zona norte, lá no Potengi. No domingo, feira livre, Cidade da Esperança, na zona oeste. Felipe Camarão, também na zona oeste. Gramoré, na zona norte, lá em Lagoa Azul. Lagoa Seca, na zona sul, em Lagoa Nova. Mãe Luísa, na zona leste. Nova Natal, na zona norte, lá em Lagoa Azul. Também em Pirangi, na zona sul, precisamente em Neópolis. Nova República, na zona norte, no Potengi, e nas quintas, na zona leste. Lembrando que as feiras acontecem sempre das 5 da manhã à 1 da tarde. E essas informações vêm da Censur. Quero lembrar, você que ligou o rádio agora, nesse instante, hoje tem momento da dona de casa. Gente, eu já estou aqui naquela expectativa também, porque vamos aprender a preparar estrogonofe de camarão, que é uma receita simples, fácil preparo e bastante saborosa. É uma opção para o almoço ou jantar em família, principalmente no fim de semana. Tô olhando aqui para a foto e eu vou mostrar também pro Ricardo. Ó, Ricardo, a foto. Tá linda a foto, então tá. Os ouvintes, claro que não estão vendo, mas já estão imaginando. Agora um detalhe, quem pedir essa receita hoje, a gente vai mandar essa foto. É o bônus, tá certo? Você não vai pagar nada. E então, zap liberado para que você possa mandar aquele recadinho, a sua participação em áudio. Lembre-se, no máximo 30 segundos. Aí você diz: olha, aqui é fulano de tal, estou no bairro tal, Patiú, estou ouvindo a Nordeste Evangélica, eu gostaria de ouvir tal louvor e dedicar para fulano de tal, ciclano, beltrano. Fica à vontade, tá certo? O importante é você interagir e participar, porque agora nós vamos mandar abraços.

0: Paz do Senhor para Maria Lúcia. Alô, Maria Lúcia, aquele abraço. Francisca Jacome, bom dia. Osvaldo, setor 40, Nova Descoberta. Bom dia, com muita alegria para Natan. Ele diz: moro aqui em Natal, mas sou lá de São Tomé, vizinho de Sítio Novo. Coisa boa. Ele está dizendo: a casa que parece com um castelo aqui em Natal, precisamente nas quintas. É, parece muito, viu? Vamos que vamos, mandando abraços nesta manhã. E o nosso bom dia para a nossa amada irmã Luana, lá em Ponta Negra. Lucildo Mariano, alô Lucildo, aquele abraço. Bom dia também para o irmão Nilson, homem do ar-condicionado. Tirou uma foto aqui lá na Assembleia de Deus, Monte Jerezinho. Coisa boa, Nova Parnamirim. Eita, nós, povo abençoado. Maria das Graças também conosco nesta manhã. Wagner Fernandes, a sua esposa Cláudia, a sua cunhada Rosângela. Bom dia para Graça Imperial. Cadê o cafezinho, irmã Graça? Aldemir está sempre ligado também conosco nesta manhã. Alô, alô, Lígia, irmã Iracema Alves, Marília, bom dia para você, novinho mototaxista lá em São Tomé. O nosso carinho também pela audiência da irmã Suzy. Alô, irmã Suzy.
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0: 9:22, 9:22. Na manhã renascer, Zaqueu, publicando com Edson Lira. 9:22, bom dia.

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5: Nove horas 32 minutos, 9:32. 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Canção em forma de número de zap. Que maravilha, gente. 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
5: 9:37, 9:37. Aproveitando aqui, mandando abraços para Giseuda, ouvinte assídua da nossa Manhã Renascer. Muito bom dia também para a Alzineide, lá da Zona Norte de Natal. Também a nossa amada irmã Simone Nascimento, lá do assentamento José Coelho. Alô, Simone, toda a sua família, aquele abraço. Deus abençoe essa família que nós amamos e queremos bem. Bom dia também para Mari, lá no bairro de Igapó. Egídio Macena, em Nova Parnamirim. Bom dia para o Bispo Max, também acompanha o nosso Renascer. Lá em Maringá, temos a Vânia Ferreira, no Paraná. Alô, Júlio César, ouvindo a programação, juntamente com a sua mamãe, a irmã Morenita, e o seu irmão Josadac, lá em Mossoró. Lugar de gente feliz, que coisa boa. Alô, meus queridos mossoroenses, aquele abraço. Rose Santos também, a Roselene Duarte em Parnamirim, Nilda Chiara, o povo abençoado. Em Santa Maria tem Luzia Félix, Alisson Gomes, o aniversariante do mês, pastor Kleiber Bandeira, forte abraço, meu querido. Pastor Eleazer de Souza, lá do Parque dos Eucaliptos, Iraci Gomes, lá na

0: Maiara, ouvindo o nosso Renascer. Carmen Chaves, lá em Brusque, Santa Catarina, o Brasil inteiro sempre ligado. José Adriano em Toritama, Pernambuco, a 26 graus por lá, viu? Por aqui estamos a 24 graus. Previsão do tempo com 20 nordeste, olha que chique. Gabriel Ferreira também ouve a nossa manhã Renascer. E agora vamos com participação do ouvinte. Por aqui é ouvinte interagindo, participando conosco nesta manhã de sexta-feira. Irmã Graça Imperial, bom dia, paz do Senhor.
1: Rapaz, Senhor, Amacir, tudo bem? Amacir, bom final de semana, viu, meu irmão? E hoje, Ricardo, vai representar todos os locutores da Rádio Nordeste. E também ofereço o próximo louvor. Gostaria de ouvir o Hino de Ciro. Fábio Ciro, que já sabe como são, né? É, minhas noras, meu neto Benjamin, meu esposo Bernardo. E para meu pastor, nosso pastor José Lito aqui. E nossa irmã Ângela, minha coordenadora, que é a vice-irmã Sueli do DEP do Rio Grande do Norte. Para nosso pastor presidente. E bom final de semana para todos que estão ouvindo a Rádio Nordeste. Amém.
0: Alô, irmã Graça Imperial, muito obrigado, bom final de semana para você também. Lucildo tá por aqui, a paz do Senhor, bom dia.
2: Bom dia, Marcílio, e a todos aí que ouvem a Rádio Nordeste Evangélica e que fazem a Rádio Nordeste Evangélica, que é Lucildo Mariano, né, aqui da Congregação de Fronteiras, setor 10. Quero oferecer o próximo louvor para todos que estão na audiência, hein? Aqui do setor 10, da Assembleia de Deus Fronteiras e várias outras congregações. Forte abraço, meu amigo. Deus abençoe.

0: 9h45, 9h45. A saúde auditiva ganhou reforço para ampliação da assistência oferecida pela rede municipal em Natal. A iniciativa busca ampliar o acesso de pessoas com dificuldades de audição ao diagnóstico e à reabilitação. Além disso, o acompanhamento permite identificar o tipo e o grau da perda auditiva antes da definição do tratamento. A avaliação permite verificar se o paciente precisa de aparelho auditivo ou outro tipo de acompanhamento especializado. A perda auditiva pode ocorrer por diferentes motivos, como, por exemplo, envelhecimento, exposição prolongada a ruídos, infecções, traumas e outras condições de saúde. Além disso, alterações auditivas podem surgir ainda na infância. Por isso, a identificação precoce ajuda a reduzir os impactos da perda de audição na comunicação e na rotina. A orientação é que pessoas com dificuldade para ouvir procurem inicialmente uma unidade de saúde da rede pública para receber a avaliação e, se necessário, encaminhamento para atendimento especializado. Essas informações vêm da Prefeitura do Natal.
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1: Às 9h51 em Natal, chegamos com mais uma edição do Nordeste Evangélico Informa para atualizar você. Tem sido recorrente o envio de mensagens via SMS para o celular das pessoas com aviso de que o INSS, que é o Instituto Nacional do Seguro Social, vai cortar benefício por falta de prova de vida. Contudo, o Instituto alerta que em nenhuma hipótese envia mensagens, seja por SMS, WhatsApp ou e-mails, com aviso de interrupção de benefícios. Fique alerta e jamais clique em links enviados fora dos canais oficiais do INSS ou do governo federal. Atualmente, a prova de vida do INSS, ela é realizada automaticamente por meio do batimento das bases governamentais. Mas os beneficiários que não foram identificados são informados que precisam fazer a comprovação de vida de duas formas. Primeiro, pelo banco, que paga o benefício por meio do envio de notificação bancária, pelo aplicativo do banco ou ainda pelo extrato bancário. A outra forma é por meio de mensagem de WhatsApp enviada diretamente pelo governo federal. O INSS alerta que não liga nem vai à residência dos beneficiários para tratar sobre prova de vida e pedir dados pessoais ou qualquer tipo de pagamento. Também não envia links por meio de mensagens de WhatsApp ou SMS para fazer a regularização da comprovação de vida. Se você receber alguma mensagem e ficar em dúvida, é só ligar para o telefone 135, das 7 horas da manhã até as 10 da noite, de segunda a sábado. Para saber se a sua prova de vida foi realizada, você pode acessar o Meu INSS, o site ou aplicativo, e consultar o serviço Prova de Vida. Se a situação estiver regularizada, a data da última prova de vida aparecerá. Também é possível verificar essa data pelo telefone 135. Os preços dos combustíveis apresentaram queda em Natal no mês de agosto. Isso mesmo, segundo o levantamento realizado pelo Procon Natal e divulgado nesta quinta-feira. A maior redução foi registrada no etanol, que ficou 5,22% mais barato em relação ao mês de julho. A pesquisa também apontou recuo nos demais combustíveis analisados. A gasolina comum ficou 2,19% mais barata, enquanto o diesel S10 apresentou redução de 2,59%. No gás natural veicular, o GNV, a queda foi de 1,91%. Os preços variam entre as regiões. E onde foi encontrado o preço mais em conta? Na zona leste da capital, o etanol está sendo vendido a R$ 5,00, o diesel comum a R$ 6,80, diesel S10 a R$ 7,01, gás veicular R$ 4,92. Já a gasolina comum e aditivada, os preços menores foram encontrados na zona norte. A comum a R$ 6,67 e a aditivada a R$ 6,73. O Procon Natal orienta os consumidores a pesquisar os preços antes de abastecer, caso sejam identificados valores muito acima das médias encontradas na pesquisa. O consumidor pode denunciar apresentando cupom fiscal na sede do órgão, que fica na rua Ulisses Caldas, número 181, na Cidade Alta, ou ainda pelo WhatsApp, que é o 3232-6189. Repito para você, 3232-6189. As denúncias serão analisadas para a adoção das medidas administrativas cabíveis. A Prefeitura do Natal, por meio da Secretaria Municipal de Infraestrutura, concluiu o primeiro trecho da obra de reestruturação da Avenida Jerônimo Câmara, na Zona Oeste da capital. A etapa corresponde ao segmento entre as avenidas Jaguarari e dos Potiguares, que recebeu todo o recapeamento asfáltico previsto no projeto. Com a conclusão desta fase, a intervenção ultrapassa 60% de execução. Atualmente, as equipes realizam serviços complementares no trecho que são necessários aí para a finalização desta etapa. A segunda etapa compreende o trecho entre as avenidas dos Potiguares e Caicóis, onde já foram executados serviços de fresagem e parte do recapeamento asfáltico. As equipes seguem trabalhando no local. Lembrando que a obra de reestruturação da Avenida Jerônimo Câmara tem previsão de conclusão para o mês de outubro. Faltando só 5 minutinhos para as 10 da manhã. 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Eu trouxe para você informações nesta edição do INSS, também do Procon Natal e da Prefeitura de Natal. Próxima edição a partir das 11 horas. Não perca.
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4: 9:59.
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1: Horas em Natal, Orando com Fé já está no ar hoje, trazendo mais uma vez a participação do pastor Kleber Maia, que vai trazer a porção da palavra de Deus nesta manhã de sexta-feira. Vamos saudá-lo com a paz do Senhor. Alô, pastor Kleber, bom dia.
2: A paz do Senhor, queridos irmãos, irmão Marcílio Dantas, queridos irmãos que estão acompanhando a programação da Rádio Nordeste Evangélica. Nesta manhã abençoada, no quadro Orando com Fé, queremos trazer aqui uma palavra da parte de Deus para o seu coração. A paz do Senhor a todos, que Deus abençoe a cada um dos queridos irmãos. E eu quero louvar a Deus por esta oportunidade e convidá-lo a abrir a sua Bíblia no livro do profeta Isaías, no capítulo 30, para nós lermos aqui a palavra de Deus a partir do verso 8. Isaías capítulo 30 e o verso 8 nos diz assim a palavra do Senhor: vai, pois, escreve isso numa tabuinha perante eles, escreve-o num livro, para que fique registrado para os dias vindouros, para sempre e perpetuamente. Porque povo rebelde é este, filhos mentirosos, filhos que não querem ouvir a lei do Senhor. Eles dizem aos videntes: não tenhais visões, e aos profetas: não profetizeis para nós o que é reto. Dizei-nos coisas aprazíveis, profetizai-nos ilusões. Desviai-nos do caminho, apartai-vos da vereda, não nos faleis mais do Santo de Israel. Pelo que assim diz o Santo de Israel: visto que rejeitais esta palavra, confiais na opressão e na perversidade, e sobre isso vos estribais, portanto esta maldade vos será como a brecha de um muro alto, que formando uma barriga está prestes a cair, e cuja queda vem de repente num momento. O Senhor o quebrará como se quebra o vaso do oleiro, despedaçando sem nada lhe poupar. Não se achará entre os seus cacos um que sirva para tomar fogo da lareira ou tirar água da poça. Porque assim diz o Senhor, o Santo de Israel: em vos converterdes e em sossegardes está a vossa salvação. Na tranquilidade e na confiança a vossa força, mas não o quiseste. Amém. Até aqui temos lido a palavra de Deus. Imagine alguém que vai no médico porque está sentindo uma dor no peito, e ali ele faz exames e o médico lhe dá um diagnóstico preocupante. Diz que precisa mudar a alimentação, abandonar certos hábitos, iniciar um tratamento imediatamente. Mas o paciente não gostou daquela conversa e foi procurar outro médico. E depois outro, e outro, até encontrar alguém que disse: não, basta tomar um chazinho e você vai ficar tranquilo. Ora, o verdadeiro diagnóstico não mudou, o perigo não desapareceu, mas ele apenas escolheu uma voz que lhe era mais agradável. A partir daquele momento, o maior problema dele não era só a enfermidade, mas a recusa em aceitar a verdade que poderia levá-lo à cura. Espiritualmente, há pessoas que também agem assim. Não rejeitam a Bíblia completamente, mas selecionam apenas aquilo que gostam de ouvir. Acolhem promessas, mas resistem às advertências. Gostam de ouvir sobre bênção, mas evita o chamado ao arrependimento. Nós, às vezes, procuramos mensagens que confirmem nossos planos, em vez de permitir que a palavra de Deus os examine. Então, o problema não é somente deixar de ouvir a voz de Deus, mas substituí-la por vozes que prometem segurança sem arrependimento, sem obediência, sem dependência do Senhor. O texto de Isaías, capítulo 30, mostra um momento em que Deus vai falar com o povo num perigo que era real. A Assíria representava uma ameaça e o povo precisava tomar decisões, mas em vez de buscar o Senhor, procurou auxílio humano. E quando Deus enviou seus profetas, o povo tentou silenciar esta mensagem. Vamos olhar esse texto e entender qual é o perigo de se rejeitar a voz de Deus. Primeiro, porque rejeitar a voz de Deus corrompe os nossos desejos. No verso 9, Deus diz: esse povo é rebelde e estão dizendo aos videntes, aos profetas: profetize para nós ilusões, coisas agradáveis e não o que é reto. E Deus mandou uma mensagem, diz até que o profeta deve gravá-la num livro para que ficasse testemunhado, que o povo escolheu, preferiu uma voz que lhe fosse agradável. Por isso Deus diz que eles são filhos que não querem ouvir a lei do Senhor. Não era a incapacidade intelectual, mas o desejo do coração que estava corrompido. Eles chegaram ao ponto de querer controlar a pregação, a proclamação. Não fale o que é reto, diga coisas agradáveis, profetizem ilusões. E chegam até a dizer no verso 11, não nos fale mais do santo de Israel, que é uma expressão muito usada por Isaías para falar de um Deus absolutamente puro. O povo desejava as bênçãos, mas não queria santidade. Queria um Deus que os protegesse, mas não confrontasse os seus pecados. E nós vemos que Jeremias também encontra a mesma coisa. Capítulo 5, capítulo 6, o povo dizendo: não profetize para nós qualquer coisa, mas aquilo que queremos ouvir. O rei Acabe tinha um grupo de profetas lá em 1 Reis 22 que só dizia aquilo que ele queria ouvir. Mas isso não é apenas coisa antiga, porque o apóstolo Paulo nos diz em 2 Timóteo 4 e 3 que haverá tempo em que as pessoas não suportarão a sã doutrina, mas juntarão para si mestres segundo as suas próprias cobiças. E nós percebemos então que ainda hoje existem pessoas que estão com este mesmo problema. O que nós precisamos fazer? Primeiro, examine como você reage quando a palavra de Deus confronta você. A questão é que muitas vezes ouvimos uma palavra e dizemos: ah, o irmão fulano devia estar aqui para ouvir. Mas nós devemos aprender a orar como Davi no Salmo 139: sonda-me, ó Deus, e conhece o meu coração. A palavra de Deus é verdadeira e ela não pode ser transformada em preferências pessoais. Não somos juízes das Escrituras, ela é que nos examina. E a igreja precisa proclamar aquilo que Paulo chamou em Atos capítulo 20, todo o conselho de Deus, ou seja, pregar toda a palavra, porque quando nós anunciamos a verdade, mesmo que ela doa, é remédio que cura os nossos atos de rebeldia. Então, quando rejeitamos a voz de Deus, não permanecemos neutros. Nossos desejos passam a determinar aquilo que chamamos de verdade. A segunda questão que o texto nos mostra, o perigo de substituir a voz de Deus, porque isso arruína a nossa segurança. Então, no verso 12, Deus diz: já que vocês rejeitam a palavra, vocês, essa maldade de vocês será como uma rachadura em um muro alto que vai formando uma barriga até cair. Eles trocaram a palavra de Deus para confiar na voz humana e no conselho e na segurança que o homem poderia trazer. Mas quando rejeitamos o Senhor, nós inevitavelmente colocamos outra coisa em seu lugar. Judá rejeitou a palavra, passou a confiar no poder político, nos cavalos e exércitos do Egito, e agora estava com a sua confiança nisto. Mas Deus usa duas figuras. Primeiro ele diz, isso é um muro alto com uma rachadura crescente. Vai formando uma barriga até cair.

sociedade, até as finanças, os projetos podem avançar, mas se a estrutura está sustentada pela desobediência a Deus, sua estabilidade é apenas aparente. Jeremias adverte também no capítulo 17 e o verso 5: maldito o homem que confia no homem e faz da carne mortal o seu braço e aparta o seu coração do Senhor. O Senhor Jesus contou a parábola dos dois fundamentos em Mateus capítulo 7, dizendo que aquele que ouve as suas palavras, mas não as pratica, não obedece, constrói uma casa que na tempestade irá cair e terá uma grande ruína. Então nós precisamos examinar o nosso coração, identificar onde estamos depositando a nossa confiança, o peso da nossa vida, para que Deus seja este fundamento. Não devemos interpretar resultados imediatos como a aprovação divina. Alguém pode estar indo bem agora, alguém pode achar que está tudo bem agora, está dando certo. Mas a pergunta não é essa, a pergunta é: está de acordo com a palavra do Senhor? Nós não podemos construir sobre fundamentos ruins, porque isso cai. E o Salmo 127 nos lembra: se o Senhor não edificar a casa, em vão trabalham aqueles que a edificam. Aquilo que colocamos no lugar de Deus, ou da obediência à sua palavra, pode até nos sustentar por algum tempo, mas não suportará o peso das adversidades. Então, aquilo que o texto nos leva, e o terceiro ponto, é que responder à voz de Deus nos conduz à verdadeira salvação. Então, no verso 15, o Senhor vai dizer: olha, porque em vos converterdes e em sossegardes está a vossa salvação. Na tranquilidade e na confiança está a vossa força, mas não o quisestes. Antes de anunciar a derrota de Judá, Deus oferece um caminho de salvação. Deus chama o povo de volta e fala de conversão, de voltar, de retornar, abandonar o caminho errado. Fala de descanso, de deixar de buscar a salvação em recursos humanos, mas confiar no Senhor. Fala de tranquilidade, de confiança, silenciar a ansiedade para submeter-se à direção de Deus e apoiar-se no poder dele. Deus não estava pedindo que eles ignorassem os problemas, a ameaça da Assíria, mas Deus estava dizendo que eles poderiam confiar no Deus soberano. O descanso no Senhor não é uma passividade irresponsável, é a disposição de agir somente depois de colocar a vida sob a direção do Senhor. É abandonar o ativismo motivado pelo medo para obedecer à palavra de Deus. Mas o texto nos diz: mas vocês não quiseram. A graça estava disponível, Deus mostrou o caminho, mas eles disseram não. E se você continua lendo, eles dizem: não, nós vamos fugir sobre cavalos. E Deus diz: os seus perseguidores serão mais ligeiros. Eles não teriam vitória confiando no Egito e em seus cavalos, mas sim no Senhor. O salmista nos lembra no Salmo 46, o verso 10, quando Deus diz: aquietai-vos e sabei que eu sou Deus. Veremos Deus agir como Deus quando confiarmos nele e aquietarmos o coração. Então o salmista no Salmo 62 diz: somente em Deus espera silenciosa, ó minha alma, porque dele vem a minha esperança. O Senhor Jesus nos fez um convite extraordinário, dizendo: vinde a mim, todos os que estáis cansados e sobrecarregados, e eu vos aliviarei. Então, voltar para Deus é abandonar o caminho que insistimos que não agrada a Ele. Arrependimento não é somente sentir tristeza, reconhecer que o caminho está errado e retornar ao Senhor.
E o mesmo Isaías, no capítulo 55.

0: 7 diz: volte-se, converta-se ao Senhor, que se compadecerá, porque ele é grande em perdoar. Então, em vez de ficar insistindo no caminho, Deus diz: volte. A ansiedade muitas vezes nos leva a pensar que devemos agir e resolver com os recursos humanos, mas nós precisamos levar ao Senhor as nossas preocupações antes de tomar decisões que não estejam de acordo com a sua vontade. Filipenses 4 e 6 nos lembra então: não andeis ansiosos em coisa alguma, mas em tudo sejam conhecidas diante de Deus as vossas petições. Orar não elimina nossa responsabilidade, mas impede que o medo governe as nossas decisões. E nós devemos então receber hoje a graça que Deus está oferecendo. Havia um convite ali: volte, espere no Senhor, mas eles não quiseram. Hebreus capítulo 4, verso 7 nos lembra: hoje, se ouvides a voz do Senhor, não endureçais o vosso coração. Nossa salvação não está na velocidade de nossos cavalos, na capacidade dos nossos recursos humanos, mas na graça do Deus para quem nós nos voltamos em arrependimento e em submissão. Isaías capítulo 30 fala desta rebeldia de Judá. E a resposta para corações rebeldes não é outra senão o Senhor Jesus Cristo. Jesus é o Filho obediente que sempre fez a vontade do Pai. Mesmo no momento mais difícil, o Senhor disse: não se faça a minha vontade, mas a tua. Jesus, na cruz, não confiou em nenhum recurso humano. Ele mesmo diz que poderia até ter chamado recursos sobrenaturais, 12 legiões de anjos, mas entregou-se voluntariamente para cumprir o plano de redenção. E agora, tendo dado sua vida, mas ressuscitado para nossa justificação, ele oferece o verdadeiro alívio: vinde a mim e encontrareis descanso. Nós temos então diante de nós duas vozes, dois caminhos. Uma voz que diz: faça apenas o que lhe agrada, confie na sua capacidade, você está indo bem. E quantas vezes, infelizmente, alguém quer ouvir somente pregações assim? Mas temos uma outra voz, que é a do Santo de Israel, que diz: volte para mim, abandone suas falsas seguranças, descanse na minha graça, confie na minha fidelidade. Judá ouviu o convite de Deus, mas disse: não queremos. E qual será a nossa resposta? Talvez exista uma área de sua vida que você já sabe o que Deus está falando, mas continua resistindo. Talvez procurando uma justificativa para não obedecer, ou quem sabe um profeta que diga que está tudo bem. Mas aquilo que você confia talvez seja um muro alto que já está com uma rachadura grande. Não espere o muro cair. Volte-se para o Senhor. Se você ainda não entregou a vida a Cristo, reconheça-o como seu Senhor e Salvador. E se você já pertence a Ele, volte-se para Ele e diga como Samuel: fala, porque o teu servo ouve. Confie na palavra do Senhor, obedeça a ela, porque a verdadeira segurança não está na ausência de ameaças, mas na presença do Senhor, que garante vitória àqueles que confiam nele. Que Deus abençoe a sua vida. E agora, irmão Marcílio, traga aí os pedidos de oração daqueles que confiam no Senhor, daqueles que ouvem a sua palavra, para que apresentemos a esse Deus que ouve e que também responde às nossas orações.
1: Muito bem, pastor Kleber Maia, vamos com os pedidos de oração nesse instante, que nos chegam através do nosso contato imediato, que é 849-8826-2255. Vamos iniciar pedindo oração pela irmã Cineide, ela que pede também por Tiago, Raquel, Rafael, Lara, Antonella e Lucilene. Irmã Silvânia, pedindo por saúde, pela família e também por todas as áreas da sua vida. Irmã Glorinha, pedindo oração, que vai submeter uma cirurgia no dia de amanhã. Que Deus chegue com providência. Oração em favor da Elizabeth Macaíba, que pede por todos os seus familiares, incluindo o Roberto, Samuel, Márcio, Natanael, Rosana, Laodiceia, Suerda, Elisama, Débora, Dálison, Antônio, Felipe, Samara, Gael, Guilherme, Neemias, Ágata, Nicolas, Douglas, Aline, Elison e todo o povo de Deus. Chegamos também com pedido de oração pela irmã Ivanete, ela que inclui toda a sua família. Ambos estão lá em Goianinha, ouvindo o nosso Renascer. Muito obrigado, irmã Ivanete. Deus abençoe cada vez mais a sua vida. Pedido de oração em favor da Ana Lúcia, que pede pela sua família, em especial também pela irmã Francisca, para Deus restaurar a sua saúde. Ana Lúcia está lá em Galinhos, aqui no Rio Grande do Norte. Também é pedido de oração em favor da nossa amada irmã Adriana, ela ouve o nosso Renascer lá no bairro do Igapó. Irmã Francisca também pedindo oração por ela, pela família e todos os seus amigos e amigas. Rita Cássia pedindo por libertação de Fabinho e também toda a família. Chega também a solicitação da irmã Josi, que pede oração por uma consulta que vai realizar amanhã com relação à sua saúde. Que Deus chegue com providências. Também, irmã Régia Fabiana pedindo oração por ela e todos que fazem parte da família. Chega também a solicitação da Rosa Ângelo, que pede por todas as pessoas enfermas, pede pelas famílias, pelos casais, por causas na justiça e libertação e principalmente por sua saúde. A solicitação de oração vem da irmã Cláudia, que pede oração por ela e todos os seus familiares. Chegamos também com a solicitação de oração da nossa amada irmã Elza Maria, todas as áreas da sua vida, toda a família. Edson, lá em Boa Saúde, pedindo pela família e todos os moradores lá de Boa Saúde. O nosso amado irmão Júnior, lá na Vila de Ponta Negra, também pede oração. Colocamos também o pedido da irmã Suerda, que pede pelo seu esposo Josenildo, pela sua família, pelo seu pai Severino, sua mãe Neuza, também por Pietro e Enzo e todos que estão a nos ouvir através da Nordeste Evangélica. Pedido de oração pelo Michael Jerônimo. Amém. Deus abençoe. Que coisa boa, né? Tá colocando aqui que eu quero voltar para os caminhos do Senhor. Glória a Deus por isto. Vamos orar, né? E colocar aqui o seu nome, com certeza, nessa decisão tão importante, a maior decisão da sua vida. Então, como o rádio é ao vivo, nós ficamos felizes porque Deus trabalha e a sua palavra, ela é fiel e verdadeira. Muito obrigado, Michael Jerônimo. Vamos colocar aqui o seu nome. Vamos orar também, ele que quer voltar aos caminhos do Senhor nesse instante. Deus abençoe. Amém. Irmão Maicon, apresentando a sua família e pedindo por todas as áreas da sua vida. Chega também a solicitação de oração da irmã Raíssa. Deus abençoe a sua vida. Gilvaneide também pedindo oração por Samuel e todos os integrantes da família. Eduardo Teodomiro, Lígia pede pela saúde da irmã Maria, da irmã Iracema Alves, que está internada. Leilson pede por Felipe lá em Parnamirim com relação à saúde. Edson Soares pela sua esposa Cleide. Zélia pede pelo seu esposo e filho. Graça Imperial por família. Irmã Marília também pedindo oração. Elielba Flor pelo seu casamento. Lucimar e Luzia, irmã Deusa pede por família. Milena, lá na Praia de Muriú, pede por família. Jeane, setor 17, Roseline Duarte, por sua família, por sua vida e por sua saúde. A Marileide no Alecrim pedindo por José Nilson, pela saúde também de Airon e Eleusine. Wagner pede pelos seus familiares, pela sua esposa Cláudia, pela cunhada Rosângela e por causa na justiça. Irmã Mara pedindo por sua casa e também por vida espiritual. Socorro Oliveira, setor 36, pedindo por filhos, netas e bisnetos e o genro Edson. Chega também, para a gente finalizar aqui, os pedidos da irmã Lourdes, loteamento José Sarney, na Zona Norte, que pede por Carla Micaele, Marina, Aurélio, Lourdes e o nosso amado irmão Carlos. Também pela Maria Marlúcia, que pede por sua saúde, pela família, está impossibilitada de trabalhar, que Deus chegue também com saúde na sua vida. Pastor Kleber Maia, também no final, por auxiliadora, que pede por causa da justiça e pelo seu esposo Geraldo, filhos Lucas, Daniel, Ana Luzia, Pedro Augusto e também a irmã Ana. Vamos então com a oração com o pastor Kleber.
0: Obrigado por tua palavra, Senhor. A tua palavra às vezes nos confronta, nos chama a uma mudança. E que nesta manhã cada coração possa refletir e aplicar esta verdade à sua vida. Abençoa os teus servos que clamam a ti, que confiam em ti. Cada um destes pedidos, Senhor, tu és Deus poderoso para atender segundo a tua vontade. Estende a mão poderosa e determina cura, restauração, determina, Senhor, um novo tempo, um conserto, uma reconciliação, uma bênção para os teus servos. E cada coração confie em ti, descanse na tua verdade. Que o Senhor abençoe aqueles que estão ouvindo a Rádio Nordeste, abençoe todos os que trabalham nesta emissora, abençoe toda a liderança da nossa igreja e que em tudo possamos submeter-nos à tua vontade e à tua palavra, porque reconhecemos que tu és o Senhor, o Santo de Israel, que nos guia, que nos ama e que tem o melhor para nós. Assim, nós te oramos nesta manhã e somos agradecidos por tudo, em nome de Jesus. Amém. E amém. A paz do Senhor, meus irmãos, Deus abençoe a todos e até o nosso próximo encontro no quadro Orando com Fé.
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3: Horas 44 minutos, tem cheirinho de camarão no ar, exatamente. Hoje trazendo estrogonofe de camarão, quem vai querer? O prato aqui tá lindo, viu? A foto que foi tirada desse prato, sinceramente, viu? Dá água na boca. E nós sabemos que o estrogonofe de camarão é uma receita simples, de fácil preparo e bastante saborosa. E é uma opção para o almoço ou jantar em família, principalmente no fim de semana. Então, vamos até a Copa da Nordeste Evangélica. Aumente o BG, meu caro Ricardo. Chegando. Ingredientes, anote. 500 gramas de camarão, de preferência cinza ou rosa. Uma colher de sobremesa rasa de margarina. Uma cebola picada. 2 dentes de alho picado. Uma pitada de orégano. Uma pitada de sal. Pimenta do reino a gosto. Uma xícara de molho de tomate. Uma colher de sopa de mostarda. Uma lata de creme de leite sem soro. Modo de preparo começa a partir de agora. Retire a cabeça e as cascas do camarão, limpe e reserve. Em uma panela, coloque uma colher de sobremesa de manteiga e deixe derreter. Em seguida, você vai adicionar uma cebola picada e 2 dentes de alho picado. Refogue. Depois, coloque os camarões e adicione uma pitada de orégano, uma pitada de sal e pimenta do reino a gosto. Em seguida, você vai misturar. Acrescente uma xícara de molho de tomate, uma colher de sopa de mostarda e misture novamente. Desliga o fogo. Adicione uma lata de creme de leite sem soro e misture. Sirva em seguida. Percebeu como foi fácil esse preparo hoje? Poucos ingredientes e o camarão vai bem em todas as receitas. O nosso famoso e querido camarão, aqui do Rio Grande do Norte principalmente, é um camarão muito gostoso. Dá água na boca. E com a receita dessa, meu querido, minha querida, a família vai amar. Tá certo? Você quer essa receita para você? Então faz o seguinte, vai lá no nosso WhatsApp, pelo 849-8826-2255. Ah, Marcílio Dantas, eu estou fora de Natal, eu quero essa receita, o que fazer? Calma, não se desespere, relaxe, aproveite os bons momentos da vida. Vou te dar uma dica, você coloca 849-8826-2255, tá certo? Não vai vir por transportadora, nem tampouco vai para ir para sua casa por transportadora, nem via Sedex. Chega na hora. Esse zap, essa tecnologia nos garante isso, viu? 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
2: Isso mesmo, Ricardo. 10:53 em Natal. Chegamos. E vamos a mais uma edição do Nordeste Evangélica Informa. Eu sou Sandra Cerqueira. Confira o que é notícia. Pouco menos de um mês, este é o prazo para que as plataformas digitais acessadas por crianças e adolescentes para publicar o primeiro relatório semestral de transparência. Até o dia 17 de setembro, os provedores de aplicações de internet direcionados a menores de idade com mais de 1 milhão de usuários registrados são obrigados a publicar esse documento, conforme previsão do Estatuto da Criança e do Adolescente Digital. Segundo a legislação, o relatório de transparência deve trazer informações sobre os canais de denúncia e os sistemas e processos de apuração, a quantidade de notificações recebidas conforme a categoria e os encaminhamentos dados. O documento deve detalhar ainda os métodos utilizados e apresentar os resultados das avaliações de impacto, da identificação e do gerenciamento de riscos à segurança e à saúde do público menor de idade. As plataformas precisam divulgar os documentos em seus sites como uma prestação de contas à sociedade e ao poder público das medidas adotadas para a proteção dos menores de idade no ambiente digital. O primeiro relatório deve abranger o período de 1º de janeiro a 30 de junho deste ano. Já o segundo relatório deverá ter informações de 1º de julho a 31 de dezembro. A Anvisa, Agência Nacional de Vigilância Sanitária, alerta a população sobre um golpe que está sendo realizado usando o nome da agência. Os criminosos agem por meio de ligações e mensagens de WhatsApp, em que eles vendem certificados para quem busca uma recolocação profissional. Os golpistas adulteram guias e manuais gratuitos elaborados pela Anvisa e vendem as novas versões por até R$5.000. Os criminosos afirmam que essas publicações funcionariam aí como certificados de capacitação especial concedidos diretamente pela Anvisa e ajudariam a conseguir uma vaga no mercado de trabalho. Tudo fake news. A Anvisa reforça que notas técnicas, guias e manuais elaborados pelo órgão são disponibilizados no site da agência de forma gratuita e podem ser acessados em anvisa.gov.br. Repito, anvisa.gov.br. Casos de cobrança por materiais e cursos supostamente emitidos em nome da Anvisa devem ser denunciados à polícia. E olha só, hoje eu trouxe aquela dica de final de semana aí para o passeio em família. Muita gente pensando, o que é que eu vou fazer com esses meninos nesse final de semana? Olha aqui, para uma dica para os papais. Use o espaço Aulas de Energia da Neo Energia Cozerne no Parque da Cidade. É uma ótima opção de lazer para as crianças a partir de 6 anos e adultos também aqui em Natal, viu? No local, os visitantes podem interagir com experimentos que abordam os princípios da energia elétrica, meio ambiente e sustentabilidade. O horário de funcionamento é de segunda a sexta-feira, das 8 às 17h30 e aos sábados, de 8 ao meio-dia. As visitas podem ser agendadas, no caso de grupos, né, para grupos de escolas, inclusive, pelo telefone 991706777. Eu vou repetir para você, é o 991706777, ali é também o WhatsApp, tá? Esse número. Alguns experimentos que você pode encontrar lá. O óculos de realidade virtual, que conhece aí como a energia gerada através do sol, vento e água. A pilha humana. O corpo humano funciona como um meio que permite o movimento das cargas elétricas, fazendo acender uma luminária, além de medir a corrente que passa pelo corpo. Os bons e maus condutores, que é um experimento que explica níveis de condutividade do ouro, madeira, cobre, porcelana, grafite, borracha, prata e ferro. Gerador manual, transforma energia muscular em energia elétrica. teste de coordenação, que testa a coordenação motora do usuário através do percurso de um circuito elétrico. O globo de plasma é um campo que tem um campo elétrico e como a energia é conduzida dentro do experimento, inclusive existe um gás especial e as partículas elétricas se movimentam ao toque da mão. Torre de Tesla permite o acendimento de lâmpadas fluorescentes a partir de uma bobina de alta frequência. Tem também a bicicleta geradora de energia, que transforma energia muscular em energia elétrica e muito mais para você. Lembrando que o espaço Aulas de Energia está aberto ao público mediante agendamento prévio para grupos. Famílias não precisam agendar, né? Basta chegar lá e fazer a visita. Com certeza vai ser muito agradável, né, Marcílio? Você conhece esse movimento aqui das aulas de energia, da Neoenergia Cosern?
3: Não, só por informações, principalmente na internet, mas assim, pessoalmente, eu nunca tive a oportunidade. Uma vez que você teve, né? E já trouxe
2: eu fui.
3: Relatos de experiências incríveis.
2: É, eles passaram ali um período no shopping, né? Aqui na cidade, e aí eu fui ao shopping, na exposição que eles fizeram no shopping, e é muito interessante.
3: O que
2: vale
3: me chamou mais atenção, Sandra?
2: Olha o globo de Tesla, a torre de Tesla, melhor dizendo, que acende a partir da bobina, né? Você coloca, né? Tem um procedimento, eles vão orientando, né, como você fazer. É bem interessante. E também o globo de plasma, que é a partir do movimento das mãos, né, a energia vai, as partículas elétricas vão se movimentando. É bem interessante e educativo também, né?
3: Com certeza.
2: Vale a pena conferir. Fica a dica para você, lembrando que amanhã funciona, hoje até às 17h30 e amanhã a partir das 8 da manhã até o meio-dia, gratuitamente ali no Parque da Cidade, pertinho da gente aqui, né, no São Vale. E você pode levar a sua família para um dia de lazer. Inclusive no Parque da Cidade tem espaço para caminhada, aluga-se bicicleta, né? Você pode fazer o passeio completo lá com a sua família. Fica a dica. 10h59 em Natal, eu trouxe para você nesta edição informações da Agência Nacional de Proteção de Dados, também da Anvisa e da Neoenergia Cosern. Mas acabou por aqui? Não! A partir de 1 da tarde tem muito mais para você na nossa programação. Temos um encontro marcado com a notícia e a cada hora na nossa programação você confere Nordeste Evangélica Informa. Até lá!
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5: 11:04.
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0: Onze horas 5 minutos em Natal, o culto doméstico já está no ar na manhã desta sexta-feira, 14 de agosto, ano de 2026. Conosco mais uma vez a nossa amada irmã Janice Figueiredo, que vai trazer a palavra de Deus aos corações através do nosso Senhor Jesus. Bom dia, paz do Senhor, e vamos ouvir.
9: Senhor, meu caro ouvinte, muito obrigado desde já pela sua audiência.
5: Obrigado por continuar conosco, Rádio Nordeste Evangélica, Jesus em primeiro lugar. Nós estamos felizes de poder estarmos mais uma vez juntos para a glória do nome do Senhor. Vamos ter uma mensagem da palavra de Deus, vamos ter música, vamos sim ouvir aí Deus falar conosco. Então abra o seu coração e fique aí juntamente conosco hoje, cultuando ao nosso Deus. Se você puder convidar também alguém para estar ouvindo também, será um prazer para nós. Queremos agora convidar você para estarmos orando ao nosso Deus. Querido Deus, muito obrigada, Senhor, por mais essa oportunidade, por poder estarmos juntos para a glória do teu nome. Senhor, queremos te dizer, Senhor, que tu és a nossa porção. Tu és, Senhor, tudo aquilo que nós precisamos para termos uma vida equilibrada. Muito obrigada, Senhor, por tudo que tu tens feito. A vida, quando é centrada na tua palavra, Senhor, com certeza vamos ser bem-sucedidos. Com certeza, Senhor, a tua boa mão vai estar sobre nós. No Salmo 119, 57 diz: o Senhor é a minha porção. Sim, e a vida do salmista é centrada em Deus e na sua palavra. Se desejarmos realmente conhecer, ó Deus, e compreender o teu amor, nós amamos a tua palavra, nós oramos e estamos prontos para obedecer, Senhor, e colocar em prática tudo aquilo que a tua palavra nos diz. Possamos te honrar, que possamos te glorificar. Fica conosco, Senhor, recebe a nossa adoração neste culto, nesta adoração, que possamos realizar a tua vontade, que possamos, meu Senhor, colocar todos os nossos problemas nas tuas mãos e crer, Senhor, que tu estarás conosco. Muito obrigada, em nome de Jesus. Amém. Muito bem, meu caro ouvinte, vamos agora de música e logo após nós estaremos de volta com a mensagem da palavra de Deus. Fica aí.

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1: Convido você para lermos a palavra de Deus. A leitura bíblica que iremos fazer hoje se encontra no Salmo 146, o verso 5, que diz: bem-aventurado aquele que tem o Deus de Jacó por seu auxílio, cuja esperança está no Senhor, seu Deus. A palavra bem-aventurado significa pessoa que tem prosperidade. É aquele que é próspero e afortunado, é uma pessoa feliz, uma pessoa mais do que feliz. Ou seja, bem-aventurado é sim uma pessoa feliz, muito feliz. Talvez para algumas pessoas ser alguém feliz é ser uma pessoa que tem uma saúde inabalável, é ter muito dinheiro, é ter muito poder, muita influência, muito sucesso. Porém, nós percebemos aqui, quando lemos este salmo, este verso do salmo, percebemos aqui que o salmista, ele tem uma compreensão diferente. Para ele, feliz é o homem que tem o Deus de Jacó como seu refúgio, como seu alívio. Sim, ele tem convicção de que o seu auxílio, ele vem, não vem do homem. Ele tem convicção de que o auxílio que vem do homem é um auxílio frágil, que não pode nos valer na hora do aperto, nem nos sustentar na hora da morte. E é verdade. Só Deus é, sim, a nossa rocha firme, aquela rocha que firma os nossos pés na hora da tempestade. Só Deus é o nosso auxílio nos momentos de aflição. Só Deus pode ser a âncora segura para a nossa alma na hora da crise. Só Deus de Jacó realmente pode ser o nosso auxílio na vida, na morte, no tempo e também na eternidade. Por isso, o que o salmista diz com muita propriedade: felizes são aqueles que têm o Deus de Jacó por seu auxílio. Felizes são aqueles que se voltam para Deus e depositam nele toda a sua confiança. Sim, porque esse jamais será abalado, jamais ele será desamparado e terá uma verdadeira felicidade. Aleluia, é verdade. Deus é a nossa torre forte, fará justiça em nosso favor. Ele é o pão da vida. Oh, aleluia, será aquele que nos livrará do cativeiro do pecado. Ele nos livra e abre os nossos olhos esta manhã e diz: eu te amo. O Senhor nos diz esta manhã que nos ama. Ele é aquele que pode todas as coisas. Ele é o Deus Todo-Poderoso. É Ele que te guarda em sua peregrinação todos os dias. É Ele que te ampara quando te abandonam e te consola na hora do luto. Aleluia. O Senhor, Ele reina para sempre e quer sim te levar para

no seu reino eterno. Então louve ao Senhor esta manhã, louve ao Senhor todos os dias da sua vida, a cada amanhecer, adore aquele que fez o céu, a terra, o mar, as fontes das águas, pois a nossa esperança vem dele, ele é o nosso auxílio em todos os momentos. Mas não tem jeito, eu e você, muitas vezes ao longo da nossa vida, passamos sim por situações difíceis, por dificuldades, assim como o salmista que estava ali precisando de auxílio. E são nesses momentos que nos deparamos com essas pressões, que muitas vezes nos sentimos esmagados, nos sentimos tristes, nos sentimos desanimados. Porém, são nesses momentos que nós não podemos esquecer que Jesus, ele nos alertou. Ele nos alertou a respeito disso. Lá em João 16, 33, ele disse assim: no mundo tereis aflições, mas tende bom ânimo. Eu venci o mundo. Talvez você esteja se perguntando, mas como eu vou vencer? Se amanheceu hoje, esta manhã, perguntando como eu vou vencer? A escritura nos diz que Jesus, ele venceu o mundo firmado na palavra de Deus. E se eu e você quisermos também vencer como ele, temos também que estar firmados na palavra de Deus. Quando lemos as escrituras, nós temos conhecimento do Senhor, temos conhecimento de suas promessas para a nossa vida, temos conhecimento de que Deus está conosco e de que ele é quem nos ajudará a atravessar os desertos da vida. E é ele quem fará o mar se abrir e as provisões chegarem. Mas nossa vida, ela tem que estar firmada na palavra de Deus e também nas suas promessas. Temos que confiar. Hoje mesmo, se você não tem o Senhor na sua vida e se sua vida não está firmada na palavra de Deus, hoje mesmo comece a andar nos caminhos do Senhor e se aproprie das suas promessas, se aproprie das promessas que tem nas escrituras. Eu não conheço você, eu não sei o que passa no seu interior, nem o que está acontecendo em volta aí neste momento, mas o Senhor, ele sabe, porque ele conhece todas as coisas. E saiba, ele se importa com você. A sua palavra nos revela essa verdade, e a palavra do Senhor, ela é viva, ela é real. O Salmo 46 diz: Deus é o nosso refúgio e fortaleza, socorro bem presente na hora da angústia. Portanto, não temeremos, ainda que a terra se mude, ainda que os montes se transportem para o meio dos mares, ainda que as águas rujam e se perturbem, ainda que os montes se abalem pela sua braveza. Há um rio cujas correntes alegram a cidade de Deus, o santuário das moradas do Altíssimo. Deus está no meio dela, não se abalará. Deus a ajudará já ao romper da manhã. Os gentios se embraveceram, os reinos se moveram. Ele levantou a sua voz e a terra se derreteu. O Senhor dos Exércitos, ele está conosco. O Deus de Jacó é o nosso refúgio. Vinde, contemplai as obras do Senhor. Que desolações tem feito na terra! Ele faz cessar as guerras até o fim da terra, quebra o arco e corta a lança, queima os carros de fogo. Aquietai-vos e sabei que eu sou Deus. Eu serei exaltado entre os gentios, eu serei exaltado sobre a terra. O Senhor dos Exércitos, ele está conosco. O Deus de Jacó é o nosso refúgio. Aleluia. Jamais se esqueças das palavras deste salmo. Lembre-se dele, dessas palavras, nos momentos de aflições e também nos momentos de alegria. Ao todo instante, independente da situação, faça sempre do Senhor o seu refúgio e aquiete-se nele.
Aleluia. Essa passagem bíblica, ela traduz o poder, a misericórdia, a bondade e também a fidelidade do nosso Deus para conosco. Quando ele diz assim: aquietai-vos, aquietai-vos e sabei que eu sou Deus. É algo que nós precisamos saber, que ele é Deus. Deus é Deus. E também de que temos que deixá-lo ser Deus nas nossas vidas. Muitas pessoas, elas se aproximam de Deus como se ele fosse alguém que elas pudessem estar mandando, como se Deus fosse um empregado, talvez um serviçal, sempre pronto a receber ordens. Mas isso não está correto. Na verdade, nós é que somos servos de Deus, somos seus filhos tão queridos, mas somos servos de Deus. Jamais podemos deixar de enxergar a soberania do Senhor em todas as coisas e em todos os momentos da nossa vida. Nós precisamos nos aquietar e deixar com ele todo o poder, toda a glória. Nós precisamos deixar que ele seja Deus na nossa vida, que ele faça a sua vontade, que ele dirija os nossos passos. Não adianta ficarmos correndo de um lado para o outro, batendo aqui, batendo ali. Não, precisamos aquietar o nosso coração e permitir que ele seja inundado pelo Senhor, pela alegria, pela paz, pelo descanso que o Senhor ele nos dá. Talvez neste momento, talvez, eu não sei, a culpa, a ansiedade ou outros sentimentos estejam aí lhe corroendo, maltratando sua alma, sua mente, e você desesperadamente precisa de uma resposta que lhe ajude a sair dessa situação. Porém, esta manhã eu preciso lhe dizer que a única resposta que pode acalmar o seu coração é Jesus. Então comece agora, se você não tem ainda esse relacionamento com Jesus, com o Senhor, com esse Deus Todo-Poderoso, eu aconselho você a se converter, entregar sua vida a ele, colocá-lo em primeiro lugar e convidar ele para fazer morada em seu coração. E ele fará sim morada no seu coração, ele trará paz, alegria, felicidade. Ele é o nosso abrigo, ele é a nossa âncora, ele é a nossa esperança. Não tememos coisa alguma quando estamos com ele. Deixamos a ansiedade de lado, aquietamos o nosso coração e deixamos ele ser Deus nas nossas vidas. Ele sim é o nosso alívio, nossa esperança. Fique com o Senhor Deus. Ouça essa canção agora, muito bonita, que tem como título Esperança. E quem vai cantar é Júlia Vitória e Gabriel Guedes. E logo, logo nós vamos voltar, vamos fazer a oração da fé. Então fique ligado, continue ligado conosco. Até daqui a pouco.

0: já estamos de volta e vamos ouvir agora todos os pedidos de oração que foram feitos aí pelo WhatsApp mais abençoado do Nordeste, que é o 988-26-2255, que é o WhatsApp da Rádio Nordeste Evangélica.
1: Muito obrigado, irmã Janice. Vamos então com os pedidos de oração que nos chegam pelo nosso WhatsApp. Iniciando com o pedido da irmã Alzenita Zenir, que pede por cura para o Tiago. Zélia Gomes pedindo por Macedo Silva, também Rose, Geraldo Júnior, Cláudia Morim, Gerson Câmara, Rubi Varela, pede oração por eles para que Deus continue abençoando mais e mais. Irmã Marília também pedindo oração nesta manhã, Eduardo pedindo por Genilda lá no Santarém 2 e também por todo o ministério do pastor Milton, que acompanha o nosso Renascer Sempre. Janeide Bandeira pedindo oração pelo seu filho Pedro Guilherme, que está afastado dos caminhos do Senhor, para que Deus chegue na sua vida. Irmã Tânia Maria pedindo oração por toda a família lá no Golandim, por libertação e livramento. Chega também a solicitação de oração da irmã Ceiça, para que Deus abençoe a sua vida. Família Moura, oração por essa família, né? Pelo filho Júnior e todos que estão na sintonia. A Irô Inácio pedindo por aposentadoria. Chega também o pedido de oração da irmã Cláudia lá no bairro do Alecrim. Pastor Moisés, irmão Marinês, Campo de Macaíba, da Assembleia de Deus, para que Deus abençoe o seu ministério mais e mais. Pedido de oração chega nesse instante em favor do Marcelo Dias e a Lucicleide lá em João Câmara. Solicitação de pedido de oração do nosso amado irmão Júnior lá na Vila de Ponta Negra. Pedido de oração também pelo Daniel Baltar no bairro de Neópolis. A Aline Dantas, lá em Nova Parnamirim, pelos seus filhos, para que Deus abençoe. Também a irmã Adriana Nunes pede oração por ela, todos que fazem parte da sua família. Oração para que Deus possa abençoar o Michael Jerônimo, né, toda a sua família, ele que aceitou Jesus hoje no Orando com Fé. Também a irmã Lígia pedindo oração. Oração pela sua mamãe, a irmã Iracema Alves, que está internada, para que Deus chegue na sua vida. Irmão Rocha pedindo oração por Carla, Micaele, Marina, Aurélio, Carlos e Lourdes, todos lá no José Sarney, na zona norte da nossa capital. Pedido de oração chega pelo porteiro Leonardo, pela sua mãe e irmã Rita. Também a Marleide Maria pedindo oração por Francisco Marcos e Ana Neri. Solicitação de pedido de oração chega nesse instante em favor de Raquel Dionísio. Ela está lá no Planalto pedindo pela irmã Maria, que ainda está hospitalizada, e também por toda a sua família. Pedido de oração chega também em favor da Neves, lá em Taipu. Irmã Neves, Deus abençoe, e pede oração e manda abraço ao mesmo tempo para a irmã Josefa, que acompanha o nosso Renascer. Graça Imperial pedindo oração pelo seu filho mais velho, Fabiano Júnior, por livramento, e também por todos os integrantes da sua família. A nossa amada irmã Bruna também pede oração para que Deus abençoe cada vez mais a sua vida. Chega o pedido de oração pelo Vanderlei Figueiredo, pede em favor da sua vida e também todos da sua família lá em Curitiba, no Paraná. Deus abençoe, irmão Vanderlei, e muito obrigado pela audiência de todas as manhãs. Deus abençoe você, que te faça prosperar em todas as áreas da sua vida. São esses pedidos que nos chegam nesta manhã de sexta-feira.
0: Senhor Deus, queremos agora neste momento, Pai, Senhor da glória, Rei dos reis, Senhor dos senhores, queremos, Senhor, entregar todos esses problemas, todas essas necessidades. São muitas vezes carências, são doenças incuráveis, mas Tu és o Deus do impossível. Tu és o Deus, meu Deus, que faz todas as coisas. Tu és o Senhor desta terra, deste mundo. Tu és aquele, Senhor, que soluciona, Senhor, os nossos problemas da melhor forma. Nos ajuda a confiar em Ti. Cada necessidade, cada problema que foi relatado, Senhor, pelo irmão Marcílio, nesta manhã, Tu conheces cada pessoa que nos pediu, que nos mandou as mensagens. Tu conheces os seus lares, suas casas, suas famílias. Queremos entregá-los nas Tuas mãos, Senhor. Tu és o Deus que faz o impossível acontecer, o milagre acontecer. Tu és aquele que faz o extraordinário nas nossas vidas. Muito obrigada por esta palavra de hoje, Senhor. Que possamos conservar a nossa vida moralmente e espiritualmente pura, Senhor. Livre de toda a corrupção deste mundo. Que possamos ser resistentes às influências e morais deste mundo. Nos ajuda a guardar a Tua palavra na memória. Nos ajuda, Senhor, a buscar orientação em Ti. E que possamos também defender corajosamente a verdade da palavra de Deus. Possamos, meu Senhor, nunca estar ocupado demais para ler e estudar, Senhor, a Tua palavra. Muito obrigado pela resposta desde já das nossas orações, Senhor. Em nome de Jesus. Amém. Muito bem, chegamos a mais um finalzinho do nosso quadro Culto Doméstico. Muito obrigada pela audiência. Fique na paz. Fique com Deus. Nós vamos estar juntos amanhã novamente, se assim o Senhor nos permitir. A paz do Senhor. Até amanhã.
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1: Onze horas 41 minutos, vamos para o nosso WhatsApp pelo 849-8826-2255. A paz do senhor Leonardo.
12: Bom dia a todos ouvintes da Rádio Nordeste. Que Deus abençoe vocês. Um forte abraço aqui do porteiro Leonardo. A paz do senhor a todos os ouvintes. Passando aqui para mandar um abraço a todos os irmãos da Igreja Assembleia de Deus de Poço Branco. Um abraço aí, meu pastor Luiz Neto, e também meu pastor Jairo Cário, e também pastor Martim Alves. Meu pastor também. Deus abençoe, um forte abraço.
1: É isso aí. Porteiro Leonardo, também a Nordeste Evangélica, 11:41. Geogem, a paz do senhor, bom dia.
13: Meu nobre Marcílio Dantas, muito bom dia, meu amigo. Sempre na escuta aí do programa Renascer. Deus abençoe tua vida, tua profissão, né? Uma profissão de jornalismo grandiosamente bem administrada e vivida por Vossa Senhoria. Deus abençoe grandemente a tua vida, a tua família e do teu trabalho, querido. Deus abençoe, a paz do Senhor.
1: A paz do Senhor, 11:42. Final feliz, Jussana Glécia, na manhã Renascer.

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2: Onze horas e 51 minutos. Deixa eu aproveitar aqui e mandar abraços para a nossa amada irmã Luana, lá em Ponta Negra. Muito obrigado também pela audiência do Felipe, Aldenise, Samuel, Sofia, Lucas, Ricardo, Raquel Freire, todos lá da Igreja Nascer de Novo, setor 33, sempre sintonizados na melhor frequência. E mandar abraço também para o pastor Moisés, a irmã Rose, todos que estão acompanhando a nossa programação nesta manhã. Deus abençoe vocês, o ministério e tudo mais, tá certo? Forte abraço também para Davi. Muito obrigado, Davi, por você estar aí sempre ligado na melhor programação. A irmã Ceissa e também a irmã Neves, a sua filha Johane Beatriz, que também ouve o nosso Renascer, e a sua mamãe, irmã Josefa. Hoje tem aniversariantes. Irmã Suerda parabenizando o seu esposo Josenildo por mais anos de vida. A irmã Janaína da Assembleia de Deus Campinas, Campo de Macaíba, parabenizando o Inayara. Isso mesmo, o Inayara, que é a sua filha. 23 aninhos hoje, coisa boa. Feliz aniversário, o Inayara. E também o seu pai, o pai da Janiara, que é justamente o irmão José Justino. Parabéns, feliz aniversário para você que porventura esteja também aniversariando no dia de hoje. Receba as nossas felicitações e, claro, Salmo 23 para meditação de todos os aniversariantes.

Isaías, capítulo 41, versículo 10. Não tema, pois eu sou contigo. Não tenha medo, pois eu sou o seu Deus. Eu o fortalecerei e o ajudarei e o sustentarei com a minha mão direita justiceira. Medo do que ainda não aconteceu. Muitas vezes tememos o pior cenário que ainda nem aconteceu. O exame que ainda vai sair, a conversa difícil que ainda vai ter, o e se que a mente repete sem parar. Deus fala essas palavras a um povo que também temia o futuro. Israel via as nações ao redor crescerem ameaçadoras e se perguntava se sobreviveria à tempestade que se formava no horizonte. Deus começa direto com a ordem. A ordem: não tenha medo. Só depois vem o motivo: porque eu sou o seu Deus. Presente antes mesmo de o perigo chegar. Repare que a promessa não é: nada de ruim vai acontecer. É: eu estarei lá quando acontecer, e já estou lá antes disso. Deus não promete apagar o futuro incerto. Promete não deixar você atravessá-lo sozinho. Jesus disse algo parecido séculos depois sobre esse mesmo tipo de medo antecipado. Não andem ansiosos quanto ao dia de amanhã, pois o amanhã trará suas próprias ansiedades. Basta cada dia o seu mal. Mateus 6:34. O convite é não ignorar o amanhã, mas não tentar vivê-lo hoje sozinho, só na imaginação. O medo do que ainda não aconteceu rouba a força que precisamos para viver bem o que já está acontecendo agora. Entregue a Deus o amanhã que te preocupa. Quando perceber que está antecipando um problema que ainda não existe, pare e diga em voz alta: Deus já está lá. Escreva o e se que mais te assombra hoje, e ao lado escreva a promessa de Isaías 41:10 como resposta direta a ele. Quando a ansiedade antecipada voltar, repita em voz baixa: não temerei, porque Deus está comigo, mesmo que ainda não aconteceu. E você pode confessar a energia que você gasta demais temendo do que ainda nem chegou. Mesmo que sua mente corra para o pior cenário antes mesmo de você saber o que realmente vai acontecer, hoje escolha confiar que, seja lá o que vier amanhã, ele estará lá antes de você. Fortaleça-se para viver hoje, sem carregar o peso de um amanhã que ainda não é meu nem é seu. Em nome de Jesus.

0: trabalhos técnicos Ricardo Torres. Ficamos por aqui, voltando, se Deus quiser, segunda-feira, a partir das 7:10 da manhã. Bom final de semana. Vem aí nos comandos técnicos Geraldo Júnior. Forte abraço.
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2: 12:02.
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1: Natal, meio-dia e 8 minutos. Você continua em sintonia com a Rádio Nordeste Evangélica 92.5 FM. A partir de agora, você está ouvindo o programa A Voz da Assembleia de Deus. 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Muito obrigado. Ao pastor Martim, enviamos aqui a paz do Senhor, também para sua esposa, irmã Fátima, diretora do departamento feminino da nossa igreja, que neste horário, juntamente com os familiares, dentro do possível, estão nos ouvindo. Um abraço para todos. Ao pastor José Arimaldo, também nós agradecemos a sua audiência, ele e a sua esposa, irmã Sulamita. Pastor Jonas, já tem chegado aqui no estúdio, irmã Nilda está nos ouvindo. Pastor Rubem Varela, irmã Marádia, nós agradecemos também a audiência, a irmã Marlúcia, minha esposa, pastor Abinão Prachedes e a sua esposa, irmã Vilma, e também o pastor João Batista Cardoso e irmã Ana Balbino, também nos ouvindo. Bom, queremos agradecer também aqui a irmã Dorinha, esposa do pastor Edmar, em memória, que está sempre ligada conosco, juntamente com suas filhas e filhos. Deus os abençoe grandemente. Muito bem. Quero agradecer aqui também a nossa irmã Fátima Silva, ali em Afonso Bezerra. Aqui em Natal, nós temos aproximadamente com 32 graus aqui em Natal. Imaginem lá no interior, Caicó, Mossoró, Afonso Bezerra,
2: Pau do Serra, meu Deus do céu, tá tirando fogo em casca de melancia.
1: Meu amigo,
2: o asfalto dá para fritar o ovo.
1: É isso mesmo, glória a Deus por isso, porque temos o sol aí para enxugar um bocado de coisa, viu, pastor?
2: É verdade.
1: Graças a Deus. Muito bem. Em Campo Redondo, nós agradecemos ao pastor José Nildo.
2: Meu Deus.
1: Meu amado irmão Carlinhos, pastor Carlinhos ali em Parnamirim, presbítero Rafael, irmã Maria Ferreira, pastor Arnon Júnior, irmã Marilene Varela, nós agradecemos de coração também. Vamos para Caicó, enviar aí a paz do Senhor para o pastor Isaac e a sua esposa. A você em Caicó, muito obrigado pela audiência. Bom, aí falou em Caicó, a gente se lembra do nosso amado irmão Evangelista.

0: não é? De Pernambuco, mas está ligado conosco, né? Muito bem, Deus abençoe, um abraço, Deus continue te abençoando maravilhosamente. Meu amado irmão, Daniel, diga aí onde é que você está direitinho aí, que pode ser que eu tenha me atrapalhado aqui, mas tudo bem, tá ligado, muito obrigado, Deus abençoe, vamos pra frente. Quero agradecer aqui aos amados irmãos do Setor 7, estes não perdem o programa, né? Nosso amado irmão Marlon, nosso amado irmão presbítero Renato, agradecemos também aqui a irmã Ivanilda, a irmã Isabel, Ismael, lá na sua oficina, também com o radinho ligado para todo mundo ouvir. A você aí da oficina e do nosso amado irmão Ismael, Box 2. Eita, nos ouvindo. Ó, é verdade, irmão Daniel, Thalita estão em Caruaru. Tá quente por aí?
1: Pernambuco.
0: Pernambucano, viu?
1: É verdade.
0: Está quente por aí? Diga aí se está quente.
1: Acho que o sertão do Pernambuco é, capaz, é quente, né? Viu?
0: Muito bem. Agradecemos aqui ao presbítero Tiago, irmão Midian também, ao nosso amado irmão Everton, todos esses e a sua esposa, todos esses que são ali de do setor 7. Setor 22 também ligado conosco. Muito obrigado. Tem uns até que parece que deixaram de ouvir, né? Deixaram de ouvir. Tem Isaías, a esposa, a irmã Raquel, Benício, mas nesse horário às vezes estão ocupados demais. Estão ocupados demais. Muito bem. Pastor Elenay, irmã Neuma, irmão Américo, irmã Denilma. Muito bem, que coisa boa. O nosso amado irmão Daniel está nos avisando que na sombra, lá em Caruaru, na sombra, 28 graus na sombra.
1: 28 na sombra.
0: Na sombra.
1: O sol dá 34.
0: Ele está dentro do automóvel. Para onde vai? Tá ouvindo a rádio? Porque lá é na base do Starlink. Para onde vai?
1: Que é ligadão. Coisa boa.
0: Viu? Um abraço, Deus abençoe, boa viagem, viu? Geazi Lucas, em Pouso Alegre. E ele diz: aqui vai até 29 graus e volta para 14.
1: Eita, 15 graus amplitude térmica.
0: 29. Penso.
1: Meu Jesus, 14
0: à noite, 15, né?
1: Graus. À noite, é 15 graus de diferença.
0: À noite, eu digo como matuto, enfria.
1: Bem direitinho, viu?
0: Bem direitinho. Muito bem, pastor Jonas, a paz do senhor, meu pastor, como é que vai o senhor? Irmã Nativa está nativa, viu? Irmã Nativa está nativa já. Caneta azul, porque presbítero
1: já botou a presença de França, né?
0: Já está por aqui, viu?
1: É verdade.
0: Daqui a pouco
1: França hoje veio com uma indumentária comportada.
0: Eita, é verdade.
1: É uma bênção grande, um cheiro nativa. Jesus te abençoe, a senhora, a seu filho Júnior e a sua família, os netinhos e familiares, nossa saudação para vocês, com a paz do Senhor, nossa saudação e nosso abraço também, para a irmã Glória, essa princesa de Jesus, para a irmã Ivânia, nosso abraço fraterno, a irmã Ivânia, a Wanda e ao seu filho Samuel, menino Samuel, que Deus abençoe grandemente. Um abraço, pastor Jofre Dantas, lá no Muriú, na beira do mar, é mais frio, é mais leve, né? Tem a brisazinha do oceano.
0: Sim, mas lá em Muriú, né?
1: Lá em Muriú, na beira do mar.
0: Mesmo que fique debaixo de um guarda-chuva daquele, meu amigo, a quentura.
1: A quentura é grande. Porque o guarda-chuva é baixo, aí a radiação que tem em cima dele é alta. É verdade. Nosso abraço ao pastor Jofre e à sua família. Nosso abraço aos irmãos do exterior, nossos missionários, Eliebe de Castro, nossa saudação para ele, para sua princesa, para os seus filhos, ao nosso querido Marco Barbosa, sua princesa e seus filhos também. Nossa saudação para o irmão Manuel Martins. Esses Marco Barbosa e Manuel Martins estão na Espanha, trabalhando para Jesus ali naquele campo missionário difícil, aquele povo espanhol, só Jesus de misericórdia. E também nós enviamos a nossa saudação ao irmão Anderson e a todos os demais missionários da Espanha, os demais missionários da Itália,

0: minha querida Denise Gado, nossa saudação para ela, para Cezira, um abração para César e a todos os seus familiares. A irmã Verônica, lá na Itália, nossa saudação, em nome de Jesus. E aos irmãos que trabalham também na França, tem gente daqui do Rio Grande do Norte trabalhando para Jesus na França, no meio daquela incredulidade fora do comum, não é? Ui. Mas o Jesus que enviou Paulo para Éfeso salva do mesmo jeito lá na França, né? No meio da incredulidade, da imoralidade, da falta de comunhão com Deus, da invocação aos demônios e outros bichos, aí Jesus salva essa gente, não é? Salva. O evangelho de verdade, quando é pregado na unção do Espírito, transforma a vida pelo poder da palavra, né? Nosso irmão de Parnamirim, Cearamirim, Macaíba de Seu Mesquita, nossa saudação, nossos queridos irmãos de Macaíba, de Estremoz, de João Câmara, nossa saudação. Do Touro, Samuel Renovado, estava ouvindo há pouco tempo o culto doméstico no rádio. É, há pouco tempo estava no carro e estava ouvindo sua princesa, a irmã Janice, falando a palavra de Deus e orando. Que Deus abençoe a todos aqueles que estão a nos ouvir em Natal, no interior do estado, aqueles irmãos acamados que sempre estão ouvindo a Rádio Nordeste. Um abraço ao irmão Mário e à sua princesa. Nossa saudação em nome da minha família, de Fábio, viu, irmão Mário? Um abraço fraterno ao senhor, que Deus abençoe, que aquele negócio dê certo, em nome de Jesus, que venha a bênção do céu. Jesus é poderoso para fazer isso. No meio da impossibilidade, a palavra de Deus diz: na escassez me destes fartura. Parece um paradoxo, né? Na escassez, Jesus dá fartura. Mas é assim mesmo, porque ele é poderoso, ele é dono do céu e da terra, só disso. E domina sobre todo o universo. Pastor Joacir, meio-dia e 19.
1: Só um minutinho. Muito bem, meio-dia e 19, você continua em sintonia com a Rádio Nordeste Evangélica. Eu quero agradecer aqui ao meu amado irmão, evangelista Aurimário Frázio.
0: Mas sim,
1: está
0: senhor,
1: na escuta, nos ouvindo.
0: Muito bem, um abração, Aurimar.
1: É verdade, um abraço para ele. E está na escuta, nos ouvindo. Eu quero passar aqui pelo meu amado irmão
0: João
1: França, presbítero João França, pai do senhor, meu amado.
2: Pai do senhor, pai do senhor, pastor Joacê. Agora, pai do senhor, pastor Jonas.
0: Amém.
2: Pai do senhor, pastor Rubem. Hoje eu venho mais comportado, né? Ontem era tom sobre tom. Aí hoje foi melhor.
0: Tava
2: meio
0: esquisito.
2: É, hoje foi melhor.
0: É verdade.
2: Um begezinho com marrom, uma cor suave. Né?
0: Ah, dessa vez muito... agora não era muito marrom, não.
2: Não era muito marrom, não. Graças a Deus, vim mais comportado.
0: É verdade.
2: É porque o dia hoje começou melhor, né? Pra mim foi
0: Amém.
2: Melhor. Quando o dia de hoje é melhor do que o de ontem, é sinal que tá prosperando.
0: É verdade. Glória a Deus.
2: Eu quero deixar uma saudação especial para o nosso pastor presidente, irmã Fátima Araújo, sua digníssima esposa. Deixar uma saudação especial aí, em nome da família Martim. Eu vou utilizar aqui um combo em apenas um nome: Martim Neto.
0: Amém.
2: Obreiro aprovado.
0: Aprovado.
2: Me perdoe os demais da família, mas eu vou usar aqui o nosso querido obreiro Martim Neto para representar toda a família Martim. Em nome de Jesus, eu quero agradecer a minha esposa, mandar uma saudação para minha esposa, agradecer a Deus por ela, pelo meu filho João Filho, obreiro também, aprovado por Deus. É, minha sogra irmã Francisca e Damião do Mel. Quem é Damião do Mel? É o ex-Damião das Cabras. Não é verdade?
0: É verdade, pô.
2: Ex, né? Que ele não mexe mais com cabra. Ele vende mel agora só vende mel pros cabras. E ali em Aroeira, né? Ali em Aroeira, pertinho de Andaíra, pertinho do pastor Cristóvão.
0: Muito bem. Né?
2: Saudação aí, pastor Cristóvão, seus filhos, que estão cooperando na obra. Tem um trabalho ali pertinho de mim, ali na Mogoveia. E que Deus abençoe a todos vocês. Quem está na audiência também, pastor Jonas de Paiva, é Fabinho.
0: Ah, Fabinho. Diante do Rei Jesus. Diante do Rei Jesus. Um abraço, meu filho.
2: Jesus
0: te abençoe.
2: Não precisa de mais ninguém, não. Diante do Rei Jesus?
0: Pois é.
2: Tá com
0: tudo? Já tá com tudo, né?
2: Com tudo.
0: Tá completo.
2: Guardiado por Deus.
0: É.
2: Que Deus abençoe Fabinho, sua esposa, a equipe que faz o Diante do Rei Jesus, seus familiares, a todos vocês, Rádio Ouvinte, Rádio Nordeste Evangélica, 92.5 FM. Fico muito agradecido, irmã Nativa, por não usar caneta de outra cor, a não ser verde, para dizer que eu pedi para não vir hoje, né? Que eu tinha um compromisso. E azul, que eu cheguei, né? Agora, cor encarnada, eu só gosto da cor do sangue de Jesus Cristo. É um protesto. Então, a cor vermelha só quando é o nome de Jesus Cristo, o sangue dele, para me lavar
0: e purificar
2: de todas as coisas ruins que vem no corpo do homem. É. Então, o sangue de Jesus nos purifica de todo pecado. Pastor Joacir, muito obrigado. Quero deixar aqui, só faltou duas pessoas: irmã Nativa e Silvia Mello, que eu não podia esquecer, né? Pastor Joacir, irmã Silvia Mello agora está morando na Zona Norte.
1: É.
2: Foi, se mudou. Não é mais ovelha ali do pastor Trindade, evangelista Trindade. Eu vou até descobrir com quem ela está congregando para dizer ele que ouça a rádio, que a ovelha gosta de ouvir a rádio. Pastor Joacir.
1: Ok. Meio-dia, 23 minutos. Irmã Ivonete, a esposa do nosso amado irmão evangelista Aurimar Efrásio, também ligado conosco. Um abraço. Gigante. Para esse casal abençoado.
0: É verdade.
1: Tudo bem, nós vamos para a pasta comercial. Depois, assim que ele voltar, nós vamos ouvir Osés louvando a Deus com aquele hino: a dor é a mesma
0: em cada mortal.
1: Em cada mortal.
0: É verdade.
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0: Natal, meio-dia e 30 minutos. Fechou agora, meio-dia e 31 minutos. Muito obrigado pela sua audiência, meu amado irmão, você que está sempre ligado conosco. Quero agradecer aqui ao meu amado irmão, presbítero Elias Celestino. Este está também nos ouvindo e tem vitória de dia e de noite. É a esposa dele. Irmã Vitória, muito obrigado, irmã Vitória, Deus abençoe. E o profeta Isaías é o filho. Mas rapaz, está bem acompanhado, viu? Muito bem, um abraço. Muito bem, GDJ. Geraldo Júnior está mandando um abraço aí para o senhor, viu, meu amado irmão, presbítero Elias Celestino. Ok, minha filha Jedidja também está ligada conosco. Julie, minha netinha, se preparando para almoçar e vai para a feira de ciências. Vai passar a tarde lá na escola, que bom. A irmã Cícera e a irmã Leide também na escuta, ouvindo o programa Voz da Assembleia de Deus lá na casa da minha filha Jedidja. Azaf, Deus te abençoe, Azaf, meu netinho. Ok, meus amados irmãos, eu quero agora lhe chamar atenção para nós ouvirmos a ministração da palavra de Deus, pastor Rubem Varela ministrando a poderosa palavra. Pastor Rubem, a paz do Senhor.
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2: Mais uma vez, saúdo os amados irmãos e irmãs com a paz do Senhor. Todos aqueles que nos acompanham aqui no programa Voz da Assembleia de Deus. Estou aqui na companhia do pastor Jonas de Paiva Júnior, segundo vice-presidente da nossa igreja, e também do pastor Joaci Varela, segundo secretário da nossa igreja. Louvamos ao Senhor por essa oportunidade, na companhia dos demais que também fazem o programa Voz da Assembleia de Deus. Que o Senhor maravilhosamente abençoe a todos. E ao irmão e irmã que também está acompanhando este programa e a ministração da Palavra de Deus neste momento. Da última vez que nós conversamos, estávamos falando a respeito de Saul, da sua chegada ao trono. Na verdade, o preparativo dessa chegada ao trono, né? O que nós observamos em Saul é um sujeito qualificado. Até porque, nesse tempo, ele tinha uma ideia de que ele era alguém pequeno. Isso Samuel diz a ele lá na frente. Eras pequeno aos teus olhos. Essa é uma condição muito boa para a ação divina, porque ela não absorve uma dignidade indevida. E Deus então empresta dignidade ali. As coisas que Deus faz, faz pela dignidade dele em nós e não pela nossa, porque Deus é justo. Se Deus tivesse que utilizar a nossa dignidade para fazer, nada poderia ser feito, ou muito pouco. Mas ele empresta a sua dignidade, e o nome disso é graça. Quando a graça é dada, é a mesma coisa de Deus estar dando a sua dignidade a nós. É o que ocorre quando nós oramos em nome do Senhor Jesus Cristo. Veja o que o Senhor Jesus Cristo diz. Ali uma porta maravilhosa é aberta. Porque ele disse, até agora nada pedistes em meu nome. Isso está lá no Evangelho de João. Até agora nada pedistes em meu nome, não é? Mas ele diz, pedi e recebereis. Ele diz agora que nós podemos pedir, porque o nome dele é suficiente para nos dar essa dignidade que nós não tínhamos antes. O Senhor está nos dando isso. Observe aqui no versículo 16 do capítulo 15 de João, ele diz, não fostes vós que me escolhestes a mim. Isso é a graça. Ou seja, não havia dignidade em nós capaz de saber quem era Deus e de escolher Ele. Não havia isso. Então, ele disse, não foram vocês que escolheram. Pelo contrário, eu vos escolhi a vós e vos designei para que vades e deis fruto. Ele está falando especificamente aos 12 discípulos, mas por abrangência, nós somos atingidos nesse princípio da escolha divina. E o vosso fruto permaneça. Veja bem, ele está dizendo, eu escolhi vocês, eu designei vocês, para que vocês possam dar fruto. Assim como o cajueiro nada deve a si mesmo por produzir cajus, mas ele deve a quem o fez. A capacidade de dar fruto foi nos dada por Deus. Tanto se eu der fruto, não terei de que me gloriar. A fim de que tudo quanto pedirdes ao Pai em meu nome, ele vos conceda. Quer dizer, essa condição de frutificação e dessa permanência desse fruto faz com que eu possa pedir e ele conceder. Então, aqui ele introduz a importância dessa oração, quando ele fala da vinda do Consolador para nos acompanhar, e para nos ajudar. Ele também está novamente falando, ele disse no versículo 23, aí nós temos um salto de dignidade muito grande, porque diz assim no capítulo 16, naquele dia nada me perguntareis, em verdade eu vos digo que se pedirdes alguma coisa ao Pai, ele vos concederá, vou-la concederá em meu nome. Até agora nada tendes pedido em meu nome, pedi e receberei, para que a vossa alegria seja completa. Perceba-se aqui que uma dignidade é transferida, Eu gosto da palavra emprestada, porque se nós não formos fiéis, podemos perder. Então, é uma dignidade emprestada, Mas ela será concedida, porque lá na frente ele diz assim, vós pedireis, e eu não digo que rogarei ao Pai, porque o Pai vos ama. Quer dizer, Deus criou essa dignidade para nós. Então, quando Deus levanta Saul, não levanta por mérito dele, mas por graça. Esse homem, devido se considerar pequeno, ele agia com empatia, com bom senso, ele entendia a angústia do pai em relação à propriedade dele, o valor que o pai dava ao filho, em detrimento da sua propriedade, porque o pai agora não estaria mais preocupado com as jumentas, mas preocupado com o seu filho. E isso espelha bem o coração de Saul naquela época. Ele era assim, ele desenvolvia empatia. Então, quando ele toma as decisões juntamente com o moço, ele conversa com ele, mas também ouve esse moço naquilo que ele lhe diz. E um pouco mais à frente, a Bíblia diz assim, subindo eles pela costa, encosta da cidade, encontraram uma das moças que saiu a tirar água e lhes perguntaram, está aqui o vidente? Elas responderam, está. Esse é o versículo 11 do capítulo 9 de 1 Samuel. Eis aqui, tens diante de ti. Quer dizer, ele está bem ali mesmo. Apressa-te, pois, porque hoje veio a cidade, porquanto o povo oferece hoje sacrifício no alto. As moças orientaram bem Saul e seus moços, uma vez que estavam inteiradas de todo o protocolo religioso e da rotina do homem de Deus. Nós podemos encaminhar os outros, se conhecemos bem o nosso contexto. Essas meninas estavam em condição de dar uma orientação. Às vezes nós estamos em um determinado local que não conhecemos, e não sabemos as referências, não sabemos o caminho por onde ir, nós encontramos às vezes um transeunte e perguntamos onde fica tal e tal lugar, como faço para chegar ali. E é decepcionante quando você encontra o professor, eu não sei. E ele diz assim, eu não sou daqui. Realmente ele não sabe. Porque ele não é dali. Mas essas meninas eram dali. Elas sabiam como o homem de Deus agia. É muito bom a gente estar atento a contextos, porque há pessoas que estão dentro de contextos e não entendem o contexto. Não sei o que vai acontecer aqui, não sabem, E não podia orientar, mas elas deram uma orientação bem precisa, à pressa, porque o povo oferece sacrifício hoje no alto. Então, com certeza, você vai ter um ponto de encontro com ele. É entrando vós na cidade, logo achareis, antes que suba ao alto para comer. Quer dizer, havia todo um protocolo, né? Porque ele ainda estava lá embaixo, não tinha comido ainda, havia uma regra, havia um horário, havia um protocolo. Porque o povo não comerá enquanto ele não chegar. Porque ele tem de abençoar o sacrifício. E só depois como os convidados. Subi, pois, agora, que hoje o achareis. Esse é o conselho das meninas. É um conselho muito bem qualificado. Muito bem orientado. Mas aqui, Saul já recebe indiretamente sua primeira orientação sobre a necessidade de esperar por Samuel para abençoar o sacrifício. É exatamente nesse ponto que ele vai desobedecer lá na frente. A desobediência a esse princípio viria a custar-lhe o reino, porque, ou pelo menos, a confirmação do reino. Foram dadas duas oportunidades a ele para a confirmação do reino. Essa foi uma. E teve outra, um pouco mais na frente. Essa que eu digo, aquela em que ele se apressou para sacrificar e não esperou Samuel. Ah, já havia uma regra. Essa regra precisava ser obedecida. E até aqui Saul obedece. Mas ele não permanece com esse princípio lá na frente. Há pessoas assim, elas começam humildes, sujeitando-se a todos os protocolos e submetendo-se a todas as autoridades. Porém, depois que, como diz na linguagem popular, quando engrossa o pescoço, quando endurece a cerviz, né, e já não quer mais aceitar o jugo. Nós caminhamos bem enquanto somos passíveis de jugo. No dia que nós não aceitamos mais o jugo, e esse jugo se manifesta de muitas formas. Há um texto na Bíblia que diz assim: é melhor um jovem pobre e sábio do que um rei velho e insensato que não se deixa mais admoestar. Observe que um jovem pobre e sábio, um jovem pobre, não tem muito a oferecer. É, ele é jovem, não produziu nada ainda na vida, não tem ainda uma confiabilidade diante dos outros. É pobre, portanto, incapaz de poder agir em favor de alguém com recursos. Então, é uma pessoa que pode ser desprezada. Ela só vai se constituir alguém na vida no momento em que ela for ganhando maturidade e for adquirindo posse. Isso é uma verdade. Mas é melhor um jovem pobre, sendo jovem, mas pobre, todavia sábio, do que um rei. Um rei tem muito a oferecer. Quantos dependem do rei, né? Mas ele diz velho, que é uma coisa boa, porque um rei velho significa alguém muito experiente, alguém que ao longo da vida acumula muitas experiências. O jovem não tem experiência acumulada. Mas o velho tem muitas experiências acumuladas. É melhor ouvir o velho do que ouvir o jovem. Porque os jovens não têm muitas experiências. Mas o velho tem. E as experiências são impagáveis, né? Mas se ele for insensato, e essa insensatez será marcada pela condição de não poder mais ser repreendido, o jovem pobre sábio é maior do que ele. É melhor do que ele, na verdade. Que coisa! Às vezes alcançamos um patamar que não aceitamos mais a demonstração. Como seria bom aceitarmos a demonstração? Como seria bom aceitarmos a demonstração? Né? Porque quem aceita a demonstração ainda tem condição de aprender. Mas quem não aceita mais, perdeu isso. E há pessoas em posição alta que já não se permitem mais serem repreendidos. Ai, de quem os repreender? Cercaram-se de pessoas que lisonjeiam ele, e eles acham isso muito bom e se confortam com a lisonja. É quando começam a perder Uma liderança que não aceita mais ser repreendida é uma liderança pobre. É uma liderança que faz os seus liderados sofrerem. Mas até aqui, ele obedece, Saul obedece. Né? E é interessante que eles subiram a cidade e ao entrarem, eis que Samuel lhe saiu ao encontro para subir ao alto. Ora, o Senhor, um dia antes de Saul chegar, revelar a Samuel, dizendo: amanhã, a estas horas, te enviarei um homem da terra de Benjamim, o qual ungirás por príncipe sobre o meu povo de Israel, e ele livrará o meu povo das mãos dos filisteus, porque atentei para o meu povo, pois o seu clamor chegou até mim. Deus é muito amoroso e não é ressentido. O lindo amor de Deus, que mesmo sendo rejeitado pelo seu povo, se compadece e providencia uma resposta ao seu clamor. Deus se permitiu ser afetado pelo clamor deles. Isso é tão interessante, isso nos ensina tanto sobre humildade. E deveríamos aprender com ele, com o Senhor. Ele é assim, né? Quando Samuel viu a Saul, o Senhor lhe disse: eis o homem de quem eu já te falara. Este dominará sobre o meu povo. Deus falou com ele ali. Saul chegou a Samuel no meio da porta e disse: mostra-me, peço-te, onde é aqui a casa do vidente. Ele não conhecia, né? Samuel respondeu a Saul e disse: eu sou o vidente. Sobe adiante de mim ao alto, hoje comereis comigo. Pela manhã te despedirei e tudo quanto está no teu coração te declararei. Quanto às jumentas, que há 3 dias se te perderam, não se preocupe o teu coração com elas, porque já se encontraram. E para quem está reservado tudo que é precioso em Israel, não é para ti e para a casa do teu pai? Então respondeu Saul e disse: porventura, não sou benjamita, da menor das tribos de Israel? Os irmãos lembram quando nós falamos a respeito daquela crise enfrentada pelos benjamitas por causa de Gibeá, né? E por causa da resistência daqueles homens, né, que protegeram os homens maus, e 26 mil pessoas, homens, morreram, né, de Benjamim. A tribo quase foi dizimada, sobraram só 600 homens. Né, então, eles eram, nessa época, a menor tribo, realmente. Então, ele disse: por que, pois, me fala com tais palavras? Saul tinha consciência de sua situação no contexto e humildemente reconhecia que havia outros maiores e melhores do que ele. Saul era humilde, e esse é o sentimento que atrai a eleição divina. Mas o difícil não é sermos encontrados humildes, mas continuarmos sendo assim. Então respondeu Saul e disse: porventura, não sou benjamita, da menor das tribos de Israel? A minha família é menor de todas as famílias da tribo de Benjamim. Isso é um princípio muito importante da humildade, que é você conhecer as limitações do seu contexto, as limitações de quem você é. Quem pensa mais do que é, corre grandes riscos. Eu me lembro de um pastor que, a quem Deus se revelou de uma forma interessante, quando ele olhou para outro, né? E quando ele olhou para aquele pastor, se apresentou diante dele, aí o Senhor bradou dentro da alma dele, né? Não penses que és rei quando és apenas vassalo. Porque, às vezes, alguém se levanta, e realmente aquele outro pastor se levantou pensando que era um rei. Ele não entendeu a sua condição de vassalo e partiu da terra antes do tempo, porque se exaltou muito, e Deus, para não perdê-lo, o preparou e o guardou. Quão terrível é nós pensarmos de nós mais do que realmente somos. E Saul estava aqui nessa condição, né? Samuel, tomando a Saul e a seu moço, observe esse detalhe, lembra do moço que aconselhou? Ele foi incluído no processo de honra. Levou à sala de jantar e lhe deu o lugar de honra entre os convidados. Perceba isso aqui. Lugar de honra. Não vai dar tempo falar sobre isso hoje, mas se o senhor nos permitir, e assim quiser, noutro momento falaremos sobre essa honra. Então, deu lugar de honra entre os convidados, que eram cerca de 30 pessoas. Então disse Samuel ao cozinheiro: traze a porção que te dei, de que te disse, põe-te à parte contigo, põe-na à parte contigo. Tomou, pois, o cozinheiro a coxa com o que havia nela e a pôs diante de Saul. Disse Samuel: eis que isto é o que foi reservado. Toma-o, come, pois se guardou para ti para esta ocasião. Ao dizer, eu convidei o povo. Assim comeu Saul com Samuel naquele dia. Aqui nós temos um princípio de honra sobre o qual falarei mais adiante. A coxa tinha sido um valor, tinha um valor simbólico no destaque social para o escolhido que iria reinar. Esse gesto de Samuel antecipa o pagamento da honra devida a um ungido. Eu vou falar mais sobre isso, se Deus nos permitir, numa próxima ocasião. Porém, quero fechar dizendo que essa honra não era devida a quem Saul era, mas em quem Deus o constituiria. Essa é a honra devida. A honra devida não é inerente à pessoa em si. Essa honra devida é inerente à manifestação da graça de Deus nessa pessoa, ou seja, o que há de Deus nele. Que Deus assim nos abençoe, nos guarde e nos conduza no conhecimento da sua palavra.
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0: Meio-dia e 52 minutos, vai chegar em 53. Muito obrigado, pastor Rubem. E agora o pastor Jonas de Paiva.
3: É verdade, irmãos. Saúdo mais uma vez a vocês, com a paz do Senhor. Estamos chegando ao final do comentário da lição número 7, que estaremos estudando no próximo domingo, dia 19. E no terceiro tópico, nós temos a manifestação do poder de Deus entre os gentios, o impacto do derramamento do Espírito em uma cidade. Na Escritura, gentios designavam os povos que não pertenciam etnicamente a Israel. O profeta Isaías falou acerca dos gentios no seu livro, no capítulo 49, versículo 6, dizendo assim: Deus chama o seu servo não apenas para restaurar as tribos de Jacó e trazer de volta os remanescentes de Israel, mas também para fazer dele uma luz para os gentios, levando a salvação até os confins da terra. O apóstolo Paulo, acerca dele, foi profetizado que ele levaria o evangelho, a luz do evangelho aos gentios. E quando ele entrou em Corinto, e quando entrou também em Éfeso, essas cidades eram cidades muito corrompidas, idólatras, eram umas cidades complicadas. A restauração deles precisava da unção do Espírito. O Espírito Santo produziu, pelo ensino fiel da palavra de Deus, um arrependimento genuíno e o abandono visível do pecado, impactando estruturas culturais e econômicas, e o resultado foi a santidade expressa por Paulo na palavra, uma santidade prática, e a restauração de lares em profundo impacto social. Paulo pregava o evangelho e o Espírito Santo convencia as pessoas, libertando-as da idolatria, da feitiçaria, da invocação dos demônios, dos adivinhos e de entidades que eram nada mais nada menos do que manifestação do erro. Paulo pregou com muita unção em Éfeso e o ensino foi uma oportunidade para aquele povo se converter. ao longo da história, Deus também tem feito isso. Deus tem derramado do seu Espírito em momentos decisivos. No Pentecostes, a igreja nasceu revestida do poder do Espírito Santo. Atos 2, 1 a 4. No país de Gales, em 1904 e 1905, o avivamento do Espírito produziu conversões e transformação social. Lá na Inglaterra, o país de Gales, naquele país, tinha um grupo de cristãos chamados Quakers. Esse grupo de cristãos voltou para os Estados Unidos. Eles eram industriais e eram cristãos verdadeiros que pregavam a palavra de Deus, e com as suas ações que eram cultivadas e praticadas pelo Espírito Santo, muita gente creu no Evangelho nos Estados Unidos e foi formada a Igreja Cristã Americana. Na Rua Azusa, de 1906 a 1909, o Espírito Santo rompeu barreiras raciais. Lá na Rua Azusa, um homem caolho, tinha um olhinho cego, mas ele pregava o Evangelho com a unção do Espírito Santo. E os irmãos, quando iam para a Rua Azusa e frequentavam aquele ambiente, eles se esqueciam que era branco, preto, o problema racial era eliminado, e milhares de pessoas foram salvas por Jesus. No Brasil, como fruto do trabalho da Rua Azusa, em 1910, gerações foram marcadas por esse derramamento lá da Rua Azusa. Movimentos recentes, como Asbury, que começou em 2023, confirmaram que Deus ainda cumpre sua promessa de derramar do seu Espírito sobre toda a carne. É uma coisa atual. O derramamento do Espírito Santo, ele é atual nos dias de hoje. Em Éfeso, o derramamento não permaneceu restrito àquela cidade, mas expandiu-se por toda a Ásia Menor, de tal maneira que o Evangelho genuíno foi pregado por Paulo e seus colaboradores, realizando aquilo que Jesus mandou na grande comissão, em Mateus 28, 19 e 20: ide por todo mundo, pregai o Evangelho a toda criatura. Onde o Espírito Santo é derramado, o medo que as religiões do mundo, as religiões idolátricas, provoca no coração da pessoa é eliminado. O crente passa a ser ousado, cheio do Espírito Santo. Os crentes tornam-se testemunhas eficazes de Jesus. E isto foi o que aconteceu em Éfeso, aconteceu em Corinto e acontece hoje na Igreja Evangélica Assembleia de Deus, que está andando na direção do Espírito sem procurar vantagens de natureza material, mas pregando a palavra e os crentes sejam batizados, Jesus curando os enfermos, renovando vidas, revelando mistérios através da pregação da palavra de Deus. Homens são usados profeticamente, falam de Jesus com muito entusiasmo, cheios de Deus. A palavra entusiasmo significa exatamente isso, cheio de Deus. O derramamento não é um fim em si mesmo, mas um impulso missionário que gera multiplicação e plantação de novas igrejas. Assim como em Éfeso, Deus deseja usar sua igreja hoje para transformar cidades e nações, levando o Evangelho além das fronteiras e das paredes do templo. Nós temos missionários na Europa. Aí se diz, mas por que na Europa? Porque a Europa está sem crer em nada. Os europeus são estéreis à fé. Eles não têm comunhão com Deus e invocam os demônios muitas vezes. Então, a igreja aqui no Rio Grande do Norte mandou missionários para pregar na Espanha, na Itália, e na França e em outros lugares. E também pregamos aqui no sertão, onde muita gente é ferrada na idolatria. E muitos deles, coitados, são possessos de demônios, mas o Senhor Jesus liberta. 13 horas, pastor Joaci.
0: Até 13 horas fechada. Agora nós vamos orar agradecendo a Deus. Hoje sexta-feira, hoje à noite estaremos com a área 6 participando dentro do trabalho culto geral de doutrina. Nós vamos orar. Agradeço a você a sua audiência.
4: Deus eterno, muito obrigado, Senhor, por esta oportunidade que o Senhor tem nos concedido. Somos gratos a Ti por quantas coisas o Senhor tem feito por nós, mesmo sabendo que não somos merecedores. Mas Tua graça, Tua misericórdia tem nos coberto, Senhor, tem nos protegido para que possamos louvar e adorar o Teu santo nome na beleza de Tua santidade. Pai Santo, obrigado por quantas curas o Senhor tem proporcionado para os Teus servos, quantas cirurgias o Senhor tem feito através da mão dos homens. Pai Santo, quantas curas o Senhor tem dado a Teus servos, mesmo sem que o médico possa tocar. Pai Santo querido, em nome de Jesus, é em Ti que cremos, é a Ti que adoramos e louvamos, Senhor, em nome de Teu Filho amado Jesus Cristo, desde agora e para todo sempre. Amém.
0: Amém. Muito bem. Agradecemos ao professor Marcos Aquino, que o netinho já nasceu, tá alegre, tá satisfeito.
3: Que maravilha.
0: Bênção do céu, né?
3: Na Irlanda, né?
0: Na Irlanda, é verdade.
3: Eita Jesus.
0: Tá ligado conosco, muito bem.
4: O carro do pastor Paulo foi
0: encontrado. Sim, o carro do pastor Paulo, né? Foi encontrado também.
3: Que bênção do céu.
0: Muito bem, a bênção.
3: Com você, Joacir.
0: A graça de nosso Senhor e Salvador Jesus Cristo, o amor de Deus e a comunhão do Espírito Santo esteja com cada um, ouvinte, e com nós também. Em
3: amém.
0: Nome de Jesus,
3: amém.
0: Até segunda-feira.
4: Se Deus quiser.
0: É verdade. É verdade. Geraldo Júnior, um abraço, Deus te abençoe.
3: Amém.
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1: Boa tarde, vamos a mais um bloco de notícias na 92 FM. O Ministério do Empreendedorismo, da Microempresa e da Empresa de Pequeno Porte abriu inscrições para uma capacitação em inteligência artificial voltada a mulheres empreendedoras. A iniciativa, realizada em parceria com o Instituto Rede Mulher Empreendedora, oferece 5 mil vagas gratuitas em formato totalmente online. As aulas começam no dia 1º de setembro. O curso vai ter 10 encontros online e 10 mentorias coletivas, além de materiais de apoio para aplicação prática das ferramentas e tecnologia na gestão das empresas. O conteúdo inclui planejamento, marketing, vendas, atendimento ao cliente, análise de dados, produtividade e inovação em uso de inteligência artificial. Ao final da formação, 50 negócios participantes vão receber apoio financeiro em forma de capital semente para colocar em prática os projetos desenvolvidos durante o curso. Para mais informações, acesse gov.br/MEMP. Repito, gov.br/MEMP. A Prefeitura do Natal inicia neste domingo mutirão Saúde Vascular, Pernas Saudáveis, Vida Ativa, com a oferta de exames e consultas especializadas para pacientes com problemas vasculares. A ação será realizada no Hospital Saúde de Todos, aos sábados e domingos, a partir das 8 horas, com exames de ultrassonografia com Doppler e consultas com angiologista e cirurgião vascular. A iniciativa busca ampliar a capacidade de atendimento da rede municipal e reduzir a fila de espera por exames vasculares. Nesta etapa, serão realizados 520 exames de Doppler, além de consultas especializadas para pacientes previamente direcionados pelo sistema Regula Ambulatorial. O público-alvo é formado por adultos com problemas vasculares nos membros superiores ou inferiores, que tenham solicitação médica para a realização do exame de Doppler arterial e/ou venoso. Lembrando que os atendimentos são previamente agendados e o acesso ocorre pelo sistema Regula Ambulatorial, a partir da solicitação médica para a realização do exame inserida no sistema. Edição e apresentação, Sandra Cerqueira. Com informações da Empresa Brasil de Comunicação, Ministério do Empreendedorismo e da Prefeitura do Natal. Voltaremos às 14 horas com mais notícias.
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3: 13 horas e 6 minutos.
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8: Boa tarde, a paz do Senhor, meu querido ouvinte. Estamos iniciando mais um programa A Voz Missionária, através da Rádio Nordeste Evangélica, 92,5 FM, a Missionária no Ar. O programa Voz Missionária é apresentado todas as quintas-feiras pelo nosso querido pastor Nelson Barros e nas sextas-feiras pelo evangelista Rodrigo Ranieri. Fique conosco até as 14 horas. Teremos muita coisa boa, muita coisa edificante para a sua vida. Hinos que vão falar o seu coração, o informativo missionário, a reflexão da palavra de Deus. Que Deus te abençoe, meu estimado ouvinte, você de perto, você de longe, você que está sintonizado na Missionária no Ar. Que você tenha uma tarde abençoada. Nesse momento, vamos orar.
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8: Querido Deus e eterno Pai, te agradecemos, Senhor, pela rica oportunidade de mais uma vez estar na Rádio Nordeste Evangélica para comunicar as boas novas de salvação. Abençoa cada ouvinte, aqueles que estão ligadinhos, Senhor, na 92,5 FM, que sejam edificados através dos louvores, através da pregação da tua palavra, através de toda esta programação. Te apresentamos os missionários da nossa igreja, que estão além das fronteiras, pregando a tua palavra em terras longínquas. Mas também apresentamos os evangelizadores que estão em Natal, que estão no estado do Rio Grande do Norte, anunciando, proclamando as boas novas de salvação. Eu te apresento o pastor Martim Alves da Silva, nosso pastor presidente, a sua família, a diretoria da nossa igreja, como nosso diretor do DEPEN, pastor Albérico Marques, os promotores de missões, aqueles que promovem a evangelização nas congregações, nos setores da nossa capital, como também os secretários de missões de todo o interior do estado do Rio Grande do Norte. Senhor, abençoa as atividades que serão realizadas neste próximo final de semana, as cruzadas evangelísticas, as evangelizações nas ruas, feiras livres, praças, que o teu nome seja conhecido entre as nações. Recebe nesta tarde a nossa gratidão, em nome de Jesus, amém. Vamos agora ouvir o próximo hino da programação musical, Rompendo em Fé, na voz de Eliezer Rosa, e queremos oferecer para o nosso querido pastor Varela Júnior, que é o dirigente da congregação de Nova Parnamirim, está sempre sintonizado no programa Voz Missionária, ao nosso pastor Albérico Marques, diretor do EPEM, aos promotores de missões, aqueles que promovem a evangelização, as missões nas congregações, nos setores da nossa capital, e a você, meu estimado ouvinte, de perto, você de longe, você que está sintonizado na Missionária no Ar.

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1: Meu querido ouvinte, nesse momento vamos ler a palavra de Deus. Você que tem um exemplar da Bíblia Sagrada pertinho de você, pode abrir a sua Bíblia. Carta de Paulo aos Romanos, capítulo 10, versículo de número 14. Romanos, capítulo 10, versículo 14. Como, pois, invocarão aquele em quem não creram? E como crerão naquele de quem não ouviram? E como ouvirão se não há quem pregue? E como pregarão se não forem enviados? Graças a Deus pela palavra lida. Vamos ouvir o próximo hino da programação musical que queremos oferecer para os nossos queridos irmãos na congregação de Nova Floresta, setor de número 12. Aos irmãos da congregação de Amarante 2, que tem como pastor, coordenador daquele setor, nosso querido pastor Josêmio, e os amados irmãos que compõem o setor de número 28, que estão sempre sintonizados no programa A Voz Missionária.

0: Meu querido ouvinte, nesse momento vamos trazer informações do DEPEN. E na última quarta-feira, dia 12 de agosto, aconteceu a abertura oficial do Nordeste para Cristo 2026, uma ação evangelística que acontecerá, que está acontecendo nos 9 estados do Nordeste. E o nosso diretor do DEPEN, pastor Alberico Marques, tem muitas informações sobre essa ação evangelística e nesta tarde ele vai estar trazendo a sua palavra e também informações sobre esse tão grande trabalho que vai envolver a Assembleia de Deus no estado do Rio Grande do Norte. A paz do Senhor, meu querido pastor Alberico Marques.
1: A paz do Senhor, querido pastor Rodrigo Ranieri, e também o nosso amado pastor Nelson Barros e demais ouvintes do programa A Voz Missionária. Com alegria, nós estamos aqui mais uma vez para falar as notícias do momento sobre a obra do Senhor e queremos destacar a campanha evangelística Nordeste para Cristo. O nosso pastor presidente, pastor Martim Alves da Silva, já fez a convocatória, assim, estendendo para todo o Rio Grande do Norte essa informação através da voz do nosso pastor, de áudio e vídeo, divulgando assim a importância da participação dos pastores, supervisores de campo, pastores das igrejas filiais no estado do Rio Grande do Norte, também os pastores coordenadores de setor na capital e dirigentes de congregações. Essa convocatória do nosso pastor presidente é para que todos os órgãos também estejam envolvidos, tais como os departamentos da nossa igreja, DEFAD, DEJAD, o próprio DEPEN, DEPIN, DENOC, e que todos estejam envolvidos de forma que possamos evangelizar todo o estado de maneira simultânea. É interessante entender isso. É todo o mês de agosto e alguns dias do mês de setembro. São 30 dias de evangelizações, de 12 de agosto a 12 de setembro. Claro, paralelamente vamos ter também a intercessão, as orações. Daqui a pouco o pastor Rodrigo vai fazer menção de pedidos de orações. Nós temos 31 dias de orações e, como já disse, paralelamente à evangelização. Evangelização de todas as formas possíveis, tais como cruzadas evangelísticas, cultos ao ar livre, cultos relâmpagos. Eu vou até explicar. O culto ao ar livre é aquele culto tradicional em que se evangeliza na casa de alguém e pode acontecer 2 horas de culto. E os cultos relâmpagos, eles são o lugar mais oportuno possível. Numa esquina, numa praça, numa rua, pode ser na própria feira livre, não é? Por isso, a evangelização pessoal pode acontecer na feira e, paralelamente, um culto relâmpago, um culto de meia hora, não é? E a evangelização deve se estender para semáforos, para as escolas, hospitais e penitenciárias. É muito importante entender que o planejamento detalhado e a execução da programação fica sob a responsabilidade de cada campo eclesiástico, cada igreja filial, cada setor e congregação. De modo que existe essa flexibilidade para que os pastores possam orientar juntamente com a equipe do DEPEN toda a execução da ação evangelística. É muito importante a participação dos departamentos, por exemplo, o DEJAD e os jovens, já devidamente orientado pelo presbítero Fred, eles devem, seus líderes, buscar na congregação unir-se a esse trabalho que é coordenado pelo dirigente da congregação e o coordenador do DEPEN local, o líder do DEPEN local, que também é chamado promotor de missões, tá certo? Posteriormente, pastor Rodrigo e pastor Nelson Barros, nós vamos precisar que seja apresentado à diretoria da IEDERME um relatório de quantas decisões, quantos cultos ao ar livre, quantos trabalhos foram realizados, quantas casas foram visitadas. Tudo isto é muito importante que façam chegar até nós através de relatório. Nós vamos divulgar nos grupos de WhatsApp o link de acesso, o formulário, para que os irmãos insiram as informações. Eu quero fazer um pedido de apoio ao trabalho de evangelização, mas também ao trabalho de discipulado. É fundamental que nos ajudem na evangelização. Por favor, se empenhem, mobilizem pessoas que possam nos ajudar na evangelização. Mas é fundamental também nós nos preocuparmos com o discipulado. Peço que ajude o DENOC, o líder do DENOC local esteja também envolvido, não é? Porque, graças a Deus, temos o apoio do nosso querido pastor Martim Alves da Silva e também do nosso querido presbítero Janilson Bezerra, que é o líder do DENOC a nível de RN. Pedimos o apoio a todos os irmãos que possam nos ajudar, direta ou indiretamente, na evangelização e no discipulado deste evento denominado Campanha Evangelística Nordeste para Cristo. Quero emitir minha palavra de gratidão a todos os pastores, dirigentes de congregações, coordenadores de setor, pastores das igrejas filiais, pastores, supervisores de campo, líderes de departamento geral a nível de estado. Todos agradecemos em nome de Jesus. Agradecemos a confiança do nosso pastor Martim Alves da Silva, que tem incentivado a mobilização evangelística em nosso estado. Orem por estes departamentos que estarão envolvidos, orem pelos novos convertidos, para que em tudo o nome do Senhor Jesus seja glorificado.
2: Amém. Acabamos de ouvir nosso diretor do DEPEN, pastor Alberto Marques, falando sobre o Nordeste para Cristo 2026. E agora vamos ler os pedidos de oração. São 31 dias de campanha de oração e jejum e evangelização, e para cada dia teremos motivos específicos de oração. E hoje é o terceiro dia da campanha de oração e jejum, dia 14 de agosto, e vamos estar orando pela CPAD. Aqui os motivos de oração: pelo Conselho Administrativo e seu presidente, pastor José Wellington Bezerra da Costa. Segundo motivo, pelo diretor administrativo, doutor Ronaldo Rodrigues, e pelos escritores da casa, para que o Senhor continue lhes dando sabedoria. O terceiro motivo, pelas crianças e pré-adolescentes que se afastaram da casa do Senhor. E o quarto motivo, pela salvação de muitas almas na mobilização evangelística do dia 12 de setembro, que vai envolver os 9 estados do Nordeste de uma forma simultânea. A igreja vai estar evangelizando simultaneamente em todo o Nordeste no dia 12 de setembro. E lembrando que aqui em Natal serão 31 dias de evangelização, de campanha, de oração e jejum. Então, meu querido ouvinte, oremos pelas atividades de bem, pelo Nordeste para Cristo 2026. E que muitas vidas sejam alcançadas através da pregação do Evangelho. A congregação de Nova Floresta, no setor 28, que tem como dirigente o pastor Jonathan Siqueira, estará realizando hoje à noite uma mini vigília dentro da campanha Nordeste para Cristo. O pastor Jonathan tem um convite muito especial para você, meu querido ouvinte.
3: A paz do Senhor, meu pastor Rodrigo Ranieri. A paz do Senhor a todos os rádio ouvintes, nós que compomos aqui o setor 28, aqui da congregação de Nova Floresta, também estamos envolvidos com o Nordeste para Cristo. A igreja está orando para que possamos ter uma grande colheita de almas. Inclusive, hoje à noite, estaremos realizando uma mini vigília e estaremos apresentando este grande projeto, para que tenhamos uma grande colheita de almas para o reino de Deus. Você que está nos ouvindo, estendemos o convite para você. A congregação Nova Floresta fica aqui na Rua da Floresta, número 101, aqui no bairro Novo Amarante, e queremos convidar para você estar juntamente conosco. A mini vigília começa às 21 horas e estaremos nos estendendo até às 0 horas. E estaremos, inclusive, apresentando este grande projeto para que o nome do Senhor permaneça sendo glorificado. Venha adorar a Deus conosco e orar apresentando este grande projeto para a glória do nome do Senhor. Uma paz do Senhor para todos.
2: Queremos ainda informar que o setor 39, que tem como igreja polo Cidade das Flores, seu coordenador, pastor Luiz Antônio, estará realizando no dia 20 e 22 de agosto o primeiro seminário de missões do setor 39, com o tema Formando Discípulos para Jesus, Evangelizando e Discipulando. A programação, dia 20 às 19 horas, quinta-feira, na igreja polo do setor 39, com oração Cidade das Flores. No dia 22, no sábado, programação às 14 horas e 30 minutos. E à noite, às 19 horas. A congregação Cidade das Flores fica localizada no bairro Jardins, em São Gonçalo do Amarante. Então, dias 20 e 22 de agosto, primeiro seminário de missões do setor 39. Essas são as informações do programa de hoje. Vamos ouvir o próximo hino da programação musical.

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1: Meu chamado ouvinte, chegamos ao momento da reflexão da palavra de Deus. Vamos meditar na carta de Paulo aos Romanos, capítulo 10, versículo 14. Como, pois, invocarão aquele em quem não creram? E como crerão naquele de quem não ouviram? E como ouvirão se não há quem pregue? É um texto missionário e vamos extrair algumas verdades desse texto. Vamos falar sobre a urgência da proclamação do Evangelho. Meu querido ouvinte, Deus estabeleceu a proclamação do Evangelho como instrumento para que as pessoas ouçam, creiam e invoquem o nome de Jesus. Como, pois, invocarão aquele em quem não creram? E como crerão naquele de quem não ouviram? E como ouvirão se não há quem pregue? Romanos capítulo 10, versículo 14, não é simplesmente uma pergunta teológica, é uma pergunta missionária. E Paulo aqui apresenta uma sequência lógica: invocar, crer, ouvir, pregar e ser enviado. E a pergunta é simples: como ouvirão? Essa pergunta, ela confronta a igreja de Cristo, porque existem milhões de pessoas que vivem suas vidas sem ter acesso ao evangelho. Existem atualmente 8 bilhões de pessoas. Desses 8 bilhões, 2 bilhões, mais de 2 bilhões nunca ouviram falar acerca de Cristo. Então existe uma urgência na pregação do evangelho. E Paulo aqui não está dizendo que Deus seja incapaz de salvar sem a participação humana, mas sim ele está mostrando o meio ordinário estabelecido por Deus. O evangelho é anunciado, as pessoas ouvem pela graça, creem e invocam o Senhor. Então Romanos 10, portanto, transforma a doutrina da salvação em responsabilidade missionária. Paulo, ele escreveu Romanos provavelmente entre 56 e 58 depois de Cristo, enquanto estava na região de Corinto e no final de sua terceira viagem missionária. A comunidade cristã de Roma já existia e ela provavelmente havia surgido antes da chegada de Paulo, e possivelmente por meio de judeus que haviam conhecido Cristo e levado a fé para Roma. A igreja era formada por cristãos de origem judaica e gentílica. Havia também um contexto histórico importante ali. É por volta de 49 depois de Cristo, o imperador Cláudio expulsou judeus de Roma. Áquila e Priscila estavam entre aqueles que deixaram a cidade. Então, depois da morte de Cláudio, muitos judeus retornaram. Foi nesse período a comunidade cristã havia desenvolvido características cada vez mais gentílicas, criando tensões entre judeus e gentios. Por isso Romanos fala tanto sobre judeus e gentios, pecado, justificação pela fé, a graça de Deus, a soberania de Deus, a salvação e a unidade do povo de Deus. Meu querido ouvinte, mas há algo ainda mais importante para a nossa compreensão missionária. Paulo não escreveu Romanos apenas para explicar o evangelho. Ele também estava olhando para a próxima fronteira missionária. Em Romanos capítulo 15, Paulo diz que havia proclamado o evangelho em grande parte do Oriente e desejava avançar para o Ocidente, chegando à Espanha. Ele queria que Roma participasse dessa missão. Romanos nasceu de uma teologia profunda e de uma visão missionária profunda. Paulo ensina a igreja para enviá-la. Aleluia. Paulo declara: como crerão naquele de quem não ouviram? Então Paulo começa com a necessidade de ouvir, e a fé vem pelo ouvir, e ouvir através da palavra de Deus. A fé cristã, ela não é construída simplesmente sobre sentimentos religiosos. É necessário conhecer quem é Jesus, o que ele fez, sua morte, sua ressurreição e a sua obra salvadora. Ninguém pode colocar sua fé conscientemente em alguém de quem nunca ouviu falar. Por isso, evangelização não é simplesmente fazer boas ações, boas ações são importantes, é verdade. Serviço cristão é importante. Amor ao próximo é indispensável. Mas a igreja precisa também proclamar verbalmente o evangelho. Existe uma mensagem que precisa ser anunciada. Um certo missiólogo disse: uma vida pode demonstrar o evangelho, mas uma voz precisa anunciar o evangelho. A igreja não foi chamada apenas para ser vista, foi chamada para falar, para anunciar, para comunicar, para proclamar o evangelho de Cristo. A carta de Paulo aos Romanos, o capítulo 9 ao capítulo 11, vai tratar especialmente da relação entre Israel, os gentios e o plano redentor de Deus. No capítulo 10, Paulo apresenta a necessidade de uma fé que responda à mensagem de Cristo. No versículo 13, todo aquele que invocar o nome do Senhor será salvo. Versículo 14, como invocarão aquele em quem não creram? Aí depois Paulo disse: como crerão naquele de quem não ouviram? E como ouvirão se não há quem pregue? E finalmente, como pregarão se não forem enviados? Paulo está construindo uma cadeia missionária. Deus envia, alguém prega, alguém ouve, alguém crê, alguém invoca e alguém é salvo. Isso coloca a igreja diante de uma responsabilidade, a responsabilidade de pregar o evangelho. Existe uma urgência, existe uma necessidade. Nós temos a palavra da reconciliação e nós temos a responsabilidade de reconciliar o pecador com Deus, que é santo. Paulo disse: ai de mim se não pregar o evangelho. Concluindo esta reflexão: como, pois, invocarão aquele em quem não creram? E como crerão naquele de quem não ouviram? E como ouvirão se não há quem pregue? E como pregarão se não forem enviados? Jesus disse: ide por todo mundo, preguem o evangelho a toda criatura. É uma ordem de Cristo. Jesus manda, Jesus ordena: ide e preguem e compartilhem o evangelho. Deus envia, alguém prega, alguém ouve, alguém crê, alguém invoca e alguém é salvo. Enfim, meu querido ouvinte, seja um instrumento para evangelizar, seja um instrumento para que vidas venham ouvir o evangelho, venham crer, venham invocar e venham ser salvas através da palavra de Deus. E lembre-se, uma vida pode demonstrar o evangelho, mas uma voz precisa anunciar o evangelho.

0: Meu querido e amado ouvinte, estamos chegando ao término de mais um programa A Voz Missionária, o seu programa, o meu programa, o nosso programa de missões da Assembleia de Deus do Estado do Rio Grande do Norte. Queremos agradecer a Deus pela sua vida, muito obrigado pela sua sintonia e convidamos agora o nosso querido pastor Josimar Belarmino. Ele vai fazer a oração final e apresentar os pedidos de oração. A paz do Senhor mais uma vez, meu querido pastor Josimar.
1: A paz do Senhor, pastor Rodrigo, e a todo quanto nos ouve. Oremos, maravilhoso e eterno Deus, Pai Santo, justo e bom, em cuja presença nós estamos. Senhor, te agradecemos por tudo que tens feito até o presente momento e te pedimos que o futuro a ti pertence, que faças mais do que tem feito. Todos aqueles que estão nos ouvindo, seja abençoado através da Rádio Nordeste, através do Departamento de Missão, através do programa que sempre edifica a quem escuta. Por todos aqueles que fazem o DEPEN, nós te pedimos e te agradecemos. Em nome de Jesus, amém.

Amém. Meu querido ouvinte, programa A Voz Missionária retorna na próxima quinta-feira com nosso querido pastor Nelson Barros. E se Deus nos permitir, estaremos convosco mais uma vez na próxima sexta-feira. Uma ótima tarde e a paz do Senhor.

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1: Está no ar mais uma edição do Nordeste Evangélica Informa, a hora da informação na 92 FM. O preço médio do aluguel residencial desacelerou no sétimo mês do ano. É o que aponta o indicador que acompanha a variação dos preços de locação de apartamentos prontos em 36 cidades brasileiras, sendo 22 capitais, com base em informações de anúncios na internet. O chamado índice Fipzap registrou uma alta de 0,70% no mês passado, um percentual menor em relação à variação de 0,81% de junho. A taxa de 0,70% de julho, no entanto, é 10 vezes maior que a inflação registrada no mesmo período, que ficou em 0,07%, de acordo com os dados recém-divulgados pelo IBGE. Considerando o intervalo de 12 meses acumulados até julho, o avanço é de 9,28%, e também supera a inflação oficial, que chega a 4,5%, ou seja, mais que o dobro. Na média, considerando as 36 cidades monitoradas, fechar o novo contrato de aluguel residencial no Brasil chegou a R$ 54,17 por metro quadrado em julho. A Prefeitura Municipal de Lagoa de Pedras, no Rio Grande do Norte, publicou o edital do concurso público que visa preencher vagas e formar cadastro de reserva para profissionais de nível fundamental, médio, técnico e superior. A jornada de trabalho varia entre 20 e 40 horas semanais, de acordo com o cargo. As remunerações vão de R$ 1.621 a R$ 8.000. As inscrições podem ser realizadas no site funcerne.br até o dia 31 de agosto. A taxa de inscrição custa R$ 90 para nível fundamental, R$ 110 para nível médio técnico e R$ 150 para nível superior. A seleção será composta por prova escrita a ser aplicada no dia 1º de novembro. Para os cargos de nível superior, também haverá prova de títulos. Mais informações em funcerne.br. Edição e apresentação de Sandra Cerqueira, com informações da Fundação Instituto de Pesquisas Econômicas e da Funcerne. Contamos com a sua audiência às 15 horas.
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4: 14:07.
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4: 7:08. Boa tarde para você. Estamos iniciando mais um Feliz com Jesus nesta sexta-feira, hoje, dia 14 de agosto do ano 2026. Este é o dia que o Senhor fez. Graças a Deus por tudo, né? Louvemos e glorifiquemos ao nome daquele que vive e reina para todos sempre. Eu sou Gerson Câmara, ao meu lado está aqui o Geraldo Dantas Júnior, produção musical do Evaristo Filho, a direção geral é do pastor Oaldo Dantas. Vamos seguindo até as 5:40 dessa tarde abençoada, ensolarada, tarde feliz com Jesus, aqui na emissora das Boas Novas, há 31 anos, fazendo a diferença nessa cidade, nesse estado. Boa tarde para você, feliz com Jesus está no ar. É isso aí, você pode entrar em contato com a gente pelo 988-26-2255, que está à sua inteira disposição. É um prazer contarmos com a sua audiência, com a sua participação todos os dias aqui na nossa programação, tá? Muito obrigado mesmo por ter escolhido esta emissora para sintonizar, né? Todos os dias você tem escolhido esta emissora, esse canal de bênção para estar aí juntinho a você, no seu trabalho, na sua casa, no seu veículo. Maravilha, viu? Muito obrigado mesmo, que a paz do Senhor Jesus esteja presente aí no seu coração, na sua vida, a você de perto, a você de longe, a você nas granjas, fazendas, sítios, povoados, cidades, aonde quer que você esteja sintonizado na melhor, que a paz do Senhor Jesus Cristo esteja presente no seu coração, no seio da sua família, tá bom? É o que nós desejamos nesse dia todo especial. Aos aniversariantes de hoje, parabéns, felicidade, saúde, paz, alegria. Deus continue abençoando sua vida de uma forma toda especial, derramando sobre você bênçãos sem medidas, saúde, paz e alegria. É o que nós desejamos nesse dia, hein? Que coisa boa, apagando aí mais uma velinha, cortando aquele bolo gostoso, comemorando com a família e, acima de tudo, sendo grato a Deus por tudo que Ele tem feito. Podemos dizer que grandes coisas tem feito o Senhor por nós e por isso estamos alegres. Então, quem está alegre, cante louvores. E é isso que a gente vai fazer agora, abrindo a nossa programação com dois belíssimos louvores, duas belíssimas canções, para você exaltar o nome do Rei dos Reis e Senhor dos Senhores. Música.

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1: Boa tarde para você, agora 2:20 na capital Potiguar. Hoje é sexta-feira, acontece círculo de oração nas seguintes congregações: Aldeia de Betânia, Alvorecer, Cidade das Flores, Alvorada, Bom Pastor 2, Barro Vermelho, Barreiros, Congregação Boa Semente, Boa Sorte, Brasil Novo, Congregação Betesda, Capim Macio, Cidade Nova 1, Cidade Santa, Conjunto Ponta Negra, Conjunto Santarém, Congregação de Ser Rosado, El Shaddai, Esbom, Congregação Felipe Camarão 2, Farol 1, Golandim 2, Jerezim Norte, Congregação Esbom, Congregação Jardim Progresso 2, Leão de Judá, Lírio das Serras, Loteamento Novo Horizonte, Congregação Liberdade, Monte Carmelo, Monte Jerezim, Monte Sião, Congregação Monte Tabor, Manancial de Bênção, Congregação Nova Jerusalém, Nova Natal, Nova Parnamirim, Nova Redinha, Novo Viver, Novo Alvorecer, Congregação de Nordelândia, Congregação Pajussaraum, Panatis, Porta Formosa, Portal do Jiquê, Parque dos Coqueiros, Congregação Primícias de Cristo, Refúgio dos Santos, Rio Potengi, Rio Doce, Renascer, Catarina 1, Vida Nova, Val de Jaboque, Vida Abundante. Então, todas essas congregações estão realizando hoje mais um círculo de oração, agora no período da tarde. Você é convidado a participar. E amanhã, sábado, tem círculo de oração com os jovens e com as crianças. Com os jovens no horário da manhã e de crianças no horário da manhã ou tarde nas igrejas Polo, nos setores da Assembleia de Deus aqui na capital. Então, fica aí o convite feito para você participar. Estamos aí em plena campanha nacional de oração e a gente lembra você que nas suas orações você coloque, por gentileza, né, os pedidos aqui que fazem parte dessa campanha pela igreja, pela nação, enfim, por aqueles que estão necessitados, por aqueles que estão enfermos, por aqueles que estão sendo perseguidos ou escravizados. Precisam, né, das nossas orações. Não se esqueça destas vidas, dessas pessoas, nas suas súplicas e orações ao Senhor. Curso de música. Os cursos de música na área de música do Departamento de Música da Assembleia de Deus estão com inscrições abertas. Venha aprender música, desenvolver seus talentos, habilidades e servir a Deus através da música, através do louvor. As aulas terão início agora em setembro. As inscrições já estão abertas e você pode se inscrever, obter informações no 987-16-3117. 987-16-3117 é o telefone, é o WhatsApp do Departamento de Música do Templo Central ali no Alecrim, tá? 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Quarta-feira, dia 19 de agosto, às 19h, será uma noite marcada pela presença de Deus, com certeza, né? Deus, ele faz maravilhas no meio do seu povo. 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Participe toda sexta-feira, a partir das 19 horas ali no Templo Central no Alecrim, de mais um culto geral de instrução e doutrina. Hoje, ali no Templo Central, você é convidado a participar. A Rádio Nordeste transmitirá o culto a partir das 20 horas, logo após a Voz do Brasil. Próximo domingo tem EBD, Escola Bíblica Dominical. Estaremos estudando a lição 7, quando o Espírito Santo sopra em Efésio, ou melhor, em Éfeso, tá certo? Em Éfeso. Então fica o convite feito para você participar e estudar essa lição. Quando o Espírito Santo sopra em Éfeso, o que será que aconteceu ali em Éfeso, hein? Com certeza vai ser bênção para sua vida. Vamos aprender mais e mais acerca da palavra de Deus. 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Você é convidado para participar de um grande evento que está acontecendo ali, patrocinado, realizado, né, pelo Departamento Feminino da Assembleia de Deus em Cidade Satélite. É na Igreja Polo Satélite, hoje e amanhã, tá? E você é convidado a estar louvando a Deus juntamente com os nossos irmãos. Jesus, Rei dos Reis e Senhor dos Senhores, tema do evento baseado em 1 Timóteo, capítulo 6, versículo 15. Fica aí a dica, fica o convite para você, ministrando a palavra de Deus, a irmã Jaqueline Bezerra e a irmã Sônia estão durante esse evento ministrando a palavra do Senhor, a palavra que produz vida e vida com abundância. Estamos aí em pleno Nordeste para Cristo, e aí você pode conhecer mais acerca do projeto que teve início agora dia 12 e segue até o dia 12 de setembro, um mês de evangelismo, oração, jejum, um momento todo especial que a igreja vive evangelizando a nossa cidade, o nosso estado. É o Nordeste para Cristo, todos os 9 estados envolvidos nesse projeto Nordeste para Cristo 2026, guiados pelo Espírito, missão na suficiência de Deus. Baseado em 2 Coríntios 3, versículo 5. Um mês inteirinho, de 12 de agosto a 12 de setembro, cruzadas evangelísticas, cultos ao ar livre, cultos relâmpagos e evangelização nas ruas, de casa em casa, nos semáforos, nas praças, feiras, escolas, hospitais, penitenciárias. Onde tiver uma vida preciosa, a igreja estará presente, falando do amor de Deus às vidas, né, às pessoas. Cumprindo o ide de Jesus, ide por todo mundo, pregai o evangelho a toda criatura. Essa é a missão da Igreja de Jesus. 12h28 em Natal, daqui a pouquinho a gente volta com mais informações na tarde da sua 92 FM.

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Boa tarde para você. Agora são 2:50, direito do consumidor chegando. A Anvisa, que é a Agência Nacional de Vigilância Sanitária, alerta a população sobre um golpe que está sendo realizado usando o nome da agência. Os criminosos agem por meio de ligações e mensagens de WhatsApp em que eles vendem certificados para quem busca uma recolocação profissional. Os golpistas adulteram guias e manuais gratuitos elaborados pela Anvisa e vendem as novas versões por até R$5.000. Os criminosos afirmam que essas publicações funcionariam como uma espécie de certificado de capacitação especial concedidos diretamente pela Anvisa e ajudariam a conseguir uma vaga no mercado de trabalho. A Anvisa reforça que notas técnicas, guias e manuais elaborados pelo órgão são disponibilizados no site da agência de forma gratuita e podem ser acessados em anvisa.gov.br. Casos de cobrança por materiais e cursos supostamente emitidos em nome da Anvisa devem ser denunciados à Polícia Civil. Então fica aí a dica para você, o direito do consumidor de hoje.

0: 2:56 em Natal. Agora vamos falar sobre energia elétrica. 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Quero que enviar um abraço para o José Adriano em Pernambuco. Boa tarde, José. O sol tá forte por aí, né, José? Maravilha, bênção dos céus. Um abração especial aqui também para o nosso querido Gilvan Batista. Boa tarde, Gilvan. Boa tarde também para Cláudia Cristina em Extremóis. Analine Gouveia, boa tarde, Analine. Um abraço especial aqui para Francisca Souza. Paz do Senhor, Francisca. Ela aqui está ali no Quilombo Nova Descoberta, município de Ielmo Marinho. Feliz com Jesus, feliz com Jesus. Enviando um alô também para Aninha, Jusileide, a Severina, Joelma, Aparecida, Noemi, o povo abençoado, hein? Todo mundo ligadinho conosco, adorando a Deus com a gente. Marília, boa tarde, seja bem-vinda. Zilma, lá no Panorama, também acompanhando a gente, um prazer, viu? Deus abençoe. Um abraço para Maria Gorgoni, boa tarde, Maria, seja bem-vinda. E você pode participar também, entrando em contato conosco pelo 988-26-2255, 988-26-2255, WhatsApp da nossa programação, da nossa Nordeste Evangélica. E agora quem chega com informações é a Sandra Cerqueira, 3 horas em Natal, pontualmente, boa tarde para você.
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2: Chegamos com mais um Nordeste Evangélica informa para atualizar você. A Câmara dos Deputados aprovou nesta semana um projeto que endurece as punições para quem utiliza carro ou outro veículo para abandonar ou auxiliar no abandono de animais em vias públicas. O texto prevê multa elevada, suspensão da Carteira Nacional de Habilitação e, em caso de reincidência, até a cassação do documento. O projeto de lei número 25 de 2024 foi aprovado na forma de substitutivo e agora aguarda envio ao Senado Federal. Para o abandono de qualquer animal com uso de veículo automotor, a conduta passa a ser classificada como infração gravíssima, com multa multiplicada por 10 e suspensão do direito de dirigir durante 12 meses. Se a vítima for um cão ou gato, o período sem dirigir aumenta para 18 meses. O Espaço Aulas de Energia da Neoenergia Cosern, no Parque da Cidade, é uma ótima opção de lazer para as crianças a partir de 6 anos e adultos em Natal. No local, os visitantes podem interagir com experimentos que abordam os princípios da energia elétrica, meio ambiente e sustentabilidade. O horário de funcionamento é de segunda a sexta-feira, das 8 às 17h30, e aos sábados, das 8 ao meio-dia. As visitas de grupos podem ser agendadas pelo telefone 991706777. Repito, 991706777. Dentre os experimentos disponíveis estão óculos de realidade virtual, que permite conhecer como a energia é gerada através do sol, vento e água. Pilha humana, onde o corpo humano funciona como um meio que permite o movimento das cargas elétricas, fazendo acender uma luminária, além de medir a corrente que passa pelo corpo. Gerador manual, que transforma energia muscular em energia elétrica. Já o teste de coordenação testa a coordenação motora do usuário através do percurso de um circuito elétrico. O globo de plasma, dentro do experimento, existe um gás especial e as partículas elétricas se movimentam ao toque da mão. Tem ainda o circuito paralelo, um experimento que explica a diferença entre circuitos em série e em paralelo, com conceitos de tensão e corrente elétrica. Lembrando que o funcionamento é de segunda a sexta-feira, das 8 às 17h30, e aos sábados, das 8 ao meio-dia. E o agendamento para grupos pode ser feito pelo 991706777. Para a família, não é preciso agendamento. Sandra Cerqueira na edição e apresentação, com informações da Câmara dos Deputados, Anvisa e da Neoenergia Cosern. Retornaremos às 16 horas com mais informações para você.
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4: 15 horas e 4 minutos.
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1: Boa tarde para você. No quadro Você Sabia de hoje, trazemos aqui uma informação importante. Pessoas que doam sangue regularmente podem continuar fazendo a doação depois de completar 70 anos. A mudança está prevista no novo regulamento técnico da hemoterapia e entra em vigor a partir do mês de outubro deste ano. Segundo o Ministério da Saúde, para continuar doando, a pessoa precisa estar saudável, ser considerada apta na avaliação clínica do serviço de hemoterapia e respeitar os intervalos e a frequência definidos para essa faixa etária. O regulamento também reduz alguns prazos de espera. Após endoscopia ou uso de anabolizantes sem prescrição médica, o período cai de 6 para 4 meses. Para procedimentos estéticos, a doação pode ocorrer depois de 7 dias, quando o procedimento tiver sido realizado em local que siga as normas de segurança. Caso contrário, o prazo será de 4 meses. Para doar, é preciso estar em boas condições de saúde, pesar pelo menos 50 quilos, estar descansado aí e alimentado também, e apresentar documento oficial com foto. Adolescentes a partir de 16 anos precisam de autorização do responsável. Então fica aí a dica de hoje aqui no quadro Você Sabia? Trazendo essa informação sobre saúde.
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1: Quando o vento soprar, na interpretação do Dino, esse belíssimo louvor para você adorar. Boa tarde, 3:17 agora.

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0: 3h58 na capital Potiguar. Boa tarde para você, sintonizado na melhor. 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
0: E a Prefeitura do Natal, por meio da Unidade de Vigilância de Zoonoses, deu início nessa semana a um novo ciclo de ações de vigilância e controle da leishmaniose visceral em 7 áreas prioritárias aqui no município de Natal. As atividades fazem parte da programação da Semana Nacional de Combate à Leishmaniose e incluem investigação do vetor, avaliação de cães e colocação de coleiras impregnadas com inseticida. A primeira etapa está sendo realizada e é composta por um inquérito entomológico que busca identificar a presença do mosquito, né? O mosquito palha, bem conhecido, popularmente conhecido, e responsável pela transmissão da leishmaniose visceral. Na sequência, as equipes realizarão a coleta de amostras de sangue de cães como parte do inquérito sorológico amostral, além de encoleiramento dos animais. A coleira impregnada de inseticida é utilizada como uma das medidas de prevenção e controle da doença, reduzindo o contato dos animais com o mosquito. E nessa etapa, as ações serão realizadas nas seguintes áreas. Anote aí: redinha, que apresenta um risco intenso, redinha, Pajuçara, Igapó, Lagoa Azul e Felipe Camarão, com risco muito intenso, muito intenso. Também no bairro das Quintas, com risco intenso, e Ribeira, inclusive, está aí nessa lista. O levantamento permitirá ampliar as informações sobre a situação epidemiológica da leishmaniose visceral canina e subsidiar o planejamento das ações de vigilância e controle. Então fica aí a dica para você, a informação sobre essa ação, né, das zoonoses que está sendo realizada aqui na nossa cidade. 4h01. Quem chega com mais notícias para a gente é a Sandra Cerqueira, com mais uma edição do Nordeste Informa. Voltamos já já.
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2: Muito obrigada pela sua sintonia. Vamos aos destaques desta edição. A CEAGESP, a Central de Abastecimento de São Paulo, que trabalha com a compra e a venda de mercadorias de todo o país, divulgou o balanço sobre o comportamento dos preços nesta semana. Estão mais caros, por exemplo, abacaxi, limão Tahiti, cenoura, pimentões amarelo e vermelho, vagem, macarrão, agrião e cebola. No caso de itens como banana prata, laranja lima, abobrinha, berinjela, acelga, alface americana e batata lavada, os valores estacionaram. Já entre os produtos que ficaram mais baratos estão laranja, maçã, beterraba, chuchu, brócolis e escarola. E o preço do ovo nas granjas subiu nos últimos dias. Dados do CPEA indicam que a caixa de 30 dúzias do branco é cotada a R$ 134,00, enquanto a do vermelho sai a quase R$ 150,00. a demanda por ovo está acima da oferta. O movimento já era esperado por motivos como pagamento de salários no quinto dia útil e a volta às aulas, fatores que puxam o consumo para cima. A Neoenergia Cosern está com inscrições abertas para o novo processo seletivo de estágio de nível superior no Rio Grande do Norte. São 10 vagas distribuídas entre Natal, Mossoró e Currais Novos para estudantes de áreas administrativas, tecnologia e engenharia. O prazo é curto. As inscrições terminam neste sábado, 15 de agosto. O cadastro deve ser feito pela página oficial da vaga no canal de empregos da Neoenergia. Há vagas para administração, ciência de dados, engenharia de controle e automação, engenharia de produção, engenharia elétrica, mecatrônica e sistemas de informação. Os candidatos precisam ter previsão de conclusão do curso a partir do segundo semestre de 2028. Os estágios atuarão em áreas relacionadas à operação e à distribuição de energia elétrica. Mais detalhes sobre requisitos, etapas do processo seletivo e benefícios, além das inscrições, estão disponíveis no site neoenergia.com. Repito, neoenergia.com. Edição e apresentação, Sandra Cerqueira, com informações da CEAGESP e da Neoenergia Cosern. Fique ligado, tem mais notícias às 17 horas.
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4: 16:06.
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7: Meus queridos companheiros, pastores, supervisores de campo, pastor de igrejas filiais, obreiro de comunidades rurais, coordenadores de setor, dirigentes de congregação, diretores de departamentos, toda a liderança da nossa igreja, membros e congregados, quero convocar todos vocês para esta edição do Nordeste para Cristo. 2026 é chegado e no período de 12 de agosto a 12 de setembro, nós estaremos em todo o estado do Rio Grande do Norte, orando pelo Nordeste e evangelizando também, ganhando almas para o reino de Cristo Jesus, nosso Senhor. Evangelizar é missão primordial da igreja. Fazer cruzadas evangelísticas, campanhas de casa em casa, evangelismo pessoal, pelas praças, enfim, evangelizar, pregar a palavra de Deus. E neste ano, 2026, na campanha O Nordeste para Cristo, precisamos dar mais ênfase à salvação em Jesus Cristo, nosso Senhor. Porque o que a sociedade está necessitando não são de bens materiais, nem de prazeres para a vida. A sociedade precisa de Jesus Cristo nosso Senhor. E vamos ganhar muitas almas para Jesus nesta campanha O Nordeste para Cristo. Na verdade, o tema é muito importante. A suficiência na evangelização para as pessoas, guiados ou orientados pelo Espírito Santo de Deus. Vamos fazer esse trabalho com muita alegria, com o coração voltado exatamente para esta missão tão nobre que Jesus nos tem confiado. Portanto, o nosso querido coordenador dessa campanha no Rio Grande do Norte é o pastor Alberico Marques, que é o diretor do nosso DEPEN. Ele vai arregimentar todos os campos eclesiásticos e todos nós envolvidos nesse trabalho vamos ganhar talvez 10, 15, 20 mil almas para Cristo Jesus, nosso Senhor. Que Deus abençoe a todos, em nome de Jesus. Amém.
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0: Agora 4:15 na capital potiguar. Chegamos àquele momento todo especial, momento de meditação na palavra com o pastor Elinaldo. Fique com a gente.
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2: Meus caros irmãos, a paz do Senhor para todos. Voltamos a refletir sobre os perigos da pós-modernidade para a família, para a igreja e para todos que querem valorizar princípios e valores cristãos. Vamos ver alguns aspectos importantes sobre as quais as bases em que a família pode se apoiar para vencer os terríveis desafios de nosso tempo. Que não só as crianças são vítimas dos ataques da educação materialista, mas os adolescentes e jovens são atacados na maioria das escolas do país por uma doutrinação materialista e anticristã. Adolescentes e jovens precisam de apoio espiritual para vencer os ataques das forças do mal. Eles precisam de pontos de apoio indispensáveis para sua segurança espiritual e fortalecimento de sua fé. Que pontos de apoio são esses? É comum na adolescência o rapaz ou a menina procurarem pontos de apoio e referência para sua vida. Esses pontos de apoio são muito importantes e podem marcar toda a sua trajetória em busca de seu futuro. A família deve ser o ponto de apoio mais sólido. A igreja pode contribuir para reforçar os princípios espirituais e a escola pode dar conhecimentos importantes para a formação de cada um. O grupo de amigos é um ponto de apoio e não deve ser deixado de lado. Infelizmente, este último, os amigos, né, que para muitos adolescentes, não é, o que tem mais significado. Quantos adolescentes cristãos encontram na igreja pessoas de sua idade com quem se relacionar e são pessoas tementes a Deus? As coisas tendem a caminhar no rumo certo, diz a Bíblia. Companheiro sou de todos os que te temem e dos que guardam os teus preceitos. Salmo 119:63. Quando adolescente procura companhia de jovens cristãos tementes a Deus, isso é uma bênção para a sua formação. Mas quando se acompanha de jovens na igreja e não teme ao Senhor, tende a ser rebeldes e a se desviar do caminho do Senhor. Os jovens também precisam de pontos de apoio, diz alguém. Os jovens já sabem o que querem. Pode ser verdade, mas para muitos, não é? Mas há também muitos que, influenciados pelo que aprenderam na infância e na adolescência, deixam-se levar pelo materialismo nas escolas, nas faculdades, no meio cultural, e que convivem. É necessário levar nossa juventude cristã a conhecer e a abeberar-se da fonte cristalina e reconfortante da palavra de Deus. Jesus disse: mas aquele que beber da água que eu lhe der, nunca terá sede, porque a água que eu lhe der se fará nele uma fonte de água a jorrar para a vida eterna. João 4:14. Ele disse também: eu sou o pão da vida. Aquele que vem a mim não terá fome, e quem crê em mim nunca terá sede. João 6:35. A igreja local precisa ser um ponto forte de apoio para a juventude, a fim de que os jovens não naufraguem nas águas tempestuosas dos ensinos materialistas. Um outro ponto importante em nossa reflexão é os perigos na formação espiritual. É nas escolas onde se encontra o maior perigo para a formação espiritual e moral dos adolescentes e jovens cristãos. Se não estudarem numa escola de formação cristã, que inclui em seu currículo princípios cristãos, eles estarão sem dúvida expostos a toda sorte de ensino materialista, desde a chamada teoria da evolução, que ensina que o homem veio de um primata, de um macaco, e que a vida surgiu ao acaso, de uma sopa química, e que os ensinos cristãos não passam de fábulas, lendas e ideias retrógradas de fanáticos religiosos, fundamentalistas. A Bíblia diz: alegra-te, jovem, na tua mocidade, e alegre-se o teu coração nos dias da tua mocidade, e anda pelos caminhos do teu coração e pela vista dos teus olhos. Sabe, porém, que por todas essas coisas te trará Deus a juízo. Afasta, pois, a ira do teu coração e remove da tua carne o mal.

porque a adolescência e a juventude são vaidade. Eclesiastes 11, 9 e 10. A adolescência e a juventude são vaidade, ou seja, elas passam, mas em meio a esse período da vida, muitos se perdem, induzidos e seduzidos pelo materialismo. Na ânsia de buscar a afirmação, adolescentes cristãos sentem-se impelidos a viver novas experiências. Muitos acham que a igreja local é muito retrógrada e que nas escolas estão aprendendo a verdade acerca da origem da vida, do homem e de todas as coisas. E esquecem de Deus. Alguns têm tempo de acordar do entorpecimento materialista. Outros, infelizmente, são tragados pelas forças do mal e enveredam pelos vícios, pela fornicação, pelas drogas, pela morte espiritual, e não voltam mais. Eu pergunto, você, jovem ou adulto, já tem o seu seguro de vida espiritual? Ou só tem o seguro de automóvel ou da vida humana? E você quer ter seguro de vida espiritual que lhe garanta a vida eterna? Precisa aceitar Jesus Cristo como seu Salvador. Ele disse: eu sou o caminho e a verdade e a vida, e ninguém vem ao Pai a não ser por mim. João 14, 6. Aceite a Cristo enquanto é tempo. Até o próximo programa, se Deus quiser.

0: Agora 4:26 na Grande Natal, feliz com Jesus é aqui na Nordeste Evangélica, emissora das Boas Novas. Quero aqui enviar um abraço para todo o povo de Deus da Assembleia de Deus em Porta Formosa, que fica ali, é uma congregação que está localizada no conjunto Soledade 2 e que amanhã estará comemorando aí 30 anos. A igreja está na rua Serra do Araguaia, 114, Soledade 2, 30 anos da congregação. Parabéns aí a toda a congregação, né? Todos os irmãos fazem parte desse momento todo especial que a igreja vive, né? E amanhã, a partir das 9:00 da manhã até as 14:00, haverá mutirão social lá na congregação, às 15:00 da tarde, evangelismo, e às 19:00, cruzada evangelística. No horário da manhã, com mutirão social, estará acontecendo corte de cabelo, orientação jurídica, atendimento com fonoaudióloga, ainda orientação nutricional, momento de testagem aí, né? Aferição de pressão arterial, teste de glicemia. Vai ser um momento todo especial, tá? A partir das 9:00 da manhã até as 14:00, às 15:00, evangelismo, e às 19:00, cruzada evangelística. Estará ministrando a palavra de Deus, presbítero Paulo Roberto. Participação também do Ministério Shalom e Orquestra Som Angelical. Assembleia de Deus Porta Formosa, congregação que fica ali no Soledade 2, na rua Serra do Araguaia, 114. Nosso abraço, nossa saudação a todos os nossos amados irmãos. Muito obrigado aí pelo carinho, pela sintonia de sempre, pela participação de todos. São 4:27, vamos ao intervalo, a gente volta já.
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4:42 em Natal. Boa tarde para você, sintonizado com a gente, adorando a Deus conosco nessa tarde feliz com Jesus, tarde de sexta-feira. Lembrando, logo mais às 19h, culto geral de instrução e doutrina no Templo Central, com transmissão aqui por meio da nossa Nordeste Evangélica a partir das 20h. Olha, eu trago a seguinte informação sobre a educação. O SENAC está com inscrições abertas até dia 16 agora, hein? Para o programa de bolsas SENAC 2026.2, a iniciativa oferta 1.061 vagas gratuitas em cursos presenciais de qualificação profissional e educação técnica. As inscrições devem ser realizadas pelo seguinte endereço, anote aí, rn.senac.br. Simples assim. As oportunidades serão distribuídas para as unidades de Natal, Centro, Zona Norte, Zona Sul, Alecrim e Barreira Roxa, também Mossoró, Açu e Caicó, com inscrições gratuitas. Ao todo, estão sendo ofertadas, disponibilizadas 956 vagas para cursos livres e 105 vagas para cursos técnicos. Entre as opções de qualificação de curta duração, estão os cursos de recepcionista, barbeiro, cuidador de idosos, designer, gráfico, fotógrafo, cozinheiro, recreador, costureiro, programador web, entre outros. Já na educação técnica, com carga horária de maior duração, o edital contempla vagas para cursos como técnico em administração, técnico em desenvolvimento de sistemas, técnico em recursos humanos, técnico em eventos, técnico em massoterapia, técnico em estética, dentre outras opções. Para o curso de técnico em desenvolvimento de sistemas, haverá prova classificatória, tá? Lembrando que as aulas de algumas das capacitações selecionadas terão início a partir de setembro. O interessado deve conferir o edital, onde está anexado o cronograma com início e término para todos os cursos, bem como a respectiva carga horária. Podem participar candidatos com renda familiar per capita de até 2 salários mínimos que estejam matriculados ou sejam egressos da educação básica, conforme critérios estabelecidos no edital. O resultado do processo seletivo será divulgado no dia 19 de agosto no site do SENAC RN. Mais informações no site rn.senac.br ou pelo WhatsApp 4005 1000. Estamos aí na reta final, tá? Tem até o dia 16, até depois de amanhã, para você se inscrever. Mas não espere o último dia nem a última hora. Se inscreva agora mesmo, ainda dá tempo. Fica a dica no quadro Educação de hoje.

0: Boa tarde para você, 4:56. No mundo tereis aflições, mas tenha bom ânimo porque Jesus venceu, né? As tempestades não vão nos fazer ficar distantes do nosso Deus de forma nenhuma, mas ele é aquele que está conosco todos os dias. E nas horas de dificuldades, ele é um Deus presente ali, não nos deixa, não nos desampara. Ele é um socorro bem presente nas horas de angústia, graças a Deus. Então as tempestades, elas não vão abalar a sua fé, a minha fé, não, de jeito nenhum, porque maior é aquele que está conosco, maior é aquele que nos garante que somos mais que vencedores. Em Cristo somos, seremos sempre mais que vencedores. Então, nessa tarde, sorria para a vida, agradeça a Deus, né, por tudo que ele tem feito, por tudo que ele tem realizado. Podemos dizer que até aqui o Senhor tem nos ajudado, e aquele que começou a boa obra em nós vai aperfeiçoando dia após dia em Cristo Jesus, nos ajudando nas nossas fraquezas, né? Porque ele conhece a nossa estrutura e ele está sempre pronto para ser aquele socorro bem presente. Glória a Deus por isso. Glória a Deus por tudo. Então, nessa tarde, sorria para a vida, porque você não está só. Em qualquer que seja o deserto ou a tempestade, você não está só. Clame por Jesus, e a palavra de Deus é clara: em tempo oportuno, ele chega com um socorro bem presente. Glória a Deus por isso. Então, que Deus te abençoe e continue te abençoando, tá certo? Não desanime diante das lutas, das batalhas da vida. E a vida é uma escola, não é? E a gente está aprendendo, nós estamos aprendendo dia após dia. Mas situações nas tempestades, ou mesmo nas dificuldades no deserto, no calor causticante do deserto, tenhamos a certeza de que o Senhor é aquele que está conosco. O salmista disse: olha, se eu subir ao mais elevado monte, Deus está ali me contemplando. Se eu descer ao mais profundo abismo, Deus me vê também. Glória a Deus. Então, em qualquer que seja a situação, Deus, ele te contempla, porque ele não faz acepção de pessoas, de jeito nenhum. Mas ele, a todos, ele é o galardoador, né, de todos nós. Ele é aquele que nos abençoa, ele é aquele que faz nascer o sol para o justo e o injusto, né? Ele é aquele que derrama sobre a terra a chuva, de modo que não falte nada do que o ser humano precise para viver aqui. Jesus disse: eu vim para que vocês tenham vida, e vida plena, vida com abundância. Então, nessa tarde, adore a Deus na beleza da sua santidade, porque não estás só neste deserto, com certeza. Ou nas tempestades, pode ter a convicção de que ele é aquele que está te contemplando, te ajudando, fazendo acalmar os ventos, fazendo com que haja paz em meio, sabe, as fortes ondas que por algum motivo possam se levantar contra você, contra a sua vida, tá? Então, sorria, confie em Deus e vamos em frente, porque a vitória é nossa pelo sangue de Jesus. Agora, Sandra Cerqueira chega com mais uma edição do Nordeste em Forma e a gente volta em instantes.
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2: 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Vamos às notícias. Atenção, se você estará fora do seu domicílio eleitoral no dia das eleições em outubro, o prazo para solicitar a habilitação para o voto em trânsito vai até o dia 20 de agosto. A solicitação pode ser feita pela internet na página oficial do Tribunal Superior Eleitoral ou presencialmente em qualquer cartório eleitoral do país, apresentando apenas um documento oficial com foto. Lembrando que a votação em trânsito só pode ocorrer nas capitais brasileiras e em municípios com mais de 100 mil eleitores. Nesta modalidade, quem estiver fora de seu estado só poderá votar para o cargo de presidente. Já o eleitor em trânsito que estiver em município diferente, mas dentro do seu estado, pode participar da escolha de todos os cargos em disputa. Então, lembrando, Se você vai estar fora de sua cidade nos dias 4 e 25 de outubro ou em ambos os dias e pretende participar das eleições, tem até quinta-feira da semana que vem, dia 20, para pedir o voto em trânsito. Quem fizer o pedido e eventualmente não puder comparecer às urnas no dia do pleito, precisará justificar a ausência normalmente, assim como aqueles que, por qualquer outra razão, também não forem às urnas. Motoristas que circulam pelos bairros de Tirol e Petrópolis devem ficar atentos às alterações no trânsito neste sábado, provocadas pela realização de um treinão para uma meia maratona. A concentração dos participantes será na Praça Pedro Velho, a Praça Cívica. A primeira interdição teve início já nesta sexta-feira na Rua Trairi, no trecho entre as avenidas Prudente de Moraes e Floriano Peixoto. Segundo a STTU, o bloqueio permanecerá até às 15 horas deste sábado. Já a partir das 3 da madrugada do sábado, a intervenção chega à Avenida Prudente de Moraes. O sentido Candelária será interditado entre a Rua Potengi e a Avenida Alexandrino de Alencar. A liberação está prevista para as 7 horas e 30 minutos. O acesso de moradores será mantido, assim como a circulação de veículos de emergência. A orientação da STTU é para que os motoristas antecipem seus deslocamentos e, sempre que possível, evitem os trechos afetados durante o período das interdições. A recomendação vale especialmente para quem pretende circular pela região nas primeiras horas da manhã. A operação de trânsito busca conciliar a realização do evento com a circulação de veículos e a segurança dos participantes e dos demais usuários das vias. Na apresentação e edição, Sandra Cerqueira, com informações do Tribunal Superior Eleitoral e da STTU. Às 22 horas estaremos de volta com mais uma edição do Nordeste Evangélico Informa.
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4: 17 horas e 4 minutos.
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Transpetro, empresa de logística multimodal de petróleo, derivados e gás natural e biocombustíveis, subsidiária de logística da Petrobras. São 281 vagas imediatas e 3.890 para cadastro de reserva. O concurso é organizado pela Fundação Sesgran Rio. O salário inicial varia de R$ 5.464 a R$ 15.034, além de benefícios como previdência complementar, benefício educacional e plano de saúde. As oportunidades são para cargos de nível médio, técnico e superior, distribuídos em 4 editais específicos: quadro do mar, oficiais, quadro do mar, suboficiais e guarnição, quadro de terra, nível médio e quadro de terra, nível superior. Fica a dica para você. As inscrições seguem até o dia 14 de setembro no site sesgranrio.org.br, que também disponibiliza, né, os editais do processo seletivo. Os dois editais do quadro mar terão 180 vagas e o terra 101. Os locais de trabalho do quadro terra se distribuem entre os polos norte e nordeste, Rio de Janeiro, São Paulo e sul. Para o quadro de mar, as oportunidades têm abrangência nacional. As provas estão marcadas para o dia 29 de novembro e serão aplicadas em todas as capitais. Os editais prevêem isenção do valor para candidatos que sejam de família de baixa renda inscritos no CAD Único, Cadastro Único dos Programas Sociais do Governo Federal, ou que sejam doadores de medula óssea em entidades reconhecidas pelo Ministério da Saúde. Fica a dica para você. Mais informações, sesgranrio.org.br. Na interpretação do Jairinho, Fala Comigo, para você louvar a Deus nessa tarde feliz com Jesus.

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5:34 na capital do Rio Grande do Norte. Boa tarde para você, sintonizado na melhor. Estamos chegando ao finalzinho de mais um programa, mas antes eu quero aqui enviar um abraço para você que acompanha a gente, Rui e a irmã Isa, a irmã Graça Imperial, acompanhando a nossa programação também. Walter Patriota, boa tarde, Walter. Seja bem-vindo, a paz do Senhor. Irmã Zélia, lá na Zona Norte, ligadinha todos os dias. Muito obrigado. Deus abençoe a sua vida. Nosso querido irmão Paulo Roberto e a todos que estão sintonizados na volta para casa, né? Ligadinhos aqui em 92.5. Muito obrigado pelo carinho, pela sintonia de sempre. Agradeço os trabalhos técnicos dessa tarde a cargo do Geraldo Danta Júnior e a produção musical de Evaristo Filho. Lembrando que você hoje à noite é convidado a participar de mais um culto geral de instrução e doutrina no Templo Central, no Alecrim. A Rádio Nordeste estará transmitindo o culto a partir das 20 horas, logo após a Voz do Brasil. E na próxima quarta-feira, você é convidado a participar do culto em ação de graças ao nosso Deus pelos 31 anos da Rádio Nordeste Evangélica, ali na Assembleia de Deus em Candelária. Você é nosso convidado especial. Deus abençoe a todos. Muito obrigado pela participação e até segunda, se Deus quiser.

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1: Meus queridos irmãos e amigos, radiovinte da Nordeste Evangélica e da Rádio Boas Novas, com muito prazer, saúdo a todos vocês com a paz do Senhor Jesus. Estamos apresentando mais um momento de reflexão à voz do pastor. Vamos meditar na palavra de Deus, lendo o livro do profeta Jeremias, capítulo 2 e o versículo 13, que nos diz: porque o meu povo fez duas maldades, a mim me deixaram o manancial de águas vivas e cavaram cisternas rotas que não retém as águas. Meus caros irmãos, meus amigos, o povo de Israel conhecia muito bem a palavra do Senhor. Deus levantou profetas, escribas, Deus levantou sábios que estavam ali orientando o povo, ensinando o povo a palavra. Porém, o povo desprezou a palavra de Deus. O povo abandonou a palavra do Senhor. O povo se voltou para os pecados das nações da terra que Deus havia expulsado eles dali. O povo devia ter se voltado para Deus e estar em comunhão com Deus, observando a sua lei, os seus mandamentos, os seus estatutos. Porém, o povo desobedeceu a Deus. O povo não quis dar ouvidos àquilo que Deus estava falando através dos seus santos profetas. Nós devemos observar a palavra de Deus. Ela é inerrante, infalível e eterna a palavra de Deus para cada um de nós. E nós devemos observar a palavra do Senhor. Nós devemos abandonar o pecado que diz Paulo que o salário dele é a morte. E ninguém deseja a morte, nós desejamos a vida. E para tanto, devemos deixar o pecado. O grande sábio Salomão, no livro de Provérbios, ele diz: o que encobre as suas transgressões jamais prosperará, mas aquele que confessa e deixa alcança misericórdia. Então, é melhor abandonar o pecado, abandonar aquilo que ofende a Deus e tão somente se voltar para Deus, que é o Senhor da nossa vida. Devemos abandonar o pecado, devemos abandonar as más companhias, as práticas daqueles que não querem saber de Deus, deixar toda essa prática pecaminosa do ódio, da briga, da contenda, essas coisas que não agradam ao Senhor. Deus, ele nos ama e ele quer que nós andemos segundo a sua gloriosa palavra. Agora, o povo de Israel havia abandonado o Senhor, cometeu esse grande pecado em abandonar a Deus. E nós, na verdade, enquanto cristãos, devemos obedecer à palavra de Deus, seguir os mandamentos do Senhor que trazem vida para todos nós. Então, o que nós devemos estar atento? Que não devemos abandonar de forma alguma, primeiro Deus nosso Senhor. E o Senhor diz através do profeta Isaías: ai da nação pecaminosa, povo carregado de iniquidade, raça de malignos, filhos corruptores, abandonaram o Senhor, blasfemaram do Santo de Israel, voltaram para trás. Muitos não têm mais prazer em Deus, abandonaram o Senhor e estão tão distante. Mas nós não devemos abandonar a Deus, sabendo que ele é o Senhor da nossa vida. Foi ele quem nos deu a vida, foi ele quem nos deu Jesus Cristo como presente para todos nós, tendo sido crucificado, morto do Calvário, para nos salvar, nos redimir de todo o pecado e nos levar a Deus. Então não devemos abandonar o Senhor, como fez Israel. Nós devemos achegar a Deus cada vez mais, estarmos mais confiantes no Senhor, não devemos abandonar a confiança e a fé que temos nele. O escritor aos Hebreus, ele escreve aos judeus cristãos dispersos, dizendo: não abandoneis, portanto, a vossa confiança, ela tem grande galardão. Então vamos confiar no Senhor, entregando nossos caminhos ao Senhor, porque Ele é quem guia os nossos passos segundo a sua soberana vontade. Não devemos deixar também, nem abandonar a nossa congregação. Mesmo escrito aos Hebreus, ele diz: não deixemos de congregarmos, como é costume de alguns, antes façamos admoestações, e tanto mais quando vedes que o dia se aproxima. Então, é muito bom que nós estejamos na congregação, que estejamos em comunhão, estejamos em união uns com os outros, conforme o Salmo 133. Ó, quão bom e quão suave é que os irmãos vivam em união. Isto é algo maravilhoso. Nós devemos buscar o amor para a nossa vida cristã, buscar a Deus que é amor, que vive em nós, e assim intensificar cada vez mais. Devemos estar perto dos amigos, dos irmãos, não devemos abandonar os amigos, nem tampouco os pais, nem os filhos também, nem o cônjuge. Enfim, a palavra de Deus nos dá de moeste que nós devemos buscar ao Senhor, devemos estar perto do Senhor. Ele é a nossa vida, é Ele que nos dá o sustento, é Ele que nos dá força para vivermos o dia a dia. Enfim, devemos buscar a Deus de todo o nosso coração. Israel cometeu o grande pecado de abandonar, de deixar o Senhor e ir em busca de cisternas rotas que não retêm água nenhuma. Nós precisamos entender que nele, em Deus nosso Senhor, nós vivemos, nos movemos e existimos, conforme Paulo disse no discurso lá no Areópago em Atenas. Nós devemos achegar a Deus, não abandonar o Senhor por hipótese alguma. Porque sem Deus, o que seria de nós? Sem Deus. Então, vamos buscar Deus para a nossa vida, vamos colocar Deus no nosso coração e assim vamos viver alegremente na presença de Deus todos os dias da nossa vida. Que o Senhor nos abençoe. Vamos orar e vamos agradecer a Deus. Pai bendito, Pai que estás nos céus, te damos graças por este momento de reflexão, a voz do pastor. Abençoa grandemente, Senhor, nossos queridos irmãos e amigos radiovintes que nos ouvem neste momento. Que a bênção do céu venha sobre eles, sobre todos nós, que nunca rejeitemos, nunca abandonemos ao Senhor, mas que estejamos sempre em busca do Deus da nossa salvação. Pai, nós te oramos, nós te agradecemos, em nome de Jesus Cristo, teu Filho, que vive e reina para todo sempre. Amém. Deus abençoe a todos, em nome de Jesus.
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2: 17:59.
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0: 18:59.
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0: 18:59.
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1: Em Brasília, 19 horas.
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2: Olá, boa noite.
1: Boa noite para você que nos acompanha em todo o país.
2: Sexta-feira, 14 de agosto de 2026.
1: Vamos ao destaque do dia.
2: Vícios em apostas.
1: 1.200.000 brasileiros decidiram bloquear o próprio acesso às plataformas.
2: E mais de 800.000 pessoas estão impedidas de apostar em bets por participarem de renegociação de dívidas. Dilson Santa Fé.
3: Desse total, aproximadamente 794.200 estão relacionadas à modalidade voltada a inadimplentes.
1: A regulação da publicidade para bets foi tema da entrevista de hoje.
2: Ricardo Morishita, da Secretaria Nacional de Defesa do Consumidor, faz um alerta para quem gosta de jogar.
4: Jogar faz você perder dinheiro. Você perde. A regra é perder.
1: E hoje vamos fazer um passeio por patrimônios históricos brasileiros.
2: O Brasil possui 26 locais com esse título mundial da Unesco.
1: Pela voz de quem vive no local, conheceremos mais sobre três cidades tombadas.
5: Sou nascido aqui em Ouro Preto, sempre fui apaixonado pela história, sempre ficava encantado, né, com aquele centro histórico ali, parecia a cidade que a gente vê nos filmes europeus.
6: São Miguel das Missões, que esse ano estamos comemorando 400 anos da história das Missões.
7: E as pessoas só conhecem a cidade de Olinda pelo carnaval, mas muita coisa em Olinda aconteceu primeiramente.
2: Hoje na apresentação da Voz do Brasil, Luciano Seixas e eu, Mariana Jungmann.
1: E acompanhe a gente ao vivo, acesse radiogov.ebc.com.br ou o canal Gov na sua TV aberta.
2: O governo brasileiro abriu processo para avaliar a adoção de medidas de reciprocidade em resposta às tarifas impostas pelos Estados Unidos.
1: A análise tem como base a Lei da Reciprocidade Econômica, que permite ao Brasil adotar medidas para responder a ações comerciais consideradas prejudiciais ao país.
2: O Ministério das Relações Exteriores também informou a solicitação de consultas diplomáticas com o objetivo de buscar uma solução por meio do diálogo.
1: Enquanto isso, o governo brasileiro seguirá defendendo o multilateralismo e buscando novos mercados para os produtos brasileiros.
2: Uma resolução do Ministério de Minas e Energia define diretrizes para o combate a fraudes e adulterações no mercado de combustíveis e de derivados de petróleo.
1: A norma também apresenta medidas para o fortalecimento da fiscalização pela Agência Nacional do Petróleo, Gás Natural e Biocombustíveis, ANP.
8: O objetivo da norma é fortalecer a fiscalização do mercado de combustíveis. Elaborada pelo Conselho Nacional de Política Energética, o documento estabelece a atuação da Agência Nacional do Petróleo, Gás Natural e Biocombustíveis nas ações preventivas de fiscalização dos agentes regulados, nas atividades de produção, importação, distribuição e revenda varejista de combustíveis e derivados de petróleo. Assim, a ANP poderá fazer a identificação antecipada de falhas e a adoção de medidas corretivas para manter o adequado funcionamento dos equipamentos, contribuindo para o aumento da confiabilidade e segurança operacional. A norma determina ainda um maior intercâmbio de informações eletrônicas com institutos de defesa do consumidor, ministérios públicos, polícias civil e federal e Inmetro. Caberá também à ANP combater as fraudes no setor, com atenção especial para matérias-primas, tipos de petróleo utilizados, os derivados e biocombustíveis produzidos, atestando anualmente que a produção está adequada ao processo produtivo, garantindo uma maior confiabilidade aos consumidores. Nazi Brum para a Voz do Brasil.
2: Quem negociou dívidas de cartão ou de contrato com o FIES não pode realizar apostas nas chamadas bets.
1: De acordo com o Ministério da Fazenda, cerca de 800 mil pessoas estão impedidas por conta das renegociações.
2: A restrição também abrange beneficiários de programas sociais e aqueles que decidiram aderir à plataforma de autoexclusão.
3: Mais de 800 mil pessoas que renegociaram dívidas estão impedidas de apostar em plataformas autorizadas pela Secretaria de Prêmios e Apostas, a SPA. Desse total, aproximadamente 794.200 estão relacionadas à modalidade voltada a inadimplentes e 33.120 ao Fundo de Financiamento Estudantil, o FIES. Também há bloqueios para beneficiários do Bolsa Família e do Benefício de Prestação Continuada, o BPC. Segundo o Ministério da Fazenda, essas restrições seguem uma decisão do Supremo Tribunal Federal, o STF. Outra opção é a plataforma centralizada de autoexclusão, que permite solicitar o bloqueio de acesso às plataformas autorizadas. Já foram registrados mais de 1.200.000 pedidos. A plataforma também oferece cursos gratuitos sobre aspectos comportamentais

0: e financeiros relacionados às apostas. Ainda um autoteste de saúde mental, com informações sobre riscos associados a apostas e pontos de atendimento no Sistema Único de Saúde, o SUS. Para obter mais informações e entrar na plataforma de autoexclusão, acesse gov.br/fazenda. Dilson Santa Fé, para a Voz do Brasil.
1: Pois é, e o vício em apostas, especialmente entre os consumidores que utilizam casas ilegais, vem preocupando os órgãos de controle do governo federal.
2: Para reduzir os prejuízos, uma portaria regulou as publicidades das casas de apostas, as chamadas bets.
1: Entre os órgãos envolvidos na regulação e fiscalização dessas propagandas está a Senacom, a Secretaria Nacional de Defesa do Consumidor.
2: E esta semana o tema foi discutido em oficina promovida pela Secretaria com PROCONs de todo o país.
1: Hoje nós conversamos mais cedo sobre o assunto com o secretário da Senacom, Ricardo Morishita. Acompanhe.
2: Secretário Ricardo Morishita, bem-vindo à Voz do Brasil. Prazer ter o senhor com a gente. Bom, secretário, essa semana a Senacom promoveu duas oficinas voltadas para as entidades do Sistema Nacional de Defesa do Consumidor, né? Uma delas reuniu os PROCONs de todo o Brasil para tratar de crédito ao consumidor, fiscalização e combate ao endividamento. Queria que o senhor falasse para a gente, então, o que foi abordado e como os PROCONs podem ajudar nesses problemas das famílias.
3: Muito bom. Olha, esse é um tema que tem preocupado todos os consumidores, o endividamento. Ele é um tema muito relevante. A primeira medida é trocar informações. A segunda é trabalhar na prevenção, combater tudo aquilo que pode ser combatido preventivamente. E depois verificar os efeitos para que na reparação, na negociação da dívida do consumidor, a gente consiga dar sempre a melhor proteção.
1: Tem uma outra oficina, que a Mariana falou de duas, né? Que seria a capacitação desses órgãos de defesa do consumidor em relação às bets, né? As apostas de cota fixa, chamadas bets, que hoje é um problema nacional, né? Se não mundial. O que foi abordado nessa capacitação, secretário?
3: Olha, basicamente a gente estava bastante preocupado com a questão da publicidade. Essa oficina, ela reuniu, eu acho que isso é importante a gente comentar, os três grandes setores públicos, a área pública que tem poder de fiscalizar e ajuizar ações. Então, nós tivemos lideranças dos PROCONs, das cinco regiões do país, nós tivemos promotores que estão trabalhando com esse tema e também a Defensoria Pública, porque a tutela, a proteção e o acesso dos consumidores carentes individualmente, você tem a Defensoria trabalhando. E os três juntos, além de trocar informações, a gente pôde olhar, sobretudo, para como isso chega para o nosso consumidor. E o foco é sempre o combate à ilegalidade, o combate daquelas que são legalizadas, mas estão cometendo abusos, e o foco é sempre você ajudar nesse mecanismo de prevenção.
2: Inclusive, a gente teve recentemente uma portaria interministerial, né, para tratar dessa questão da publicidade das bets, e a Senacom faz parte dessa desse grupo aí de organismos do governo que montaram essa portaria.
3: Exatamente, isso é fundamental, né? Você vê o Estado trabalhando junto, coordenadamente, melhora, potencializa os efeitos no dia a dia do nosso consumidor.
1: As plataformas que estão regularizadas, né, junto ao governo federal, estão autorizadas a funcionar tudo certinho, elas também têm limites, não é isso, secretário? O que as propagandas delas não podem conter, por exemplo?
3: Olha, eu acho super importante, mas eu posso fazer uma observação? O primeiro grande alerta para o consumidor: cuidado com as ilegais. Não há como ganhar com as ilegais. Elas estão descumprindo a norma, não recolhem os valores, não tem segurança para o jogo. É perda certa. Jogar numa bet ilegal é um prejuízo gigantesco para os consumidores, para o bolso dele e para a saúde dele. Então a gente faz esse primeiro alerta: cuidado, consumidor, cuidado com a bet ilegal. Essa é a primeira grande frente. A segunda, Luciano, é aquela para as legalizadas. E aqui acho que tem uma contribuição importante, uma clareza que o Estado brasileiro está dizendo. Três frases que ajudam a gente a entender quais as cautelas que o consumidor jogador, o consumidor apostador precisa ter. A primeira delas é o que o Ministério da Fazenda diz: jogar faz você perder dinheiro. você perde. A regra é perder. Por isso, toda publicidade. Por exemplo, aquela que mostra que houve um consumidor que ganhou. Aí mostra lá que aquele foi o premiado, mostra o valor que foi premiado. É enganoso, porque a regra é perder. Em mais de 90% dos jogos, em mais de 97, 94%, eu tive agora no Espírito Santo, o Ministério Público fez uma mensuração. Pelo menos 94% dos jogos são perdidos. O consumidor perde. Mostrar que ele está ganhando é uma enganosidade. Não pode. Essa é uma questão. A segunda questão, como jogar? A regra é perder. Aquele que vai na internet ensinar como a pessoa ganha é profundamente enganoso. Como é que você ensina alguém a ter sorte? Quando, na maioria das vezes, você vai perder. Porque é essa primeira frase de advertência que precisa ser observada. Você vai perder. Você joga por entretenimento, é para se divertir, mas não porque você vai perder. Essa é a primeira frase. E toda publicidade que for contrária a essa frase, ela é enganosa. Essa é a primeira regra. Você vai perder. A segunda regra, que essa diz respeito à saúde e à segurança dele. Pode causar dependência. É sério isso. Porque é biológico. Há uma interferência no comportamento biológico. Então, pode viciar. Porque pode viciar, tem uma regra importante. Quando você faz uma publicidade e facilita o jogo, quando você, por exemplo, você, o consumidor entra ali e aí tem, por exemplo, um botãozinho para turbinar a jogada. Olha, turbinar a jogada, você está incentivando ele a jogar mais. São mecanismos que podem causar vício, dependência. Bonificar é proibido. Por quê? Porque a bonificação, você vai entrar na Bet, já ganha bonificação, é objetivo, é proibido, é prática abusiva. A 14.790, que é a lei que regulamenta, proíbe, e a portaria 73 interministerial diz a mesma coisa. Por quê? Porque na hora que você dá o bônus, você está incentivando a pessoa a jogar e está aumentando o risco em relação à sua saúde e sua segurança. Jogar pode causar dependência. Você perde dinheiro, pode causar dependência. É o Estado brasileiro dizendo isso. E a terceira coisa, qual é? É aquela que também machuca muito o consumidor. É quando se diz, apostar não é investimento. Não é. Não pode se dizer que é investimento. Não pode se criar cursos, né? Eu vi uma vez um influenciador dizendo assim, apostar é igual fazer investimento, você precisa ter resiliência, você precisa ter força, mesmo perdendo, se você não continuar jogando, você vai perder mais ainda. É profundamente enganoso.
2: Então, só para a gente concluir, secretário, quais são os canais de denúncias para quem observar propagandas de bet que estejam aí infringindo todas essas regras? Olha, ou propagandas de bets ilegais?
3: Perfeito. Há sempre o canal do Fala BR, que ele pode entrar e pode fazer a sua denúncia. Mas lembra, se a gente está falando das bets legalizadas, aquelas que são autorizadas a funcionar, essa ela tem o consumidor.gov.br, porque elas são obrigadas a se registrar ali. Agora, tem uma dica que eu acho que é bacana. Como é que você sabe que uma bet é legalizada ou não?
2: Tem um site que você pode conferir,
3: né? Tem um site. Essa é uma boa, exatamente. É o
2: site.
3: Eu
2: já fiz entrevistas antes sobre isso.
3: É isso mesmo. É a Secretaria de Prêmios e Apostas, que tem lá um site, e todas as legalizadas estão ali. Agora, a dica mais prática. Veja se ela é bet.br. Ela pode ter qualquer nome, mas tem que ter o nome dela, .bet.br. Se não tem, precisa tomar cuidado. Tem uma exceção também. Tem 6 estados que regulamentam bets. Rio, Minas Gerais, Paraná, Paraíba, Maranhão, Sergipe e Tocantins. Até agora são 6. 21 é fácil, em 21 estados.
2: Bet.br.
1: Muito bem, nós conversamos com o Ricardo Morichita, secretário nacional de defesa do consumidor. Muito obrigado por sua entrevista aqui à Voz do Brasil.
3: Uma alegria estar com vocês, sempre à disposição.
2: Será realizado neste final de semana um mutirão com 10 mil vagas de atendimento em agências da Previdência Social.
1: Para participar, o cidadão deve realizar o agendamento previamente pelo site ou aplicativo Meu INSS ou pela Central 135.
2: E fique atento, golpes e informações

0: Atualmente, mais de 100 serviços do INSS são oferecidos de forma digital pelo aplicativo ou pelo site Meu INSS. A ferramenta foi criada para simplificar o acesso a serviços e evitar filas nas agências. E hoje, 6 em cada 10 requerimentos já são feitos pelas plataformas, segundo a diretora de Tecnologia da Informação do INSS, Aruana Espíndola.
1: Os principais serviços, além do requerimento de benefício por incapacidade, que hoje também é feito de maneira digital, além disso, salário e maternidade, pensão por morte e aposentadorias também são efetuados por esse site ou aplicativo.
0: Para acessar o Meu INSS, basta ter cadastro no gov.br. Mas quem ainda não tem, pode usar a própria plataforma para solicitar. Além da senha, o aplicativo oferece o duplo fator de segurança, mas é preciso tomar alguns cuidados para evitar golpes, como não compartilhar senhas e nem confiar em mensagens, solicitando dados se passando pelo INSS. Reportagem Gabriela Noronha.
2: Você que é estudante e está escolhendo qual faculdade cursar, uma plataforma do Ministério da Educação pode te ajudar nessa missão.
3: É o Sistema Eletrônico de Acompanhamento de Processos da Educação Superior, o EMEC. A consulta é gratuita e pode ser feita diretamente pela internet.
2: Pelo EMEC, você pode verificar a situação cadastral e conferir as notas de qualidade de faculdades, universidades e cursos de graduação e pós-graduação no Brasil.
4: Estudantes podem verificar se os cursos de graduação e as instituições em que estudam ou desejam ingressar estão devidamente credenciados, reconhecidos ou autorizados pelo Ministério da Educação. A consulta ocorre por meio do Sistema Eletrônico de Acompanhamento de Processos da Educação Superior, o EMEC. O sistema gerencia, regula e monitora as faculdades, as universidades e os cursos de graduação e pós-graduação no Brasil. Instituições sem credenciamento e cursos sem autorização não podem funcionar. Já sem reconhecimento, os cursos não podem ter seus respectivos diplomas emitidos e validados. Ao consultar a instituição, também é possível verificar o índice geral de cursos e o conceito institucional. Eles são indicadores de qualidade do MEC, calculados pelo INEP. Rafael Arruda, diretor de Política Regulatória da Secretaria de Regulação e Supervisão da Educação Superior do MEC, destaca a importância de o estudante consultar esses indicadores.
5: É importante que as pessoas entendam a necessidade de observar essas informações para que possam fazer seus cursos em instituições adequadas, corretas e, ao mesmo tempo, de qualidade, e seus cursos também.
4: Antes de serem reconhecidos pelo MEC, os cursos de graduação passam por diferentes etapas de regulação da educação superior. O curso autorizado é aquele que recebe permissão para iniciar seu funcionamento e ofertar aulas. Já o reconhecimento é a confirmação para que o diploma tenha validade oficial em todo o país. Reportagem Júlio César de Oliveira.
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3: Próxima segunda-feira é o Dia Nacional do Patrimônio Histórico.
2: O patrimônio é o legado do nosso passado, aquilo com que convivemos hoje, e é considerado de valor excepcional para a humanidade, como define a Unesco, a Organização das Nações Unidas para a Educação, a Ciência e a Cultura.
3: No nosso primeiro episódio da Voz do Brasil, vamos falar sobre patrimônios mundiais localizados aqui no Brasil. Acompanhe.
7: Identidade e tradição. Cada pedacinho desse país, que recebeu o título de Patrimônio Histórico Mundial, preserva a memória e garante a riqueza da história por gerações. O Brasil possui 26 locais que receberam essa classificação, seja pela importância da arquitetura e da cultura ou pela beleza natural e ambiental. Então, já que estamos pertinho do Dia Nacional do Patrimônio Histórico, vamos conhecer 3 desses lugares que já ganharam esse reconhecimento mundial da Unesco. Nossa primeira parada é no nordeste do país. Vamos até Olinda, em Pernambuco, conhecer o centro histórico. Ao caminhar pelas famosas ladeiras da cidade, encontramos igrejas centenárias, conventos e casarões coloridos. O guia turístico Júlio de Paula

0: aula diz que Olinda não se resume aos famosos bonecos gigantes.
1: As pessoas só conhecem a cidade de Olinda pelo carnaval, mas muita coisa em Olinda aconteceu primeiramente. A primeira ordem dos carmelitas do Brasil é em Olinda, primeiro convento franciscano do Brasil é em Olinda, primeira catedral que está de pé, né, nos dias de hoje, de 1537, Catedral da Sé, é antigo, primeira faculdade de direito, primeiro hospital do Brasil, enfim, muita coisa primeiro em Olinda, é o início da colonização.
0: E agora a gente viaja para outro destino. Estamos em Minas Gerais. E o hino do estado vem da gaita do nosso guia turístico Jim Neguinho. Ele vai nos apresentar a cidade de Ouro Preto. O município foi o primeiro do país a ser declarado Patrimônio Cultural da Humanidade pela Unesco em 1980. E aqui o passeio é completo, museus, esculturas e muitas igrejas, com destaque para São Francisco de Assis, feita pelo artista e arquiteto Aleijadinho. Além disso, podemos ver a história do Brasil por toda parte, como as Minas de Ouro, uma importante influência dos africanos, como nos conta Jim Neguinho.
2: Eram pessoas escravizadas, engenheiros, mineradores de regiões específicas do continente africano, que foram trazidos para aquelas condições de escravos para trabalhar na mina de ouro. Os portugueses trouxeram para Ouro Preto mão de obra especializada nesse tipo de mineração. Então eu super recomendo conhecer a mina de ouro e a senzala, conhecer esse legado do povo africano aqui na nossa cidade.
0: E para fechar a nossa viagem, atravessamos o país e vamos percorrer mais de 1.800 quilômetros para o nosso próximo destino. Estamos em São Miguel das Missões, no Rio Grande do Sul. Aqui é possível conhecer os trabalhos dos jesuítas durante os séculos 17 e 18. A principal atração da cidade é o sítio arqueológico de São Miguel Arcanjo. À noite, o turista pode participar de mais um espetáculo. Quem nos conta é a guia Cris Bueno.
3: De noite tem um espetáculo de som e luz, que é um dos espetáculos mais antigos do país, desde a sua criação, que jamais foi interrompido.
0: A Cris Bueno também falou sobre uma famosa tradição na cidade.
3: São Miguel também é reconhecido como a terra dos benzedores, tem vários benzedores que atendem na sua própria casa. Benzimento era indígena e foi passando de pai para filho.
0: E só de falar desses três lugares, já deu para perceber que o Brasil é muito rico de história e de patrimônios, não é mesmo? Para conferir a lista de patrimônios mundiais reconhecidos pela Unesco, é só acessar o site whc.unesco.org. Aqui é a Raquel Mariano e nos encontramos na nossa próxima viagem. Até lá!
4: Bom, e na próxima sexta-feira a gente traz mais um episódio da Voz pelo Brasil. Dessa vez a gente vai falar sobre folclore e trazer o Boi Bumbá do Maranhão.
5: E essas foram as notícias do governo federal.
4: Uma realização da Secretaria de Comunicação Social da Presidência da República.
5: Com produção da empresa Brasil de Comunicação.
4: Fique agora com as notícias do Poder Judiciário e do Congresso Nacional. Boa noite, um bom fim de semana.
5: A gente volta na segunda-feira. Boa noite.
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8: Prazo para envio de propostas de modernização do sistema de justiça termina neste sábado.
9: STJ mantém multa do Ibama à importadora que comprou borboletas mortas da China.
8: Amanhã é o último dia para informar sobre o transporte gratuito de indígenas no dia das eleições.
9: Boa noite, eu sou Marcela Luiza.
8: E eu sou Walter Lima.
9: Nesta semana, o presidente do Supremo Tribunal Federal e do Conselho Nacional de Justiça, ministro Edson Fachin, e o presidente do Banco Central, Gabriel Galípolo, revisaram uma portaria conjunta que cria um grupo executivo responsável por desenvolver as bases de Sistema Nacional de Registro, Rastreabilidade e Controle da Cessão de Créditos de Precatórios.
8: Na ocasião, o ministro Edson Fachin destacou que o objetivo da iniciativa é garantir mais transparência e segurança. Vamos ouvir um trecho.
10: O objetivo dessa nova regulação, obviamente, não é impedir a circulação de créditos, mas sim de garantir que ocorra com transparência, segurança jurídica, rastreabilidade e proteção aos credores, especialmente aos credores em situação de vulnerabilidade.
9: A nova regulamentação torna obrigatória a escritura pública na primeira transferência do precatório.
8: A medida busca garantir ao credor informações claras sobre o valor atualizado do crédito, o preço negociado e as consequências da operação.
9: O Superior Tribunal de Justiça restabeleceu a multa aplicada pelo IBAMA a uma pessoa que comprou 158 borboletas mortas da China, sem autorização dos órgãos ambientais.
8: Para os ministros, o ato constitui infração à legislação ambiental. Fátima Uchoa.
11: As borboletas mortas seriam utilizadas na fabricação de quadros. A compradora alegou que a proibição de introduzir espécime no país sem autorização só seria aplicada à importação de animais vivos. Após o argumento ser rejeitado em primeira instância, o TRF4 o aceitou. Já a primeira turma do STJ restabeleceu a multa de R$33.600. Seguindo o voto da ministra Regina Helena Costa, que prevaleceu no julgamento, o colegiado considerou que a legislação que proíbe a introdução no território nacional de animais estranhos à fauna brasileira não distingue entre espécimes vivos e mortos. Assim, basta que um espécime animal ingresse no território nacional sem a licença para que haja infração.
9: Termina amanhã o prazo para que instituições públicas, privadas e da sociedade civil possam apresentar propostas para modernizar o sistema de justiça.
8: As sugestões devem buscar mais eficiência, transparência, acesso à justiça e fortalecimento da governança, com baixo ou nenhum impacto fiscal.
9: Cada instituição poderá apresentar uma única contribuição diretamente por meio de formulário disponível no site do STF, com envio de resumo escrito de até 4.000 caracteres.
8: As contribuições serão comprovadas pelo Grupo de Estudos para a Modernização do Sistema de Justiça, criado pelo presidente do Supremo, ministro Edson Fachin, no âmbito do Centro de Estudos Constitucionais do Tribunal.
9: Sábado é o último dia para informar sobre transporte de eleitores de aldeias indígenas e moradores de zonas rurais, quilombos e outras comunidades tradicionais.
8: O prazo é para o transporte gratuito no dia das eleições. Fábio Ruas.
12: Responsáveis por repartições e unidades do Serviço Público Federal, Estadual ou Municipal devem informar ao juízo eleitoral o número, a espécie e a lotação dos veículos e das embarcações. O dia 15 de agosto também é data limite para informar itinerários, horários e modalidades de transporte que serão ofertados gratuitamente nos dias de votação. Candidatas, candidatos, partidos, federações, coligações ou qualquer pessoa não podem fornecer transporte a eleitoras e eleitores no dia da votação.
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8: Boa noite.
9: E um bom fim de semana.
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1: Eu sou Humberto Pinheiro e estes são os destaques de hoje do Jornal do Senado, que começa agora. Senado aprova sistema de alerta para localizar pessoas desaparecidas. Alcolumbre destaca produtividade das semanas de esforço concentrado. Cidadania digital pode virar parte da educação básica para prevenir riscos no ambiente virtual. Boa noite. O Brasil registrou 43.828 desaparecimentos só no primeiro semestre de 2026, segundo dados do painel estatístico do Sistema Nacional de Informações de Segurança Pública do Ministério da Justiça. Para mudar esse cenário, a Comissão de Direitos Humanos aprovou a criação de um Sistema Nacional de Alerta para ajudar a localizar pessoas desaparecidas. Repórter César Mendes.
2: O projeto da senadora Damaris Alves, do Republicanos do Distrito Federal, determina que as buscas comecem logo após o registro da ocorrência e classifica os casos como voluntários, involuntários ou criminosos, cada um com seu protocolo específico. Avisos de alerta serão enviados por aplicativo e internet a pessoas que possam ajudar nas buscas com base na localização da ocorrência. Alterações feitas na proposta original ampliam o conceito de desaparecimento involuntário para incluir grupos vulneráveis como crianças, idosos e pessoas com deficiência e passam a usar o termo desaparecimento criminoso no lugar de desaparecimento forçado, como explica a senadora Roberta Scioli, do Republicanos de Roraima, que leu o relatório.
3: Essa alteração busca evitar o uso inadequado da expressão desaparecimento forçado, que já possui sentido jurídico próprio no direito internacional e no ordenamento jurídico brasileiro.
2: A proposta vai passar por votação em turno suplementar antes de seguir para a Comissão de Constituição e Justiça.
1: O senador astronauta Marcos Pontes, do PL de São Paulo, criticou a medida provisória que prevê a avaliação pelo Ministério da Educação da proficiência dos médicos recém-formados por meio do Exame Nacional de Avaliação da Formação Médica, o ENAMED. Ele defendeu o projeto de lei de sua autoria que prevê a aplicação do exame pelo Conselho Federal de Medicina como requisito para o exercício profissional. Marcos Pontes destacou que um conceito básico da administração é que quem executa não fiscaliza a própria execução. Assim, para ele, quem executa a formação, ou seja, o Ministério da Educação, não pode fiscalizar a própria formação, o que seria um erro grosseiro.
4: Quem tem que fazer esse exame, quem tem que executar esse exame, tem que ser o Conselho Federal de Medicina, que é o órgão preparado para isso, formado por seus pares, os médicos, são aqueles que entendem do que tem que ser feito para que tenha uma medicina melhor no país.
1: Já o senador Plínio Valério, do PSDB do Amazonas, cobrou a votação da proposta de emenda à Constituição, que amplia a autonomia operacional e orçamentária e financeira do Banco Central. Segundo o parlamentar, a PEC 65 de 2023 também prevê medidas para garantir a continuidade do PIX sob responsabilidade do Banco Central. Plínio lembrou que na época houve um acordo para que a proposta fosse votada em plenário após um prazo de 14 dias, solicitado pelo governo, mas a votação até agora não ocorreu. O senador defendeu o cumprimento do acordo e pediu que o texto seja apreciado logo. Para ele, o período eleitoral não deveria impedir a análise.
5: Há uma disputa econômica mais ampla pelo PIX, só não percebe isso quem não quer. O momento é este. No plano internacional, nós temos uma importante conquista a preservar e ampliar. Na nossa economia, sabemos todos a necessidade de defesa da moeda.
1: Após a semana de esforço concentrado realizado pelo Senado Federal, o presidente da Casa, senador Davi Alcolumbre, defendeu o modelo semipresencial. Alcolumbre reforçou a possibilidade dos senadores conciliarem suas obrigações em Brasília, sem deixar de prestar conta nos estados. Mais detalhes com o repórter Douglas Castilho.
6: Com a proximidade das eleições, é prática comum no Congresso Nacional a realização de semanas de esforço concentrado, quando os parlamentares se reúnem em sessão para intensificar negociações importantes e votar matérias prioritárias. A medida é utilizada já que as reuniões para decidir as campanhas demandam presença maior dos parlamentares em suas bases. Os senadores que pretendem a reeleição têm até o próximo dia 15 para pedir o registro no Tribunal Superior Eleitoral. Ao fim da sessão realizada na última terça-feira, Davi Alcolumbre reforçou a utilidade do calendário especial.
7: Se nós pegarmos a produtividade da atuação do dia de hoje no Senado Federal, nós cumprimos integralmente o que estava pautado pela Secretaria-Geral da Mesa e anunciado, e incluímos outras matérias como item extra-pauta de solicitação de senadoras e de senadores, inclusive do governo, ou seja, aumentando e muito a eficiência da sessão deliberativa da Semana de Esforço Concentrado.
6: Nas eleições de 2026, 54 vagas no Senado estarão em disputa.
1: O Senado aprovou empréstimos aos municípios de Maceió, em Alagoas, Águas Lindas de Goiás e ao estado de Mato Grosso do Sul. As operações de crédito vão financiar projetos de mobilidade urbana, saúde e infraestrutura. Repórter Lana Dias.
8: Maceió vai contratar 150 milhões de dólares para financiar parte de projetos e obras de infraestrutura e mobilidade urbana, incluindo o sistema de ônibus de trânsito rápido. O dinheiro virá do novo Banco de Desenvolvimento, o Banco do BRICS. Mato Grosso do Sul também foi autorizado a pedir crédito de 80 milhões de dólares junto ao Banco Interamericano de Desenvolvimento, com o objetivo de apoiar a parceria público-privada do Hospital Regional do Estado. A relatora do texto, senadora Tereza Cristina, do Progressistas de Mato Grosso do Sul, explicou que o empréstimo dará mais segurança ao projeto.
9: A operação de crédito contingente constitui instrumento destinado a conferir segurança financeira à parceria público-privada do Hospital Regional de Mato Grosso do Sul, reduzindo os riscos associados ao cumprimento das obrigações do poder público, contribuindo para a estabilidade da relação contratual.
8: Os senadores ainda aprovaram um empréstimo para o município de Águas Lindas de Goiás, que será destinado à infraestrutura, saneamento, mobilidade e demais serviços públicos na cidade. Os textos irão à promulgação.
1: A Comissão de Ciência e Tecnologia aprovou o projeto que inclui a cidade digital como novo eixo da Política Nacional de Educação Digital. A proposta prevê ações nas escolas para prevenir riscos no ambiente virtual. O texto também prevê capacitação de professores e apoio às famílias. A proposta segue para a Comissão de Educação, onde será analisada em decisão terminativa. Mais informações com a repórter Patrícia Oliveira.
10: Com foco no uso de tecnologias digitais por crianças e adolescentes, o projeto aprovado prevê que escolas da educação básica promovam estratégias para prevenir o bullying no ambiente virtual, a superexposição e o uso excessivo de telas, além do compartilhamento indevido de dados e imagens e a desinformação. O texto também prevê a formação de professores e gestores, atenção à saúde mental, campanhas sobre direitos e deveres no ambiente digital e orientação às famílias, aspecto destacado pelo senador astronauta Marcos Pontes, do PL de São Paulo.
11: Às vezes o pai ou a mãe, né, ou os dois, chega e fala assim, deixa lá o celular com a criança conectada, mas não faz ideia com quem essa criança está conversando, não faz ideia o que, ela está vendo.
10: O projeto também estabelece medidas para ampliar a inclusão digital e a educação midiática. A proposta segue para decisão final na Comissão de Educação.
1: Com edição de Paulo Groba e trabalhos técnicos de João Lira, o Jornal do Senado fica por aqui. Acompanhe agora as notícias do Tribunal de Contas da União e da Câmara dos Deputados. Boa noite e um bom fim de semana.
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13: O Tribunal de Contas da União quer ouvir motoristas de todo o país sobre a qualidade dos combustíveis. A consulta faz parte de uma auditoria que avalia a fiscalização da Agência Nacional do Petróleo. Podem participar caminhoneiros, motociclistas, taxistas, motoristas de aplicativo e qualquer pessoa interessada. O questionário pergunta sobre a qualidade dos combustíveis, a fiscalização e o monitoramento realizados pela agência. As respostas vão ajudar o TCU a identificar problemas e auxiliar a auditoria. O objetivo também é melhorar o atendimento às denúncias feitas pelos consumidores. Combustíveis de baixa qualidade podem causar prejuízos aos motoristas, aumentar custos e até comprometer a segurança dos veículos. O questionário pode ser respondido até o dia 10 de setembro. Saiba mais em tcu.gov.br.
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14: Deputados permitem desconto dos salários para pagamento de aluguel.
15: Câmara autoriza porte de arma, oficial de justiça e fiscal agropecuário.
14: O plenário garante novas regras para venda e troca de milhas por dinheiro.
16: Boa noite. A Câmara aprovou um projeto que garante o resgate de milhas por dinheiro e a venda para terceiros nos programas de fidelidade. O repórter Antônio Vital acompanhou a votação.
17: O plenário da Câmara aprovou o projeto que garante direitos às pessoas que adquirirem milhas em programas de fidelidade, como a possibilidade de vender o saldo para terceiros. A proposta regulamenta o funcionamento desse tipo de programa.

0: define regras para venda, transferência e troca de pontos e milhas por dinheiro. De acordo com o projeto apresentado pelo deputado Ricardo Aires, do Republicanos de Tocantins, as empresas que oferecem programas de fidelidade só poderão restringir a venda de milhas pelos clientes se oferecerem uma opção para converter esses pontos diretamente em dinheiro vivo. Se não houver a opção de troca por dinheiro, a empresa fica impedida de bloquear contas, limitar o número de beneficiários ou dificultar a venda ou transferência dos pontos, com exigências como reconhecimento facial ou biometria. Isso vai valer para o resgate de milhas por produtos ou passagens aéreas, por exemplo. De acordo com o autor da proposta, Ricardo Aires, o objetivo é impedir que uma empresa lucre com a venda de pontos e, ao mesmo tempo, crie empecilhos para o cliente resgatar o que comprou. O relator da proposta do plenário, o deputado Paulo Soares, do Podemos de São Paulo, defendeu as medidas. Para ele, as administradoras que vendem pontos ou milhas, que hoje tem valor entre R$ 70 e R$ 80 reais, praticam um monopólio quando dificultam o resgate, a venda ou a conversão de milhas em dinheiro.
1: Um projeto como esse estabelece normas importantíssimas para que o consumidor não seja lesado. São regras claramente colocadas para que nenhum dos lados, na verdade, sejam prejudicados. E o consumidor tenha livre acesso ao que é direito dele, no caso aqui, no que diz respeito às milhas. Muitas vezes elas vêm como um bônus ou como um cashback, mas em outras ocasiões essas milhas são compradas e naturalmente é fundamental que o consumidor tenha pleno direito de distribuir, comercializar, enfim, fazer o uso que bem entender dessas milhas.
0: O projeto que regulamenta o funcionamento de programas de fidelidade e define regras para venda, transferência e troca de pontos e milhas por dinheiro seguiu para análise do Senado. Da Rádio Câmara de Brasília, Antônio Vital.
2: Consumidor.
3: Juarez Costa, do Republicanos de Mato Grosso, apresentou projeto que determina a retenção do pagamento de compras feitas pela internet até o consumidor confirmar o recebimento do produto. O deputado esclarece que a medida busca reduzir prejuízos provocados por fraudes ou por mercadorias não entregues.
4: Juarez Costa explica que o pagamento poderá ficar retido por até 30 dias. De acordo com a proposta, se o consumidor contestar a entrega, o fornecedor terá 10 dias úteis para comprovar o recebimento ou solucionar o problema. Caso contrário, o valor deverá ser devolvido ao comprador.
2: Habitação.
3: A Câmara aprovou projeto que permite desconto no salário para pagamento de aluguel. Entenda na reportagem de Antônio Vital.
0: O plenário da Câmara aprovou o projeto que autoriza desconto diretamente no salário do inquilino para o pagamento do aluguel. O projeto apresentado pelo deputado Júlio Lopes, do PP do Rio de Janeiro, cria possibilidade de consignação em folha de pagamento para aluguéis residenciais. O sistema será parecido com um dos chamados empréstimos consignados, que permitem desconto em folha para pagar financiamentos bancários. De acordo com a proposta, o aluguel consignado vai funcionar como garantia para as locações, o que pode baratear os custos para o locatário. O projeto estabelece um limite de 30% do salário para o pagamento do aluguel e permite que mais de uma pessoa ofereça essa garantia até alcançar o valor do aluguel. Além disso, prevê que o locatário empregado de empresa pública ou privada ficará dispensado da multa contratual se tiver que devolver o imóvel por conta da transferência para outra cidade. No plenário, o relator, deputado Cláudio Cajado, do PP da Bahia, acatou sugestão de mudança apresentada pela deputada Érica Cocai, do PT do Distrito Federal, que retirou do texto a possibilidade de uso do saldo do FGTS para pagamento do aluguel.
5: Consideramos meritória a emenda de plenário apresentada, vez que preserva a finalidade do FGTS, que é assegurar proteção financeira ao trabalhador em situações específicas, reduzindo-se o risco de comprometimento dessa reserva financeira do trabalhador.
0: O projeto que autoriza desconto diretamente no salário do inquilino para o pagamento do aluguel seguiu para análise do Senado. Da Rádio Câmara de Brasília, Antônio Vital.
2: Justiça.
4: Zé Adriano, do PP do Acre, é autor de projeto que cria procedimento para investigar as causas de incidentes graves em obras e serviços de engenharia contratados pelo poder público. Pela proposta, a análise será obrigatória em situações de acidentes com morte, entre outros.
3: Zé Adriano explica que a proposta prevê investigação técnica independente para identificar as causas do problema e evitar novas ocorrências. O texto também prevê a divulgação de relatórios no Portal Nacional de Contratações Públicas, com as recomendações resultantes da apuração.
2: Votação.
4: A Câmara Câmara aprovou o porte de armas para oficiais de justiça e fiscais agropecuários. O repórter Marcelo Larcher traz mais detalhes sobre as mudanças propostas na legislação.
6: A Câmara dos Deputados aprovou o projeto que autoriza o porte de armas de fogo para oficiais de justiça e auditores fiscais federais agropecuários. O projeto altera o Estatuto do Desarmamento para incluir essas duas categorias entre aquelas que já têm direito ao porte de arma no país. Hoje, essa autorização já vale para policiais, militares e outras carreiras ligadas à segurança pública, desde que cumpram os requisitos legais, como comprovação de capacidade técnica e aptidão psicológica. Pelo texto aprovado, esses profissionais poderão portar arma de fogo de propriedade própria ou fornecida pelas instituições, inclusive fora do horário de serviço, com validade em todo o território nacional, conforme as regras previstas em lei. Outro ponto do projeto é a atualização de regras relacionadas à idade mínima para aquisição de armas. A proibição para menores de 25 anos continua valendo, com exceção das categorias que têm autorização legal para o porte, incluindo agora os oficiais de justiça e os auditores fiscais agropecuários. Relator da proposta, o deputado Jonas Donizete, do PSB de São Paulo, argumentou que a medida reconhece o risco enfrentado por esses profissionais no exercício das funções. Segundo ele, oficiais de justiça e auditores fiscais atuam diretamente na execução de decisões judiciais e em atividades de fiscalização, muitas vezes em situação de tensão e exposição a ameaças. No plenário, o relator foi o deputado Coronel Meira, do PL de Pernambuco. Ele justificou a necessidade de porte de arma para oficiais de justiça.
7: O oficial de justiça exerce, sim, uma atividade marcada pelo risco. É o oficial de justiça que sai dos fóruns dos tribunais para fazer com que a decisão judicial chegue às ruas, às residências, às empresas e tantas vezes aos locais de conflito. É ele quem cumpre mandados de prisão, medidas protetivas de urgência, ordens de busca e apreensão, reintegrações de posse, afastamentos do lar em situação que podem envolver tensão, resistência, violência e risco concreto à própria vida.
6: O projeto que autoriza o porte de arma para oficiais de justiça e auditores fiscais federais agropecuários seguiu para análise do Senado. Da Rádio Câmara de Brasília, com informações de Daniela Lessa e Antônio Vital, Marcelo Larcher.
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2: Segurança Pública.
3: Júnior Ferrari, do PSD do Pará, é autor de projeto que altera a Lei Maria da Penha para obrigar o agressor a ressarcir os custos com o uso da tornozeleira eletrônica. Pela proposta, os valores arrecadados serão destinados a fundos de combate à violência contra a mulher.
4: Júnior Ferrari argumenta que o custo médio mensal de monitoramento de cada tornozeleira varia entre R$200 e R$300, pagos integralmente pelo Estado. Ele salienta que a cobrança do agressor não será condição para aplicar a medida protetiva.
3: Júlio Arcoverde, do PP do Piauí, é favorável à redução da maioridade penal de 18 para 16 anos. Ele defende ainda a responsabilização de adolescentes entre 12 e 16 anos que pratiquem crimes com violência ou grave ameaça, crimes hediondos e crimes contra a vida.
4: Júlio Arcoverde argumenta que a medida endurece a punição de adolescentes envolvidos em crimes graves e reduz o uso de menores por organizações criminosas. Ele acredita que a proposta adequa a legislação à gravidade desses delitos e amplia a proteção da sociedade.
2: Comissões.
3: A comissão que analisa a redução da maioridade penal iniciou seus trabalhos sobre questionamento de inconstitucionalidade. O repórter José Carlos Oliveira nos traz os argumentos.
9: O deputado Aloísio Mendes, do Republicanos do Maranhão, foi eleito presidente da Comissão Especial da Câmara dos Deputados sobre redução da maioridade penal. Os parlamentares vão analisar três propostas de emenda à Constituição que tratam de plena maioridade civil e penal aos 16 anos de idade, redução excepcional da maioridade penal em casos de crimes hediondos e de extrema crueldade e redução geral da maioridade penal para 16 anos, com previsão de que adolescentes entre 12 e 16 anos respondam criminalmente por crimes cometidos com violência ou grave ameaça, crimes hediondos e crimes contra a vida. Aloísio Mendes escolheu como relator o deputado Mendonça Filho, do PL de Pernambuco, que afirmou o foco na construção de uma proposta tecnicamente estruturada nas boas práticas internacionais e moralmente à altura da dor das vítimas e seus familiares.
10: A unificação das PECs que tratam do tema nos permite fazer uma discussão aprofundada sobre como constituir e futuramente regulamentar um sistema prisional juvenil no país, modernizado o sistema de justiça criminal brasileiro para dar uma resposta civilizada à demanda social por justiça.
9: Mendonça Filho apresentou um plano de trabalho para buscar, entre outros pontos, o diagnóstico sobre a promoção da justiça às vítimas, o dimensionamento do impacto civil e o estudo da viabilidade institucional da medida. As audiências na Câmara, os seminários nas 5 regiões do país e as reuniões técnicas com especialistas e entidades vão se basear em 5 eixos temáticos: constitucionalidade, direitos humanos e tratados internacionais, segurança pública, crime organizado e dissuasão penal, infraestrutura e gestão dos sistemas prisional e socioeducativo, impactos jurídicos e legitimidade de eventual referendo popular sobre o tema nas eleições municipais de 2028. Os canais de interação da Câmara com a população, como o E-Democracia, também serão usados para recebimento de perguntas e contribuições por escrito. O relator apresentou um cronograma até a votação da proposta.
10: O debate vai evoluir, certamente numa velocidade reduzida no período eleitoral, mas passada a eleição nós teremos a oportunidade de aprofundar as discussões para que, na minha intenção, até dezembro, tenhamos a votação dessa matéria na comissão especial e no plenário da casa.
9: A redução da maioridade penal é tema polêmico na sociedade, com forte oposição, principalmente de entidades ligadas a direitos humanos. Antes do início dos trabalhos, o deputado Tarcísio Mota, do PSOL do Rio de Janeiro, apresentou questão de ordem para tentar barrar a instalação da comissão. Depois, utilizou o mesmo instrumento para apontar nulidades e inconstitucionalidades do tema. Também citou jurisprudência do Supremo Tribunal Federal, desrespeito a tratados internacionais e risco de transferência de adolescente do sistema socioeducativo para o falido e superlotado sistema prisional comum.
11: A inimputabilidade penal até os 18 anos, assegurada pelo artigo 228 da Constituição Federal, constitui um direito individual do cidadão em desenvolvimento. O artigo 60 da Carta Magna proíbe terminantemente a deliberação de qualquer proposta de emenda tendente a abolir, entre aspas, direitos e garantias individuais. A instalação de uma comissão destinada a suprimir direitos fundamentais em meio a um período de funcionamento prioritariamente remoto dessa casa configura grave cerceamento democrático.
9: O presidente da comissão, Aloísio Mendes, contestou.
12: Os pontos levantados por Vossa Excelência já foram vencidos na CCJ com relação à dissimilibilidade desse assunto e com relação à votação remota, existem precedentes na casa e hoje o plenário da Câmara está funcionando de forma remota e a comissão segue mesmo o caminho.
9: A comissão é formada por 38 titulares e igual número de suplentes. Os deputados Guilherme Derrite, do PP de São Paulo, Benes Leocádio, do União do Rio Grande do Norte, e Sargento Faul, do PL do Paraná, foram eleitos para as 3 vice-presidências. Da Rádio Câmara de Brasília, José Carlos Oliveira.
2: Trabalho.
4: Ercílio Coelho Diniz, do MDB de Minas Gerais, propõe a criação do Programa Nacional de Retorno Profissional da Mulher 50+. A iniciativa busca facilitar a reinserção no mercado de trabalho de mulheres com mais de 50 anos que tenham ficado afastadas por pelo menos 2 anos.
3: Ercílio Coelho Diniz alega que essas mulheres enfrentam uma dupla barreira ao tentar voltar ao emprego: o preconceito relacionado à idade e à interrupção da carreira. Para ele, o programa valoriza a experiência dessas profissionais e reduz desigualdades de gênero e de idade.
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2: Economia.
4: O Congresso Nacional instalou a comissão que vai analisar a medida provisória que reduz a chamada taxa das blusinhas. A repórter Maria Neves acompanhou.
3: Deputados e senadores instalaram comissão especial para analisar a medida provisória que trata da chamada taxa das blusinhas. Apresentada pelo governo em maio, a proposta reduz a zero a alíquota do imposto de importação de produtos que custem até $50 dos Estados Unidos, taxa que atualmente é de 20%. Se não for votada até 8 de setembro, a MP perde a validade. O presidente da Câmara, deputado Hugo Mota, adiantou que irá discutir o assunto com o Colégio de Líderes e o presidente do Senado, Davi Alcolumbre, para votar a proposta nas próximas semanas.
14: Para que essa taxação não volte, é necessário que o Congresso Nacional se debruce sobre esse tema nas próximas semanas e eu irei tratar disso no Colégio de Líderes, bem como também com o presidente do Senado, o senador Davi, sobre o que nós iremos fazer juntos, já que é uma comissão mista que depende da participação das duas casas.
3: Para presidir a comissão, deputados e senadores elegeram o deputado Dorinaldo Malafaia, do PDT do Amapá. O vice-presidente será o senador Randolfe Rodrigues, do PT do Amapá, e o relator escolhido foi o senador Eduardo Gomes, do PL do Tocantins. Além de zerar o imposto de importação de produtos de até $50, a medida provisória reduz a alíquota do tributo de compras internacionais com valores entre $50 e $3.000 para 30%. Até a edição da MP, a alíquota era de 60%. Na justificativa da proposta, o governo sustenta que a medida visa simplificar a tributação e incentivar a adesão dos importadores a programas de regularidade fiscal. A tributação das compras internacionais de baixo valor foi criada no Brasil por meio de uma lei de 2024 que vigorou até a edição da medida provisória em maio. Antes da lei, um decreto de 1980 isentava essas compras do imposto de importação. Da Rádio Câmara de Brasília, Maria Neves.
2: Esporte.
15: O Wellington Roberto, do PSD da Paraíba, é um dos autores de PEC que concede imunidade de impostos a entidades esportivas sem fins lucrativos. O texto impede a cobrança sobre patrimônio, renda e serviços das organizações que cumprirem as exigências do Código Tributário Nacional.
4: O Wellington Roberto ressalta que o benefício será restrito a entidades certificadas dos setores olímpico, paralímpico, clubístico ou educacional. Ele afirma que a proposta busca ampliar os recursos disponíveis para a formação de atletas e manutenção de projetos esportivos com finalidade social.
15: João Carlos Bacelar, do PL da Bahia, também assina a proposta de emenda à Constituição que pretende incluir as entidades esportivas sem fins lucrativos entre as instituições com imunidade tributária. O objetivo, segundo ele, é equipará-las às áreas de educação e assistência social.
4: João Carlos Bacelar justifica que a medida fortalece o esporte como política pública e garante mais segurança financeira às entidades esportivas certificadas. O deputado diz ainda que o texto mantém a exigência de cumprimento dos requisitos legais para acesso à imunidade.
2: Educação.
15: André Fufuca, do PP do Maranhão, defende a criação de um incentivo educacional no programa Bolsa Atleta. Proposta nesse sentido prevê um adicional de 10% no benefício para atletas que comprovem matrícula e frequência regular em instituição de ensino.
4: Relator da matéria na Comissão de Esporte, André Fufuca avalia que a medida estimula a continuidade dos estudos sem afetar a categoria estudantil, que já exige matrícula como requisito. O deputado acredita que a iniciativa amplia as oportunidades dos atletas após o fim da carreira esportiva.
15: Termina agora o Jornal Câmara dos Deputados, produzido pela Rádio Câmara, com trabalhos técnicos de Wellington Teles, apresentação de Márcio Aquilissardi e Tércia Guimarães. Boa noite para você.
4: A Voz do Brasil volta na segunda-feira. Boa noite e bom final de semana.
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2: 20h01.
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1: Cestos cheios na aquisição deste prédio aqui à nossa esquerda. O contrato já está para vir ser assinado por nós, irmãos, e brevemente estaremos tomando posse desse prédio em nome de Jesus. Aleluia. Glória a Jesus. Então vamos orar.
2: Saúde a igreja com a paz do Senhor. Pai santo e amado, aqui estamos, Senhor, na tua presença, neste grande templo, Senhor.
1: Aleluia.
2: Onde viemos, Senhor, no intuito de te adorar, meu Pai. Glorificar o teu nome, sentir a tua presença, Senhor. Render louvores ao Rei da Glória. Pai amado, ouviste o teu servo, pastor Martim Alves, aqui, Senhor, noticiar. Alguns dos teus servos, Senhor, partiram para a glória. Mas nós sabemos e cremos na ressurreição, meu Pai. Deus amado, te pedimos nesse instante. Ó Deus, em que o nosso país necessita tanto, Senhor, da tua presença, do Evangelho de Cristo. Para que os homens e mulheres abram seus corações, renda-se ao Senhor. O Deus de toda a glória, o Deus de toda a perfeição. Pai amado, também te pedimos em prol das nações, Senhor, que tiveram, meu Pai amado, abalos sísmicos. Tem misericórdia, Senhor, dos que estão enlutados, dos que estão, Senhor, debaixo de escombros. Meu Pai amado, que os teus olhos, ó Deus amado, contemple, Senhor, esta situação tão difícil, Senhor. Todavia nós cremos e sabemos que isto são prenúncios, ó Senhor, da tua vinda gloriosa, do arrebatamento da igreja. Vemos desses acontecimentos, meu Pai, ó Deus, como a tua palavra se cumpre. Ó Deus santo e amado, que o Senhor receba a nossa adoração. Pai, tem misericórdia dos encarcerados, tem misericórdia daqueles, Senhor, que estão sendo, ó Pai, punidos em países, Senhor, fechado evangelho. Pai, tem misericórdia, que os teus servos continuem se te servindo, te adorando, não negando a fé. Também te pedimos em prol da nação, Senhor, de Israel. Protege teu povo, Senhor. Guarda, ó Senhor, o teu povo. Abençoe Jerusalém, Senhor, pois a tua palavra, Senhor, nos promete, ó Deus amado, bênção sobre aqueles, ó Senhor, que orarem em prol de Jerusalém, em prol de Israel. Tudo isso nós te pedimos, meu Pai amado, em nome de Jesus, o nosso Salvador amado. Em nome de Jesus te agradecemos. Amém.
1: Amém. Glórias a Deus. Pode tomar assento, meus irmãos. Ouçamos agora o louvor ao nosso Deus. E os nossos diáconos vão recolher as contribuições para a obra do Senhor. Glória a Deus.
3: Aleluia. Pai para a igreja. Amém. Louvamos ao Senhor, né? Por esta oportunidade que, mais uma vez, por sua graça e bondade, né, misericórdia nos concede. Quero também agradecer meu pastor Martim, por esta oportunidade, né? Vamos adorar o Senhor.

0: Glória a Deus. Aleluia. Os vivos sim, estes louvam ao Senhor. Glória a Deus. Queridos irmãos, nós vamos conceder a oportunidade aos nossos secretários para as informações do trabalho do Senhor e as devidas apresentações também.
1: Pastor Hugo, quando apresentar o pastor, pode chamar ele para sentar aqui.
2: Mais uma vez saudamos a todos com a paz do Senhor. O pastor Joacir estará procedendo com as apresentações.
3: Muito bem. Meus amados irmãos, estamos aqui com carta de recomendação. Uma carta de retorno. O nosso amado irmão evangelista Edinaldo Dantas. Onde está, irmão Edinaldo? Fica de pé, irmão Edinaldo. Foi a Santa Catarina, mais precisamente Itapema.
2: Dirigindo
3: e voltou também dirigindo. Está aqui conosco hoje. Vamos dizer para ele: seja bem-vindo em nome de Jesus.
2: Seja bem-vindo em nome de Jesus.
3: Temos mais duas cartas aqui. Os amados irmãos vindo ali de Macau. Nosso amado irmão Francisco Fabrício Garcia da Silva Oliveira e a irmã Vitória da Silva Oliveira Garcia. Onde estão? Ali estão eles. Vamos dizer para eles: sejam bem-vindos em nome de Jesus.
2: Em nome de Jesus.
3: Muito bem. Após o culto, os amados irmãos venham pegar a sua carta em nome de Jesus. Muito bem. E temos aqui uma carta dos amados irmãos ali que estão vindo lá da cidade em Patos, Assembleia de Deus em Patos, Paraíba, apresentando o nosso amado irmão, pastor Francinaldo Soares Araújo, e também a sua esposa, a irmã Maria de Fátima de Oliveira Soares. Por gentileza, fiquem de pé. Tem mais alguém lhe acompanhando? Familiares? Fiquem de pé também. Olha que coisa boa. Vamos dizer para esses amados que estão nos visitando hoje: bem-vindos em nome de Jesus.
2: Bem-vindos em nome de Jesus.
3: Nosso amado irmão, pastor Francinaldo, pastor Martim, pede para que o senhor venha aqui para o púlpito, por gentileza.
2: Bem, muito obrigado, pastor Joacir, pelas suas apresentações. Estamos, irmãos, no ano da colheita. Aliás, ano da colheita passamos, estamos agora no ano do discipulado. Continuamos colhendo, né, e discipulando pela graça de Deus. E hoje nós temos, dia 14, a participação da área 6 da capital, que logo mais será apresentada pelo nosso pastor presidente. Também temos o farol aceso na área 6. Está programado uma noite ali de oração na congregação Polo de Santa Catarina. Estará sob o tema Destruindo Fortalezas, segundo Coríntios 10:4. Nossas armas não são carnais, né? Elas são espirituais, poderosas em Deus. A irmã Basti estará louvando ao Senhor e também o nosso presbítero Joabe Trajano estará trazendo a palavra. Rua Cantagalo, sem número, Potengi, bem conhecido dos irmãos. Amanhã, sábado, nós temos o 68º aniversário do ciclo de oração de jovens. Está escrito aí o 7º, mas na verdade é o 8º. Começou um ano depois que eu nasci. Acho que por isso que eu coloquei 67. E teríamos, irmãos, a conferência também de EBD nas áreas 3 e 4, porém o DENEC emite uma nota, né, incluiu na sua programação diárias uma conferência de EBD nos dias 8, 15 e 22 de agosto. Todavia, por motivo de força maior, realizaremos apenas nas áreas 2, dia 15, na congregação de Candelária, e dia 5, e a área 5, né, no dia 22 do corrente mês, na congregação de Solidade 2. Então, no domingo, nós teríamos aqui na programação, e temos na programação a nossa EBD, a partir das 9 horas, em todas as congregações da Assembleia de Deus, culto à noite a partir das 18 horas, aí está 19, mas 18 horas, e aniversário do Conjunto Betel aconteceria aqui no Templo Sede, mas ele foi substituído e naturalmente postergado pelo aniversário do Grupo El Cai, que já deveria também ter aniversário antes. Então, por dois dias, dia 16 e 17, estarão aqui louvando ao Senhor sobre o tema "Porque grande é o Senhor e muito digno de louvor", em 1 Crônicas 16, 25. Portanto, 16 e 17 de agosto, aqui no Templo Sede da nossa igreja. Esse trabalho estende-se também até a segunda-feira. O Grupo Elcai estará aqui apresentando a sua gratidão a Deus por mais um ano. Na quarta-feira ocorre a reunião semestral por áreas do DENOC. Ele se organiza com a sua liderança e tem essa reunião de áreas programadas aí na quarta-feira. E aí sexta-feira, dia 21, nós temos a consagração, como hoje tivemos, sobre a condução do nosso pastor presidente, uma consagração que abrange lideranças e o recomeço aí da participação das áreas com a área 1 da capital. A área 1 da capital já se antecipou.

0: Quando o senhor aqui. Portanto, será a participação nesse dia do DEFAD. E nos dias 28 e 29, apesar de estar na próxima semana, mas o DEJAD já tem procurado informar a respeito desse evento, que é o Fórum de Liderança, que ocorre anualmente. Está bem tematizado dentro do lema anual, que é o ano do discipulado. Então, ser e fazer discípulos está baseado aqui em Mateus capítulo 28, 18 a 20. E o texto sagrado nos diz, né? Portanto, ir e fazer discípulos de todas as nações, batizando-as em nome do Pai, do Filho e do Espírito Santo. E conclui o texto dizendo, ensinando-os a guardar todas as coisas que eu vos tenho mandado. E eis que estou convosco todos os dias até a consumação, ali desde o mundo, mas dos séculos. Amém. Então, com base nesse texto, Fórum de Liderança 2026, o Departamento de Jovens aguarda o apoio dos pastores no envio de lideranças para participar desse evento, pelo menos 5 aí por congregação, creio que é bem possível. Então faça parte de jaderrn.com.br, é o endereço onde os irmãos podem se inscrever. E dia 30 nós temos o grande batismo em águas, e aí as nossas inscrições estão concluindo aí no domingo. Os irmãos façam todo esforço para não ficar ninguém sobrando nas inscrições, aguardando que tenhamos um grande batismo para a glória do Senhor. Meu pastor, são esses os avisos da semana. Muito obrigado.
1: Os amados irmãos, ainda está nos visitando o nosso amado irmão Flaviano Rodrigues. Ele é vereador ali na cidade de Barcelona e está juntamente com a sua esposa, irmã Gerdiane Kelly, seu filho Mateus e a sua mãe Maria Moura. Muito bem, veio a família completa. Vamos dizer para esses amados irmãos, sejam bem-vindos em nome de Jesus.
2: Sejam bem-vindos em nome de Jesus.
1: Deus os abençoe.
3: Amém. Graças a Deus. Meus irmãos, conforme já foi anunciada a participação da área 6, eu quero apresentar por setor a congregação Poli, o coordenador, e à medida que eu for chamando aqui, vão ficando em pé, tá certo? Setor 20, Cidade Praia, pastor Cícero Floriano. Estar aqui. Quem está do setor 20, fica em pé. Ah, muito bem. Os obreiros também, graças a Deus. Setor 30, Vale Dourado, pastor Moisés Câmara. Bem. Isso. Setor 32, Santa Catarina 1, pastor Edmilson Gomes. Permaneçam em pé, por favor. Setor 34, Boa Sorte 1, pastor Francisco Estevão, tudo bem. Quem mais? Isso, permaneçam em pé. Graças a Deus. Setor 36, Boa Esperança, pastor Edjalma Mendes, muito bem. Estar aqui. Onde estão os jovens? Estão ali. E o setor 37, Nova Aliança, pastor Teófilo. Está aqui os obreiros e a juventude, está ali, graças a Deus. É, nossa diretoria aqui presente, glória a Jesus. Diretores de departamentos também estão aqui presentes, glória a Jesus. Outros coordenadores de setor, fiquem em pé, que estão aqui conosco, pode ficar em pé, glória a Jesus. E demais obreiros entre nós, pastores, evangelistas, presbíteros, diáconos, auxiliares do trabalho do Senhor, e as esposas desses obreiros, onde estiverem, pode ficar em pé também, as esposas. Vamos dar uma saudação bem calorosa, bem pentecostal. Vamos dizer assim: queridos irmãos, sejam bem-vindos, em nome de Jesus. Amém. Deus abençoe. Muito obrigado, pode tomar assento. Glórias a Deus, aleluia. Meus irmãos, estamos felizes, alegres e agradecidos a Deus por tudo quanto o Senhor tem feito por nós. São bênçãos de Deus na nossa vida e só temos gratidão. Gratidão. Eu tenho visto muitos jovens saindo da direita para a esquerda, não sei porquê, irmãos. Porque cedo não é. Porque duas horas que a gente passa cultuando a Deus, ninguém morre de cedo, né, irmão?

0: Não, de forma alguma. Quando a gente sai de casa, já toma água, já vai ao banheiro, já sai preparado para cultuar ao Senhor. Isso é o que nós temos aprendido. Porque o culto, ele deve ser solene ao Senhor, com muita reverência, com muito temor também, porque estamos diante da maior autoridade do universo. E é a Ele que nós estamos cultuando. A glória, a honra e o louvor aqui é para Ele. Glória a Jesus. E devemos cultuar ao Senhor de todo o nosso coração. De todo o nosso coração. O culto deve ser de todo o coração. Glória a Jesus. Porque o culto é exclusivamente. É como a juventude cantou, né? Exclusivo é o meu coração. Né? A minha adoração. Glória a Jesus. Então não tem porque a gente está se levantando, saindo de um canto para outro. Se tem problema de enfermidade no corpo, de rins, tem que tomar água. Não traga a sua garrafinha, deixa ao lado. Quando precisar, pode tomar a sua água, certo? Necessidades fisiológicas, faz antes de vir para o culto, já tem tudo preparado, sabe? Eu vejo aqui, irmãos, pessoas da terceira idade, né? Inclusive eu. A gente passa o culto todo dia aqui, ninguém se levanta, ninguém vai... Aí veja, mocidade, não é somente essa daqui não, da área 6 não, outros que vêm também, né, de outras áreas, saindo, se levantando. Isso é irreverência a Deus. E Deus, irmãos, Ele está aqui presente. Ele vê todas as coisas. Ele conhece o que está no oculto. Ele nos acompanha em todos os momentos da nossa vida. Ninguém se esconde da presença dEle. Pode se esconder da presença do pastor, do pai, da mãe, da esposa, do esposo, da autoridade, mas dEle ninguém se esconde. Glórias a Jesus. Ele é onipresente. Louvado seja Deus. Glórias a Jesus. Ele está presente em todo o grande universo que foi criado por Ele. Glória a Jesus. Aleluia. Meus irmãos, meus caros radiovintas da Nordeste Evangélica, que já está no ar, aqueles que nos assistem também pelo canal do YouTube, nós temos lido esta noite uma mensagem, e esta mensagem não foi somente para a igreja aos Tessalonicenses, por Paulo, mas por ser a palavra de Deus, ela se estende de geração a geração, alcançando todos nós. As instruções na palavra de Deus é para todos nós. Deus, milagrosamente, segundo a sua vontade, Ele fez com que a sua palavra, a Bíblia, chegasse às nossas mãos. Hoje temos a Bíblia Sagrada em nossas mãos, e você pode crer, é um milagre de Deus. Porque este livro foi tão perseguido, foi rasgado, foi queimado, mas se hoje ele está aqui completo, é porque Deus assim o quis. E a palavra de Deus prevalece sobre todas as coisas. Glórias a Jesus. É verdade, eu tenho lido muitas histórias a respeito da Bíblia Sagrada, e vejo exatamente como um milagre a Bíblia chegar às nossas mãos. Vocês imaginem se a Bíblia não tivesse chegado às nossas mãos. Estaríamos pela cabeça de um e de outro por aí afora. Mas seja Deus louvado, porque Ele, aleluia, permitiu, segundo a sua vontade, que a Bíblia chegasse às nossas mãos. E quem pregar outra qualquer mensagem que Deus não tenha falado neste livro, pode rejeitar. Porque a Bíblia é a boca de Deus falando à humanidade, a todos nós. É a palavra de Deus nosso Senhor. Quando você está lendo a Bíblia, ela foi escrita por cerca de 40 escritores, mas o autor da Bíblia é Deus nosso Senhor. E por quê, pastor? Porque todos esses escritores, eles foram inspirados pelo Espírito Santo de Deus. Aleluia. E Deus permitiu que este livro chegasse às nossas mãos. Glórias a Jesus. Aleluia. Então temos lido aqui Paulo instruindo a igreja em Tessalônica, mostrando exatamente como o crente, ele deve viver no meio de um mundo que jaz no maligno, uma sociedade que está afundada no pecado. Mas digo para vocês que nessa sociedade, com cerca de 8 bilhões de habitantes, tem um povo chamado igreja. Aleluia. Um povo chamado igreja. Todos nós, a partir do momento que aceitamos Jesus como nosso Salvador, passamos a ser membro dessa igreja, que é o corpo místico de Cristo aqui na terra. Aleluia. E este povo é o único povo que se comunica com os céus. Por isso nós oramos, buscamos ao Senhor e pedimos a Deus que salve milhões e milhões de pessoas entre todas as nações. Glórias a Jesus. E não há como falar da salvação se não for salvo em Jesus Cristo nosso Senhor. Só pode pregar e falar da salvação quem passou por esse processo, o processo do novo nascimento, que nasceu de novo, que foi regenerado e que hoje é uma nova criatura em Cristo Jesus nosso Senhor. Outrora nem Bíblia você tinha, hoje você tem a Bíblia. Outrora você nem glorificava a Deus, mas hoje você glorifica e exalta o nome do Senhor. Isso provém da alma do Espírito Santo de Deus, que a partir da conversão, a partir do novo nascimento, o Espírito Santo de Deus passa a fazer morada. Glórias a Jesus. Passa a fazer morada. Então Paulo aqui escreve, meus amados irmãos, e diz: e o mesmo Deus de paz, o Deus de quem somos e a quem servimos, Deus subsistente em três pessoas, Pai, Filho e Espírito Santo, e nós cremos na Santíssima Trindade. Isso nós pregamos e ensinamos também, aleluia, por todas as partes. E o Deus de paz vos santifique em tudo. Isto parte de Deus para cada um de nós. Quando estávamos nos nossos delitos e pecados, nós fomos alcançados pela pregação do Evangelho. E a fé vem pelo ouvir, e ouvir pela palavra de Deus, nosso Senhor. Então, naquele momento, quando aceitamos Jesus, houve aquela comunicação, aquele sinergismo, aleluia, da nossa fé, do nosso coração, do nosso espírito, com o Espírito Santo de Deus. E foi naquele momento que nós nascemos de novo. Glórias a Jesus. Você não se lembra do dia que você nasceu biologicamente, mas você deve se lembrar no dia que Jesus mudou a sua vida. Glórias a Jesus. Todos nós passamos por esta experiência gloriosa. E como diz o compositor do hino da nossa harpa cristã: dia feliz, quando em Jesus me satisfez. Louvado seja Deus. É verdade. Então aqui, amados irmãos, nós vemos: e o mesmo Deus de paz vos santifique em tudo. A partir do novo nascimento, a partir do momento que você e eu, nós aceitamos Jesus como nosso Salvador, nós fomos enxertados, nós passamos a ser membros do corpo, que é a igreja. Aleluia. E quem está em Cristo está santificado nele. Por isso Paulo escreve aos Coríntios e diz: aos santificados em Cristo Jesus. todo crente, amados irmãos, salvo. Eu estou falando aqui de crente salvo. Todo crente salvo é santo. É santo por quê? Porque foi separado. Jesus o tirou do lamaçal de pecado. Aleluia. E ele em Cristo Jesus, ele é santo. Louvado seja Deus. Nós aqui no ocidente temos essa imagem que ser santo é, na verdade, aquilo que não fala, não anda, não apalpa, não vê, e diz que é um santo. Outros pensam que santo somente aqueles que estão lá no céu. Mas eu quero dizer para vocês que tem um povo santo aqui na terra. Este povo santo aqui na terra, aleluia, é o povo que foi resgatado, que foi comprado pelo sangue da cruz, pelo sangue de Jesus nosso Senhor. E aqui eu faço até uma convocação, que ainda não passou por este processo, quem não viu ainda, aleluia, sua vida sofrer esse processo, essa transformação, essa regeneração, hoje à noite aceite Jesus. Aceite a Cristo. Aleluia. Aleluia. Porque ninguém é crente porque o pai diz, vai ser crente. A mãe diz, é ser crente. Já é crente. Não, tem que nascer de novo. Doutor Nicodemos, que era um mestre da lei, membro do Sinédrio em Jerusalém, ele agendou com Jesus para ir ter com ele à noite. E Jesus o esperou. E à noite ele foi ter com Jesus. Quando chegou lá, foi com palavras elogiosas. Bem sabemos que és mestre vindo de Deus, porque ninguém pode fazer o que tu fazes se Deus não for com ele. Jesus Cristo disse, eu tenho uma coisa para lhe dizer. É necessário nascer de novo. Nascer de novo? Como assim? Eu tenho que voltar ao ventre materno e nascer segunda vez? Jesus disse, não é disso que eu estou falando não. É quem não nascer da água e do Espírito. Aleluia. Da água e do Espírito. É a palavra de Deus. É o Espírito Santo quem convence o homem do pecado, da justiça e do juízo. É ele quem faz isso na nossa vida. Passamos por este processo chamado novo nascimento. Aleluia, conforme Jesus Cristo falou. Mas para isso é necessário que o homem abra o seu coração, creia, aleluia. O Espírito Santo fala. E deixe-me dizer para vocês, quando o pregador está falando do Evangelho, mostrando que Jesus Cristo salva, que Jesus Cristo liberta, que Jesus oferece o céu para todo aquele que se arrepende, confessa seus pecados e aceita Jesus como Salvador, não é outra coisa senão o Espírito Santo falando. Verdade. E alcança o coração do pecador. Aleluia. Glórias a Deus. Então, eu e você, nós somos santificados em Cristo Jesus nosso Senhor. Louvado seja Deus. Pode dizer que você é santo. Você não é perfeito. Você não é perfeita. Eu não sou perfeito. Mas em Cristo Jesus, eu e você, nós somos santos. Louvado seja Deus. Glórias a Jesus. Por isso Paulo escreve aqui, vou voltar a dizer para vocês, Paulo escreve na primeira carta aos Coríntios, no capítulo 1, Paulo diz o seguinte, aleluia, a igreja de Deus, versículo 2, a igreja de Deus que está em Corinto. E nós estudamos semana passada na escola bíblica dominical como o Espírito Santo de Deus deu graça a Paulo para ele pregar na cidade de Corinto, e eles aceitaram, muitos, aleluia, aceitaram Jesus como Salvador. Aí Paulo escreve para ele e diz, a igreja de Deus que está em Corinto, aos santificados em Cristo Jesus, aos santificados. Quem aceita Jesus como Salvador sai do mundo de pecado, da podridão, da lama pecaminosa e passa a ser santo em Cristo Jesus. Aleluia. Louvado seja Deus. Aos santificados em Cristo Jesus, chamados santos. glórias a Deus. Não, pastor, mas eu não posso ser chamado santo não, porque eu sou pecador. E eu pergunto a vocês, porventura já estamos no céu? Não estamos aqui na terra ainda? Ainda pecamos. Se alguém disser que não peca, faz Deus mentiroso. Nós, na verdade, pecamos. Agora, eu digo para vocês, o pecado do crente não é voluntário. Pecar voluntariamente é uma coisa. Sabe? Crente não peca, ele sabe que roubar é pecado, que mentir é pecado, que fofocar é pecado, que falar mal da vida alheia é pecado. Ele não vai para as redes sociais criticar, fofocar, insultar, agredir alguém, não. Sabe por quê? Porque ele sabe que é pecado e não vai fazer isso. Crente, meus irmãos, ele vive para Deus, observa a palavra de Deus. Aleluia. Ele segue exatamente o que este livro sagrado diz para ele. Por isso todo crente tem uma Bíblia. E quem tem uma Bíblia não sabe ler, mas ouve o seu pastor pregar, ensinar. É um aluno da escola bíblica dominical, vem aprender. Eu dou graças a Deus, irmãos, porque muitos daqueles que não sabiam ler vieram para a igreja, aceitaram Jesus como Salvador e pela palavra de Deus aprenderam a ler. Aleluia. De uma forma milagrosa, extraordinária. Aleluia. É verdade. Aleluia. Então Paulo diz, aleluia, que todo o vosso espírito e alma e corpo, o homem é um ser tricotômico. Ele é composto de espírito, alma e corpo. É a palavra de Deus quem nos diz. E esta palavra, ela é viva e eficaz. Ela faz divisão entre alma e espírito, entre juntas e medulas. É a palavra, ela penetra, ela vai lá, ela alcança o nosso espírito. Louvado seja Deus. E nós precisamos entender que nós, nosso espírito estava morto. Morto. Deus disse a Adão: de toda árvore você pode comer aqui no jardim, mas da árvore do conhecimento do bem e do mal você não coma, porque no dia que você comer, certamente morrerá. E chegou o momento que a mulher, sendo enganada, comeu, deu ao seu marido, ele comeu também, ambos pecaram e foram se esconder de Deus. Mas pastor, a Bíblia não diz que no dia em que pecar morreriam? É verdade, mas a morte ali foi morte espiritual, foi uma morte espiritual, separação. Que tal ouvir na viração do dia a voz de Deus, o encontro com Deus, a comunhão com Deus? Mas agora tudo diferente. Deus chega e aparece, e eles estão escondidos, e Deus pergunta: Adão, onde estás? Onde estás? Você veja que o pecado faz divisão, nos separa de Deus. Adão pecou, espiritualmente ele morreu. Mas Deus, que é bondoso, Deus que é gracioso, lá no Éden, diante de Adão e de Eva, Deus prometeu a redenção da nossa alma. Glórias a Deus, porque Deus não abandonou as suas criaturas, Deus não rejeitou de forma alguma, apesar do homem ter morrido espiritualmente, mas certamente, certamente, ele foi expulso do Éden, foi enfrentar as agruras da vida com sua esposa, do suor do rosto comeu o seu pão de cada dia, e não foi fácil para ele. Mas, meus amados irmãos, eu creio que Adão e Eva se arrependeram e Deus os perdoou. E nós que descendemos deles, todos nós nascemos no pecado. Todos nós. Ninguém passou aqui por este mundo, por este planeta, sem ser pecador, a não ser um. E esse chama-se Jesus Cristo. Glórias a Deus. Não foi gerado por homem, por vontade humana, mas foi gerado no ventre de Maria pelo Espírito Santo de Deus. Aleluia. Ele conviveu com os homens, viveu entre os homens. Aleluia. Sofreu como homem, mas sem conhecer pecado. Nunca pecou. Foi tentado, é verdade, como todos nós somos tentados, mas sem pecado. Louvado seja Deus. E todos nós, descendentes de Adão e Eva, nascemos pecadores. Por esta razão foi que Deus preparou a redenção para nós. Jesus foi prometido, a descendência da mulher, louvado seja Deus, veio Jesus Cristo, e na cruz do Calvário, aleluia, ele consumou a obra da nossa eterna redenção. Ele pregou o evangelho, dizendo ao povo: arrependei-vos e crede no evangelho. Jesus convocou, Jesus chamou o povo ao arrependimento. E eu digo para vocês, a salvação, ela veio de Deus para nós. O que dependia de Deus, Deus fez por nós. Agora cada um é responsável por si mesmo. O pai não leva o filho para o céu. O marido não leva a mulher para o céu. Quem leva para o céu é Jesus Cristo, nosso Senhor. Unicamente Ele. Glória a Jesus. É verdade. Vocês possam imaginar, quando Jesus arrebatar a sua igreja, a mulher é crente e o marido não é. Quando o marido procurar na cama ou na cozinha ou dentro de casa, não vai mais encontrar. Cadê minha esposa? Desapareceu daqui. Ela estava na mesa comendo comigo aqui, desapareceu. Ela estava deitada comigo aqui na cama e desapareceu. Aleluia. Porque ela aceitou Jesus como seu Salvador e tinha certeza da sua salvação. De igual sorte o marido crente e a mulher descrente. Há toda uma diferença. Meus amados irmãos, meus amigos, a salvação é pessoal. É pessoal. Depende da decisão de cada um. Deus não obriga ninguém a ser crente. Você não é crente porque Deus lhe obrigou, não. Você é crente porque Jesus entrou na sua vida desde que você creu, aceitou a Jesus, passou a ser uma nova criatura. Aleluia. E é o que Paulo escreve aqui aos Efésios, capítulo 2, a partir do versículo 1, nos diz assim a palavra de Deus. Ouçam-me, por favor. E vos vivificou, se estávamos mortos, nos vivificou, estando vós mortos em vossas ofensas e pecados. É o que Paulo diz aqui aos crentes da cidade de Éfeso, capital da Ásia Menor. Vos vivificou, estando vós mortos em ofensas e pecados. Que noutro tempo, antes de você ser crente, noutro tempo, andaste segundo o curso deste mundo, segundo as normas deste mundo, segundo o que o mundo ensinava. Era essa a nossa maneira de viver, segundo o príncipe das potestades do ar. Porque o mundo jaz do maligno, e ele domina. Você pensa que Satanás não está com raiva de você? Ele está com raiva de você. Jovem, Satanás e os demônios andam com raiva de você. Sabe por quê? Porque você é crente e você canta, você louva e diz que não vai dividir a sua oração, sua adoração. Exclusivo é o seu coração. Não abro mão do céu. Glórias a Deus. Satanás fica com raiva disso. É o príncipe deste mundo. E Jesus Cristo disse: eu nada tenho a ver com ele, nada tem a ver comigo. aleluia, do Espírito que agora opera nos filhos da desobediência. E olha que outrora nós éramos assim também, filhos da desobediência. Mas Paulo nos diz, irmãos, que Cristo nos transportou do império das trevas para o reino da luz em Cristo Jesus, nosso Senhor. Aí por isso cantamos o hino 111 da nossa harpa cristã. Que mudança em mim fez o meu bom Jesus, vindo ele ao meu coração. Glórias a Deus, que mudança maravilhosa. Aí Paulo continua a dizer: entre os quais nós também antes andávamos nos desejos da nossa carne, fazendo a vontade da carne e dos pensamentos. Porque essa natureza caída, carnal, ela leva exatamente o homem a cometer todo tipo de pecado. Se não tiver a graça, o Espírito de Deus da vida, irmãos, eu tenho dito reiteradas vezes que o homem não regenerado, ele é capaz de qualquer coisa. Só quem é guiado pelo Espírito Santo de Deus, que tem luz na vida, é que se desvia do perigo do pecado. Unicamente. Lembram-se de Jesus? Ele foi tentado, mas ele usou o quê? A palavra de Deus. Quando o diabo diz: transforma essas pedras em pães, se tu és o filho de Deus, Jesus tinha certeza que era. Há poucos momentos ele tinha ouvido o céu se abrir e o Pai dizer: este é o meu filho amado, em quem me comprazo. Ele está escrito, Satanás: nem só de pão viverá o homem, mas de toda palavra que sai da boca de Deus, dessa viverá o homem. Levou ao pináculo: atira-te daqui para baixo. Jesus disse: está escrito, não tentarás ao Senhor teu Deus. Aleluia. Levou ao monte, mostrou os reinos da terra: tudo isto eu te darei se prostrado me adorar. Jesus disse: está escrito. Por isso vale a pena o crente ler a Bíblia, decorar a Bíblia e guardar a Bíblia no coração e viver a palavra. Porque quando o príncipe da potestade do ar, o inimigo, vier contra nós, irmãos, nós temos uma espada afiada, nós temos a palavra de Deus e podemos dizer para ele: está escrito, está escrito, está escrito, e ele vai embora. Aleluia, glórias a Deus. Fazendo a vontade da carne e dos pensamentos, e éramos por natureza filhos da ira, como os outros também. Mas Deus,
1: aleluia,
0: adversativo agora, mas Deus, outrora nós éramos tudo isso, mas Deus, aleluia, mas Deus, que é riquíssimo em misericórdia, pelo seu muito amor com que nos amou, estando nós ainda mortos em nossas ofensas, nos vivificou juntamente com Cristo. Pela graça sois salvos. Glórias a Deus. Veja o estado antes. E agora Paulo diz aos Tessalonicenses: e o Deus de paz vos santifique em tudo. No espírito que estava morto, mas reviveu, ressuscitou. Glória a Jesus. E Paulo escrevendo aos Romanos, capítulo 6, nós vamos encontrar o apóstolo dizendo: que diremos, pois? Permaneceremos no pecado para que a graça abunde? De modo nenhum. Nós que estamos mortos para o pecado, como viveremos ainda nele? Ou não sabeis que todos quantos foram batizados em Jesus Cristo, fomos batizados na sua morte? De sorte que fomos sepultados com ele pelo batismo da morte, para que, como Cristo ressuscitou dos mortos pela glória do Pai, assim andemos nós também em novidade de vida. Que traduz isso para nós? Aleluia! Que o velho homem, o pecador, morreu, foi sepultado, e como Cristo ressuscitou, ele ressuscitou com Cristo também, vivendo uma nova vida. Aleluia. Em santificação, em santificação no Espírito, estava morto, mas agora ressuscitou, vivificou, aleluia, louvado seja Deus. Também, meus amados irmãos, a alma, muito cuidado nos seus pensamentos, nas suas vontades. Nós precisamos alinhar o nosso pensamento, nossos desejos, nossos sentimentos, devemos alinhar com a palavra de Deus. Aleluia. Não andar segundo o curso deste mundo, porque a nossa alma é o lugar onde está os nossos sentimentos, a nossa vontade, as nossas decisões. E precisamos ter muito cuidado. Diz o proverbista Salomão: de tudo que se deve guardar, guarda o teu coração, guarda o teu coração. Por quê? Porque dele procedem as saídas da vida. Glórias a Deus. Guarda o teu coração. Cuidado com o que você ouve. Cuidado com o que você vê. Não deixa que essas vozes, que essas visões penetrem a sua alma e você venha pecar. Não, de forma alguma. A sua alma deve estar em pleno estado de santidade. Glórias a Deus. Nossos pensamentos, cuidado com pensamentos malignos, pensamentos maus, pensamentos adulterinos, tireis da sua mente. Paulo escrevendo aqui aos filipenses, Paulo diz o seguinte no capítulo 4, Filipenses capítulo 4, versículo 8, Paulo diz: quanto ao mais, irmãos, Filipenses 4 e 8, quanto ao mais, irmãos, tudo que é verdadeiro, deixa a mentira para lá, tudo que é verdadeiro, tudo que é honesto, tudo que é justo, tudo que é puro, tudo que é amável, tudo que é de boa fama, se há alguma virtude, se há algum louvor, nisso pensai. Alma do crente, lugar dos seus pensamentos, sua vontade, seus desejos, irmãos, deve estar centrado, aleluia, na palavra de Deus, nas virtudes de Deus para a nossa vida. Glórias a Deus. É verdade. E a boca fala do que o coração está cheio. Muito cuidado com seus pensamentos, com o que você ouve, com o que você vê. Desvia os teus olhares do pecado, os teus ouvidos de ouvir palavras, irmãos, que não agradam a Deus. Guarda os seus ouvidos, guarda os seus olhos, guarda as suas mãos também. Louvado seja Deus. Santificação do corpo, agora chegou. Aleluia. Espírito, alma e corpo. Santificação do corpo. Louvado seja Deus. Os filósofos, os gnósticos, eles diziam que o corpo era matéria, não valia nada, não prestava para nada. O espírito sim, esse era valioso, mas a carne, o corpo não valia para nada. Podia se prostituir, podia fazer o que quisesse fazer. E eu lamentavelmente vejo tanta gente hoje, irmãos, o corpo aí, sabe, fazendo tatuagem no pescoço, no braço, nas pernas, por tudo que é canto, botando piercing no nariz, nas orelhas, enfim, usando o corpo aí para a prostituição, usando o corpo aí, irmãos, para tudo que não presta. Eu quero dizer para vocês que o nosso corpo é templo e morada do Espírito Santo de Deus. Aleluia. Conservar o corpo em santificação é a vontade de Deus para nós. É morada, é habitação do Espírito Santo na nossa vida. Glórias a Deus. Eu posso me lembrar daquele homem endemoniado. Ele andava nu lá pelos cemitérios em Gadara, pelos montes. E como se não bastasse, ele pegava pedras e cortava seu corpo. Mas chegou Jesus lá. Jesus chegou. Só há mudança quando Jesus chega. O povo tinha medo de passar por ali, era um lugar perigoso. Ninguém queria atravessar por aquele lugar porque aquele homem era perigoso, andava nu, se cortando com as pedras, sabe, nos sepulcros. Mas Jesus atravessa o Mar da Galileia, chega do outro lado. E quando chega do outro lado, tudo mudou. Aleluia. Os demônios que estavam naquele homem levaram-no para perto de Jesus e disseram: bem sabemos quem és, o Cristo, filho do Deus vivo. Não nos mandes para o abismo. Porque Jesus dizia: sai dele. Como é seu nome? Legião, porque somos muito. Sabe, meus irmãos, meus amigos, eles pediram para entrar nos porcos. Jesus deu uma demonstração que tem autoridade sobre eles e permitiu. Permitiu, e os porcos entraram num despenhadeiro, caíram dentro do mar e morreram afogados. E o povo de Gadara, o povo se reuniu, porque os porqueiros foram até lá e disseram o que tinha acontecido. E o povo foi lá, e quando chegou lá, encontrou Jesus, encontrou o homem vestido, em são juízo, assentado aos pés de Jesus. Aleluia. Só quem faz isso é Jesus, irmãos. O homem que andava nu agora estava vestido. Aleluia. Você que usava seus trajes mundanos por aí, agora como crente, você deve andar vestido que glorifique a Deus. Não usar roupas sensuais, roupas mundanas, que nada glorifica a Deus, não, de forma alguma. Você agora se veste, seu vestido, sua saia, sua blusa, seu paletó, sua calça, que tudo isso glorifica a Deus, porque este corpo é templo e morada do Espírito Santo de Deus. Aleluia! Glórias a Deus! Que mudança em mim fez o meu bom Jesus, vindo ele ao meu coração. Louvado seja Deus. Será que você pode cantar? Convido a todos para ficar em pé. Glórias a Deus. Pastor Abinoam, pastor Joacir, vamos cantar aqui. Abra sua harpa cristã aí. 111. Glórias a Deus. Aleluia. Aleluia. Deus me direcionou para este hino agora. Glória, perfeição. Glória a Deus. Abra sua harpa aí. 111. Quem é que tem harpa cristã aqui? Todo crente da Assembleia tem harpa cristã. Tem ou não tem, irmão? Tem ou não tem? Tem harpa cristã. Se não tiver harpa cristã, ainda está faltando alguma coisa. É verdade. Tem, é verdade. Vamos cantar com alegria. Com alegria da alma, do coração. Pastor Rubens me disse aqui que é o sétimo hino da harpa que estamos cantando. E é verdade. Hoje aqui, só neste culto. Vamos cantar com alegria. Vamos.
1: Fá maior.